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0: receber a minha bênção, seja ela qual for. Segura a mão levantada. Porque se eu for chamar para revelação, eu vou demorar muito tempo. Então vamos usar fé com a inteligência. Qual é a bênção que você está precisando hoje? Quem é que veio buscar aqui uma bênção para alguém da sua família? Olha aí, ó, tá vendo? Se nós for chamar aqui na frente por revelação, vai embora o tempo. Quem é que precisa de uma cura aqui hoje? Olha lá. Quem é que precisa de Deus resolver algum problema seu na parte jurídica? Levante a mão. Olha o tanto aí, ó. Quem é que está devendo aí? Levante a mão. Meu Deus, seu povo faz dívida, é crente, né? Quem é que tem dinheiro para receber? Levante a mão. Meu Jesus da glória. Então põe a mão para cima aí. Senão nós vamos ficar aqui chamando umas duas horas por revelação. Diga, todo mal sai, diga. Sai, diga. Todo mal vai saindo agora, fala. Meu Deus, queima agora. Vai queimando todo mal, vai expulsando. Meu Deus, a minha bênção que eu vim buscar. A minha bênção que eu vim buscar, diga. Eu vou levar, eu vou levar. Eu vou levar essa bênção, eu vou levar essa vitória. Em nome de Jesus, Deus de Abraão, Deus de milagre. Olha os irmãos que vieram de Porto Alegre, do Rio Grande do Sul, que vieram buscar a bênção. Os irmãos de Goiás, meu Deus, Santa Catarina, Minas Gerais, meu Deus da glória. Olha os irmãos do Paraná, meu Deus, faz alguma coisa aqui hoje. Não deixe ninguém embora sem a bênção. Com revelação ou sem revelação, meu Deus, faz o teu povo ser abençoado, faz o teu povo levar a vitória, em nome de Jesus, diga amém.
1: Amém.
0: Levanta a mão sim, em favor do pastor Noel. Quem ficou sabendo que o pastor Noel e Joel se acidentaram? Levanta a mão. Vamos orar para ele agora, para a esposa do Joel, que está lá em Minas Gerais, precisando de um milagre de Deus. Precisando de um milagre. Quebrou a coluna da esposa do pastor Noel. Quebrou o braço. Quebrou o pé dele. E a mulher do pastor do Joel está internada, porque levou uma pancada forte na barriga e criou uma bola de sangue por dentro. E ela não pode sair do hospital agora. Talvez vai passar por uma cirurgia. Mas nós temos fé que Deus vai fazer um milagre agora. Ele mandou um áudio para mim chorando. Oh, pastor, me esqueça. Eu queria estar dando nesse culto. Falei, Deus sabe todas as coisas. Você sabe? Falei, você podia envolver em outro acidente e não escapar. Você envolveu nesse e escapou com a vida. No mesmo lugar onde o pastor Saavedra se envolveu no acidente lá. No mesmo lugar. E o carro tombou com ele. Ele escapou, foi Deus. Esse ano o cão levantou contra nós, levantou contra o pastor Saavedra, um acidente de carro, me envolveu num acidente de carro, um acidente feio, mas feio para valer. Depois o pastor Paulo também se envolveu num acidente de carro. Agora o Joel, meu Deus, esse ano o bicho está doido. Levanta a mão para o céu, nós estamos debaixo do sangue de Cristo. Ele está doido com essa igreja, porque essa igreja Deus está usando fazer a diferença. Pastor Joel, pastor Noel, que estiver nos acompanhando agora. Irmã Sebastiana, irmã, me chama? Vitória, nós aqui amamos você de todo o coração. Quem ama eles lá, diga amém. Diga, meu Deus, faz um milagre agora, diga. Faz um milagre, faz um milagre, faz um milagre. Oh, meu Deus, faz um milagre. Em nome de Jesus Cristo, meu Deus. Faz um milagre, Senhor. Faz um milagre, meu Deus. Em nome de Jesus, faz um milagre. Faz um milagre. Faz um milagre agora. Em nome de

0: Jesus. Quem é que tem fé que está levando hoje uma bênção para você e para sua família? Coloque a mão para cá, que eu quero uma bênção aqui agora. Eu vou colocar a mão na minha cabeça e você vai fazer meio minuto de oração por mim. Pode orar? Pode orar? Então já começa a orar. Eu vou ajoelhar aqui, os pastores oram por mim. Eu preciso de um milagre aqui hoje, um milagre de Deus. Vamos lá, 1, 2, 3 e já. Eu preciso de uma vitória aqui hoje também. Cada irmão precisa. Cada um de nós precisamos de um milagre, de uma vitória. Em nome de Jesus, meu Deus. Senhor, faz um milagre nessa convenção. Que cada um de nós, ao sair daqui, saindo daqui com a bênção de Deus. Em nome de Jesus. Amém.
1: Amém.
0: Quem orou para Deus me renovar, diga amém.
1: Amém.
0: Fisicamente, porque. Pode sentar. Aliás, espiritualmente, né? Porque fisicamente só um milagre de Deus. Eu e o pastor Geraldo, nós estamos bem, já bem, bem 12, né? Hã? Estamos lá? Quase lá. Irmão, eu vou pedir a vocês que rapidamente.

0: Vamos lá. Quem é que tem uma oferta para levantar agora aí?
1: Ajuda o pessoal. Povo de Deus.
0: Cadê o povo de Deus?
1: Você está acompanhando aí ao vivo a transmissão do culto? Estamos aqui com todo o povo de Deus e nós já vamos conectar neste momento. Vamos conectar com o irmão Christian. Vamos conectar.
2: Christian.
3: Graças a Deus. Olha lá, estão ofertando já.
2: Bora.
3: No ar, meus queridos irmãos, irmãs, paz do Senhor Jesus. Nós estamos em frente à nossa igreja Deus é Santo, a nossa sede nacional, onde Deus vem operando grandes milagres. Nós estamos realizando essa cobertura total desde o início da oração, onde a igreja estava clamando de joelhos dobrados, até o momento dos louvores que você pôde acompanhar, em sequência a palavra sendo ministrada pelo nosso pastor presidente, pastor Darcy Messias, ao qual o servo de Deus ainda se encontra no altar. Daqui a pouco nós iremos voltar para o altar, mas nós estamos aqui nessa fé que também neste domingo Deus vai operar grandes milagres em nome de Jesus. A tarde de domingo com certeza será marcada pelos grandes milagres. Você contemplou durante este culto que Deus vem fazendo. Você viu pessoas sendo curadas, libertas, transformadas. Fica esse convite. Você que está nos acompanhando da Grande Curitiba, você que está nos ouvindo das regiões metropolitanas, para você estar conosco.

0: É, meus amados irmãos, estamos aí ao vivo. Nós perdemos aí brevemente a conexão de vídeo com a porta lá, com a porta de entrada da igreja. Mas aí você vê o culto acontecendo, pastor Messias aí no Santo Altar de Deus, uma benção de Deus. Irmão, vem pra cá, não fica em casa não. Vem pra igreja, Deus é Santo, Jesus tem vitória. Essa convenção maravilhosa, nós temos visto quantos sinais, maravilhas, prodígios, Deus operando, Deus agindo. E Deus vai agir na tua vida também, em nome de Jesus. Essa é a nossa fé, a nossa expectativa. Multidão, e nesse domingo tem mais. Ó, ainda não acabou o culto. Ainda não acabou desse sábado, ainda não acabou. Então fica aí conosco. Muita gente conectada, muita gente acompanhando, muita gente nos ouvindo. E Deus abençoe todo o povo de Deus, em nome de Jesus. Eu tenho certeza, amados irmãos, que a vitória será grande. Tenho certeza que a bênção será grande, a vitória será grande. A todos os irmãos, a todas as irmãs que conosco participarem aqui nesse domingo, em nome de Jesus. Vamos participar, povo de Deus. Ó, tô lendo os comentários aqui, ó. Quantas pessoas comentando aqui agora. Quantas pessoas interagindo aqui agora. Irmãos, Deus te abençoe em nome de Jesus. Deus honra a sua fé em nome de Jesus. Deus te recompensa em nome de Jesus. Muitos que queriam estar aqui, né? Muitos que queriam estar aqui, mas não puderam. Irmão, Deus vai te honrar. Deus vai te honrar. Deus vai te recompensar. Deus vai honrar sua fé em nome de Jesus. Deus vai honrar tua fé, teu esforço. Deus vai te honrar para a glória de Deus, o nosso Pai. Essa é a nossa fé para essa convenção contra o esfriamento espiritual. Está vendo o pastor no altar? Pastor aí no Santo Altar de Deus. Vamos voltar a acompanhar? Vamos voltar a ouvir o culto ao vivo? Não acabou ainda. Muita gente saindo. Não sai não. Não acabou ainda. Vamos acompanhar o pastor Messias.
1: A mãe e a avó não dá conta. Eu vou lá buscar. Meu Deus do céu. Olha o pedaço de gente aí, ó. Mas você tá me copiando? Por isso você falou assim, veste esse paletó aqui, pai, olha aí, ó. Você viu? Inveja de mim? Pega aí, Paulo, por favor. Pega aqui em cima. Oh, meu Deus do céu. Olha aí, irmãos. Olha aí, irmãos. Ó. Nasceu com a mão assim, ó. Não vem, não. Ou então, glória, glória, glória. Tira o bico do menino pra ver a boniteza dele aí. Parece comigo ou não parece? Fala a verdade. Parece. Quem acha que parece comigo, levanta a mão. Não, fala, você é sincero, irmão. Olha que coisa bonita. Menino, tira esse negócio aqui, João. Vai quebrar a cabeça do menino? Meu Deus, mas o negócio é arrochado. Toma jeito. Não, mas muito apertado. Sim, olha. Você tá vendo isso aqui em mim? Minha mãe botou um boné aqui em mim aqui, arrochado demais quando eu era pequeno. E botou eu pra ficar assim, deitado numa bacia assim. Eu fiquei corcundo. Se vocês não cuidar dele, só eu que sou corcundo na minha casa do meu pai. Porque botou eu assim, ó. Como é que é? Eu fiquei, sei lá como é que é, fiquei desse jeito. Vamos orar pelo Paulinho. Agora, vamos falar a verdade. Parece comigo ou não parece? Não. Quem acha que parece comigo? Quem acha que parece com o pai? Não parece com ninguém. Vamos orar pelo Paulo Messias. Cadê a outra? Traga aqui pra nós ver. Eu não sei se quer matar esse menino, gente. Não vai usar nunca mais. Não. Vem cá, coisa boa do avô. Vai pra lá, olha. Diga amém. Parece comigo ou não parece? Parece com ninguém, né? Parece com o pai ou não parece? Amém.
2: Amém.
1: Amém. Glória a Deus. É, pastor Paulo, você promete criar, educar essa criança no, como o pai te educou?
3: Amém. Prometo em nome de Jesus.
1: Você promete educar ele nos princípios da palavra de Deus? Você promete?
4: Amém, prometo.
1: Então tá bom, então vamos orar. Solta o microfone, filho de Deus. Pega aqui, pega aqui. Ai, meu Deus do céu. Vamos apresentar o Paulo? Paulo Messias, logo a mão para cá, irmãos. Senhor Deus Todo-Poderoso, nome de Jesus Cristo, Salvador, consagra, meu Deus.

0: Deus, consagra essa criança, meu Pai. Nome de Jesus, consagra. Deus, consagra essa criança. Deus, abençoe essa criança. Em nome de Jesus, Pai, abençoe poderosamente, que possa crescer no caminho da salvação. Em nome de Jesus. Amém.
1: Amém.
0: Promete, né?
1: Jesus.
0: Você não, esse menino não vai dar o seu trabalho. Viu? Tá bom? Vocês estão rindo. Esse menino não vai dar trabalho, viu? Como você também me deu trabalho. Nada, senhor. O que é? Se perdoa ou não perdoa? Quantas vezes eu posso perdoar?
2: 70 vezes.
0: Ih, já passou demais isso aí. Por dia. Bom, eu quero continuar com você, mas não dá tempo não. Amanhã nós vamos ter mais tempo aqui, amanhã à tarde. E de manhã, reunião de obreiros. Vamos fazer a oração da fé para nós embora? Porque senão o pastor vai até 10:30, a hora vai embora. Se você não tirou agora, vamos orar enquanto tira foto. Segura uma levantada. A oração da fé com o pastor Saavedra. Senhor nosso Deus e nosso Pai que está nos céus, levanta as suas mãos, a sua voz, todos dando glória a glória. Jesus, muito obrigado, Jesus, por essa festa, esse dia, essa palavra que foi pregada aqui hoje. Deus, guarda a nossa alma, guarda a nossa vida, a nossa casa, cobre esse povo com teu sangue, abençoa, meu Deus, a reunião de obreiros amanhã de manhã, abençoa amanhã à tarde o encerramento dessa festa, guarda essa família, esse lar, essa casa, guarda o pastor Darcy Messias, guarda a sua família, guarda o seu lar, guarda a sua casa, guarda a diretoria da igreja, cobre com teu sangue cada visitante, guarda as crianças, guarda os obreiros, guarda os membros, guarda os lares, guarda as famílias, meu Pai, meu Deus, leve esse povo debaixo do teu sangue, guarda e livra, em nome do Pai, do Filho e do Espírito Santo de Deus. Amém, igreja.
1: Amém.
0: Cadê o povo de Ponta Grossa? Que eu falei, se vocês for lá sexta, for lá sábado, se vocês forem sábado, eu vou fazer uma campanha aqui. Cadê o povo? Não, o que eu combinei com vocês, não é o povo que já estava combinado, não. Cadê o povo de Ponta Grossa que eu combinei com vocês? Se vocês for lá, eu vou fazer uma campanha aqui com vocês. Cadê? Ah, abaixou as mãos. O povo não veio, não. Cadê o povo que tratou comigo? Levanta a mão pra me ver. Ah, agora tá aparecendo. Não, vocês não. Então tá bom. Era que manda pro céu, meus irmãos. Amanhã nós vamos ter tempo para aqui com o pastor Saavedra. Nós vamos ter tempo aqui de manhã, nós conversar, tratar os assuntos. Quero agradecer a Deus pela vida de todos vocês aqui. Pastores estão conosco. Esse ano nós estamos fazendo uma convenção diferente, a convenção da alma. Quem entendeu, levante a mão. Vocês estão percebendo isso? Está percebendo? Está percebendo? A convenção da alma. Para nós sair daqui com essa mensagem. Levanta o céu, diga comigo, toda a igreja, a paz do Senhor Jesus. Vem na frente, receber um unção com óleo.
3: Irmãos, irmãs, paz do Senhor Jesus, novamente, povo de Deus, povo da fé. Olha que convenção abençoada. Olha como Deus vem operando grandes maravilhas. Agora nós estamos com 159 pessoas pelo YouTube, e eu quero pedir aqui agora, em nome de Jesus, deixe a sua cidade, da onde você está nos acompanhando, neste exato momento. Eu quero ver as pessoas de longe que estão aqui conosco, eu quero ver as pessoas que são de outros estados, cidades, que estão nos vendo aqui agora, em nome de Jesus. Deixa o seu comentário aí, deixa a sua cidade, em nome de Jesus. Nós vamos ler aqui agora. Eu quero saber até onde a nossa voz, essa live, está chegando, em nome de Jesus. O pastor Darcy Messias acabou de encerrar este culto abençoado. Glória a Deus, grandes milagres Deus operou, almas foram salvas, foram libertas. Vamos aqui para baixo das pessoas que vão comentar. Se nós for ler todos os comentários aqui agora, só os recentes, isso. Vamos ver aqui, ó. Irmã Clarice, glória a Deus, Simone e assim por diante, aqui os irmãos comentando. Inácio Martins,

Blumenau, Santa Catarina. Olha que benção, irmão Nelson. Nelson de Blumenau, Santa Catarina. Olha que Marisa de Belo Horizonte, de Isa Ribeiro, Piraquara, minha irmã, corre pra cá. Próxima aqui de Curitiba, nossa sede nacional. Olha aqui, tá escrito Viver para Cristo no seu nome, mas de Londrina. Olha os irmãos de Londrina. Eu creio em nome de Jesus que a obra de Deus vai crescer e vai chegar até nessa cidade, em nome de Jesus. Irmã Elisandra, de Ponta Grossa, Paraná, aqui conosco. Alexandro, de Curitiba, vem para cá em nome de Jesus. Vem estar conosco, irmão Lucas. Tá aqui Pedro, Jorge e família, Palmeira das Missões, glória a Deus por isso. Palmeira das Missões é Rio Grande do Sul, né? Salvo engano, exatamente, Rio Grande do Sul. Olha o povo do Rio Grande do Sul nos acompanhando, eu creio que Deus vai preparar. Para você que não pode estar aqui conosco, estar aqui em janeiro. Nome de Jesus. Lourdes, aqui de Curitiba, meus irmãos de Curitiba, aqui, vem para cá. Neste domingo à tarde, Colombo, gratidão a Deus, pedindo, falando gratidão e pedindo oração. Judite Rodrigues e Guarani de Goiás, cooperador da Igreja Deus é Santo, é o Breira aí, está em Brasília neste momento. Deus abençoe, irmã cooperadora Judite, Deus abençoe a senhora e toda a sua família em nome de Jesus. Irmã Jaqueline de Ponta Grossa, Paraná, Conceição de Apiaí, São Paulo. Aqui, irmã Jéssica, Sapopema, Paraná. Elisandra de Canoas, Rio Grande do Sul. Eliane, Palmeira das Missões. Será que não tem alguém de longe, mas de longe mesmo, de outros estados, para frente da Bahia e assim por diante? Será que não estão nos acompanhando aqui agora? Tem pessoas que já estão saindo da live, não sai, em nome de Jesus. Vamos ver até onde está chegando essa live, até onde está chegando essa programação abençoada. Neuza Cavaleiro de Curitiba sempre está conosco. Irmã Célia, São José dos Pinhais, Eliel, está escrito aqui, dessa Tibagi. Aí logo em sequência colocou o nome, Joilson, amém. Glória a Deus, olha o povo de longe nos acompanhando. Tem Otília, vamos ver aqui com os comentários tendo rápido. Portão, Rio Grande do Sul, Vivian, isso, de Porto Alegre, Rio Grande do Sul. Arlinda Melo, São Joaquim das Bicas, Minas Gerais. O povo mineiro está nos acompanhando, glória a Deus por isso. Tá aqui o nosso irmão Gabriel também, vai dar uma saudação aqui. Vai pegar uma cadeira, vai dar uma saudação em nome de Jesus. Tá aqui o povo de Deus, os irmãos aqui, que auxiliaram em toda essa parte da mídia. Deus abençoe, é correria, assim mesmo. Nós estávamos lá embaixo, cortou o nosso sinal. Cortou o sinal que nós estávamos transmitindo ao vivo para vocês, mas nós estamos aqui, em nome de Jesus. Meus irmãos, não sai não. Coloca o seu nome aqui, de onde você está nos acompanhando, de Porto Alegre, Rio Grande do Sul, na escuta, vamos ver. Lilian, vai na igreja. Isso, irmão Gabriel. Olha que benção. Vem pra cá em janeiro, em nome de Jesus. Vamos ver se não. Aqui, ó. Mariângela colocou aqui. Cachoeirinha, Rio Grande do Sul. Aqui, Álvaro do estado de São Paulo, litoral norte. Olha o povo de São Paulo, Minas Gerais conosco. Irmã cooperadora Lucivânia de Goiás aqui conosco. Tá aqui Felipe também de Porto Alegre. Tá aqui nos acompanhando. Felipe, da nossa igreja, obreiro da igreja Deus é Santo. Olha que maravilha. Não é não, né? É outro, mas amém. Gilson conosco. Porto Amazonas, irmão Gilson, eu tô lembrado do irmão aqui. Se for quem eu tô pensando, eu tô lembrado. Marion Pereira, agora sim, de Caçapava do Sul, Rio Grande do Sul. Olha o povo de Rio Grande do Sul em peso aqui, hein? Kellen Rodrigues, Laguna, Santa Catarina. Tivemos caravana de Laguna e Tubarão aqui conosco. Estamos tendo. O povo tá aqui de Tubarão, nosso irmão. Compra do Clóvis, trouxe a caravana. Aqui, Tere Figueiredo sempre está conosco. Bom Jesus, Rio Grande do Sul, Felipe, de qual a sua cidade? Porto Alegre, acabou de falar aqui um pouco antes, é isso. Deixa o seu comentário e eu volto a falar. Será que não tem alguém de longe, do outro lado do Brasil, do extremo do Brasil nos acompanhando? E se você tem algum parente de longe, compartilha essa live.
para chegar a essa pessoa em nome de Jesus. Compartilha esta live em nome de Jesus para mais pessoas serem alcançadas pelo poder de Deus. Neste domingo, às 14h, pastor Ednei Saavedra vai estar pregando a palavra de Deus, orando pelos excelentes dons do Espírito Santo, no encerramento desta convenção. Como Deus vem operando muitos milagres, como Deus vem agindo. Irmão Alexandre de Canoas, Rio Grande do Sul, irmã Silva Lima, de Belo Horizonte, irmã Silva, nós temos a Igreja Deus é Santo em Belo Horizonte. Se a irmã conhece, eu vou passar aqui o endereço, Avenida Capim Branco, número 110. Avenida Capim Branco, número 110. É ali entre o. É Vista Alegre. É entre o bairro Cabana e o Vista Alegre. Compareça, faça uma visita na Igreja Deus é Santo em Belo Horizonte. Tá aqui. Olha aqui, ó, irmã Rosana, olha que o comentário que ela deixou aqui. Estou amando a convenção, já fui curada na live da depressão e ansiedade. Meu Deus do céu, que bênção, que vitória. Olha como Deus é maravilhoso. Foi curada da depressão e ansiedade. Nosso Deus é poderoso. Nosso Deus é maravilhoso. Irmã Yasmin de Palmeira das Missões, Rio Grande do Sul, muitas pessoas de Palmeira das Missões. Glória a Deus por isso, muita gente comentando aqui. Cássia, Pai do Senhor, Mateus, Cássia, Alice e Ricardo, de Pescaria Brava. Aonde que fica essa cidade? Coloca a sua cidade e o estado, por favor, que às vezes nós não conhecemos, para nós saber até onde está chegando esta live em nome de Jesus. Deixa eu ver, tem um comentário aqui. Shawani, acho que é assim que pronuncia o nome, amém, glória a Deus. Deixa o seu comentário, vamos interagir nessa live em nome de Jesus. Irmã Silvia colocou o nome desse culto, eu e o pai, tá cortando bem por conta do horário aqui, mas deixa eu entender. Olha aqui, eu participo do culto na Deus é Santo em Belo Horizonte, Deus abençoe, nome de Jesus. Olha, que benção isso, que benção mesmo. Continua participando, continua visitando, continua fazendo as campanhas, eu creio que Deus vai abençoar muito e muito a sua vida. Meus irmãos, você que está nos acompanhando, você que está nos acompanhando aqui agora, de longe, eu quero te pedir, você anotar o número da Igreja Deus é Santo. Por quê? Vou te explicar, para nós passar. Se tem Igreja de Deus é Santo em sua cidade ou não, compreendeu? Nome de Jesus, vou passar aqui, é o DDD 41-3376-3339, DDD 41-3376-3339. Álvaro Souza, irmão, precisamos de uma igreja aqui, litoral norte. Álvaro, qual é a cidade mesmo, estado? Manda mensagem em nome de Jesus, manda mensagem neste número que eu te passei aqui, é o WhatsApp da nossa sede nacional. Irmã Elisângela Canoas, Rio Grande do Sul, eu creio que Deus pode fazer a obra, a Igreja Deus é Santo chegar nas cidades de vocês, aonde ainda nós não temos a Igreja Deus é Santo. Irmã Kelly, em Pescaria Brava, Santa Catarina, olha que bênção, o povo de Santa Catarina está nos acompanhando, o povo do sul do Brasil está nos acompanhando, e o povo de Belo Horizonte, enfim, também está nos acompanhando. Será que não tem ninguém dos outros estados? Eu quero acompanhar aqui agora. Se eu não me engano, só teve uma pessoa que colocou que acompanha, está nos acompanhando do estado de São Paulo. Duas pessoas. Uma pessoa de... Ah, eu não vou lembrar o nome aqui, eu vou pronunciar. Apiaí, né? E essa pessoa sempre está conosco nas lives, né? Sempre está conosco. Que bênção. Isso é maravilhoso. Saber que o povo de Deus participa dessas lives de forma recorrente. Vamos continuar lendo os comentários. Irmã Elisângela, que eu falei, Canoa, Rio Grande do Sul. Raquel Silva, Porto Alegre. Kelly, em Pescaria Brava. E aqui o irmão, vamos descendo. Vamos lá. Isso. Coloca o que for necessário em nome de Jesus. Vamos lá. Vamos descendo para baixo. Cascácia, Pescaria Brava, duas pessoas. Deixa eu ver se é a mesma pessoa.

creio que não. Olha aqui, ó. Vamos ver aqui para baixo. Ana Luísa, membra da Igreja Deus é Santo, aí no Guarani, no estado de Goiás. Deus abençoe o povo goiano que está nos acompanhando aqui agora. E aqui, vamos lá. Marcélia pedindo oração, cura e vida financeira e para a família. Marcélia, da onde que a senhora está nos acompanhando aqui? Eu quero saber quem está nos acompanhando. Eu quero ver quem está, de qual cidade, qual região, para nós saber até onde está chegando essa live abençoada. Isso aqui, meus irmãos, é uma forma do evangelho, a palavra de Deus chegar. É o ID de Jesus acontecendo. É o ID de Jesus acontecendo, indo além de cidades, estados, a palavra de Deus chegando até em muitos lugares aonde nós não temos a Igreja Deus é Santo. Olha aqui, ó, Álvaro, do estado de São Paulo, foi o que eu comentei. Álvaro, em nome de Jesus, irmão Álvaro, entre em contato conosco. Se salvo engano, foi o irmão que comentou da Igreja Deus é Santo nessa região. Entre em contato conosco. Aqui, irmão José Antônio pedindo oração. Nome de Jesus, deixa o seu comentário aqui agora. Agora são exatamente 10 horas com mais 31 minutos. Neste domingo, às 14h, presbítero de Inês Saavedra. Você, Curitiba, região metropolitana, venha estar conosco. Tá aqui José Antônio, colocou Galvão, Santa Catarina. Que benção, o povo de Santa Catarina está nos acompanhando aqui neste momento. Deus abençoe vocês que estão aqui nos acompanhando, nos vendo nessa live abençoada. Aqui, Lourdes pedindo oração pela família. Deus vai alcançar sua família em nome de Jesus. O servo de Deus sempre está orando nessa live, sempre está clamando a Deus, e Deus sempre vem operando milagre. Tem aqui esse nome, eu não vou conseguir pronunciar aqui, de Gravataí, Rio Grande do Sul. Cirlete Santos, de Carambeí, próximo de Ponta Grossa. Carambeí é menos de 15 km de Ponta Grossa. Tá aqui os irmãos nos acompanhando, tá aqui os irmãos nos vendo aqui agora, o povo de longe nos acompanhando, e vocês estão sendo alcançados pelo poder do nosso Deus. Grandes coisas Deus tem para operar neste domingo. Você das regiões que estão nos acompanhando, em Curitiba, região metropolitana, vem estar conosco. Uma série, São José dos Pinhais, pertinho de Curitiba. Adilson, Ponta Grossa, Campos Gerais. Irmã Sandra conosco de Castro, olha, o povo dos Campos Gerais conosco. O povo de Curitiba também está nos acompanhando aqui. Muitos irmãos estão saindo, entrando na live. Eu te peço, meus irmãos, em nome de Jesus, coloca da onde você está nos acompanhando. Irmã Silva aqui pedindo oração. É de Ribeirão das Neves, Minas Gerais. Eu fico alegre, fico feliz de ver o povo mineiro conosco. Eu fico alegre, fico feliz de ter pessoas de longe nos acompanhando. Eu fico feliz, fico grato a Deus, porque eu vejo, nós vemos o resultado dessa live. Qual é o resultado? É mais pessoas serão alcançadas. O resultado é esse. O resultado é isso. É pessoas sendo abençoadas, sendo edificadas pelo poder do nosso Deus. Você já compartilhou essa live? Compartilhou, Cristo, eu tenho um parente de longe, de outro estado. Compartilha essa live, pega o link dessa live e compartilha para essa pessoa. Faça a sua parte. Seja alguém que vai evangelizar essa pessoa através dessa live. Mesmo que essa pessoa já venha aqui no final, nos comentários, no encerramento da live, no encerramento deste acompanhamento dessa live. Tá aqui o Nilton aqui nos despedindo. Deus abençoe, Nilton, em nome de Jesus. Nilton que auxiliou aqui em toda essa live, na parte da câmera, no altar ali, filmando tudo. Foi uma grande equipe que esteve aqui, muitas pessoas. Se for dizer o nome de todo mundo aqui, meus irmãos, a gente vai esquecer de alguém. O povo aqui lutou, batalhou para fazer o melhor para vocês. Nós fazer o melhor para vocês, vocês serem edificados, fortalecidos pelo poder do nosso Deus. Meus irmãos e irmãs, nós vamos ficando por aqui. Olha aqui, ó, antes de terminar aqui, eu falei que tinha pessoa de longe nos

0: acompanhando. N Monteiro, sou do Maranhão. Peço oração pela minha saúde e família. Foi que nós fomos pessoa de outro extremo do Brasil nos acompanhando. Graças a Deus por isso. O povo sendo edificado, fortalecido pelo poder do nosso Deus. Glórias a Deus por isso. Meus irmãos e irmãs, nós vamos ficando por aqui. A obra de Deus não para. Amanhã, a cobertura do encerramento dessa convenção. Se encerra neste domingo. Domingo, domingo, domingo, domingo. Às 14h vai iniciar um grande mover de Deus. Presbítero Ednei Saavedra, pastor responsável por todo o estado do Rio Grande do Sul, vai estar pregando a palavra de Deus. Olha aqui, irmã Marinalva, Deus abençoe, somos do norte de Minas Gerais, glória a Deus por isso, isso é maravilhoso, pessoa de longe nos acompanhando. Você acompanhou nesta noite, nesta convenção, o pastor Darcy Messias, é o anjo dessa igreja, o líder espiritual dessa obra, responsável por todas as igrejas, Deus é santo, no Brasil inteiro, é o servo de Deus, está na frente dessa obra, qual o nosso Deus revelou essa igreja para o seu servo, em nome de Jesus. O servo de Deus esteve pregando a palavra, orando no santo altar de Deus pelos excelentes dons do Espírito Santo, pessoas sendo curadas, libertas, transformadas pelo poder de Deus. Olha aqui, Georgina Palmeira das Missões, Biana, aqui pedindo oração de Porto Alegre, em nome de Jesus. Meus irmãos, minhas irmãs, que momento abençoado por Deus, que algo maravilhoso são essas convenções. Todo o povo de Deus que volta das caravanas, volta contando bênção, volta contando milagre. O nosso Deus, ele age dessa forma. Essa convenção é esse esforço contra o esfriamento espiritual, porque é algo que está invadindo muitas pessoas, muitas almas, muitas igrejas, aquele esfriamento espiritual. A pessoa não tem mais força para orar, não tem força mais para clamar a Deus, não tem força para estar na igreja, vive frio, vive até mesmo morto espiritualmente. Não, irmãos, em nome de Jesus, não podemos viver dessa forma, mas pelo contrário, viver firme, sentindo aquela graça, vivendo o primeiro amor, em nome de Jesus. Como os irmãos estão no primeiro amor, nós precisamos permanecer em nome de Jesus. Deus abençoe irmãos e irmãs, nós vamos ficando por aqui, amanhã nós regressamos aqui com todos vocês, em nome de Jesus. Tá aqui em minha frente, meu cooperador Manuel, Deus abençoe.
1: Amém, irmão Christian, Deus abençoe.
0: Irmão Gabriel.
2: Ô, meu irmão Christian, Deus abençoe o senhor, os irmãos aí da live, em nome de Jesus.
0: Deus abençoe, fiquem todos na paz do Senhor Jesus.
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0: descanso em Deus, porque essas convenções, o Espírito de Deus nos encoraja, nos anima, o Espírito de Deus nos fortalece. Meus irmãos e minhas irmãs, povo de Deus, nós teremos aqui a convenção do esforço, do ânimo, contra o esfriamento espiritual. Você vai ver que a sua vida, a minha vida, não será mais a mesma, do mesmo jeito. Não vai. Deus vai mudar a nossa vida. Deus vai transformar a nossa vida. Deus vai nos encher de ânimo, de coragem, de esforço, a nos vencer a frieza espiritual. O que está matando a igreja é a frieza espiritual. É a falta de fé, é a falta de oração, é a falta de jejum, é a falta de
1: atenção, amados irmãos ouvintes, para os endereços da Igreja Pentecostal Deus é Santo, em Curitiba e região metropolitana. Começando por Curitiba, cidade de Curitiba, atenção, porque a Igreja Pentecostal Deus é Santo, nossa sede nacional, está localizada na Avenida Marechal Floriano Peixoto, número 6711, Avenida Marechal Floriano Peixoto, 6711, no Auer, em Curitiba, sede nacional da Igreja Pentecostal Deus é Santo. Ainda em Curitiba, bairro do Capão Raso, atenção, povo de Deus, porque o endereço é a rua Professor Valdir de Jesus, número 503. Rua Professor Valdir de Jesus, número 513. Curitiba, bairro Osternac Ganchinho, atenção, irmãos desta região, porque a Igreja Deus é Santo está na rua Arita Borda, número 662, Larita Borda, 662. Atenção, Tatuquara, porque a Igreja Deus é Santo está no Jardim da Ordem, na rua Arcésio de Barros Lima, número 91. Jardim da Ordem, rua Arcésio de Barros Lima, número 91. Ainda em Curitiba, Igreja Pentecostal Deus é Santo, no SIC, rua Desembargador Cid Campelo, 5622. SIC, rua Desembargador Cid Campelo, número 5622, em Quarigui. Vamos agora para a cidade de Piraquara, atenção Piraquara, porque a Igreja Pentecostal Deus é Santo está aí no Jardim Santa Mônica, sede regional em Piraquara, Jardim Santa Mônica, rua Engenheiro Djalma Maciel, número 92. Rua Engenheiro Djalma Maciel, número 92, no Santa Mônica. Ainda em Piraquara, Vila Macedo, atenção, porque o endereço fica na Rua Fortaleza, número 454. Rua Fortaleza, número 454, na Vila Macedo. Ainda em Piraquara, no bairro São Cristóvão, Rua Henrique Brudec, número 487. Piraquara, bairro São Cristóvão, rua Henrique Brudec, número 487. Ainda em Piraquara, atenção, irmãos, porque nós temos a Igreja Deus é Santo no Jardim Holandês. Jardim Holandês, a igreja fica na Avenida Betonex, número 55. Avenida Betonex, número 55, no Jardim Holandês.
2: O esfriamento
1: também em Piraquara, no Jardim Bela Vista, a Igreja Deus é Santo está localizada na rua Centenário do Paraná, número 627. Jardim Bela Vista, em Piraquara, rua Centenário do Paraná, número 627. E agora vamos para Colombo, atenção, cidade de Colombo. Atenção, moradores de Colombo, porque a Igreja Deus é Santo está aí no Jardim Guaraituba. Jardim Guaraituba, rua Pedro do Rosário, número 488. Rua Pedro do Rosário, número 488. Jardim Guaraituba, Colombo. Atenção, cidade de Pinhais. Atenção, cidade de Pinhais, porque a Igreja Deus é Santo está em Vargem Grande, na rua Monteiro Lobato, número 320. Rua Monteiro Lobato, número 320, Vargem Grande, na cidade de Pinhais. Atenção agora, amados irmãos que moram na região de Araucária. Atenção, Araucária, porque a Igreja Deus é Santo está no bairro Campina da Barra. Isso mesmo, bairro Campina da Barra, na rua Professora Maria Nassar Chaustec, número 1097. Repetindo, rua Professora Maria Nassar Chaustec, número 1097, no bairro Campina da Barra, em Araucária. Atenção agora, amados irmãos da Fazenda Rio Grande. A Igreja Deus é Santa está no bairro Jardim Iguaçu, Fazenda Rio Grande, Jardim.

0: de Iguaçu, na rua Rio Iguaçu, número 846, rua Rio Iguaçu, 846, Jardim Iguaçu, na Fazenda Rio Grande. Atenção, Indrituba, atenção, Indrituba, Igreja Deus é Santo, está aí localizada, é na rua Antônio Selosniak, número 85, o bairro é o centro de Indrituba, bem pertinho da BR-116. Indrituba, rua Antônio Selosniak, número 85, pertinho da BR-116, é onde está a Igreja Pentecostal Deus é Santo.
1: Dia 19.
0: Atenção, Campo Largo. Atenção, Campo Largo, porque a Igreja Deus é Santo está aí no bairro do Centro, na rua Gonçalves Dias, número 1840. Rua Gonçalves Dias, número 1840, no centro de Campo Largo. Atenção, cidade da Lapa. Atenção, cidade da Lapa. A Igreja Deus é Santo está também no bairro do Centro, na rua Senador Souza Naves, número 741. Rua Senador Souza Naves, número 741, no centro da Lapa.
1: Domingo.
0: E atenção, cidade de Porto Amazonas. Atenção, Porto Amazonas, porque a Igreja Deus é Santo está na rua João Pessoa, número 211. Atenção, Porto Amazonas, porque é novo endereço. Rua João Pessoa, número 211, frente à Pastelaria Sol. Esses são os endereços da Igreja Pentecostal Deus é Santo em Curitiba, na região metropolitana. Para mais informações, entre em contato no 41-3376-3339. 41-3376-3339, que é telefone e também WhatsApp. Igreja Deus é Santo, a sua vitória está aqui.
2: Por que não mancou? Porque Deus me curou. Então levanta a muleta. Olha aí, corre aí, pode ver. Pode correr. Corre aí. Olha aí, mulher andando aí, igreja. Oh, glória.
3: Deus vai curar agora.
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atenção, povo de Deus, povo que me ouve nesse exato momento, está chegando a hora, está chegando o momento, está chegando o dia é 18 e 19 de julho. Meus irmãos, quando vai chegando as convenções, o nosso coração bate mais forte, nosso coração se enche de fé, de confiança em Deus, porque essas convenções, o Espírito de Deus nos encoraja, nos anima, o Espírito de Deus nos fortalece. Meus irmãos e minhas irmãs, povo de Deus, nós teremos aqui a convenção do esforço, do ânimo contra o esfriamento espiritual. Você vai ver que a sua vida, a minha vida, não será mais a mesma, do mesmo jeito. Não vai. Deus vai mudar a nossa vida. Deus vai transformar a nossa vida. Deus vai nos encher de ânimo, de coragem, de esforço a nós vencer a frieza espiritual. O que está matando a igreja é a frieza espiritual, é a falta de fé, é a falta de oração, é a falta do jejum, é a falta da vigilância, da prudência, é a falta do mover de Deus da nossa vida.

0: é a falta do mover de Deus. Então, meus irmãos e minhas irmãs, em nome de Jesus, eu, pastor Messias, estou convocando o povo para orar e jejuar, consagrar, e o Senhor, a Senhora, está conosco, o Senhor, a Senhora, a família, receber de Deus a força, o poder, o ânimo, a unção e a autoridade para vencer a frieza espiritual. É aqui em Curitiba, na Avenida Marechal Floriano Peixoto, 6711. E domingo, encerrando com chave de ouro, domingo dia 19, no horário das 14h, meus irmãos, eu quero convocar o povo de Deus, os obreiros, as obreiras, os membros, para vencer o esfriamento, para vencer a fraqueza, o desânimo, e nós caminharmos juntos para a Nova Jerusalém. Que dia, pastor? Domingo, às 14h. Venha para cá. O Pai do Céu tem uma palavra, tem algo para entregar nas nossas vidas. Eu estou falando com fé. A nossa vida será diferente a partir dessa data. Olha o que Deus faz nesses dias de convenções aqui na Igreja Deus é Santo.
1: Olha a mulher andando aí! Olha a mulher andando, é para correr! Corre, minha irmã! Corre agora! Corre que Deus já te curou! Corre que Deus já te curou! Deus já te curou! Deus já te curou! Deus já te curou! Deus já te curou em nome do Pai, do Filho e do Espírito Santo de Deus! Minha irmã, o senhor não andava assim, não?
2: Não, manco bastante.
1: E por que o senhor não mancou agora? Por que não mancou?
2: Porque Deus me curou.
1: Então levanta a muleta. Olha aí, corre aí pra eu ver. Pode correr. Corre aí. Olha aí, mulher andando aí, igreja. Oh, glória.
0: Deus vai curar ele agora da surdez. Em nome de Jesus Cristo, em nome de Jesus Cristo Salvador, toda surdez sai dos ouvidos dele agora, do alto da cabeça aos pés, toda macumba, todo espírito do diabo, demônio do inferno, demônio de doença, saia do alto da cabeça, as plantas dos pés, saia dos ouvidos, saia dos ouvidos dela agora, nome de Jesus, nome de Jesus, nome de Jesus, sai daí, Chu, sai daí, Chu, sai daí, demônio, sai do corpo dele, espírito de enfermidade, espírito de enfermidade, espírito de macumba, espírito de feitiçaria, de bruxaria, sai dos ouvidos dele, sai dos pés, das pernas, dos braços, das costas, saia, sai daí, nome de Jesus, nome de Jesus, nome de Jesus agora, escute agora em nome de Jesus. Agora vou falar bem baixo para ele ouvir, vou falar bem baixo, olha para baixo, você não vê o gesto da minha boca, escuta aqui, como é o seu nome?
3: Jadir.
1: Como é o seu nome?
3: Jadir.
4: Glória a Deus!
1: Quantos anos você tem?
3: 56.
1: Glória a Deus! Glória
5: a Deus aí! Aleluia! Glória a Deus!
1: Tô curado!
5: Quem curou? Jesus!
0: Graças a Deus, povo de Deus, povo da fé, povo de Curitiba, povo do Paraná, do Brasil, nós estaremos durante

esses dias orando, consagrando a nossa vida, buscando a Deus. Você vai ver o que Deus vai fazer esses dias aqui na igreja. Deus é Santo. Mover do Espírito contra o gelo, contra o esfriamento espiritual. Eu sinto por Deus, eu sinto por Deus que Deus vai derramar força, poder, autoridade, unção e quebrar esse gelo maligno. Esse gelo maligno que estão matando os cultos, os crentes e as igrejas. O que está matando as igrejas é isso aí, ó. É a iniquidade, é o pecado, é o mundanismo. E isso faz esfriar a igreja. Por multiplicar a iniquidade, o amor de muitos se esfriaria. Mas aquele que perseverar até o fim será salvo. Vem para cá. Venha para cá, irmãos, e você vai ver o que Deus vai fazer nesses 3 dias na nossa vida.

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espiritual. O nosso Deus vem agindo, o nosso Deus vem operando. Sexta-feira, presbítero Paulo Messias esteve assumindo o santo altar de Deus. Neste sábado, pastor Darcy Messias esteve assumindo a tribuna santa, o santo altar do Senhor, esteve pregando a palavra de Deus, e Deus operou nesses dois dias milagres, milagres, milagres, libertações, salvação de almas, pessoas se entregando ao Rei Jesus. E chegou o grande dia, o domingo de encerramento, é o encerramento desta convenção. Estou aqui para convocar, eu estou aqui para chamar, estou aqui para convidar todo o povo de Deus da grande Curitiba, Paraná, para estar conosco. Corre para cá, irmãos, corre para cá, povo de Deus. Você que não esteve na sexta, no sábado, você vai estar no domingo em nome de Jesus. Essa data em sua vida não vai passar em branco. Não vai, não vai. Você não vai terminar este ano, irmão, irmã. Você não vai iniciar essa semana dessa forma, dessa maneira que você está, com essa frieza, tomando conta do teu coração, você não percebeu? Você não tem ânimo para estar na igreja mais? Você não tem ânimo para orar, para buscar a Deus? E que é isso? É a frieza entrando no teu coração. Mas eu quero convocar aqui agora você, meu irmão, minha irmã que está nos acompanhando, para estar aqui conosco em nossa sede nacional, aqui na Avenida Marechal Floriano Peixoto, número 6711. Desperta a sua fé, povo de Deus. Desperta a sua fé, povo da fé. Deus vai agir com milagre. Deus vai agir com sobrenatural. Presbítero Ednei Saavedra, o pastor estadual do estado, Rio Grande do Sul, vai estar pregando a palavra às 14h. A igreja cheia, a igreja lotada, a igreja sendo tomada pelo poder de Deus. Eu estou aqui para convocar, irmão, para estar conosco em nome de Jesus. Deus tem algo para te entregar. Deus tem algo para realizar em sua vida. Olha pela Bíblia Sagrada. Olha o que eu vou falar aqui agora. Olha pela Bíblia Sagrada, irmãos e irmãs. Foi no último dia da festa, naquele casamento, que Jesus transformou o quê? A água em vinho. Deus, Jesus, deixou a melhor parte. Foi no final. Foi no último dia. Não foi no início, não. O milagre aconteceu, aquele grande milagre aconteceu, que chamou a atenção daquele povo, foi no último dia. Eu creio que é no encerramento deste conclave espiritual que Deus vai agir. Irmãos de casa, povo de Deus que está nos acompanhando pela internet, povo da grande Curitiba, vem estar conosco em nome de Jesus. Desperta a sua fé, não fique em casa não. Não fique em casa, mas vem para a igreja. Deus é santo. Vem receber o seu milagre, a sua bênção, vem receber a sua vitória. Nome de Jesus, Deus quer transformar a sua vida. Deus quer transformar a sua alma, Deus quer agir, Deus quer operar, mas é necessário esforço. Já falo o tema dessa convenção, foi algo revelado por Deus para o pastor Darcy Messias. Você não pode ficar de fora não. Deus tem coisas grandes para operar, e é neste domingo, em nome de Jesus. Eu quero te convidar, eu quero chamar a sua atenção. 14h, chega cedo, chega cedo para receber a sua bênção, o seu milagre em nome de Jesus. Tem pessoas que estão nos acompanhando aqui agora, que a situação da sua vida vai mudar, vai ser transformada, e é neste domingo. Deus vai agir na sua vida espiritual. Você que está parado, está desviado, corre para cá, mas não fica de fora em nome de Jesus. Desperta a sua fé aqui agora. Vem estar conosco, Avenida Marechal Floriano Peixoto, número 6711, na Grande Curitiba. Desperta a sua fé em nome de Jesus, não fica de fora. Deus tem milagre, Deus tem bênção, Deus tem vitória para todo o povo de Deus em nome de Jesus. Eu estou falando com pessoas que estão desviadas aqui agora. Eu estou falando com você, meu irmão, minha irmã, que você um dia já sentiu a presença de Deus, um dia. Que você, meu irmão, minha irmã, já foi batizado com o Espírito Santo, mas não fala mais em línguas estranhas. Por quê?
A frieza entrou, parou de orar, parou de clamar.

confiar, deu espaço para Satanás, deu espaço para o mundo. Irmãos, irmãs, nós não vamos dar espaço para o mundo, não. Não vamos dar espaço para a carne, não. Satanás não está de brincadeira, irmãos. Satanás não escolhe idade. Satanás não escolhe sexo, seja homem, seja mulher. Satanás, ele não escolhe. Não, irmãos. Satanás não escolhe classe social, não. Ele apenas aguarda uma oportunidade. Ele apenas aguarda uma brecha. Irmãos, corre para cá. Você que está firme, você que está vendo, você que está vendo a frieza entrando, você que está em cima do muro, não sabe se fica na presença de Deus ou não fica. Você que está vendo que a frieza está tomando conta, você não sente mais aquela alegria. Eu quero te convocar em nome de Jesus, quero chamar a sua atenção. Eu quero que você venha, venha estar conosco. Você venha receber a sua bênção, o renovo, o fortalecimento em nome de Jesus. Povo de Deus, povo da fé, Avenida Marechal Floriano Peixoto, número 6711, aqui na Grande Curitiba, na Vila Aure. Em nome de Jesus, você que está nos acompanhando de longe, de perto, das regiões metropolitanas, tantas regiões metropolitanas que existem aqui no derredor de Curitiba, vem estar conosco, vem receber a sua bênção, o seu milagre, em nome de Jesus. Meus irmãos, vamos continuando aqui por essa programação abençoada, nós já voltamos a qualquer momento, trazendo mais os avisos da obra de Deus. Falou com vocês, seu irmão Cristo, com o operador Cristo Garcia, Deus abençoe e prossegue o programa Vencendo pela Fé.

exatamente 23 horas com mais 53 minutos. Nós estamos aqui nos estúdios da Igreja Deus é Santo, em nossa sede nacional. Nós estamos alegres, estamos felizes, porque nós tivemos o segundo dia da nossa convenção, o dia principal, a presença do pastor Darcy Messias. Você pode acompanhar pelo aplicativo, pelo site da igreja. Acompanhar, você pode ouvir a esta convenção abençoada. É motivo de muita alegria. Chega essas datas, nosso coração bate mais forte. Vem uma alegria que toma conta do nosso coração. É algo surreal, é algo que nós não podemos e não conseguimos explicar com palavras. Aí você, irmão e irmã, permaneça conosco, você vem estar conosco também. Em nome de Jesus, você pode acompanhar a cobertura total desta convenção. Você que pode, não que pode, mas que tem fé, vem para cá. Em nome de Jesus, dá um jeito, mas não perca essa oportunidade. Vieram irmãos de longe, Goiás, Minas Gerais, Santa Catarina, Rio Grande do Sul. São tantos irmãos que vêm de longe. E você de perto não vai vir, não. Faz um esforço, Deus vai te recompensar. Deus vai te recompensar em nome de Jesus. Eu quero também deixar uma saudação toda especial para o povo dos Campos Gerais, que estão nos acompanhando aqui agora pela antena sua FM 102.7. Deus abençoe meus irmãos e irmãs que estão nos acompanhando. Você está acompanhando e ouvindo essa programação diretamente aqui de Curitiba, de nossa sede nacional. Você está acompanhando toda a cobertura da nossa convenção. São 3 dias de vitória. Iniciou na sexta-feira com o presbítero Paulo Messias, o pastor responsável aí dos Campos Gerais. Está sendo algo sobrenatural que Deus está fazendo, que Deus está operando. Você dos Campos Gerais e povo do aplicativo, há poucos instantes vocês vão estar ouvindo e orando juntamente com o pastor Darcy Messias, o nosso pastor presidente, o líder espiritual

dessa igreja, vai estar orando com todos vocês no horário das 00h. Não sai de sintonia, minha irmã, minha irmã. Deus tem bênção, Deus tem vitória para a sua vida em nome de Jesus. Deus tem grandes coisas. Você, irmã, irmã, deixa o seu rádio, o seu telefone, de onde você está nos acompanhando, nos ouvindo. Mesmo que você for descansar depois da oração, deixa no volume baixo, que você venha descansar ouvindo esta programação em nome de Jesus. Que você venha ter o seu momento ouvindo, acompanhando, você recebendo as orações, escutando a palavra, ouvindo os louvores em nome de Jesus. Vamos orar, vamos clamar a Deus. Poucos minutos, pastor Darcy Messias orando com todos vocês em nome de Jesus.

e por este momento tão especial. 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

0: que não sabes. 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
1: Graças a Deus, Senhor meu Deus, Senhor meu Pai, em nome do Senhor Jesus, meu Deus, há uma necessidade de orar, há uma necessidade tão grande de orar, de viver orando de dia e de noite, como os homens do passado que orava de dia e de noite, Senhor. As mulheres, aqueles homens que estão registrados no livro da Bíblia de Hebreus, capítulo 11, o livro dos heróis da fé, aquele povo orava de dia e de noite, Senhor, aquele povo jejuava de dia e de noite, pregava de dia e de noite, Jesus, oh meu Deus, eu tenho que orar, eu tenho que orar por esse povo, meu Deus, eu tenho que orar por essas almas, por essas vidas que tem nos ajudado, meu Deus, oh meu Deus, olha os irmãos aí que tanto tem me ajudado, meu Deus do céu, oh Senhor da glória, Espírito Santo, meu Deus, em nome de Jesus, em nome de Jesus Cristo, Senhor, em nome de Jesus Cristo, meu Deus, vai rompendo todas as barreiras, todas as muralhas, todo levante de Satanás. Satanás, o Senhor te repreenda agora. O sangue de Jesus tem poder para te repreender. O sangue do meu Deus é poderoso para te queimar. Senhor, repreende as enfermidades, as doenças, os males. Repreende a opressão dentro desta casa. Repreende, Senhor, a fortaleza do mal dentro desta casa. Ó Deus, repreenda, Senhor, repreenda, Espírito Santo, todas as forças do mal, todas as potestades, os poderes do mal. Meu Deus, repreenda agora que levantar contra nós. Senhor, repreenda. Meu Deus, vai amarrando, vai acorrentando. Meu Deus, vai acorrentando agora os demônios, os espíritos que têm segurado a mão do povo. Quantas pessoas que têm se fechado as mãos, o coração. Quantas pessoas, meu Deus, que Satanás tem tirado elas da igreja, das igrejas. Quantas pessoas, meu Deus, que eram fiéis. Pessoas que lutavam de dia e de noite, fazendo a tua obra, trabalhava de dia e corria para a igreja à noite. Ó Deus, quantas pessoas que trabalhavam à noite e corria de dia, fazendo a tua obra. Meu Deus, em nome de Jesus Cristo, meu Deus, quantas pessoas, Senhor, que tinham prazer de lutar, de orar, de jejuar, de pregar, tinha prazer de dirigir uma igreja, de viajar fazendo a tua obra, ganhando as almas para o teu reino. Não tem coisa melhor do que ganhar almas, não tem coisa melhor do que ver a obra crescer. Deus, não tem coisa melhor, não tem alegria, meu Deus, maior do que ver a obra de Deus crescer. Senhor Jesus, oh meu Deus, levanta, meu Deus, salva, meu Deus, levanta, meu Deus, as almas, salva as almas.

Deus, salva as almas, salva as almas, salva as almas, Senhor. Abre o coração do povo, o coração fechado, amarrado, trancado, o coração agarrado com as coisas desta vida, com as coisas deste mundo, que tudo acaba, tudo perece, tudo vai ficar aqui, vai ficar no cemitério, vai ficar para os outros. Meu Deus, tudo um dia vai acabar. Oh Senhor, oh Espírito Santo, faz nós entender isso, faz os irmãos entender isso, que ninguém leva nada. Que ilusão no coração do homem, como o homem é fácil de ser seduzido, iludido pelas coisas materiais, que um dia vai ficar tudo para trás. Oh meu Deus, eles se matam, eles morrem, eles brigam pelas coisas materiais, eles mentem por causa do bem-estar material. Senhor da glória, Espírito Santo, meu Deus, quanta gente trabalha de dia e de noite, não tem tempo para te servir, não tem tempo para Deus, não tem hora para servir a Deus. Oh meu Deus, não tem hora para comer, nem para família, para descansar, não tira as férias, nada, só trabalhar. Meu Deus, quantas pessoas que perderam o prazer das coisas espirituais, tornaram escravo do trabalho, escravo do serviço, escravo do dinheiro, escravo do salário, do emprego, da empresa, escravo do horário, escravo do relógio, escravo do tempo, não tem tempo para nada, não tem tempo para nada. Deus do céu, Deus da glória, liberta as almas, Senhor. Quantas estão paradas, afastadas, desviadas do evangelho, quantas estão morrendo sem salvação, vão morrer sem salvação e não vai levar nada, só vai levar a alma para o abismo, para o Hades, para ser atormentada de dia e de noite. Meu Deus, oh Jesus, oh Espírito Santo de Deus, oh meu Deus, salva as almas, Senhor, transforma os corações, Jesus, transforma os corações, Jesus, transforma as vidas, Jesus, liberta as almas, me liberta, liberta cada dia minha alma, liberta meu coração, liberta minha mente, meu Deus, liberta cada um de nós cada dia, vai santificando, vai trazendo pureza, vai trazendo alegria na minha alma, na alma dos irmãos, meu Deus. Senhor da glória, abençoe, meu Deus, as aberturas das igrejas, Deus é santo. Oh Jesus, oh Jesus, prepara a condição, prepara irmãos, prepara pessoas do coração aberto, a mão aberta para nos ajudar, pessoas católicas, evangélicas, de todas as religiões. Meu Deus, prepara, Senhor, prepara, Espírito Santo. Oh meu Deus, oh Deus, tu és dono do ouro e da prata, envia recurso, envia condições financeiras, envia, meu Deus, condições para nós poder ter horários de programa de rádio de dia e de noite, nós ter pessoas para trabalhar, pessoas para evangelizar, viajar, abrir igreja, dirigir igreja. Ó Senhor da glória, ó Deus do céu, abençoa os irmãos que nós já temos, dando a eles saúde, força, graça, alegria. Oh meu Deus, meu Deus, abençoa os irmãos que estão lutando comigo, ajudando nós a fazer esta obra. Ó Deus, recompensa eles, dá eles alegria, dá eles gozo na sua alma,
Meu Deus, mostra para eles como vale a pena nós nos desgastarmos.

desgastarmos nosso corpo na obra de Deus. Ó Deus, como é gostoso a gente cansar, a gente às vezes se estressar fazendo a tua obra. Ó Deus da glória, ó Espírito Santo da verdade, meu Deus, implanta dentro de nós a força, o poder, a graça, a unção, a autoridade, a fé e a coragem. Não deixe nós nos abatermos nas lutas, nas provações, nas tribulações, nas dificuldades, nas necessidades. Ó Deus, ó Senhor, abençoa teu povo, que tem sido um canal de bênção para esta obra. Quantas pessoas que têm me ajudado, quantas pessoas que estão nos ajudando, Senhor, e quantas outras que vão nos ajudar. Ó Deus, abençoa a vida deles, abençoa o dia a dia deles, o trabalho, a saúde, meu Deus, a família, os negócios, a vida espiritual. Ó meu Deus do céu, meu Deus, derrama força. Derrama força, Senhor. Dai-nos força, meu Deus. Ô, Jeová, eu quero sentir dentro de mim força, autoridade, poder. Meu Deus, a carne está fraca, mas o Espírito está pronto, meu Deus. Ô, Deus da glória, dai aos irmãos força, espiritualidade, santidade. Dai a mim, ó Deus, dai a nós, meu Deus, ó Senhor da glória, meu Deus, Jesus querido, Jesus poderoso. Eu me lembro das passagens da Bíblia Sagrada, quando o Senhor passava noites e noites nos montes, nas vigílias das madrugadas, com Pedro, Tiago e João. Eram os três que estavam contigo, meu Deus. Ó Deus da glória, eram os três escolhidos para a oração. Meu Deus, Jesus, eu me lembro da Bíblia, quando fala de Paulo, de Filipe, aqueles homens que deram a vida, que deram o tempo deles na tua obra. Ó Deus, Elias, Eliseu, que lutaram. Ó Senhor da glória, aqueles homens de Deus como Abraão, que se envolveram de dia e de noite no trabalho, na obra de Deus, como Moisés, que lutava com aquele povo, trazendo o povo do Egito para Canaã, como Noé, que lutou fazendo a arca, trabalhando a tua obra. Meu Deus, aqueles homens que deram a vida, morreram te servindo, dirigindo igrejas, conduzindo um rebanho, meu Deus. Ó Senhor da glória, Deus, aqueles homens que foram provados, experimentados, como Davi, que lutou de dia e de noite diante de Israel. Ó Deus de Samuel, ó Deus da Bíblia Sagrada, ó Deus do céu, ó Deus da glória, Senhor, fica conosco. Espírito Santo, mostra para nós como vale a pena nós lutarmos, nós batalharmos de dia e de noite na tua obra, meu Deus. Senhor da glória, haja aprovação, haja crescimento, meu Deus, que nossos olhos possam ver o trabalhar do Senhor. Ó, meu Deus, ó, meu Pai, ó, Espírito Santo, me orienta, fala comigo, me revela, me mostra o caminho da vitória, me mostra o caminho, meu Deus, me mostra o caminho da vitória cada dia. Vai revelando, vai mostrando, vai agindo, meu Deus. Ó, meu Deus, abençoa o teu povo que agora estão orando, estão clamando, estão buscando. Ó, Deus da glória,
Ah, meu Deus, dá eles a recompensa.

0: Pensa, faz as coisas fluir na vida deles, faz as portas se abrir, faz a saúde deles mudar, meu Deus, faz os negócios dar certo, Senhor, Espírito Santo, faz a coisa fluir, meu Deus, porque a tua palavra diz, operando Deus, quem impedirá, meu Deus, o Senhor Jesus disse, sem mim nada podeis fazer, ó meu Deus, não deixa nosso trabalho sem vão, não deixa, Senhor, nossa luta sem vão, os companheiros de batalha que estão lutando, ó meu Deus, ó Jeová, faz nós nos alegrarmos com a obra de Deus, com a obra de Deus. Faz nós ver o campo, a seara sendo abençoada. Ó Deus, abençoa os ceifeiros, abençoa os trabalhadores da última hora, meu Deus. Ó Jeová, ó meu Deus, não deixa o povo esquecer dos compromissos, dos votos, das responsabilidades com a obra do Senhor. Meu Deus, com o ide do Senhor, que não é fácil deixar nossa família, nossos pais, irmãos, e sairmos pelo mundo levando a tua palavra. Ó Deus, faz nós ver, faz nós enxergar o céu já nesta vida, faz nós ver, ó Deus, a glória que há de ser revelada, a recompensa, meu Deus, para que cada dia nós possamos nos envolver mais e mais na tua obra. Ó Deus, ó Deus, ó Deus, a Bíblia diz que o nosso trabalho não será em vão no Senhor. Ó Deus, a Bíblia diz, ó Senhor, que aquele que planta, colhe. Eu quero colher os frutos da justiça. Eu quero ver, meu Deus, meu trabalho, a minha vida, que eu estou dando a tua obra. Eu quero ver a recompensa. Eu quero ver as almas. Eu quero ver a obra crescer. Eu quero ver Deus levantar obreiros. Ó Jesus, me dá sabedoria, me dá capacidade para me liderar o rebanho, para me lutar, saber administrar, resolver os problemas, julgar os problemas com sabedoria. Ó Jesus querido, me ajuda. Olha o povo orando agora comigo. Abençoa os irmãos que estão orando, que estão buscando conosco. Dai aos irmãos a recompensa, a saúde, a força, a alegria e a paz, meu Deus. Ó Deus meu, ó Deus maravilhoso, a tua presença é que nos encoraja, a tua presença é que nos alegra, meu Deus. Oh, aleluia, aleluia, Jeová, o grande clama lavastéria. Oh, aleluia, Jeová, oh, graças a Deus, meu Deus, me usa com poder para revelar, para curar, para que as bênçãos aconteçam, meu Deus. Jesus, eu te peço, abençoa os irmãos que estão me ajudando, abençoa as irmãs de todas as igrejas que estão nos ajudando, abençoa os irmãos da Deus é Santo, abençoa todos, meu Pai, que a tua bênção seja com eles desde agora e para sempre. Amém, Jesus, graças a Deus, amém.
1: Atenção, amados irmãos e ouvintes, para os endereços da Igreja Pentecostal Deus é Santo, em Curitiba e região metropolitana. Começando por Curitiba, cidade de Curitiba, atenção, porque a Igreja Pentecostal Deus é Santo, nossa sede nacional, está localizada na Avenida Marechal Floriano Peixoto, número 6711. Avenida Marechal Floriano Peixoto, 6711,

em Curitiba, sede nacional da Igreja Pentecostal Deus é Santo. Ainda em Curitiba, bairro do Capão Raso, atenção povo de Deus, porque o endereço é a rua Professor Valdir de Jesus, número 503. Rua Professor Valdir de Jesus, número 513. Curitiba, bairro Osternac, Ganchinho, atenção.

0: Rua Desembargador Cid Campelo, 5622. SIC.
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0: E Rua Cid, número 5622, aí no Parigui. Vamos agora para a cidade de Piraquara. Atenção, Piraquara. Porque a Igreja Pentecostal Deus é Santo está aí no Jardim Santa Mônica, sede regional em Piraquara, Jardim Santa Mônica, Rua Engenheiro Djalma Maciel, número 92. Rua Engenheiro Djalma Maciel, número 92, no Santa Mônica. Ainda em Piraquara, Vila Macedo, atenção, porque o endereço fica na Rua Fortaleza, número 454. Rua Fortaleza, número 454, na Vila Macedo. Ainda em Piraquara, no bairro São Cristóvão, Rua Henrique Brudec, número 487. Piraquara, bairro São Cristóvão, Rua Henrique Brudec, número 487. Ainda em Piraquara, atenção, irmãos, porque nós temos a Igreja Deus é Santo no Jardim Holandês. Jardim Holandês, a igreja fica na Avenida Betonex, número 55. Avenida Betonex, número 55, no Jardim.

Também em Piraquara, no Jardim Bela Vista, a Igreja Deus é Santo está localizada na Rua Centário da Cebela, com Guaratuba, Rua Pedro do Rosário, número 488. Rua Pedro do Rosário, número 488, Jardim Guaratuba, Colombo. Atenção, cidade de Pinhais, atenção, cidade de Pinhais, porque a Igreja Deus é Santo está aí, Vargem Grande, na Rua Monteiro Lobato, número 320. Rua Monteiro Lobato, número 320, Vargem Grande, na cidade de Pinhais. Atenção agora, amados irmãos que moram na região de Araucária. Atenção, Araucária, porque a Igreja Deus é Santo está no bairro Campina da Barra. Isso mesmo, bairro Campina da Barra, na Rua Professora Maria Nassar Chaustec, número 1097. Repetindo, Rua Professora Maria Nassar Chaustec, número 1097, no bairro Campina da Barra, em Araucária. Atenção agora, amados irmãos da Fazenda Rio Grande. A Igreja Deus é Santo está no bairro Jardim Iguaçu. Fazenda Rio Grande, Jardim Iguaçu, na rua Rio Iguaçu, número 846. Rua Rio Iguaçu, 846, Jardim Iguaçu, na Fazenda Rio Grande. Atenção, Mandirituba. Atenção, Mandirituba. A Igreja Deus é Santo está aí localizada. É na rua Antônio Selusniak, número 85. O bairro é o centro de Mandirituba e bem pertinho da BR-116. Mandirituba, rua Antônio Selusniak, número 85, pertinho da BR-116, é onde está a Igreja Pentecostal Deus é Santo. E atenção, Campo Largo, atenção, Campo Largo, porque a Igreja Deus é Santo está aí no bairro do Centro, na Rua Gonçalves Dias, número 1840. Rua Gonçalves Dias, número 1840, no centro de Campo Largo. Atenção, cidade da Lapa, atenção, cidade da Lapa, a Igreja Deus é Santo está também no bairro do Centro, na Rua Senador Souza Naves, número 741. Rua Senador Souza Naves, número 741, no centro da Lapa. E atenção, cidade de Porto Amazonas. Atenção, Porto Amazonas, porque a Igreja Deus é Santo está na rua João Pessoa, número 211. Atenção, Porto Amazonas, porque é novo endereço. Rua João Pessoa, número 211, frente à Pastelaria Sol. Esses são os endereços da Igreja Pentecostal Deus é Santo em Curitiba e na região metropolitana. Para mais informações, entre em contato no 41-3376-3339. 41-3376-3339, que é telefone e também WhatsApp. Igreja Deus é Santo, a sua vitória.

Desperta Fé, povo de Deus, povo da fé, do programa Vencendo pela Fé, da Igreja Pentecostal Deus é Santo. Eu quero chamar a sua atenção aqui agora. Desperta a sua fé em nome de Jesus. Presta atenção neste aviso aqui agora. Porque está chegando o dia, está chegando a hora da nossa convenção nacional das igrejas pentecostal Deus é Santo, aqui em Curitiba. Desperta a fé, povo de Deus. Desperta a fé, ouvinte de casa. Povo de Deus que está nos acompanhando aqui agora. É nos dias. Presta atenção na data. Presta atenção neste momento. 19 de julho. Marca no seu calendário, meu irmão, minha irmã. Marca esse momento reservado para você estar aqui conosco. Você estar aqui para receber as grandes bênçãos das mãos do nosso Senhor e Salvador Jesus Cristo, de festividade espiritual. Comprando a Cristo, qual que é o tema desta convenção de julho de 2026? Presta atenção. É contra a frieza espiritual. Meu Deus do céu, eu creio que Deus vai renovar pessoas. Eu creio que Deus vai transformar vidas, almas, pessoas que estão na frieza espiritual, vão ser tocadas, impactadas pelo poder de Deus. Domingo, meu Deus do céu, vai chegando essas datas, vai chegando esses dias, o coração bate mais forte. Por quê? Porque nós temos a certeza do milagre, nós temos a certeza do agir de Deus. Caravanas confirmadas de todo o Brasil. Vai ser tremendo o agir de Deus. Vai ser tremendo que Deus vai operar. Desperta a fé, ouvintes. Desperta a fé, povo de Deus. Desperta a fé grande em Curitiba, Paraná, Brasil, para essa data. Venha, vem estar conosco, forme a sua caravana. Independente da cidade, da região que você está nos acompanhando, ainda dá tempo, e com certeza tem tempo, de estar conosco para receber a bênção de Deus, a vitória, o renovo, o fortalecimento. Essa frieza que está invadindo tantos lares, pessoas, famílias e até mesmo igrejas, vai ter que ir embora, no nome de Jesus Cristo de Nazaré. Eu creio que essa frieza espiritual vai cair por terra. Serão feitas orações, serão realizados clamores para que este mal, para que essa frieza venha cair por terra em nome de Jesus. Atenção, Curitiba. Atenção, regiões metropolitanas. Atenção, povo de Deus. Atenção, congregações das nossas igrejas. Deus é Santo. Forme a sua caravana, vem estar conosco. Vamos colocar a nossa fé em prática. Essa igreja vai se tornar pequena para a tamanha grande multidão de pessoas que vão estar presentes. Eu creio, em nome de Jesus, eu creio que grandes coisas Deus vai fazer. Deus vai operar. Em nome de Jesus, você crê, meu irmão? Então você está aqui conosco. Dia 18, dia principal, sábado, às 19h, pastor Darcy Messias, pregando, orando, realizando aquela oração contra a frieza espiritual. Meu Deus do céu, vai ser tremendo o que Deus vai operar, o que Deus vai trabalhar, o que Deus vai agir. Vai ter pessoas que vão testemunhar o renovo, o fortalecimento,
aquela fé aumentada pelo poder de Deus. E domingo, atenção povo de Deus, atenção povo da fé, lembrando, pela parte da manhã, às 8 horas da manhã, a grande reunião de obreiros, aqui nossa sede nacional das igrejas pentecostal Deus é Santo. A presença da diretoria nesta reunião, atenção obreiros, obreiras, não falte, chega cedo, às 9 horas da manhã, a porta da igreja Deus é Santo já estará fechada para nós estarmos orando e ouvindo a palavra nessa gloriosa reunião de obreiros, de obreiras, aqui nossa igreja pentecostal Deus é Santo. Ainda falando deste mesmo domingo, dia 18, melhor dizendo, 19 de julho, às 2 horas da tarde, o grande encerramento da nossa conversão. Meu Deus do céu, vai ser tremendo que Deus vai operar. Vai ser tremendo que Deus vai agir nesses 3 dias de festividade espiritual. Não é momento, meu irmão, minha irmã, de você ficar parado, acomodado, de braço cruzado. Enquanto você fica de braço cruzado, Satanás, ele ganha espaço contra a sua alma e você é tomado pela frieza espiritual. Mas eu quero te convocar, domingo à tarde, o encerramento, com a presença do pastor Ednei Saavedra, pastor estadual das igrejas pentecostal Deus é Santo, no estado do Rio Grande do Sul, vai estar pregando a palavra de Deus, vai estar orando por todos, realizando aquelas orações de libertação, aonde todo mal que tiver escondido, atormentando alguém, vai ter que ir embora, em nome de Jesus, em nome do nosso Senhor e Salvador Jesus Cristo de Nazaré. Eu creio no agir de Deus, eu creio no operado Espírito Santo, eu creio que toda frieza espiritual vai ter que cair por terra nesses 3 dias de festa espiritual. É a convenção contra o esfriamento espiritual. Olha que algo maligno, perverso, que Satanás, ele age, ele opera contra as vidas. É algo silencioso, não é algo que se aparece, não. O esfriamento espiritual.

0: algo silencioso. Alguém não vê, alguém não escuta, alguém não percebe, mas eu creio que nada vai ficar escondido, nada vai ficar em oculto. Eu creio que a frieza espiritual através dessas orações, como você vai ouvir aqui agora, vai ter que cair por terra em nome de Jesus. A frieza espiritual não vai tomar conta da sua vida, não. Essa frieza espiritual não vai tomar conta. Pode ser algo silencioso, algo oculto, algo que não aparece, mas através dessas orações, eu não acredito que a frieza vai continuar na sua vida.
1: Oh Deus, manda azeite aqui, manda azeite, manda azeite, manda azeite, manda azeite, manda azeite. Precisando, esse irmão está na luta, na prova, meu Deus, a sua lamparina está apagando. Haja, haja força, haja renovo, haja fé, haja graça, meu Deus, haja prazer de orar, faz voltar a orar, meu Deus, faz voltar a jejuar, faz voltar a ler a Bíblia.
0: Céu, olha um pouquinho de como vai ser esta convenção de julho. Vai ser tremendo que Deus vai operar, vai ser tremendo que Deus vai realizar. Eu creio no agir de Deus. Se você crê, você vai se organizar, você vai estar aqui conosco dia 19, a reunião pela manhã e à tarde, aquela grande concentração de fé e de milagre. Pastor Ednei Saavedra, no santo altar de Deus, ouça aqui agora.
2: Fecha os olhos. Um demônio vai gritar aí, quer ver? Ó, oh, ó. Oh. Grita, cai, não! Não vai gritar? Grita também, irmão, grita!
0: O céu, vinte de casa.
2: Larga essa vida,
0: aí ser tremendo que Deus vai fazer. O que Deus vai operar. Desperta a fé. Convida mais alguém. Forme a sua caravana. Mas não fica de fora, não. Em nome de Jesus. Esse convite é para você, meu irmão. Minha irmã, se você está ouvindo este convite, é para você estar aqui conosco. Se esse convite chegou até você, é para você estar aqui recebendo a sua bênção. O seu milagre das mãos do nosso Senhor e Salvador Jesus Cristo. É bem aqui, em nossa sede nacional, em Curitiba, aqui na grande Curitiba, endereço Avenida Marechal Floriano Peixoto, número 6711, Curitiba, Vila Aure. Vem estar conosco, em nome de Jesus. Convida mais alguém. Convida. Vem com seu carro cheio, em nome de Jesus. Dá um jeito, forme a sua caravana. A vem estar aqui conosco. Você que está nos ouvindo de outras cidades, eu quero que você ouça esse convite também, em nome de Jesus. Independente de onde você estiver aqui agora, se organiza. Vem estar aqui conosco. Eu creio que Deus tem algo para a sua vida. Talvez você seja do Paraná, de outras cidades, mas eu quero que você venha estar aqui conosco. Você vai receber esse fortalecimento. Você que, a qual essa frieza espiritual tomou conta da sua vida, vem estar aqui conosco. Essa frieza vai ter que ir embora em nome de Jesus. serão realizadas orações, clamores. E essa frieza tem que ir embora em nome de Jesus. Você crente, você de outras igrejas, livre pensador, professa ou não, um credo religioso, esse convite é para você em nome de Jesus. Talvez você congregue em outra igreja, em outro ministério. Vem estar aqui conosco. Vem colocar a sua fé em prática. E você receber as grandes bênçãos das mãos de Deus. Grandes bênçãos das mãos de Cristo Jesus, o nosso Salvador. Ele vai renovar. Ele vai fortalecer vidas, almas e até mesmo famílias. Meu irmão, você talvez seja de outra cidade, vem para cá. Talvez você seja de longe, outro estado, vem para cá. Se organiza, se planeja, faça esse esforço para estar aqui conosco em nome de Jesus. Alguém no passado, quando estava no mundo, ele fazia de tudo, para praticar as coisas do mundo. E por que que você vai fazer de tudo, se esforçar, se batalhar, e você ter esse privilégio de receber esse fortalecimento espiritual? Esse é algo que você precisa, esse alimento que você precisa para você continuar vencendo em nome de Jesus. Eu creio na bênção, eu creio na vitória. Desperta a fé, povo de Deus. Desperta a sua fé, Avenida Marechal Floriano Peixoto, número 6711, Curitiba, Paraná. É o momento de milagre. Falta poucos dias, poucas semanas, não fique de fora. Novamente, mais uma vez, dia 19, pela manhã, às 8 da manhã, a nossa reunião de obreiros, de obreiras aqui da igreja Pentecostal Deus é Santo. E à tarde, a grande concentração de fé e milagre, encerrando esses 3 dias de festividade. Não fica de fora, meus irmãos e irmãs de casa. Deus tem bênção para a sua vida em nome de Jesus.

0: E atenção, povo de Deus, povo que me ouve nesse exato momento, está chegando a hora, está chegando o momento, está chegando o dia é 18 e 19 de julho. Meus irmãos, quando vai chegando as convenções, o nosso coração bate mais forte, nosso coração se enche de fé, de confiança em Deus, porque o Espírito de Deus nos encoraja, nos anima, o Espírito de Deus nos fortalece. Meus irmãos e minhas irmãs, povo de Deus, nós teremos aqui a convenção do esforço, do ânimo contra o esfriamento espiritual. Você vai ver que a sua vida, a minha vida, não será mais a mesma, do mesmo jeito. Não vai. Deus vai mudar a nossa vida. Deus vai transformar a nossa vida. Deus vai nos encher de ânimo, de coragem, de esforço a nós vencer a frieza espiritual. O que está matando a igreja é a frieza espiritual, é a falta de fé, é a falta de oração, é a falta do jejum, é a falta da vigilância, da prudência, é a falta do mover de Deus da nossa vida. Então, é a falta do mover de Deus. Então, meus irmãos e minhas irmãs, em nome de Jesus, eu, pastor Messias, estou convocando o povo para orar e jejuar, consagrar. E o Senhor, a Senhora, está conosco. O Senhor, a Senhora, a família, receber de Deus a força, o poder, o ânimo, a unção e a autoridade para vencer a frieza espiritual. É aqui em Curitiba, na Avenida Marechal Floriano Peixoto, 6711. E domingo, encerrando com chave de ouro, domingo, dia 19, no horário das 14h. Meus irmãos, eu quero convocar o povo de Deus, os obreiros, as obreiras, os membros, para vencer o esfriamento, para vencer a fraqueza, o desânimo, e nós caminharmos juntos para Nova Jerusalém. Que dia, pastor? Domingo, às 14h. Venha para cá. O Pai do céu tem uma palavra, tem algo para entregar nas nossas vidas. Eu estou falando com fé. A nossa vida será diferente a partir dessa data. Olha o que Deus faz nesses dias de convenções aqui na igreja Deus é Santo.
1: Olha a mulher andando aí! Olha a mulher andando, é para correr! Corre, minha irmã! Corre agora! Corre que Deus já te curou! Corre que Deus já te curou! Deus já te curou! Deus já te curou! Deus já te curou! Deus já te curou em nome do Pai, do Filho e do Espírito Santo de Deus! Minha irmã, você não andava assim não?
2: Não, manco bastante.
1: E por que você não mancou agora? Por que não mancou?
2: Porque Deus me curou.
1: Então levanta a muleta. Olha aí, corre aí pra ver. Pode correr. Corre aí. Olha aí, mulher andando aí, igreja. Oh, glória.
0: Deus vai curar ele agora da surdez. Em nome de Jesus Cristo. Em nome de Jesus Cristo Salvador, toda surdez sai dos ouvidos dele agora, do alto da cabeça aos pés, toda macumba, todo espírito do diabo, demônio do inferno, demônio de doença, saia do alto da cabeça, as plantas dos pés, saia dos ouvidos, saia. os ouvidos dela agora. Nome de Jesus. Nome de Jesus. Nome de Jesus. Sai daí, Chu. Sai daí, Chu. Sai daí, demônio. Sai do corpo dele. Espírito de enfermidade. Espírito de enfermidade. Espírito de macumba. Espírito de feitiçaria. De bruxaria. Sai dos ouvidos dele. Sai dos pés, das pernas, dos braços, das costas. Saia. Sai daí, em nome de Jesus. Nome de Jesus. Nome de Jesus agora. Escute agora. Escute agora em nome de Jesus. Agora vou falar bem baixo para ele ouvir. Vou falar bem baixo. Olha para baixo. Olha para baixo. Você não vê o gesto da minha boca. Escuta aqui. Como é o seu nome?
3: Jadir.
0: Como é o seu nome?
3: Jadir.
4: Glória a Deus!
3: Glória a Deus!
0: Quantos anos você tem?
3: 56.
0: Glória a Deus! Dá glória a Deus aí!
3: Aleluia! Glória a Deus!
0: Tô curado!
3: Quem curou? Jesus!
0: Graças a Deus, povo de Deus, povo da fé, povo de Curitiba, povo do Paraná, do Brasil, nós estaremos durante esses dias orando, consagrando a nossa vida, buscando a Deus. Você vai ver o que Deus vai fazer esses dias aqui na igreja Deus é Santo. Mover do espírito contra o gelo, contra o esfriamento espiritual. Eu sinto por Deus que Deus vai derramar força, poder, autoridade, unção e quebrar esse gelo maligno. Esse gelo maligno que estão matando os cultos, os crentes e as igrejas. O que está matando as igrejas é isso aí, ó. É a iniquidade, é o pecado, é o mundanismo. E isso faz esfriar a igreja. Por multiplicar a iniquidade, o amor de muitos se esfriaria. Mas aquele que perseverar até o fim será salvo. Vem para cá. Venha para cá, irmãos, e você vai ver o que Deus vai fazer nesses 3 dias na nossa vida. Domingo.

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0: Marcos capítulo 10, versículo 46. Depois foram para Jericó, e saindo ele de Jericó com seus discípulos e uma grande multidão, Bartimeu, o cego, filho de Timeu, estava o quê? Assentado junto do caminho, mendigando. E ouvindo que era Jesus de Nazaré, começou a clamar e a dizer: Jesus, filho de Davi, tem misericórdia de mim. E muitos o repreendiam para que se calasse, mas ele clamava cada vez mais: Filho de Davi, tem misericórdia de mim. E Jesus, parando, disse que eu chamasse. E chamaram o cego, dizendo-lhe: tem bom ânimo, levanta-te, que ele te chama. E ele, lançando em si a sua capa, levantou-se e foi ter com Jesus. E Jesus, falando, disse: que queres que te faça? E o cego disse: mestre, que eu tenha vista. Jesus lhe disse: vai, a tua fé te salvou. E logo viu e seguiu Jesus pelo caminho. Meu Deus, que mensagem, hein? Pode assentar. Isso aqui é uma palavra que nós podemos tirar proveito aqui hoje. Mas antes, quem tem força, dá um glória a Deus aí mais alto, com força e fé. Graças a Deus. Isso aqui é uma lição para nós, isso aqui é uma escola para nós. Nós olhar isso aqui, para mim é uma escola. Porque eu vejo nesse aqui um exemplo de fé. Um exemplo da verdadeira fé. Você pergunta: quem é que tem fé? Todo mundo levanta a mão. Quem é que tem muita fé? Quem tem fé demais? É. Mas uma vidinha derrotada, uma vidinha fracassada, e tem muita fé. Eu tenho fé demais. Que fé? Que fé é esta? Que fé é esta? Se tem muita fé, tem que mostrar muitos milagres. Eu não deixo a fé, não. Eu não vou dizer: ai, que eu tenho fé. Eu não. Minha fé é miudinha pra chuchu, como diz. Se eu tivesse essa fé que o povo fala que tem, meu Deus do céu, eu era diferente, eu era outro. Agora, esse aqui tinha fé. Esse aqui é o exemplo de fé. Porque ele sabia que Jesus ia passar naquele caminho. Ele chegou primeiro do que Jesus. Ele chegou adiantado. Vai ver se ele não madrugou lá. Vai ver se ele não chegou um dia antes. Ficou lá na beira do caminho esperando. Não enxergava, mas ouvia. Quando vê aquele barulhão, aquela multidão de gente, ele então gritou. Gritava: Jesus! Jesus! Ao ponto das pessoas se sentirem incomodadas. Cala a boca, cego enjoado. Cala a boca, cego. Cala a boca. Aquele povo que era para pegar ele, o mínimo um, tivesse mínimo um na multidão, dizer: vem cá, cego. Vamos lá. Ô Jesus. Jesus, está aqui um cego aqui, ó. Gritando. Jesus, aqui tem um cego gritando aqui, ó. Cura ele. Faz alguma coisa por ele. Não. Cala a boca, cego. Traga esse enjoado. Fecha a tua boca, homem enjoado, cala a boca. Mas ele não olhou para aquilo, quer dizer, ele não importou com aquilo, nem deu ouvido o que o povo dizia, o que o povo falava. Ele dava ouvido para o seu desejo, a sua vontade de ter a verdadeira cura, a verdadeira visão. Ah, meus irmãos amados, ele queria. Glória a Deus, ele queria enxergar, ele queria ver, ele pagou o preço. preço, meus irmãos. Ele pagou o preço. Jesus, Jesus, Jesus, Jesus, filho de Davi, tem misericórdia de mim. E gritava, e fazia maior gritaria. Mas aquilo era a fé dele em ação. A fé, quando ela é fé mesmo, a gente vê o resultado dela. A gente não desiste, a gente não desanima. A gente ora, jejuma um dia, dois, três, quatro, cinco, dez, um ano, dois anos, 20 anos, 40 anos, e orando e jejuando, porque ali é o efeito da verdadeira fé, ali é o efeito da verdadeira vida com Deus. Aleluia! Aí Jesus então manda chamar ele. Chega alguém lá e fala: ó, o homem está te chamando lá, vamos lá. Aí pega no braço dele. Aí vai até o encontro de Jesus. Aí Jesus olha para ele, sabendo de tudo. O que que ele não sabe? Se Jesus conhece nossos pensamentos, pergunta para ele: ei, o que você quer que eu faça? Senhor, é que eu enxergue, é que eu tenha visão. Jesus falou assim: eu te curei, não. Você tem que entender. Ó, escuta aqui, você tem que entender que às vezes é Deus e às vezes é a nossa fé. Às vezes é Deus e às vezes é a nossa fé. Os falsos profetas estão curando por aí, tem nada a ver com Deus. Os falsos profetas estão revelando aí, revela tudo. Revela a identidade, revela a carteira, a cor da cueca, a cor de tudo. Mas não tem nada a ver com Deus. Quem entendeu, levante a mão. Tem nada a ver. Aí naquele dia vai chegar lá e o Senhor vai dizer: não te conheço. Mas como é que você não conhece? Se eu curava, expulsava demônio, revelava, fazia milagre, maravilha no teu nome. Pois é, era o meu nome. Era o meu nome. Era fé. A fé. Quem curou isso aqui? Não foi Jesus que curou ele, foi ele que foi curado pela sua fé. Jesus falou: vai, a tua fé te curou, vai, a tua fé te salvou. Mas ele não foi, não, Jesus mandou ele ir. Pelo contrário, ele foi, foi com Jesus, ele seguiu, foi Jesus, ele mostrou que ele tinha a verdadeira fé. Ele tinha a verdadeira fé. Ele tinha verdadeira fé. Você vê quando a pessoa tem fé. Você olha para a pessoa, você vê que ela tem fé. Você sabe quando a pessoa tem fé. Você sabe que a pessoa tem fé, ela é diferente. Ele fica o tempo todo ligado na mensagem. Não é ligado ao celular. Não é ligado no banheiro. Não é ligado na água. Tem gente que fica o tempo todo na igreja. É banheiro, é água, é celular. Demonstrou que não tem fé nenhuma. Não tem fé. Tem fé, ele está ligado à palavra, porque a palavra é que produz a verdadeira fé. A palavra de Deus é que mexe conosco, a palavra de Deus é que toca na nossa vida e faz nós crescer na luta, faz nós crescer na tribulação, faz nós crescer no problema. O crente cresce na luta. Aprenda isso. O crente cresce é na luta, meus irmãos. O crente cresce na prova. O verdadeiro crente cresce na tribulação. Na tribulação que ele é perseverante. É na tribulação que ele ora mais. É na tribulação que ele jejua mais. É na tribulação que ele confia mais em Deus. Aí Deus permite ele passar por aquilo. Não é porque Deus quer, não, mas é por necessidade da pessoa. O verdadeiro cristão, cada luta que ele passa, ele fica mais experiente. Quem entendeu, levante a mão. Cada prova que ele passa, ele sai da prova, a prova sai dele, ele fica mais paciente. A prova acabou e ele continua. Vem outra prova, a prova vem, passou, e ele continua. Por quê? Porque ele é vencedor. Ele nasceu para vencer. Nasceu para vencer. Tem gente que está nele ali, o espírito da vitória. Nada derruba ele, nada abate ele, nada tira ele da igreja, porque ele tem hora com Deus, ele tem jejum, ele tem fé, ele tem paciência, ele tem perseverança, irmão. Vai, cego, o que você quer que eu faça? Ei, o Senhor perguntou para ele: o que você quer que eu faça? Senhor, é que eu enxergue. Então tá bom, eu vou te curar. Não, a tua fé é quem te curou, a tua fé é que te salvou. Vai, vai, mesmo Jesus mandando ele ir, não foi? Ele seguiu Jesus, ele seguiu, ele andou com Jesus. A tua fé te salvou. Quer ver? Pega o CV aí de novo, versículo de número 52. E Jesus falando diz: que queres que te faça? O cego diz: mestre, que eu tenha vista. Jesus diz: vai, a tua fé te salvou. E logo viu. E aí, foi embora? Não, ele foi embora, recebeu a cura, fez a campanha, foi revelado e ó, tchau, nunca mais voltou na igreja. Foi assim, não foi? Foi, tá aqui, ó. Eu queria só a cura. Hein? Ele seguiu Jesus pelo caminho, ele foi salvo, ele não deixou mais Jesus. Daquele dia em diante, os olhos abriu, mas não foi só os olhos físicos, foi os olhos da fé, da salvação. Ele passou a ver o que não via antes. Ele passou a enxergar o que não enxergava antes. Ele passou a ver, não o mundo físico, mas o mundo espiritual, a vida espiritual. Quem é salvo, vê com os olhos espirituais. Quem é salvo, enxerga com a mente espiritual. Glória a Deus. Então, irmão, igreja é isso aí, evangelho é isso aí. Evangelho não é só cura, não. Evangelho é seguir Jesus. Evangelho não é revelação, não. Esse povo que anda correndo atrás de revelação nunca vai firmar igreja nenhuma, porque o negócio deles é revelação. Tem revelação, está lá. Não tem, eles não vai lá. Então o crente verdadeiro é: tem a palavra, tem Jesus, tem salvação, tem mandamento, tem ensinamento. Meu negócio é a palavra, meu negócio é o reino de Deus. Toda a igreja em pé.
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0: tanta preocupação. Ao ponto da gente ver em você uma tristeza imensa querendo dominar, destruir a sua vida. Não. Nem tudo está perdido. Deus existe. E Deus está bem próximo de você. Entrega o teu caminho ao Senhor e confia nele. E ele tudo fará. Joga essa tristeza para bem longe de você e abra os seus braços diante de Deus. Ele vai te confortar.
1: E nesse exato momento, eu quero que você, que o senhor, que a senhora,

0: coloca as pessoas para ouvir essa rádio, porque eu vou fazer agora uma oração poderosa, uma oração de milagres, oração de milagres, oração de cura, de libertação, uma oração para Deus mudar a história, certo? Então agora é momento de nós orar.
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2: Senhor nosso Deus e nosso Pai Celestial, em nome de nosso Senhor e Salvador Jesus Cristo, ó Deus e Pai, nós estamos na tua presença, meu Senhor, e agora nós pedimos perdão ao Pai de todos os nossos pecados, todas as nossas fraquezas, falhas, delitos que nós cometemos. Ó meu Deus e meu Pai, tenha misericórdia de todos nós. Nos cobre com teu sangue precioso, nos cobre, meu Deus, com a tua graça, com a tua misericórdia, e dai-nos o livramento, dai-nos, ó Deus, grande livramento da morte andade, dai-nos o livramento, meu Deus, dos demônios, dos nossos inimigos, adversários, que quer nos engolir vivos, pois a tua palavra nos diz: se não for ao Senhor, os nossos inimigos já tinham nos engolido vivo. Meu Deus e meu Pai dos céus, em nome de Jesus Cristo, meu Deus, vai aguardando agora nós e nossa família, nossos familiares, de todos os ataques do adversário, do inimigo e do maligno. Meu Deus, guarda nós, meu Pai, das enfermidades incuráveis, dos ataques fulminantes do coração, dos derrames. Ó Deus, guarda nós das paradas no pulmão e no coração. Senhor, guarda a nossa cabeça de todo mal. Não deixa que nós venhamos sofrer de ataques, de derrames. Meu Deus, nos guarda, meu Pai. Nos guarda, meu Deus, da paralisia, da cegueira, da mudez, de ficarmos com defeitos, com sequelas. Senhor, guarda-nos, ó Pai. Guarda-nos, ó Deus. Dai-nos o livramento, em nome de Jesus Cristo Salvador. Meu Deus, quantas são as pessoas agora que estão orando no trânsito, estão agora dirigindo o seu carro, o seu automóvel, entrando, saindo, ó Deus, voltando, indo. Senhor da glória, guarda os irmãos, as irmãs que estão no volante. Guarda, meu Deus, também as pessoas, as crianças, os passageiros, ó Deus, nos ônibus, nos táxis. Senhor, guarda, meu Deus, cobradores, guarda, Senhor, também a nossa segurança pública, guarda, meu Deus, os policiais, guarda, meu Deus, todos que trabalham na segurança da nossa cidade, do nosso estado e do nosso país. Meu Deus, vai guardando agora, meu Pai, todos todos de um modo geral. Ó meu Senhor da glória, olha quanta gente agora orando por aqueles que estão trabalhando, por aqueles que estão saindo para o trabalho e por aqueles que estão chegando do trabalho, que saíram cedo, 5, 6 da manhã e agora estão chegando cansados. Ó Deus, Senhor da glória, guarda debaixo do teu sangue, meu Deus, vai guardando, meu Pai, em nome de Jesus Cristo Salvador, vai livrando, dai-nos o livramento, livra-nos, ó Pai, de todo mal, livra-nos, ó Deus, dos demônios, que 1000 caiam a nosso lado e 10000 à nossa direita, mas que nós não sejamos atingidos, ó Senhor da glória, ó grande Deus e Pai, em nome de Jesus Cristo, meu Deus, dai-nos o livramento, dai-nos, meu Deus, a proteção divina, Senhor dos exércitos. Eu quero pedir o Senhor em favor daqueles que estão doentes, que agora estão orando conosco, Senhor. Eu creio que o teu poder, que o teu Espírito Santo agora pode tocar nesse corpo enfermo e arrancar esta doença maligna, arrancar o tumor, arrancar o câncer no sangue, o câncer nos ossos, o câncer que estiver espalhado por toda a parte do corpo. Meu Deus, repreenda agora, queima, meu Senhor, agora a leucemia, vai queimando, vai repreendendo, meu Deus, ai, repreendendo todo tipo de enfermidade neste corpo. Meu Deus, repreenda em nome de Jesus Cristo Salvador. Ó Deus, toca agora nessa pessoa que é diabética, essa pessoa, Senhor, que tem uma doença nos ossos. Ó Deus, vai queimando esse mal na coluna, nas juntas, a osteoporose, artrite, artrose, a bursite. Ó Deus, o reumatismo, meu Deus, essa pessoa que está ficando toda entrevada, Senhor, repreenda agora, em nome de Jesus Cristo, repreenda agora, Senhor, este mal, esta tontura, o labirintite. Ó Deus, vai repreendendo agora, meu Pai, vai queimando a gastrite, a úlcera no estômago, meu Deus, essas pedras na vesícula, nos rins, no fígado, Senhor, vai agora curando, vai tirando essas pedras do canal da bexiga, da uretra, ó meu Deus, ó meu Pai da glória, vai repreendendo todo mal, todo espírito de enfermidade, essa doença no estômago, no esôfago, na garganta, Deus, vai queimando essa doença no pulmão, meu Pai, vai repreendendo todo tipo de enfermidade na cabeça, nos olhos, na boca, na garganta, no nariz, ó Deus, essa rinite alérgica, meu Deus, a sinusite, arranca, meu Deus, essa dor de cabeça crônica, Senhor, esta enxaqueca crônica, o Senhor tem poder para curar, para repreender, para queimar, em nome de nosso Senhor Jesus Cristo, ó Senhor da glória, ó meu Deus e meu Pai, vai repreendendo agora também os ataques de morte, ó Deus, alguém que já jurou de matar alguém da nossa família, dos nossos familiares, nossos parentes, dá o livramento, meu Deus, das emboscadas, das traições, Senhor, dos nossos inimigos e adversários, meu Deus, dá o livramento, Livra, meu pai, livra o filho, livra, meu Deus, o esposo, a esposa, o cunhado, o irmão, o pai, a mãe. Dá o livramento, meu pai, de todo mal, de toda obra contrária. Jesus, ó Deus, ó Deus, dá o livramento, Senhor, de todas as emboscadas. Dá o livramento, Senhor, pelo sangue de Jesus Cristo. Demônio, o Senhor te repreenda. O Senhor nosso Deus te repreenda agora. Vai deixando esta casa, vai deixando este lar, esta família, em nome de Jesus Cristo, Salvador. Não adianta, espírito maligno, você que está revoltado contra esta família, contra este lar, este casamento, o Senhor te repreenda pelo sangue de Jesus Cristo. Ó Deus, repreenda através do nome e do poder de nosso Senhor Jesus Cristo, Pai. Ó meu Deus, abençoai o ministério da igreja, Deus é Santo, abençoai os obreiros, as obreiras, abençoai os membros, abençoai os novos convertidos, todos aqueles, meu Pai, que uniram com a igreja, Deus é Santo, aqueles que reconciliaram, ó Deus, ah, meu Pai, guarda eles, em nome de Jesus Cristo Salvador. Meu Deus, eu quero também orar em favor dos irmãos de outras igrejas, outros ministérios que têm orado por nós, que têm jejuado por nós, meu Deus. Ó, meu Deus, vai recompensando os irmãos, abençoa os dizimistas, os ofertantes, abençoe todos que têm ajudado, meu Deus, nós abrir a igreja, Deus é Santo, aonde nós não temos ainda. Eu quero te agradecer pelas maravilhas, pelos milagres que o Senhor tem feito nessa igreja. Ó Deus, quantas são as bênçãos, quantos são os milagres que o Senhor tem operado nesse ministério. Ó, grande Deus, ó, Espírito Santo, muito obrigado, meu Deus, graças a Deus, louvado, bendito é o Rei da Glória, o Rei dos Reis, muito obrigado, meu Deus, graças a Deus, louvado, bendito é o meu Deus, o nosso Deus, por tudo que ele fez, por tudo que está fazendo e por tudo que vai fazer. Muito obrigado, meu Deus. Graças a Deus. Amém.

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0: E atenção, povo de Deus, povo que me ouve nesse exato momento, está chegando a hora, está chegando o momento, está chegando o dia é 19 de julho. Meus irmãos, quando vai chegando as convenções, o nosso coração bate mais forte, nosso coração se enche de fé, de confiança em Deus, porque essas convenções, o Espírito de Deus nos encoraja, nos anima, o Espírito de Deus nos fortalece. Meus irmãos e minhas irmãs, povo de Deus, nós teremos aqui a convenção do esforço, do ânimo contra o esfriamento espiritual. Você vai ver que a sua vida, a minha vida, não será mais a mesma, do mesmo jeito. Não vai. Deus vai mudar a nossa vida. Deus vai transformar a nossa vida. Deus vai nos encher de ânimo, de coragem, de esforço, a nós vencer a frieza espiritual. O que está matando a igreja é a frieza espiritual, é a falta de fé, é a falta de oração, é a falta do jejum, é a falta da vigilância, da prudência, é a falta do mover de Deus da nossa vida. Então, é a falta do mover de Deus. Então, meus irmãos e minhas irmãs, em nome de Jesus, eu, pastor Messias, estou convocando o povo para orar e jejuar, consagrar, e o Senhor, a senhora, está conosco, o Senhor, a senhora, a família, receber de Deus a força, o poder, o ânimo, a unção e a autoridade para vencer a frieza espiritual. É aqui em Curitiba, na Avenida Marechal Floriano Peixoto, 6711. E domingo, encerrando com chave de ouro, domingo, dia 19, no horário das 14h. Meus irmãos, eu quero convocar o povo de Deus, os obreiros, as obreiras, os membros, para vencer o esfriamento, para vencer a fraqueza, o desânimo, e nós caminharmos juntos para Nova Jerusalém. Que dia, pastor? Domingo, às 14h. Venha para cá. O Pai do céu tem uma palavra, tem algo para entregar nas nossas vidas. Eu estou falando com fé. A nossa vida será diferente a partir dessa data. Olha o que Deus faz nesses dias de convenções aqui na Igreja Deus é Santo.
1: Olha a mulher andando aí! Olha a mulher andando, vai correr! Corre, minha irmã! Corre agora! Corre que Deus já te curou! Corre que Deus já te curou! Deus já te curou! Deus já te curou! Deus já te curou! Deus já te curou em nome do Pai, do Filho e do Espírito Santo de Deus! Minha irmã, você não andava assim, não?
2: Não, manco bastante.
1: E por que você não mancou agora? Por que não mancou?
2: Porque Deus me curou.
1: Então levanta a muleta. Olha aí, corre aí, Deus vê. Pode correr. Corre aí. Olha aí, mulher andando aí, igreja. Oh, glória.
0: Deus vai curar ele agora da surdez. Em nome de Jesus Cristo. Em nome de Jesus Cristo Salvador. Toda surdez sai dos ouvidos dele agora. Do alto da cabeça aos pés, toda macumba, todo espírito do diabo, demônio do inferno, demônio de doença, saia do alto da cabeça, as plantas dos pés, saia dos ouvidos, saia dos ouvidos dela agora. Nome de Jesus. Nome de Jesus. Nome de Jesus. Sai daí, Chu. Sai daí, Chu. Sai daí, demônio. Sai do corpo dele. Espírito de enfermidade. Espírito de enfermidade. Espírito de macumba. Espírito de feitiçaria. De bruxaria. Sai dos ouvidos dele. Sai dos pés, das pernas, dos braços, das costas. Saia. Sai daí, em nome de Jesus. Nome de Jesus. Nome de Jesus agora. Escute agora. Escute agora em nome de Jesus. Olha bem baixo. Olha para baixo. Olha para baixo. Você não vê o gesto da minha boca. Escuta aqui. Como é o seu nome?
3: Jadir.
0: Como é o seu nome?
3: Jadir.
4: Glória a Deus!
3: Glória a Deus!
0: Quantos anos você tem?
3: 56.
0: Glória a Deus! Glória a Deus aí!
3: Deus, aleluia! Glória a Deus! Estou curado!
0: Quem curou?
3: Jesus!
0: Graças a Deus, povo de Deus, povo da fé, povo de Curitiba, povo do Paraná, do Brasil, nós estaremos durante esses dias orando, consagrando a nossa vida, buscando a Deus. Você vai ver o que Deus vai fazer esses dias aqui na igreja Deus é Santo. Mover do espírito contra o gelo, contra o esfriamento espiritual. Eu sinto por Deus que Deus vai derramar força, poder, autoridade, unção e quebrar esse gelo maligno. Esse gelo maligno que estão matando os cultos, os crentes e as igrejas. O que está matando as igrejas é isso aí, ó. É a iniquidade, é o pecado, é o mundanismo. E isso faz esfriar a igreja. Por multiplicar a iniquidade, o amor de muitos se esfriaria. Mas aquele que perseverar até o fim será salvo. Vem para cá. Venha para cá, irmãos, e você vai ver o que Deus vai fazer nesses 3 dias na nossa vida. Domingo.

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1: Quem tá apaixonado, eu quero ver com a mãozinha lá em cima, senhora.

0: Eu passei a noite em claro.
1: Ué, não dormiu?
0: Eu dormi, mas esqueci da luz acesa. Não, Michel, eu tô brincando. Eu passei a noite inteira acordado, pegando vagalume, caçando vagalume a noite inteira.
1: Ué, mas pegando vagalume por quê?
0: Ué, pra ir ajustando eles pro horário de verão.
1: João, mentira, tu vem com essas conversas que nem minhoca, que não tem pé nem cabeça. E o mundo tá girando. O Tonhão morreu. O Tonhão era um companheiro de copo dele. Ah, um trupicava, o outro é que caía. Era uma loucura. O João, mentira, bah, coisa triste. O Tonhão vinha voltando pra casa, borracho. Foi cruzar uma pinguela, choveu, sanga cheia. Resbalou, caiu na água, morreu afogado, o infeliz. O João, mentira, oh, morte triste. Oh, fim horrível. E ele passou a vida inteira bebendo cachaça. Foi morrer bebendo água. Eu vou no velório. Bêbado em velório sopra as velhinhas e canta parabéns, né? Chegou no velório arrastando um barde de creme de leite dessa altura, assim, que ele mesmo tinha feito lá no sítio. Arrastando aquele barde de creme de leite. Derramou aquele creme todinho em cima do finado falecido, cruzou com a mão como se fosse uma colher de pedreiro, arrematou, rejuntou e... Aquele questão de segundo já pularam nele. Tu tá louco, rapaz? O que tá fazendo aí? Diz o João, mentira, é uma vontade que ele tinha. E ele me falou que se ele morresse, ele queria ser cremado. Expulsaram do velório. Primeira vez na minha vida que eu vi um bêbado ser expulso de um velório. Gente, o bêbado é a alegria do velório. Eu sei de rico que contrata um bêbado pra ir lá e divertir os outros de novo. Pobre não precisa, sempre tem perto de casa, viu? Lá em casa nós aluga uns, viu? Se alguém quiser. Expulsado, velório. Ele saiu, cruzou na pracinha da cidade, lá em Taquari, tá, gente? Quando eu morava lá. Passou na frente assim de uma casa, eles tinham fundado uma coisa nova lá, não sei certo o nome, se é uma religião, acho que é uma seita, seita cheque, seita telefone, seita carro. O nome lindo, lograi-vos ao Senhor com 10% do salário, um próximo fenomenal. Só lá que tem, só lá. Mas o dono já tem 6 aviões. Ele ia cruzando assim, o rapaz saiu lá de dentro, o carpinteiro, o homem que prega lá dentro, né? Carpinteiro saiu. O bêbado não respeita ninguém nem nada, né? Escuta aqui, é verdade que o senhor separa as mulheres do mal? Diz o pastor, sim. Diz ele, então me separa 3 para domingo aí, por favor. Onde é que tira isso? Expulsaram ele da igreja. Bem feito. Ele chegou no centro da cidade, mais ou menos na pracinha. Tava o padre, lá em Taquari. Mas um homem enorme. Olha, é vocês. As conversas. Um índio velho criado a todinho, né, forte? Criado a chambinho. Lá. Lá, lá. Ô, Zaceno. Eu perdi o rumo agora. Aí, o homem era grande. O João, mentira, tá desnorteado, né? Vou dar batina. Eu preciso levar um papo com o senhor. Diz o padre, o que é que foi, meu filho? É o Pedro. Padre, eu descobri um troço impressionante hoje. Padre, eu descobri que eu sou Jesus. Com as conversas do Deus. Diz o padre, que é isso, meu filho? Não diga bobagem. Vá para casa. Não, não, padre, é hoje o negócio, é hoje. Descobri que eu sou Jesus e eu provo pro senhor que eu sou Jesus. Vem comigo para ver. Pegou o padre pelo braço e levou pro boteco. Quando ele botou o pé na porta do boteco, o botequeiro gritou, ai Jesus, tô aqui de novo. Não, pelo amor de Deus, o que é isso? Os bebês não respeitam ninguém, criançada, nunca beba. Expulsaram ele do boteco também. Quarta expulsão numa noite, o troço é perseguido.

0: expulsão. Expulsaram ele do boteco, ele saiu pra fora, pegou uma bicicleta munareta que ele tem, que as petiças. Mas ele mudou as engrenagens da bicicleta, botou uma engrenagem da bicicleta de corrida. Ah, 80 e poucas marchas, né? Só reta em 3, uma reduzida. Então ele mudou as engrenagens da bicicleta toda, ele envenenou a magrela, né? Turbinou a pedalante assim, de um jeito. Pulou para riba da bicicleta e vai pedalar, descendo o morro que tem lá do boteco para chegar na casa dele. O João mentira. Mas ninguém viu, os pés dele eram catavento, vup, vup, vup, vup, vup. Pedalando aquela magrela minúscula dele, morro abaixo. Morro abaixo não se acelera veículo. Não há freio que resista. Lá no pé do morro vinha um bicicleteiro desses profissional que gira o mundo bicicletando. Eu não sei o que leva uma pessoa a fazer aqui. Vai rachar uma lenha em roda de casa, vai coar um café para as visitas, arrastar umas pedras, podar umas parreiras. Eles querem bicicletear 380 dias bicicletando no conforto que a bicicleta oferece. Furou um pneu, tá de a pé, o infeliz. O rapaz pedalando tudo para subir o morro sem ter que apelhar. E o João Mentira pedalando tudo para descer o morro sem cair. A velocidade dá equilíbrio, né? O rapaz subindo, o João Mentira descendo, o rapaz subindo, o João Mentira descendo. O rapaz na mão dele, o João Mentira também. Tinha tudo para dar errado. E deu. Se encontraram os dois tchatino no meio do morro, na maior velocidade que cada um podia ter. O João Mentira já foi de salto mortal nos peitos do rapaz. Aquilo foi um desastre. Capacete picando grembola, câimbra explodindo, pneu voando, correia no pescoço. Aqueles raios voando que nem flecha de índio em tempo de guerra. O rapaz levantou meio tonto, sacudiu a cabeça e gritou pro João Mentira: qual é a tua? Diz o João Mentira: a minha é a vermelha, dos guidão azul. De onde é que tira uma conversa dessa? É muita rapidez de raciocínio. Uma vez ele chegou em casa, a mulher gritou para ele: João Mentira, aquele relógio de parede que teu avô nos deu, o relógio caiu da parede e parou. Dizendo: sim, tu queria que o relógio caísse e saísse troteando por aí. Eu fui falar com ele. Eu disse: João Mentira, tu tem que parar de beber essas cachaças e comprar um veículo para ti. Eu comprei um carro importado, 149. Acharam mais dois defeitos no bicho. Ah, carro velho, para te deixar empenhado. Eu tinha um amarelo, parecia uma fatia de polenta. Desse tamanho o veículo. Fui pra Bento Gonçalves, os gringos queriam comer meu carro. Não, comigo dentro. Digo: não, vamos desfazer do produto. Botei uma placa de cartolina atrás escrito assim: troco por veículo de menor valor. As conversas. Apareceu três pedreiros com um carrinho de mão e um guri de skate lá em casa, me prepostando para negócio. Eu digo: não, tia, assim não vai dar. Eu vou vender o produto, pegar dinheiro na mão. Isso deve estar valendo uns 100, 150 reais. Vou vender. Botei uma placa atrás: vendo. Botei na frente de casa. Os malandros foram lá escrever embaixo: duvido. Que nojo. Por favor. Digo: mas João Mentira, pelo menos é um carro econômico, do jeito que tá a gasolina, não é? Tem que comprar carro econômico. Esse meu carro faz 18 quilômetros com 1 litro de álcool. Diz ele: credo, eu com 1 litro de álcool não dou 2 passos. É que a gente tem que ter cuidado, micharia, porque o rico pega o carro e sai, o pobre sai, o carro pega. Sempre tem resposta. Uma vez a polícia atacou ele com aquele Aero Willis que ele tinha, cor de rosa fosforescente. Aquilo, gente, só quem viu, era o fim do mundo. De noite ele rodando era um disco voador, fazendo um voo rasante. Era cavalo se matando, vaca escondendo leite, chupacabra se suicidando. Pelo amor de Deus. Sinaleira ficou vermelha, ele sulerou e cruzou. Diz o guarda, tu cruzou o sinal vermelho? Diz ele, é que eu achei que estava aberto, pôs o maragato. 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
1: 5 horas.
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1: 5:21.
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0: Pontualmente 6 da manhã. Ouvinte, bom dia. Agora 6:01, 12 graus, temperatura. A máxima 22. Está começando aqui o plantão de domingo, esse 19/7/2026. Isaac, Carneiro e John Kevin vão ficar com você. É com você até as 8 horas desta manhã. Temperatura agradável, 12 graus, sensação térmica 10, máxima 22. E o domingo ainda com tempo bom. O que está chamando a atenção são os ventos, não é? Esses dias, o vento soprando um pouquinho mais forte. A rajada hoje nosso está em 58 quilômetros horário. Para segunda-feira também temos previsão de tempo bom e os ventos em 60 quilômetros horário. Daqui a pouco a gente detalha mais, previsão do tempo, chuvas. Está marcando para quarta-feira, 30 milímetros. Por enquanto, nessa manhã na informação, apenas para quarta-feira. Daqui a pouco todos os detalhes dessa previsão, tempo e temperaturas neste domingão de final de Copa do Mundo. Argentina e Espanha, é o destaque do esporte neste domingo. Ontem o Operário empatou 2-2. Daqui a pouco os resultados do futsal, as equipes nossas da região pela bronze ontem à noite. John Kevin, tudo bem? Bom dia.
1: Bom dia, Isaac Ortiz, bom dia, Jota Carneiro, bom dia também aos nossos ouvintes do plantão de domingo. Hoje, dia 19 de julho de 2026, com algumas datas comemorativas no dia de hoje, Dia da Caridade e Dia Nacional do Futebol. Então, hoje, então, duas datas aí comemorativas principais do dia de hoje. 6:02, para você poder interagir, participar com a gente até às 8 horas da manhã. Nosso fone zap do plantão de domingo, 42 98409 1431, 42 98409 1431, é o nosso zap para você poder participar. Nosso Facebook, o Facebook parece estar fora do ar, né? Então, infelizmente, vamos ficar só no zap, tá, meus amigos? Se caso voltar o Facebook, a gente faz a nossa cotidiana sempre postagem ali da introdução do programa de hoje. Se caso não voltar, mas a princípio hoje, por enquanto, só o nosso zap para quem quiser participar, 98409 1431, lembrando DDD 42.
0: Não quer ligar pro dono do Face?
1: Ligar pro Mark lá, falar que tá acontecendo.
0: O que aconteceu?
1: Depois das 8 você parte, entra em manutenção depois das 8 horas. 6:03, o plantão de domingo está no ar.

0: Obrigado, John Kevin. 6:03, 6:03. 42 9 84 09 14 31. Hoje vou torcer para a Argentina. Antônio Carlos Fontoura, aqui dos bancários, em Castro. Quem leva, a Espanha ou a Argentina? O Aride Sengés, na escuta do programa, mande um bom dia para nós aqui em Sengés. Alô, Sengés. É gente acompanhando a gente. Jorivaldo Almeida, aqui do nosso operário. Bom dia. Isaac Carneiro, John Kevin. Bom domingo. Obrigado, Jori. Moacir da Santa Paula. Bom dia, Isaac. Operário surpreendendo, jogando muito bem, diz o nosso Moacir Santa Paula. 2-2 ontem. Belo resultado, empatou lá na Ilha do Retiro. O Zelter Timóteo Hartmann também está acompanhando a gente. Olga Martins já está ligada na antena plantão em Guamiranga. Nosso Moacir da Santa Paula disse, falei. O Bueno aqui em Castro também acompanhando a gente. Joseval Porteiro na escuta. Bom dia, Joseval Porteiro na escuta aqui em Ponta Grossa. 42 9 84 09 14 31. A Avani aqui do Tronco também. É gente que acompanha a gente. Vilma e Francisco, campeão. Ótimo domingo, abençoado. Hoje sai o campeão. Quem vai ser o campeão? No terceiro ontem, jogaço, não é? Da Inglaterra contra a França.
1: Baita jogo.
0: 6-3?
1: 6-4.
0: 6-4.
1: 6-4, foi o jogo.

0: 10 gols.
1: 6-4.
0: A Inglaterra chegou a abrir 4 e depois a França conseguiu ir diminuindo, só que daí obviamente a Inglaterra com 2 gols a mais no segundo tempo acabou levando a vantagem. Mas por um triz de novo a Inglaterra não entrega a rapadura que nem aconteceu no meio da semana.
1: Daqui a pouco mais do esporte do final de semana. 6:05, vamos para tempo e temperaturas?
0: Bora.

0: Muito bom dia, o boletim Se Me Para Informa do dia 19 de julho de 2020. Muito bom dia, o boletim Se Me Para Informa do dia 19 de julho de 2026. Neste domingo, o tempo permanece estável em todas as regiões do Paraná. Dia bem ensolarado e com rápida ascensão das temperaturas. Destaque, aliás, para esses valores mais elevados na parte da tarde, superando a casa dos 30 graus no noroeste, em cidades como Moarama, que chega aos 30 graus, e 29 graus em Paranavaí. No norte, 28 graus em Maringá, 26 em Londrina e 28 em Jacarezinho. Mas mesmo na metade sul, as temperaturas também sobem. Cascavel com 25 graus, Foz do Iguaçu com 28, na região central, 23 graus em Guarapuava, mesmo valor de Pato Branco no sudoeste. Francisco Beltrão, um pouquinho mais quente, chegando aos 25 graus. Entre os Campos Gerais e a região metropolitana, variação dos 23 aos 24 graus à tarde. E na região das praias, se aproxima de 27 graus em Guaratuba. Não há previsão de chuva para hoje. O vento se mantém persistente, sobretudo entre o noroeste, oeste e sudoeste do estado, com rajadas superando os 40 km por hora em alguns momentos, mas com perda da intensidade durante o período noturno. Em nosso site cimepar.br, confira detalhes da previsão para todos os municípios paranaenses. Com as informações do tempo, Lisandro Jacobson, meteorologista do Cimepar.
1: Então, Lisandro está de plantão no Cimepar, acompanhando o tempo e temperaturas. Este domingo de tempo bom, 12 graus.
2: Esse tempo não pega nem até o pessoal da meteorologia, né? Sente também esse tempo.
1: A sensação térmica é 10 graus e a máxima 22. Tempo bom durante todo o domingo, segunda com tempo bom e terça, por enquanto, na informação desta manhã, tempo bom. E as chuvas para quarta-feira, com até 28 milímetros. Calorzão grandão assim, não, mas já tá quente, não é? As tardes mais quentes, 22, amanhã 24, terça-feira 25 graus e de manhã que nem hoje, na semana 12, 13, até 15 graus de mínimas. Assim que tá então a previsão. A umidade no ar tá em 74%, a lua ainda é nova, mas tá mudando já nas próximas horas.
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1: Vai ser crescente dia 21 a lua. Aposentados, pagamentos começando dia 27 para finais 1. Hoje é dia 19. O Bolsa Família começa amanhã os pagamentos para finais 1. Amanhã já tem, então, o calendário do Bolsa Família. As loterias mudaram, não é, Carneiro? As loterias agora não é mais sábado à noite, sabia? Agora mudou para domingo. Não tem mais sorteio loterias.
2: Domingo à noite ou à tarde?
1: Não, domingo 11 da manhã.
2: Ah, de manhã.
1: A Mega Sena, a Quina. Então acabou agora sorteio loterias aos sábados. Um tempo a mais para as pessoas apostarem. Então, agora as loterias serão sempre aos domingos, mudou na semana. 11 horas desta manhã. E a Mega Sena está pagando um prêmio de 35 milhões. A Loto Fácil da Independência inicia suas vendas no dia de hoje. Começa a valer a partir desse domingo, dia 19, com prêmio estimado em 300 milhões. Vai ser a Loto Fácil da Independência. Vem aí já a Independência do Brasil, então. E já com sorteio, também com apostas abrindo neste domingo. Show de gols, Inglaterra bate França por 6-4 e conquista terceiro lugar. Messi e Yamal, quem leva a melhor na final da Copa do Mundo, são os destaques nos jornais, nos portais nesta manhã. Estados Unidos atacam o Irã após mortes de militares americanos na Jordânia. O IBGE prorroga inscrições para processo seletivo com 1.466 vagas. Prazo para solicitar voto em trânsito começa nesta segunda-feira. Convenções também estão abrindo a partir da manhã.

0: Me diga
1: seleção
0: uma,
1: de candidatos.
0: As convenções, elas são só para os presidentes ou é para o partido? Porque às vezes fala convenções partidárias, mas é de presidente ou é do partido todo, no caso?
1: Tudo.
0: Tudo, né?
1: Tudo, já envolve começa deputado, as definições senador, a partir de amanhã.
0: É.
1: Quem serão os candidatos nas próximas eleições? Agora começa a oficialização.
0: Então ele já começa a oficializar até os vices também, né, no caso, né?
1: O vice, o pessoal deixa pro finalzinho, não é?
0: É.
1: Mas tá valendo, quem quiser definir já pode também.
0: Tem muita dúvida, né, quem vai ser vice de quem, será que o Lula ainda continua com o Alckmin, o filho do Bolsonaro vai escolher alguém, enfim, de partido ou alguém técnico, vamos ver o que vai acontecer durante a semana.
1: Bloqueios temporários na 151 aqui em Ponta Grossa seguem até esta terça-feira. As férias escolares continuam. As equipes nossas da região, ontem a CGF venceu São Miguel, Ipiranga perdeu, Castro venceu Foz, Caramuru 2-1. Teixeira Soares perdeu para Maringá e o Contorno empatando com a equipe do União. Polícia Civil do Estado abre concurso com salário de até 26 mil inscrições já estão abertas. Por aqui, John Kevin, que mais de notícias nesta manhã, 6:11?
0: Começando pelo Jornal da Manhã. Sem receita do IPVA, PG deixa de antecipar a primeira parcela do 13º salário. Ponta Grossa incluída em eixo de concessão ferroviária de mais de 50 bilhões de reais. E Argentina e Espanha disputam o título da maior Copa do Mundo da história. Já no DC, no Diário dos Campos, projeto defende criação de fraudários acessíveis em estádios e cinemas no Paraná. Mesas e cadeiras em calçadas de bares foram liberadas em Curitiba. E Detran Paraná leiloa mais de 90 veículos destinados à circulação só em Ponta Grossa. Essas foram as manchetes do DC e do JM de hoje.
1: Daqui a pouco, Mundo Esportivo com John Kevin, as manchetes do esporte. Teve Série A ontem também ou não? Ontem A? O John daqui a pouco verifica.
0: Já verificamos.
1: Vamos pra polícia. J. Carneiro tem os destaques do final de semana. Tudo bem, Carneiro? Bom dia.
2: Muito bom dia, Isaac Ortiz, bom dia, John Kevin, nossos ouvintes, amigos do rádio, muito bom dia, bom domingo. Ocorrências policiais, a primeira delas, um homem é preso após ameaças de disparos de arma de fogo, lá em Jaguariaíva. Após denúncia de ameaças de disparos de arma de fogo, polícia militar realizou buscas e localizou o suspeito em uma propriedade rural. O homem confessou o crime e indicou onde estava escondido a arma. Policiais então apreenderam a arma e também a munição, né? E o suspeito foi preso em flagrante, autuado na delegacia, a Depol de Jaguariaíva, como a gente chama lá no interior. Polícia Militar recupera a motocicleta furtada, né? Em Carambeí, receptação ao rapaz que estava com ela. Policiais militares foram avisados que estava uma moto estacionada no centro e um rapaz nas proximidades dela. Chegaram até ele, né? E constataram que a motocicleta havia sido furtada na região central de Carambeí. A polícia militar então prendeu o homem por receptação. Falou que havia comprado a moto pela internet, aquela coisa toda, mas para se explicar, foi levado então, né, para a delegacia de Castro, né, para o flagrante, então, conduzir moto furtada. É uma CB 250 cilindrada, Twister, modelo Twister, né, que havia sido furtada aqui na região de Carambeí. Temos também um acidente aqui em Ponta Grossa, né? Um acidente então envolvendo moto e também um veículo. Homem, né? Homem fica em estado grave após ser atropelado na PR-373 em Ponta Grossa. O acidente aconteceu no início da noite deste sábado, no quilômetro 169 da rodovia, né, que liga Carambeí. Um homem de 28 anos sofreu ferimentos graves após ser atropelado na rodovia. e policiais rodoviários atenderam esse acidente. A vítima foi encaminhada então para o Hospital Regional de Ponta Grossa. Não temos o nome, mas é um jovem, né? Que fazia a travessia da pista da esquerda para a direita. Ele foi colhido então, né? É, segundo informações, o motorista do veículo, né? Tem 49 anos e pediu, né? Pelo socorro ali, as ambulâncias que socorreu este rapaz, então, que está em estado grave.
1: Aqui entre Ponta Grossa e Canambi, não é, Carneiro?
2: Isto.
1: 18:20 de ontem.
2: Isto.
1: O nome não informado, 28 anos.
2: 28 anos, ele foi fazer a travessia. Grave acidente
1: pelas fotos aqui da polícia rodoviária.
2: Da esquerda para a direita, né? Infelizmente, não conseguiu atravessar a pista, atravessou correndo e foi atropelado, né? Devido à velocidade do veículo. Mas o veículo parou no local ali, prestou socorro, né? Pediu para as equipes de socorro que chegaram rapidamente encaminhando esse jovem de 28 anos ao Hospital Regional de Ponta Grossa. Já estão conosco pelo Zap, hoje é Zap, viu, gente? 984091431. O Oliveira Neto e Dona Maria Hilda, aqui no bairro da Ronda. O Wellington Matos é do Guaragi, com o seu Sebastião Mendes e Dona Nair, também Guaragi. Arsênio Gomes, também Guaragi. Temos o Paulo Matos mandando um abraço para Vaniba. Aquele abraço então para o Paulo Matos, que já está na madrugada aí curtindo o nosso programa. A Dona Isabel e o Levi Bowser na Vila Cristina. Pessoal do supermercado Tozeto já está conosco. Ronaldo, Celori Ferreira, o Cid, o Laerte, o Josnei mandando um abraço para a mamãe Dona Ana, que já estão com o rádio ligado na Antena Sul. Plantão de domingo, aquele abraço. O Celori Ferreira também já está ligado conosco. Dona Maria é da Vila Marina, já ligou para nós. Ô, Dona Maria, que saudade da senhora, né? Moradora da Vila Marina. Jorge Chumbada já ligou, está junto com a Dona Elvira e o Gilson Hugenberg, mandando um abraço para os irmãos e parentes, né? Lá do Guaragi. É o pessoal do Guaragi, lá, né? Ah, o Zé Polaco, o Constante, a Dona Eva, todo aquele pessoal lá. E Osni Xandeco, é aqui do Itaiacoca, pessoal do Itaiacoca. Pelé também, a esposa, aqui no Guaragi. Seu Augusto Moreira dos Anjos, com a neta Ana Carolina, bom sucesso, aquele abraço. Dona Lourdes, seu Antônio Altamiro e a neta Roberta, aqui de Imbituva. Dona Josefa Grabikoski, a Tatiana e a Wanda, aqui da Vila Santana. Alô, Dona Josefa, tudo bem por aí? Aquele abraço, obrigado pela audiência. Na Souza Naves temos o Aricúdia Carneiro e o Zecão, estão de plantão. Ivo Ivanco e Dona Regina, Vila Rio Branco, Ponta Grossa. Pedrão do Carvão já ligou pra gente. Pedro Maier, o Marcão das Cebolas também sempre ligado. Peru já ligou pra gente também.
3: Glu, glu.
2: O seu Raul Ferrari e Dona Isabel Vila Burrinho. Um abraço pro Paulo Batista. Paulo Batista voltou à atividade ontem, hein? Estava com saudade, né? Ontem ele voltou a campo. Aquele abraço.
1: Chega de suspensão.
2: É, chega de suspensão. Dona Eunice e seu Antoninho Cusdra, Jaranaca, Piraí do Sul. E o nosso pessoal aqui, né? De Piraí do Sul, que é o Joãozinho Tropeiro, nosso vereador. E Carlinhos Tropeiro já estão a postos, né? Carlinhos já está dando alimentação para a criação, já está curtindo o nosso programa. Aquele abraço, Carlinhos Tropeiro, e o nosso grande vereador Joãozinho Tropeiro de Piraí do Sul.
1: Falando em grande vereador, o nosso vereador Paulo Balancim,
2: que já está também no trecho.
1: Já está no trecho, já está atendendo pessoas agora de manhã. Vereador não é só Câmara, não é? Tem muita gente que precisa, às vezes de madrugada, um atendimento, saúde, o Paulo já tá atendendo, me informando aqui, já tô atendendo uma pessoa que precisou de saúde agora de madrugada, esse é o trabalho do vereador. Obrigado, Paulo, tamo junto.
2: Na área de saúde, o Paulo tá realmente fazendo um belíssimo trabalho, também na área do esporte, né? Paulo é todas as áreas, trabalha 24 horas.
1: Paulo, pau para toda obra.
2: Um abraço, Paulo Roberto Balancim.
1: Tamo junto, Paulo, 6:20. Vamos agora, John Kevin, para as notícias esportivas.
0: Vamos lá, vamos começar então.
1: Quer falar de esporte?
0: Vamos lá. Vamos começar pela Fórmula 1 antes da gente falar de
1: tem
0: jogos.
1: Tem Fórmula 1 hoje?
0: E hoje tem Fórmula 1, por incrível que pareça. GP da Bélgica hoje às 10 horas da manhã. Kimi Antonelli foi o pole pela Mercedes, Max Verstappen pela Red Bull e George Russell pela Mercedes o terceiro. Nosso querido brasileiro Gabriel Bortoleto vai largar bem, vai largar em oitavo.
1: Opa!
0: Pela Audi.
1: Tá chegando, hein?
0: É, então corrida hoje da Bélgica às 10 horas da manhã. Pessoal aí que gosta da Fórmula 1. Pai de samba, Isaac, pelo amor de Deus.
1: Essa musiquinha é bem animadinha.
0: É, animadinha mesmo. É uma música boa. Campeonato Brasileiro da Série D, ontem tivemos o jogo do Cianorte, né? O único representante paranaense na Série D do Campeonato Brasileiro, que enfrentou o Asa ontem e acabou perdendo por 1-0. Agora, semana que vem, dia 26, domingo, tem a chance de reverter, né? Precisa fazer 2 gols para poder reverter e o 1-0 leva para as penalidades. Então, acabou perdendo ontem pro Asa por 1-0. Então, buscar semana que vem a reabilitação do resultado para avançar das oitavas para as quartas de final. Já na Série B do Campeonato Brasileiro, só lembrando que a Série C essa semana não teve, tá? Vai ser só semana que vem a Série C. Série B ontem do Campeonato Brasileiro, ontem com alguns jogos, tivemos 3 jogos ontem pela 18ª rodada. O Goiás que venceu a Ponte Preta por 2-1, o Criciúma que venceu o Vila Nova por 2-0 e o Atlético Goianiense que ficou no empate com o Atletique em 0-0, além, obviamente, do jogo do Operário ontem que empatou com o Sport fora de casa por 2-2, Carneiro.
2: É, o único resultado que não interessou pra gente foi do Criciúma, né? Que venceu e foi a 36 pontos. Mas o Operário fez a sua parte, empatando fora contra o Sport, né? E no Arruda foi um jogaço, né?
1: Foi no Arruda ou na Ilha, Carlinhos?
2: É na Ilha, na Ilha do Retiro.
1: Arruda é do Santa Cruz.
2: Era o Santa Cruz.
1: E tem os aflitos do Náutico,
2: cara. É, também do Náutico, que tá lá embaixo, coitadinho do Náutico. Tá sobrevivendo na Série B. É, o Criciúma, então, 36 pontos, né? Ele subiu, assumiu a liderança. O Juventude venceu, foi para 32 pontos, a mesma pontuação do Operário. Daí o Vila Nova, 31, Fortaleza, 31 e Novo Horizontino, 30. O sétimo já fica com 28, já fica 4 pontos atrás, né? Do Operário ali, aquela coisa toda, 2 do sexto, então tá começando a funilar, né? O pessoal da de cima tá escapando e o pessoal vai ficando no meio do caminho, que nem o Sport fica com 27, Atlético Goianiense 25, Cuiabá 24, Atlantique, né? 24, CRB, né? Também 23 pontos. Bom jogo ontem do Operário, né? Foi para cima, já conseguiu o gol nos primeiros minutos, né? E foi mantendo ali, né? E foi um bom jogo, um jogo aberto, né? Muito movimentado. Realmente foi muito
0: bom. Foi pau a pau, né, Carneiro?
2: É, foi muito bem, foi muito bem o Operário.
0: O Operário abre, depois o Sport vira, daí o Operário consegue o empate, né? Então foi bem pau a pau.
2: E foi um bom jogo, né? Porque o Operário realmente agora ele cresceu, né, na competição e ele está nesse crescente. Agora, quarta-feira, se nós fizermos o dever de casa, vencer a Ponte Preta, se mantemos entre a terceira e a primeira colocação, que é muito importante na virada do turno, né? Então, parabéns toda a diretoria, Álvaro Góes, que realmente está se esforçando bastante, e ele falou que ele quer a primeira divisão. Já que nós estamos aqui, né? Vamos aproveitar e chamar a torcida para quarta-feira, 19:30 no Germano, para realmente sacudir a Ponte Preta e ganhar 3 pontos e continuar entre os primeiros ali pra gente já começar muito bem o segundo turno da Série B, que daí vai até dezembro e cada, como eu disse, cada decisão é jogo a jogo, né? Jogando em casa, jogando fora, empata fora, ganha em casa, ganha

0: fora de casa, vai somando pontos, é isso aí. O Operário está realmente, agora a equipe está crescendo, está num crescente muito bom. E o ambiente, né? O ambiente de trabalho, que a gente fala, o ambiente de futebol, de vestiário, tá muito bom. Então o Operário tá realmente aproveitando. Parabéns, né? O Luizinho Lopes, que é um grande treinador, tá com as peças certinhas nas mãos, né? Então, parabéns. Ontem mais um jogo, deu orgulho, né? De ver o Operário jogando e trazendo um bom resultado lá do Recife.
1: Brasileirão da Série A do Campeonato Brasileiro, só jogos agora na terça-feira, tá? Começando com Atlético Mineiro e Bahia, daí vai na sequência aí dos dias Coritiba e Palmeiras, São Paulo e Atlético, Internacional e Cruzeiro, Chapecoense e Flamengo, Corinthians e Remo, daí termina na quinta-feira, então, os jogos aí da Série A do Brasileirão. E na Copa do Mundo ontem tivemos a disputa do terceiro lugar entre França e Inglaterra, como a gente falou no começo, né? A Inglaterra chegou a abrir 4-0, mas obviamente depois a França conseguiu, né, reverter a situação e foi ali diminuindo, e Mbappé, inclusive, agora, né, se tornando de maneira isoladamente, é óbvio que tem o Messi hoje ainda pra ver, uma diferença de 2 gols na artilharia e também da artilharia de todos os tempos.
2: Maior de todas as Copas.
1: É. Artilheiro. Mas obviamente o Mbappé vai ter mais 2 Copas ainda pela frente, né? Então, o Mbappé com certeza vai ser aí o principal artilheiro de todos os tempos das Copas do Mundo. Então, mas ontem, Inglaterra 6, França 4, e como a gente falou, né? Quase que a Inglaterra de novo entrega a rapadura pra França, principalmente no segundo tempo. Primeiro tempo da Inglaterra foi um brinco, foi um espetáculo, mas o segundo tempo deixou um pouquinho a desejar, mas ficou com o terceiro lugar aí e acabou faturando também um prêmiozinho aí ao time da Inglaterra. Já a final, hoje às 16 horas, Espanha e Argentina, e como a gente falou, né? Temos 2 grandes jogadores hoje pra saber, né? Quem um encerra o ciclo com um possível título ou um começa um novo ciclo com um novo título, né? Que é o Lamine Yamal e o argentino Lionel Messi. Será que encerra a carreira com mais um título? Possivelmente. Mas temos também o Lamine Yamal, que pode começar uma grande campanha e ser um grande jogador de futebol já com um título de Copa do Mundo na carreira. Então, baita jogo hoje, Espanha e Argentina. Esse jogo aqui completamente em aberto, não dá pra saber, né, Carneiro, quem vai ganhar, né?
0: É verdade, as 2 equipes chegaram até a final, né? Mereceram chegar à final, porque lutaram bastante, né? E estão preparadas para a grande final, né? A Argentina realmente no guerreira a raça, né? Dentro de campo, com viradas espetaculares, né? E chegou então a grande final. Messi, né? O protagonista, quando ele não faz gol, ele dá os passes, né? Os lançamentos para os gols. Então realmente o homem se transforma dentro de campo e é realmente uma grande atração para o jogo de hoje. Já a equipe da Espanha também, né? Muito coesa, muito forte, né? O toque de bola muito bom também.
1: Posse de bola.
0: É, posse de bola também. Então hoje nós vamos tirar a limpa aí para ver quem realmente vai vencer, mas vai ser um jogão, gente, detalhes, né? Os craques vão decidir realmente o título ou para Espanha ou para Argentina, né? Então vai ser um bom jogo, vai ser um grande jogo. Já começa às 14 horas o espetáculo, né? Que teremos o encerramento da Copa com Shakira, com
2: vários shows, não é?
0: Vários shows lá, né?
2: Intervalo também, acho que vai dar 30 minutos de intervalo.
1: Vai ser o maior intervalo da história.
0: Então vai ser realmente maravilhoso. Vai ser maravilhoso, então. Maravilhosa essa final e vamos ver, né? Pra gente comentar aqui na segunda-feira com o Isaac Ortiz, né? Comentar sobre esse jogão de bola aí, quem vai ser o novo campeão ou bi da Espanha ou tetra da Argentina.
1: Bom complemento?
2: Futsal, ontem as equipes nossas aqui da região jogaram A CGF venceu aqui no Oscar Pereira, São Miguel, 3-0. Boa vitória do time do Paulo Sérgio. Bom dia, Paulo. Com toda a sua equipe da CGF, 3-0. Platinense 5, Ipiranga 3. Perdeu Ipiranga. Castro, aqui em Castro, no Pagnaco, venceu o Foz, 2-1.
0: Que maravilha, hein?
2: Caramuru vencendo o Foz.
0: Dois resultados maravilhosos, porque São Miguel é um time muito forte.
2: Foz também?
0: É, e Foz também, né? São equipes do futsal, né?
2: Tradicionais, nossas.
0: Que respiram futsal, né? Foz, São Miguel. Então, realmente, parabéns para as nossas equipes aí, vai afunilando agora, né? E se Deus quiser, vamos chegar lá sim e passar para a Série Prata.
2: Maringá 4-2 em Teixeira Soares e o Contorno contra União Capitão Futsal empatando em 2-2.
1: Boa, fechamos 6:30.
2: Dito isso, as notícias esportivas então.
1: Boa.
2: Vamos pro Zap aqui na tela 5 do Zap, quem mais fala com a gente? 6:30, 6:30, 42984091431. Vou torcer pela Espanha, vou torcer pela Argentina. Seu Vieira, carambei acompanhando o plantão. Zeferino, Jardim Primor, bom dia. Na antena, Pedrão, acompanhando nós. Valdir de Castro, bom dia. A Sara aqui do Tronco, bora lá torcer para Hermanos. Sara do Tronco está com a Argentina. Eu estou com a Espanha, diz o Luiz Henrique. Se a Argentina ganhar, se aproxima do Ex, eu vou torcer para a Espanha. Se ela ganhar, as duas ficam mais longe do Ex, diz aqui o ouvinte. Hoje a cabeça é só futebol. Luiz Fernando, Colônia Dana Luísa, na audiência aqui em Ponta Grossa também. Tibagi, a Sônia do Faxinal, Tibagi acompanhando nós.
0: Isso aí. Marquinhos Germano, gente fina, gente nossa, mandando um abraço para dona Elvirinha e seu Antônio Valdemar Vieira, que são de Carambeí. Vamos ver quem mais está chegando. Oswaldo Braz dos Santos conosco. Quem está conosco também, um ótimo domingo para nossa querida, a nossa amiga, nossa querida dona Rosinha e seu Arthur Zalski da funerária Iapó. Quem está chegando aqui? Ah, o Paulão Zenedim Bueno.
2: Também passou por aqui o Paulão.
0: É, né?
2: Bom dia, Paulão, família Zenedim.
0: É, família, são grandes vencedores, a luta continua. Quem é o Juju? Jurandir Dias conosco e o seu irmão Edson Dias. Fernando, fiscal da prefeitura, já passou mensagem pra gente, Carlinhos Tropeiro, né? Agradecendo. Jorge Ângelo e Johnny conosco também, aquele abraço. Quem está conosco também é ele, né? O nosso grande João Denilson.
2: Maria Lídia também com nós. Melhor jogo foi o de ontem, França e Inglaterra. Melhor jogo da Copa do Mundo até agora. Darcy do Tronco acompanha o plantão também. Munizá, que hoje o Brasil e a Argentina. Joel da Santa Lúcia, 42984091431. O Carlos Henrique também está com nós. Professor Edilson, bom dia. Paulo Presner, Porca Chique, acompanha a gente. Paulo Batista, Carneiro já citou, voltou, retornou ontem ao futebol. 6:33.
1: Vamos então, 6:33. Daqui a pouco a gente volta.

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13: Quem estiver fora do domicílio eleitoral durante as eleições já pode se organizar. Vai de 20 de julho a 20 de agosto o prazo para solicitar o voto em trânsito, modalidade que permite votar mesmo longe da cidade onde o eleitor está registrado. O voto em trânsito é destinado aos eleitores que sabem, com antecedência, que estarão fora do município de votação na data do primeiro turno, 4 de outubro, ou no segundo turno, 25 de outubro, ou em ambas as datas. Nas eleições de 2026, quem optar por essa modalidade poderá votar apenas para o cargo de presidente da República. A solicitação pode ser feita pelo autoatendimento eleitoral, disponível nos canais da Justiça Eleitoral ou presencialmente em um cartório eleitoral, dentro do período estabelecido. O pedido só pode ser feito por quem estiver com a situação eleitoral regular. O servidor público Douglas Castilho conta que estará fora do domicílio eleitoral e ainda não sabia da possibilidade de solicitar o voto em trânsito.
14: Eu sou do Rio e
1: vim agora para Brasília há pouco tempo para trabalhar, eu provavelmente vou estar em Brasília, que não é o local que eu voto. E eu não sabia dessa possibilidade de voto em trânsito, tô sabendo agora e vai ser bastante útil.
13: A jornalista Nayane Gama contou que agora, conhecendo esse serviço, irá fazer a solicitação de forma online.
14: Eu descobri agora que existe essa possibilidade do voto em trânsito e me interessei muito, porque até então eu ia justificar o meu voto. Pretendo fazer isso de forma digital, né, já que tem essa facilidade para eu sim conseguir votar em Brasília, já que a minha sessão eleitoral fica em Goiânia.
13: Quem estiver fora do domicílio eleitoral e não solicitar o voto em trânsito deverá justificar a ausência no dia da eleição ou dentro do prazo previsto pela legislação. O calendário completo e as orientações para solicitar o voto em trânsito estão disponíveis nos canais oficiais da Justiça Eleitoral. Com supervisão de Maurício De Sante, da Rádio Senado, e Yasmin Rodrigues.
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2: Que traz o Carneiro com as notas de falecimento 6h46, 6h46. 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
3: Falecimentos deste domingo. Para os falecidos de hoje, começamos pelo passamento do senhor João Ney Barbosa, 85 anos, vovô João Ney, era comerciante. Ele faleceu no Hospital São Camilo de Ponta Grossa. Velório, capela de luto Santana e o sepultamento hoje às 11 horas para o Memorial Parque Campos Gerais. Passamento também da senhora Leonilda Sanvaxizin, 86 anos, era do lar. Faleceu na residência da família em Ponta Grossa. O velório é capela de luto Santana e o sepultamento hoje às 10 horas para o cemitério São João Batista. Passamento também da dona Maria Paulina de Oliveira, aos 95 anos. Vovó Maria Paulina, muito querida. Profissão assistente social. Ela faleceu no Hospital das Nações, em Curitiba. O velório é Capela Mortuária São José, aqui no centro, em Ponta Grossa. E o sepultamento da nossa assistente social, né? Maria Paulina de Oliveira, vovó Maria Paulina, 95 anos, segue para o cemitério São José, 16 horas o sepultamento. Passamento também da senhora Sueli Cardoso, aos 78 anos, era nossa querida cozinheira, profissão maravilhosa, processar os alimentos, fazer, né, alimentação com carinho. E era como a dona Sueli Cardoso fazia, 78 anos, minha querida. Ela faleceu no Hospital Regional aqui dos Campos Gerais. O velório é capela da 31 de março e o sepultamento 9 da manhã para o cemitério São João Batista. Passamento também da senhora Sônia Regina Rosa, 79 anos, era nossa querida professora das antigas. Professora Sônia Regina Rosa, ela professora estadual, né? Faleceu no Hospital São Camilo, aqui em Ponta Grossa. Querida professora Sônia Regina Rosa, 79 anos, está sendo velado na capela da Funerária Princesa, no centro, em Ponta Grossa. E o sepultamento para o Memorial Parque Campos Gerais, hoje às 16 horas. Passamento também da senhora Sueli Machado, 76 anos, do lar. Faleceu no Hospital Bom Jesus de Ponta Grossa. O velório da vovó Sueli Machado, capela mortuária São José, aqui no centro, e o sepultamento hoje 9 da manhã para o Memorial Parque Campos Gerais. 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Falecimentos das últimas 24 horas.
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3: 6:52, um abraço pro nosso Carlinhos Pompa, Catarina Pneus, estive essa semana lá visitando, tomando um cafezinho, né? Um movimento espetacular, gente. Ele agradece o movimento, né? Porque são 50 anos de trabalho. Começamos aqui na Ernesto Vilela, fomos para Rio de Janeiro e hoje nós temos a nossa sede própria na Minas Gerais com Júlia Lopes, gente. Um movimento muito bom de veículos, né? Suspensão, geometria, né? Freios. Então, e com a mecânica e pneus novos e seminovos. Olha o estoque novo de pneu que chegou lá. Olha, sensacional. Então, precisando da troca de pneus, suspensão, freios, é com a Catarina Pneus, do nosso Carlinhos Popa lá, tá lá, né? Com 90 anos de plena atividade, o nosso chefe geral, que é, né? Seu Arnoldo, o Fala Grossa sempre tá por lá também, então a família Catarina atendendo muito bem você, um abraço para todos vocês aí. João Carlos Pedroso e Dona Sandra Carambeí estão conosco também, muito obrigado pela companhia. O que moveu essa semana, né, Isaac, de sexta para sábado, realmente o piloto, né, que era de Ipiranga, morava em Ponta Grossa, mas a família toda de Ipiranga, né, no batismo, né, infelizmente a NAC já se pronunciou que vai tentar tirar esse batismo. Quando chega uma delegação com um avião, o corpo de bombeiros vai lá e joga água, né, na aeronave. Poderia fazer esse tipo de batismo, né, para não, e os pilotos, né, as associações, né, e os cursos de pilotos, eles sempre falam que nunca tiveram problema com esse batismo, mas o rapaz, eu acho que tinha alguma alergia ao óleo, né, alguma coisa aconteceu ali e perdemos um ipiranguense, né, muito querido, né? Ele era, o sonho dele era ser piloto, né? E na última, no batismo ali, realmente, quando ele se formou, houve então esse, né? E nós perdemos esse rapaz aí. Ipiranga então está de luto, porque era uma pessoa muito querida na cidade, né? Infelizmente é a notícia que girou o mundo, né? Desse batismo do piloto.
2: Infelizmente, ele foi vítima fatal e ontem, com muita comoção, o sepultamento aqui em Ipiranga. Fato triste, marcante, que foi notícia nacional aqui em Ponta Grossa durante a última semana. 6:55. 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
0: 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Dito isso, então. Deixa eu mandar um bom dia aqui para o nosso Quirerinha do DR. Oi, Quirerinha, tudo bem? Ontem jogou aqui no Operário com o Carneiro, com toda a sua equipe e acompanha nós aqui de manhãs. Bom dia, Quirerinha DR. 7 da manhã. Pai, mande um bom dia para o Dirley Grunou. Meu filho, Felipe? Faxinal dos Augusto, vizinho da Amanda, aqui em Ibituva. 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
2: Tá meio amarelinho aqui. É muito café, só não é cigarro, graças a Deus.
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2: Isso aí.
0: Algo, John Kevin? Tudo calmo.
2: Só pra falar das convenções, né, partidárias que começam amanhã e vão até o dia 5 de agosto, tá? Aí depois disso, os candidatos, aí sim até o dia 16 vão registrar lá no TSE, né, os candidatos, os vices, enfim, fazer toda a questão de chapa. Então, o prazo das convenções começam amanhã, né, no caso aqui de presidente, governador, senador, deputado federal e estadual e distrital. Então, começam amanhã, vão até o dia 5 de agosto entre os partidos e depois do dia 5 até o dia 16 no TSE, na Justiça Eleitoral, obviamente, para poder sim registrar a chapa e daí, obviamente, depois a gente começa a ver aí as campanhas sendo realizadas até quando que vai ser as eleições?
0: 4
2: de
0: outubro.
2: Outubro, né? Então até outubro, então, vamos ter aí, enfim, as candidaturas e as eleições ocorrendo aí em todo o país.
0: Então temos o mexe-mexe partidário valendo a partir desta segunda.
2: Fala a verdade, né? Amanhã já começa a questão de eleições no Brasil, né? Aí todo mundo já começa a falar, porque hoje é só Copa, mas daí amanhã começando agora a questão aí de eleições 2026.
0: Falando com a gente no 42 984 09 1431. Ico, bom dia a todos. Espanha 2-0 na Argentina. É de Palmeira que vem o meu palpite. Estamos acompanhando vocês aqui em Palmeira. Odete Ribeiro, Ayrton Biscaia, bom dia, bom domingo. John Kevin diz bom dia, aqui no Zap da Antena. Billy Medeiros, hoje jogo da Copa, churrasco, folga, Deus sempre no controle. Obrigado,
2: bom,
0: Billy.
2: Amém.
0: Trabalhadores sofrendo aos domingos. Ônibus atrasado na vila, como sempre, chegar atrasado no trabalho. É o recado da nossa ouvinte do final 31-36. Vejam a questão dos ônibus aos domingos aqui em Ponta Grossa e na região.
2: É, domingo é mais limitado, né?
0: Balquinho de Carambeí, bom dia, vamos de Espanha. O povo só quer saber de futebol hoje, hein?
2: É, hoje eu só quero saber de futebol.
0: César Itapoiacanga, vai dar Espanha.
2: É, o pessoal tá com a... Tá pra
0: tá
2: ver
0: dividido
2: que o pessoal
0: aqui,
2: tá...
0: Hein?
2: É, mas eu acho que um pouquinho tá puxado mais pra Espanha,
0: pra Espanha,
2: viu? É, mas tá realmente... Mas independente de quem ganhar a Copa, eu acho que vai tá bem, bem servido aí. Não é nenhuma das seleções que passou vergonha. Só pra passar, viu, meus amigos, o nosso Facebook... O Facebook voltou, né? Porque teve realmente uma instabilidade em alguns países, mas agora voltou, então vou mandar abraço aqui pro pessoal. Zéltero Timóteo Hartmann, Thelma Regina, Dinei da Luz, Jussara de Lima, também a Olga Martins participando, Ana Cirilei da Lazuana, Rosnei Carapiá e Denise Boa Morte, além também do nosso querido amigo Luiz Fernando Silva mandando aquela mensagem pra gente.
0: Hoje não tem Série A, não é? Hoje é só Copa do Mundo.
2: É, hoje é só Copa.
0: Só decisão.
2: Moacir, obrigado pela mensagem. Moacir Gomes de Oliveira, lá do Limitão, também obrigado pela mensagem.
0: Perfeitamente, John Kevin. 7:05, 7:05. Que mais?
2: É, hoje tem Fórmula 1, né?
0: Fórmula 1
2: às 10. Na verdade, né? Tem a Fórmula 1 hoje às 10 e à tarde o jogo, né? Da Espanha com a Argentina.
0: Bolsa Família Pagamento, João Carlos, começa amanhã. Amanhã já pagamentos para finais 1. Os aposentados e pensionistas, pagamentos começam dia 27. Dia 27 para finais 1. Daqui a pouco o John Kevin vai colocar no próximo break. Nós temos uma matéria sobre um atentado, mortes aqui na região. Noroeste do Paraná, não é? Tivemos um fato relevante no final de semana, daqui a pouco mais informações. Tá aqui no nosso Fatos em Destaque, matéria, John Kevin.
2: Tá.
0: Daqui a pouco você verifica isso. Daqui a pouco o John Kevin vai dar um giro nacional também. Quais são as notícias do Brasil? Estados Unidos ataca o Irã após mortes de militares americanos na Jordânia.
2: E também acelerou, teve Rússia e Ucrânia, viu? Teve Rússia e Ucrânia hoje de madrugada também.
0: Teve também?
2: Teve também. Alguns drones sendo raptados ali pela Ucrânia. É, o negócio tá pegando fogo aí e a gente às vezes não vê, né?
0: As loterias, meu amigo e minha amiga, agora o sorteio é aos domingos, não tem mais sorteio no sábado. Isaac falou da Mega Sena hoje. Então, a partir de agora, valendo a partir de hoje, sempre as loterias aos domingos.
2: Domingos de manhã, né?
0: 11 da manhã. Não tem mais loterias no sábado. O que que tá começando hoje? Loto Fácil da Independência. Apostas estão valendo a partir do dia de hoje. IBGE prorroga inscrições para processo seletivo com vagas temporárias. Prazo para solicitar voto em trânsito começa amanhã. Isso é para quem vai viajar, vai estar fora no dia da eleição.
2: É, vai estar no dia da eleição e vai ter que votar, enfim, em outro lugar, né?
0: Por que o Pix, o queridinho dos brasileiros, incomoda tanto os Estados Unidos? O sucesso do sistema é inegável. Uma pesquisa recente aponta que 59% dos donos de pequenos negócios no Brasil já o consideram o principal meio de pagamento. É por isso que incomoda os Estados Unidos, porque o nosso povo aqui, a maioria já aderiu ao Pix, pouca gente não tem Pix.
2: É, muita gente hoje tá pagando mais com o Pix, né? Você vai no mercado hoje, pessoal vai lá no caixa, abre o celular e paga direto, né? Naquele famoso QR Code, né? E paga direto pelo Pix, né? Além, obviamente, do cartão, mas a gente também vê que o cartão tá dando uma decaída, né? O cartão de crédito e débito. Então, o pessoal tá realmente aderindo mais ao Pix, né? Mas essa questão aí do Trump, gente, não é só isso também, tem muito mais coisa por trás, né? Tem eleição, tem, enfim, né? Uma série de situações aqui que se a gente for falar, a gente fica até amanhã. Mas é tudo uma questão global. Isso também cai no meio junto também do Pix, mas obviamente tem muito mais coisa no meio aí.
0: Isaac, tô me preparando para a festa de Santa Pastorina, domingo que vem.
2: É, inclusive, semana que vem, lá em Oficinas, lá na Igreja São Cristóvão, vai ter encontro de caminhões e carros antigos, ali no salão da Igreja São Cristóvão.
0: É a semana que vem ou na outra?
2: É, não, vai ter semana que vem, daí na outra a festa de São Cristóvão.
0: Ah, daí a festa, entendi.
2: E vai ter, para quem quiser, semana que vem, né, depois da missa das 7 horas da noite, semana que vem, vai ter a bênção, né, dos caminhões e dos carros, pra quem quiser, obviamente, passar lá. Então, tá tudo no Instagram, tá, pessoal, da Igreja São Cristóvão, é só pesquisar Igreja São Cristóvão, no Facebook também, Igreja São Cristóvão, vocês vão dar uma olhada lá, vai ter além da semana que vem vai ter a festa dos carros, na outra também vai ter a festa de São Cristóvão, a festa de número 74.
0: Muito bom, 7-8. Vamos falar com o Diniz já?
2: Bora.
0: O Diniz tem um recadinho pra nós nesta manhã. Alguém perguntou pra ele na semana, tal, tal, tal. Muita gente, Isaac, fez perguntas na semana. Eu respondi a maioria pelo WhatsApp, mas quero também dar essa resposta pra vocês no plantão nesta manhã. Então, bom dia, Diniz.
3: Bom dia, Isaac. Bom dia, John. Bom dia a todos os ouvintes da Antena Sul. Hoje, mais uma vez, eu quero falar com você que veio do meio rural, que nasceu lá no interior, que estudou em escola rural e que os seus pais possuíam um imóvel rural. 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Hoje eram estas as informações que eu gostaria de transmitir. Bom dia, Isaac. Bom dia, John.
2: Bom dia.
3: Bom dia a todos os ouvintes da Antena Sul e até uma próxima oportunidade.
0: Obrigado, Diniz.
2: Tá Diniz aí, hein?
0: Tá de plantão. Qualquer dúvida, qualquer informação, número, a gente tem aqui. Governador Ratinho, meus sentimentos ao senador Cleitinho Azevedo pela perda do seu irmão, Matheus Azevedo. Foi acidente ou morte natural?
2: Eu não cheguei a ver a notícia, mas o pessoal tava muito comentando nas redes sociais. O Cleitinho parece que ainda não publicou nada, né? Eu não sei se até agora ele postou algum vídeo, alguma coisa. Ele é muito ativo. Ele é senador, né? Pelo estado de Minas, tudo. Mas é um cara com bastante voto e tal, tem bastante relevância. Acabou, infelizmente, perdendo o irmão aí, o irmão dele mais novo.
0: Por que a Jade Picon entrou em campo antes de França e Inglaterra? Pergunte para o John Kevin.
2: Sei, não se sei ele nem conhece, quem é a Jade Picon.
0: Não conhece a Jade Picon?
2: Eu não, lá ele.
0: A Jade Japicon?
2: Sai fora.
0: Ela é atriz e modelo influencer do Brasil. E é uma das estrelas globais da Adidas, por isso, John Kevin, que ela entrou ontem, a brasileira, antes do jogo. Ela carregou a bola e levou a bola da Adidas.
2: Que beleza.
0: Tá respondido, então.
4: Isso aí.
2: Então, é patrocinadora da Adidas.
0: Ela é da Adidas. Carneiro, 7:14.
4: 7:14. Chega agora o José Altamir de Oliveira, o homem que traz as notícias lá, né, de Imbitu, a região de Prudentópolis, aqui de Ivaí. Aquele abraço, obrigado. Zecão é o José, aqui de Olarias. Zecão, nosso amigo, nosso irmão. Doutor Gel já está conosco também. Bom dia a todos, né? Correndo atrás das notícias.
0: Dias Negão também, Carneiro.
4: Dias Gente Negão, fina.
0: Aqui em Castro.
4: É o maior panfleteiro que existe na região, né? Trabalha como segurança, panfleteiro. E ele realmente é um trabalhador. Amanhece, né? Troca a noite pelo dia. E é um grande. E é o nosso correspondente lá de Castro. Quando tem as notícias,
0: ele coloca as notícias em dias, Carneiro.
4: É em dias, isso aí, em dias, verdade.
0: Em dias com as notícias.
4: Dias Negão.
0: Aqui tá muito barulho de som alto, Ervaldos Lima. Pra quem não respeita os outros, é correria de moto. A moto acelera muito, Carneiro. O que que a gente faz para diminuir a aceleração da moto?
4: Denúncia, né? Denúncia. Porque Castro tem a Guarda Municipal e a Polícia Militar, né? Faz um abaixo assinado aí dos vizinhos aí, né? né? Tira o número da placa, porque se tá acelerando, já não tem nem placa. Mas você sabe o nome da pessoa, faz a denúncia anônima lá, né?

0: e a pessoa da delegacia convoca, e a guarda municipal também faz uma operação aí, porque perturbação do sossego, né, gente? É som alto, não é só de som de música, é de automóveis também com escapamento aberto. Perturbação, ele perturba realmente os moradores, principalmente esses nossos queridos ouvintes do Erval dos Limas lá, né? Que é o pessoal do interior, eles não gostam disso, o pessoal quer sossego, como diria o nosso grande maestro Tim Maia, eu quero é sossego.
1: Sossego.
0: E é verdade.
1: Bom dia, Isaac, você deve estar triste, começou o Campeonato Brasileiro, seu time perder, né? Edilson de Castro.
2: Ah, é, né? Tem Cruzeiro quarta-feira, 9:30, Cruzeiro Internacional, vamos ver, viu?
1: O Edilson me persegue, não sei
2: porquê. Acho que ele
1: toda
2: não
1: vez
2: gosta
1: que ele me manda um recado aqui, ele comenta de futebol.
2: Ah, e falei outra coisa,
1: ele torce contra o Inter.
2: Ele não gosta do Inter, mas em relação ao Grêmio, né? Falar do rival, alguns dias aí tava saindo que o Luiz Castro ia ser mandado embora, tal, a diretoria ontem do Grêmio confirmou que vai manter por enquanto. A situação dele lá tá meio complicada, mas a princípio ainda vão manter o técnico português Luiz Castro, porque já estavam falando em Renato Gaúcho de volta, né? Mas a princípio o Luiz Castro ainda segue no comando do Grêmio.
1: Vamos fazer uma pausa com essas duas notícias, John Kevin?
2: Vai.
1: Com essas duas, o John Kevin vai dar um giro pelo Brasil, o que que tá pegando no Brasil? E tem também essa informação de atentado aqui no Paraná, que foi na noite de sexta, madrugada de ontem, não é? E vamos acompanhar essa notícia também, que é destaque na imprensa nacional neste domingo, 7:17.
2: Quer mandar a sua mensagem pelo WhatsApp do plantão de domingo?
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2: 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A gente te espera.
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6: 3 pessoas morreram e 2 ficaram feridas em um ataque a tiros registrado na noite de sexta-feira em uma loja de conveniência no centro de Campo Mourão, no Paraná. A Polícia Civil aponta um adolescente de 16 anos como principal suspeito do crime e segue fazendo buscas para localizá-lo. As vítimas que morreram foram identificadas como Márcio Bertoldi Geraldo, de 43 anos, Micael Zacto Cavalcante, de 38, e Veridiana Gaia Menin Machado Sati, de 40 anos. Outras 2 pessoas, de 23 e 41 anos, ficaram feridas. O estado de saúde delas não foi divulgado. De acordo com a investigação, a principal hipótese é de que Veridiana era o alvo dos disparos. Ela chegou a ser socorrida em estado grave, mas não resistiu aos ferimentos. Durante as buscas na casa do adolescente, a polícia encontrou explosivos, munições, drogas e antenas usadas em bloqueadores de sinal. O esquadrão antibombas foi acionado para retirar o material com segurança. A mãe do suspeito foi presa em flagrante e deve responder inicialmente por posse de munições, drogas e material explosivo. A motivação do crime ainda é investigada. Agência Rádio Web, produção e reportagem, Beatriz Flores.
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1: Olá, este é o Giro de Notícias. Eu sou Iveson Gomes e você acompanha os destaques do momento. Rajadas de vento próximas de 100 km por hora provocaram transtornos em pelo menos 16 cidades do Rio Grande do Sul neste sábado. Houve quedas de árvores, destelhamentos, falta de energia e bloqueio de rodovia. Após uma manhã de calor, a chegada de uma frente fria mantém o estado sob risco de temporais, granizo e chuva intensa. A Ucrânia lançou uma série de ataques com drones contra regiões da Rússia, atingindo centros logísticos e um depósito de petróleo. Em Kotovsk, 7 trabalhadores morreram e 25 ficaram feridos. Perto de Moscou, outro armazém também foi atingido. O presidente ucraniano, Volodymyr Zelensky, afirmou que os alvos abasteciam a produção russa de drones e equipamentos de navegação. A Rússia informou ter interceptado centenas de drones durante a ofensiva. 2 militares dos Estados Unidos morreram durante um ataque iraniano com mísseis e drones contra forças americanas na Jordânia. Segundo o Comando Central dos Estados Unidos, um terceiro militar está desaparecido. Outros 4 ficaram feridos, receberam atendimento médico e já tiveram alta. A justiça decretou a prisão preventiva do argentino Sebastián Ayala, denunciado por injúria racial em Morro de São Paulo, na Bahia. Ele foi filmado imitando um macaco diante de um homem negro durante a semifinal da Copa do Mundo. O turista retornou a Buenos Aires poucas horas depois do episódio e passou a ser considerado foragido. O caso ocorreu na quarta-feira e é investigado pela Polícia Civil. A Espanha cancelou o último treino antes da final da Copa do Mundo contra a Argentina por causa de fortes tempestades em Nova Jersey. Os jogadores espanhóis fizeram apenas atividades em instalações cobertas. O treino da seleção argentina foi adiado devido à chuva, aos raios e aos trovões. A final está marcada para este domingo, com previsão de melhora nas condições do ar na região. 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
11: Voltamos.
10: 7:32. Vamos para tempo e temperaturas hoje, domingo, tempo bom. Vou acampar. Pode ir com tranquilidade. Já comprei a carne, porca chique e o carvão também. No final de semana. E vou acampar porque é tempo bom. Vai dar bom acampamento hoje.
12: Vai dar bom acampamento.
13: Espetacular, tem que aproveitar. Pode.
10: Isso aí.
13: Né? Tá quente também, né?
10: Falando
13: tá
10: em carne, o Paulo da Porca Chique tá acompanhando o nosso carneiro. Bom dia, Paulo Presner e a equipe da Porca Chique, feliz com o operário ontem, o pontinho lá na Ilha do Retiro.
11: Foi bom.
10: Tamo junto, Paulo.
13: Que saudade do Paulo, né? Dona Eni, toda a família lá, família maravilhosa. Aquele abraço. Qualquer hora nós temos que ir lá sábado, né? Comer uma feijoada lá no restaurante Porca Chique e conversaram com o Paulo.
10: Pegaram os ingredientes, feijoada, Carneiro.
13: É, também no açougue.
10: Pegamos os ingredientes, aquele
13: joelhinho de porco. Ou lá no restaurante mesmo, né? No sábado. Você sai às 10 horas daqui, quando o jogo foi um pouquinho mais tarde, dá pra gente dar uma passadinha lá, né?
10: Eu prefiro comprar, Carneiro, e pedir pra você fazer a feijoada.
13: É mesmo?
10: Ah, é bem melhor,
13: Carneiro. É boa a feijoada do Carneiro?
10: Puxa, é nota 10.
13: Era com pra mim fazer ontem a feijoada, só que o jogo ficou muito tarde, né? 4:30, bem na hora do jogo do Operário e quase no jogo da Copa. Ontem foi complicado.
10: Mas feijoada vai muito bem.
13: Vai bem.
10: Muito bom, 7:33.
11: Só pra passar, Isaac, com relação ao filho lá, o irmão do Cleitinho, né? Do senador Cleitinho, ele tinha leucemia, tá? Só pra passar a informação. Infelizmente acabou faleceu. Não venceu a leucemia o irmão aí do senador Cleitinho.
10: Bom dia, Suzy, historiadora aqui em Castro, acompanhando a gente. Bom domingo, Suzy. 7:34. O nosso Alfredo de Carambê está hoje em
13: Tibagi,
10: ouvindo vocês. Ah, tá triste porque não pôde estar com a gente ontem aqui no Operário, mas no próximo jogo vai dar certo e vamos estar juntos, se Deus quiser, Alfredinho.
13: É, um abraço pra dona Santa, né? Que é a sogra, né? A Tina, que é a cunhada, o Carlinhos, né? O Oséias e o Edson, os cunhados deles lá, todos de Tibagi. Um abraço e curte a Antena Sul também no plantão do domingo.
10: 7:34, deixa eu dar um girinho por aqui, 7:34, de quem está com a gente no plantão de domingo. 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
13: 7:36, homem é preso após ameaçar e disparar, né? Arma de fogo, né? Em Jaguariaí. O fato aconteceu no centro. Policiais militares receberam a informação e foram até o local, onde conseguiram prender o homem em flagrante. Ele confessou o crime e indicou onde havia escondido a arma. Graças a Deus não atingiu ninguém. Policiais fizeram o flagrante nele na delegacia de Jaguariaíva, porte ilegal de arma de fogo. Outra ocorrência atendida foi aqui em Carambeí. Rapaz foi pego com moto furtada. Ele falou que comprou pela internet, mas policiais militares de Carambeí receberam a denúncia e chegaram até a motocicleta Honda CB250 Twister. Ela estava com alerta de furto. Foi pego o rapaz que estava com a moto, falou a policiais que havia comprado pela internet, mas como é coisa é duvidosa e não tinha documentos, foi levado para a delegacia de Castro, flagrante nele, né? Por receptação, né? De moto furtada. Um acidente nós tivemos aqui também na rodovia, né? Que liga Carambeí. Cidadão de 28 anos foi colhido por um automóvel. Ele estava tentando transpor a pista da esquerda para a direita, onde foi colhido, né? Foi colhido então, né? Por esse automóvel. SAMU e SIAT no local, encaminhando a vítima. Encaminhando a vítima então para o Hospital Regional de Ponta Grossa. Quem está conosco também é o nosso motorista João de Lima, aquele abraço, obrigado pela companhia, João de Lima. Tá conosco aí, aquele abraço.
11: Abraço para todo mundo aí.
10: Obrigado. 7:38, nosso Vermelho do SAMU, bom dia, Vermelho.
11: Vermelho.
10: Aqui em Castro acompanhando a gente.
13: E ela também, gente fina, gente nossa.
10: A Maria Baiana não esquece da gente também, cara.
11: É, a Maria Baiana também mandou mensagem aqui.
13: Seu Sebastião, né? Curtindo o nosso programa, nossa cantora, né? Maria Baiana, e agora ela está na igreja também, né? Com a reunião de casais, ela vem fazer a palestra com os casais aqui de Castro e toda a região na igreja evangélica.
10: Paulo Balancim chegou por aqui, ó.
13: Aí, Paulo Balancim. Prometeu que vinha e veio.
10: Tá aqui, veio tomar um café conosco.
11: Café Paulo conosco. Balancim.
10: É o nosso bom vereador.
11: Às vezes tem um nosquinho lá também. Isso aí.
10: Paulo resolve, hein? Se precisar do Paulo, esse é vereador que resolve, que atende. Se pode, ele diz que pode, se não pode, ele diz que não pode.
11: Não pode.
10: E pronto.
11: E acabou.
10: E não tem enrolação.
11: E cessou o assunto.
10: Político tem que ser isso aí, não é?
11: É isso aí.
10: Não posso atender, não vou conseguir.
11: Não prometo que você
10: não consegue.
11: Exatamente.
10: Vamos falar com a Cibele, John Kevin?
11: Você quer falar sobre um ou o número dois?
10: O número 2 da Cibele.
11: Ah, tá.
10: Cibele, você está no telefone, Cibele. Cibele, tem várias pessoas adicionando o teu número porque querem falar com você. Por que que a Cibele é tão amada e tão querida,
11: cobiçada.
10: Hein, Kevin? Cobiçada, não é?
11: É.
10: E agora ela tá colocando o WhatsApp dela porque ela mesmo tá falando com as pessoas e ela vai falar o telefone dela. Quer falar com ela? Bom dia, Cibele.
12: Bom dia, Isaac. 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
10: Previsão. Tiririca, bom dia, Tiririca. Tiririca tá acompanhando a gente, falando dos ventos. É verdade, Tiririca, tá ventando,
11: né? Teve bastante vento de madrugada, né? Ventou bastante.
10: Rio Grande teve destelhamentos ontem.
11: É, uma pena, né?
10: E os ventos vão seguindo para hoje também, o vento um pouquinho mais forte. O pessoal fica achando que vai chover, mas não tem previsão de chuvas. São somente os ventos. A nossa rajada hoje tá marcando 58 de ventos. Tempo bom. Amanhã também 58?
11: Vai estar quentinho?
10: É o normal dos ventos, é 25, 30, viu, John Kevin? Quando dá 50, fica balançando as árvores.
11: Aí dá mais, né?
10: Terça-feira 54, quarta-feira tem previsão de chuvas. Somente quarta-feira? Por enquanto, somente quarta-feira. E temos 30 milímetros.

0: de previsão.
1: Tudo bom.
0: Para quarta-feira, então. É. Friozão mais intenso, por enquanto, tá marcando lá no dia 1º de agosto, 6 graus, daí dia 2, 5 graus.
1: Tá longe.
0: Por enquanto, não é? Na informação desta manhã, lá na frente, então, o frio. E as temperaturas que nem hoje, durante o dia, vai esquentando.
1: Você vai esquentandinho, né?
0: Vai negociando com as blusas.
1: É.
0: Coloca a blusa de manhã e depois vai. Na operação, tira a blusa.
1: É, o homem é mais fácil, ele fica até sem camisa, né? Mulher já não pode fazer muito isso, mas vai levando ali, vai usando uma regata, vai usando uma blusinha mais fininha, tá tudo certo.
0: Você gosta de ficar sem camisa, John?
1: Eu adoro ficar sem camisa, por isso que eu gosto mais do verão. 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
0: Falando em Nota Paraná, sorteios, as loterias ficaram para o domingo. Lembrando para quem tá ligando o rádio agora.
1: Tá meio padrão, né? Porque você vê também esses programas de sorteio na televisão também, né? São todos domingo de manhã, né? Então, esses hipercap da vida aí que tem aí por fora. Então, as loterias meio que tá indo para também junto, padronizando aí o domingo de manhã para os sorteios também das loterias.
0: Então, hoje, 11 da manhã é o sorteio das loterias. Mudou o calendário. 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
1: Uhum.
0: E vai pagar, por enquanto, 300 milhões.
1: Tá bom.
0: 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Bom, hein?
1: Ótimo.
0: Muito bom. Que mais? 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
1: 300 milhões, né? 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Então, aí, uma renda de entre 1,5 milhão a 2 milhões pra quem for jogar aí na Independência, tá? Então, tá valendo bastante aí os 300 milhões do sorteio das loterias.
0: Bom dia, Paulo Sérgio Rodrigues, tá acompanhando nós, o Paulo, que cuida com toda a sua equipe do Atacadão da Paz aqui na Santa Paula, que faz um grande trabalho, tem tudo no Atacadão. E o Paulo, que também é o patrocinador master da CGF, que é o time de futsal aqui de Ponta Grossa, que ontem venceu São Miguel, hein, John Kevin?
1: Boa, muito bom.
0: No futsal série bronze. E o Caramuru venceu o Foz ontem, 2-1.
1: Sensacional,
0: bem,
1: né?
0: Bem o Caramuru, que campanha, hein? Muito
1: os times
0: legal.
1: Da região estão muito bem, né, no futsal, estão indo muito bacana aí, belo trabalho aí do pessoal também. Então, só para acompanhar, já o Isaac falou aí de esportes, só para passar o resumo bem breve aqui. Fórmula 1 hoje, GP da Bélgica às 10 horas da manhã, lembrando que o brasileiro Gabriel Bortoleto largando em 8º lugar, talvez uma das melhores posições aí do Gabriel aí esse ano. Também temos o jogo de hoje, né? Espanha e Argentina pela final da Copa do Mundo. Então, enfim, mais um jogo no dia de hoje. E só pra falar, tá, meus amigos, o Brasileirão da Série é só terça-feira.
0: O presidente americano vai entregar a taça? Acho que com certeza, não é?
1: Não vai.
0: Não vai perder a chance de entregar a taça.
1: Ele vai entregar, mas eu acho que geralmente...
0: Vai pegar uma medalha pra ele? Pode.
1: Eu não sei, né? ele até falou que queria ficar com a taça, né? Que ele falou lá, eu quero ficar com essa taça, não vou entregar pra você, lá pro carequinha lá da FIFA lá. Não vou entregar pra você, mas obviamente que ele tem que entregar, né? Porque isso aí, aquilo ali é um ouro e é dedicado ao título de uma seleção.
0: Com certeza vai entregar a taça hoje, não vai perder a chance.
1: Óbvio que não,
0: de entregar a taça.
1: O homem gosta de uma foto, de uma mídia, né?
0: Óbvio. Será que ele vai torcer pra Espanha ou Argentina?

0: aos 69 anos de idade, ocorrido hoje, dia 19, aqui no Hospital Municipal em Ivaí. O seu Lico era morador da localidade de Casa Nova, deixa a esposa, a senhora Lídia, filhos Luciano, Zélia e Daniele, deixa também 6 netos. O corpo vai ser velado na capela mortuária João Paulo II a partir das 10 horas de hoje, seguindo com sepultamento amanhã, dia 20, para o cemitério municipal da linha Beltrão, com horário ainda a ser definido pelos familiares. 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Sete e cinquenta e dois.
1: Bora.
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1: Isso mesmo, isso aí. Isso aí, Edson Savino.
0: Dá um bom dia aqui, Paulo. Tá tranquilo? Paulo Roberto Balancinho, nosso vereador. Só dá um bom dia, dá um alô aí, Paulo.
2: Vocês estavam trabalhando.
0: É, o Paulo veio pesquisar aqui se realmente nós estamos fazendo o plantão às 6 horas da manhã. Tudo bem, Paulo? Bom dia.
2: Bom dia, Isaac. Bom dia, John. Bom dia, Carneiro. Bom dia,
0: você já estava atendendo de madrugada hoje? Você não para, hein, Paulo?
2: 5:15 da manhã, ainda bem que você me socorreu aí, né, Isaac? Mas fazer o quê, né? Estamos aí para atender quem realmente precisa, né?
0: O pessoal acha que vereador é só na Câmara, Paulo. Daí criticam, não é?
2: Tem gente
0: porque
2: que fala besteira, mas não sabe como é que funciona.
0: Só tem sessão segunda,
2: né?
0: E quarta-feira. Vai acompanhar o dia a dia de um vereador?
2: Eu, graças a Deus, que eu faço aquilo que eu gosto, né, Isaac? Então, eu não tenho problema nenhum. Mas é assim mesmo, tem gente que precisa da gente, enquanto a gente estiver lá, eu tenho na minha consciência que a gente tem que ajudar quem precisa, né? Então,
0: e o Paulo, o telefone do Paulo, é a vida inteira esse mesmo número, né, Paulo?
2: 27 anos que é o mesmo número de telefone. Então, porque tem gente que se elege e muda o telefone, né, Isaac? Eu tô no terceiro mandato e com

0: 20 no meu mesmo telefone. Mas eu vim aqui ver os amigos, né? E ver se, bom, Paulo, se a empresa tá indo aí, né, Zé? Esse povo aí.
1: Quanto?
0: É.
2: Tem que ficar atento, hein?
0: É, mas tá bom, Isaac, um abraço pra todo mundo aí. E parabéns pra vocês, né? Todo domingo tá aqui, às 5 horas da manhã, tem que ser guerreiro, né?
2: Então, essa vida de radialista é feriado, né, Paulo?
0: Nem de vereador, né, Zé? Que não tem dia, não tem hora, né? Bacana, você tá tantos anos aí, o John também já tá. Virou de minhoca, já virou cobra também, né?
1: Tá
0: esperto aí, né? Carneiro, né? Que bom ver o carneiro de volta aí também. Parabéns pra todo mundo aí, a gente tem vocês no coração aí, como sempre, uns amigos fora da política e fora de qualquer coisa. É uma convivência que a gente tem há muitos anos.
2: Obrigado
0: por tudo e obrigado aos nossos ouvintes que são fiéis com você, né? Porque você realmente é um cara diferenciado.
2: O Paulo é um parceiro nosso do plantão aqui e lá de trás já, viu, John Kevin?
1: Sim.
2: Parceiro de primeira linha, então é justo que ele fique cuidando para ver se nós estamos trabalhando ou não.
1: Ou não.
2: Valeu, Paulo, tamo junto. 7h57, vamos pras últimas, John Kevin?
1: Vamos pras últimas. Eita. Deu um corte, ó. Fala com o Paulinho essa semana, viu? Vê se ele acerta isso aí. Deu? Tá ligado aí?
2: Não. É aqui, ó.
1: É.
2: Agora sim.
1: Agora foi.
2: A Copa hoje é 16?
1: Isso, 16 final. Horas.
2: Quem que ganha, Paulo? O Paulo que...
0: Hã? É jogo difícil, né?
2: Jogo difícil.
0: Muito difícil.
2: Difícil?
0: Eu acho assim que a Espanha tecnicamente é melhor, né? É um time mais bem armado, mas a Argentina... É uma diferença na raça, né?
2: Os argentinos, eles tiram os dois melhores jogadores do time já na primeira. Você viu que eles tiraram o da Inglaterra, o 10? Eles deram duas cacetadas nele no comecinho e acabou. Ontem ele arrebentou com o jogo, terceiro lugar, não é? O 10.
0: O Bellingham. Que é muito bom.
2: Mas
0: jogador,
2: no jogo,
0: né,
2: com a Argentina, eles deram duas porradas dele no comecinho e acabou. Acabou o Bellingham. A Argentina sabe fazer muito bem isso, não
0: é? Mas a Argentina é um exemplo, né? Pelo menos pra nós, né? De vontade, de raça, né?
2: Paulo, a gente tá muito atrás, né?
0: Não é que tá atrás. Os caras não têm vergonha na cara, não são profissional, né? Os caras nem estão aí com o país deles, a Argentina. Você vê os caras choram, o cara. Com o Messi com 39 anos jogando a cada 4 dias, né, Isaac? Calor de 30 e poucos graus. Nós com os mortos lá, é uma vergonha, pelo amor de Deus.
2: Como caiu o nosso futebol,
0: não,
2: né?
0: Por isso que a gente nem, seleção brasileira hoje não encanta mais ninguém, é muito melhor ver um jogo no nosso FEC, né? Que nem ontem a gente torceu, empatamos 2-2, um grande resultado, lá na Ilha do Retiro. Eu tava comentando ontem com o pessoal, que nós estávamos num almoço aí, daí, o que que você acha, Paulo, do jogo? Falei, a primeira vez que eu fui jogar com o Operário pelo Campeonato Brasileiro na Ilha do Retiro foi em 1990. Empatamos de 1-1. E era Campeonato Brasileiro da Série B e na época tinha 68 clubes. Então era uma dificuldade muito grande. E o Operário, né, não tinha essa estrutura que tem hoje, maravilhosa aí, comandada pelo nosso grande presidente, o Alvo Góes, né, que é um cara que dá um trabalho, ajuda, corre. Não é fácil, não, hoje manter o Operário no nível que está e na qualidade que está, na condição que está, né? Um time bem estruturado, um time que não deve nada para ninguém. Então, a cidade, a única coisa que eu acho que a torcida devia valorizar mais o Operário, porque o último jogo tinha 3.000 e poucas pessoas, um domingo de manhã, bonito. E na sexta-noite, o Criciúma, em Criciúma, que é uma cidade que tem 250, 270 mil habitantes, tinha 12 mil pessoas no estádio. Então, eu acho que nós temos pecando por isso, que nós deveríamos, essa torcida... Os que vão lá são os guerreiros de sempre. E tem aqueles corneta que ficam no sofá enchendo o saco, falando besteira, falando mal do Operário, mas não tem coragem de ser sócio torcedor, não tem coragem de ir lá e pagar o ingresso. Daí o dia que tem jogo bom, eles querem ir lá e querem entrar de graça. Então, eu acho que essa torcida que só fala tem que ir no campo e apoiar, porque amanhã depois, capaz de não ter mais Operários, mas os caras desistiram, claro.
2: Tanto não tem apoio?
0: Não tem apoio, né? Não é fácil. Difícil. Uma cidade de 400 mil habitantes vai 3.500 no estádio, isso aí não é correto. E eu salvo esses que vão sempre, que sempre os mesmos guerreiros que a gente vê lá há 20, 30 anos que estão lá sempre. Eu acho que a torcida tem que valorizar mais o que eles têm, que é o Operário Ferroviário, que não é do Alvo, não é do Paulo, não é da diretoria que está lá, não é do Juarez. O Operário é da cidade dos Campos Gerais, é da nossa região e do nosso estado. Obrigado.
2: Valeu, Paulo.
1: Valeu.
2: Obrigado, ouvinte. O Carneiro volta daqui a pouquinho, às 8h15.
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0: do Pai, e do Filho, e do Espírito Santo. Amém. Bom dia. Sob as bênçãos de nosso Deus e Pai, está no ar o programa Hora Luterana. Este programa é de responsabilidade da Igreja Evangélica Luterana do Brasil, Congregação Santa Cruz de Ponta Grossa, hoje na apresentação minha, Adãozinho, e do pastor Ervino. Nós queremos saudar os amigos ouvintes, desejando a todos as mais ricas bênçãos de Deus. Oremos. Amado Pai Celestial, queremos te agradecer por mais uma semana durante a qual nos abençoaste e estiveste ao nosso lado a cada momento. Agora, Senhor Deus, pedimos que continues abençoando cada lar, cada pessoa, cada vida que aguarda ansiosamente as palavras que vêm da Escritura. Rogamos também que abençoes este programa, esta emissora, a mensagem que será levada ao ar e os nossos corações que receberão esta tua palavra, que possamos ouvir e receber a tua palavra com alegria e sinceridade em nossos corações e que a tua mensagem seja mais uma vez lâmpada para os nossos pés e luz para os nossos caminhos. Pedimos a presença do teu Espírito Santo para que seja a nossa companhia em todos os momentos da nossa vida e que tudo que formos realizar seja do teu agrado e para o teu louvor e honra, em nome do Salvador Jesus, amém.
1: Bom dia, estimado amigo ouvinte. O texto para a nossa reflexão de hoje é da carta aos Hebreus, capítulo 13, verso 8, que diz assim: Jesus Cristo é o mesmo ontem, hoje e para sempre. Nossa vida segura nas mãos de Deus. Estimados amigos ouvintes, que a paz de Cristo esteja com todos. A vida é uma caminhada marcada pelo tempo, você não acha? Todos nós temos um ontem, vivemos um hoje e caminhamos em direção ao amanhã. E em cada uma dessas etapas, carregamos experiências, lembranças, alegrias, preocupações e expectativas. Quando pensamos no passado, muitas recordações vêm à mente. Algumas nos trazem gratidão e alegria. Outras despertam saúde, tristeza ou arrependimento. Porém, quando o cristão olha para trás, ele não vê apenas os acontecimentos da própria vida. Ele enxerga também a presença de Deus, conduzindo os seus passos. Talvez nem sempre tenhamos percebido isso, no momento em que as coisas aconteceram. Mas olhando hoje para a nossa história, podemos reconhecer quantas vezes Deus nos protegeu, nos fortaleceu e também nos guiou. Houve momentos difíceis, sim, que pareciam sem saída, mas Deus estava lá, nos sustentando. Houveram decisões importantes, mudanças inesperadas e também desafios, que pareciam grandes demais, mas a mão de Deus continuou nos conduzindo. Por isso, o passado nos ensina uma lição importante. Deus nunca abandona os seus filhos. Ainda que não possamos ver nem voltar para mudar aquilo que passou, podemos descansar na certeza de que a graça de Deus

esteve conosco em cada momento desta caminhada. Mas Deus não deseja que vivamos apenas olhando para trás. Ele nos chama para viver o presente. O dia mais importante de nossa vida não é o de ontem, nem o de amanhã, mas sim o de hoje, o agora. É hoje que Deus nos concede suas bênçãos. É hoje que ouvimos sua palavra. É hoje que temos a oportunidade de servir, amar, perdoar, ajudar e também testemunhar nossa fé. Muitas vezes, carregamos preocupações que roubam nossa paz. Existem problemas na família, desafios no trabalho, dificuldades financeiras, enfermidades e tantas outras lutas que fazem parte da vida. Entretanto, o Senhor continua sendo nosso refúgio e fortaleza. A palavra de Deus nos lembra que suas misericórdias se renovam a cada manhã. Isso significa que a graça necessária para enfrentar este dia já foi preparada por Deus. Talvez não saibamos como resolver todos os problemas, mas sabemos que não caminhamos sozinhos. Cristo continua presente. Cristo continua ouvindo nossas orações. Cristo continua fortalecendo os cansados e consolando os aflitos. E quando pensamos no futuro, muitas perguntas surgem em nosso coração. Como serão os próximos anos? O que ainda enfrentaremos? O que Deus preparou para nós? A verdade é que ninguém conhece o amanhã. Podemos sim planejar, trabalhar e nos esforçar, mas o futuro pertence e está nas mãos de Deus. E isso não deve nos assustar. Pelo contrário, deve nos trazer ainda mais paz. O mesmo Deus que cuidou de nós no passado continua cuidando de nós hoje. E claro, estará conosco também no amanhã. Nada foge do seu controle. Nenhuma situação é desconhecida para ele. Nenhuma lágrima passa desapercebida aos seus olhos. Por isso, o cristão vive com esperança, não porque conhece o futuro, mas porque conhece o Salvador Jesus. Nossa confiança não está em circunstâncias favoráveis nem em garantias humanas. Nossa confiança, sim, está em Jesus Cristo, aquele que venceu o pecado, a morte e o poder do mal. Nele encontramos segurança para os dias bons e para os dias difíceis. Assim, ao recordar o passado, agradeçamos pela graça recebida de Deus. Ao reviver o presente, confiamos no cuidado diário de Deus. E ao olharmos para o futuro, seguimos com esperança, sabendo que nossa vida está segura nas mãos de Deus. Que esta verdade acompanhe você neste dia. O Deus que esteve com você ontem permanece ao seu lado hoje e continuará conduzindo sua vida amanhã. Porque Jesus Cristo é o mesmo, ontem, hoje e para sempre.

Salmo 122 diz assim: alegrei-me quando me disseram, vamos à casa do Senhor. Convidamos você e sua família a participar de um culto em uma das nossas congregações. Em Ponta Grossa, na Congregação Santa Cruz, no centro, na Rua Júlio de Castilho, 714, cultos todos os domingos de manhã às 9 horas e domingos à noite às 18 horas. Também nas quintas-feiras à noite às 20 horas. Em Ponta Grossa, na Congregação Cristo para Todos, no bairro Santa Luísa, na Rua Assembleia de Deus, 333, culto todo sábado à noite às 19:30 horas. Em Ponta Grossa, na Congregação Ressurreição na Santa Paula, na Rua Cerejeira, 250, culto agora de manhã, logo mais às 9 horas. Em Ponta Grossa, na Congregação da Paz, na Rua Maringá, 455, na Vila Isabel, culto toda quinta-feira à noite às 20 horas e todos os sábados à noite às 19:30 horas. Em Castro, na Congregação Santíssima Trindade, na Avenida Rio de Janeiro, 1555, culto agora de manhã, logo mais, às 9:30. Em Caetano Mendes, na Rua Ayrton Bueno Antunes, na Vila Isabel, culto hoje à tarde, às 15 horas. Em Bom Jardim do Sul, na Congregação São Paulo, o próximo culto será sábado que vem, dia 25 de julho, às 19:30 horas. Em Ipiranga, na Rua Maximiliano Gomes da Silveira, 58, o próximo culto será sábado que vem, dia 25 de julho, às 15 horas. Em Ivaí, na localidade de Palmital, agora de manhã, culto às 8:30. Em Ivaí, na localidade da Vespeira, culto hoje de manhã, logo mais, às 10 horas. E sob as bênçãos de Deus, encerramos mais um programa da Hora Luterana. Convidamos vocês a estarem conosco novamente domingo que vem para mais um encontro de meditação e de crescimento na Palavra de Deus. Se quiser receber a visita de um dos nossos pastores, pode ligar ou então passar um WhatsApp para o telefone fixo 42-3224-8690. 3224-8690.

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1: Eles diz, bom dia, bom domingo, café com música na antena, porque vale a pena. MPB Brasil, as músicas que você ouviu e vai ouvir novamente, né? Só sucessos aqui na antena. 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

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Roberto Carlos, o Clube do Rei. Gente, faça aqui, né? Como a professora Rose, Luísa Zambuja, José Altamir de Oliveira, muita gente mandando o zap pra gente aqui pelo telefone 99 8409 1431. Balquinho está conosco, aquele abraço. Vamos ver, aniversário do meu neto Jota, manda um abraço para ele. Então, um abraço pro neto da nossa querida Dona Josefa Grabikoski, né? Bom domingo a todos e saúde, né, pro neto da Dona Josefa, né? Saúde e muita paz no coração e muitos anos de vida. Quem está conosco também, Alberto Nascimento, aquele abraço. Em Tibagi, nós estamos com o Alfredo Kremer, com a Dona Santa, né? A sogra, Carlinhos, Oséias e Edson, e a Tina também está por lá, um abraço. Dona Vera também, aquele abraço, curtindo o nosso programa. Vão mandando o zap 98409-1431 para ganhar um abraço do J. Carneiro. Clube do Rei, Roberto Carlos, subindo e girando o sucesso. Daí teremos a Carmen Silva e Aguinaldo Timóteo, subindo e girando o sucesso.

0: maravilhosa. 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
1: É.
0: Então não se deve mudar.
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Recanto Sabiá, o nosso grande Sabiá. Todos vocês de Uvaia, aquele abraço. Jorge Chumbada com Dona Elvira e o Gilson Ugenberg, Jardim Paraíso. Carlinhos Serralheiro. Ah, fez um golaço ontem, Carlinhos. Escolhido o gol da rodada. Opa, ganhou até a medalha, então. Que maravilha. Um abraço, então, para o Carlinhos Serralheiro, que é o nosso amigos e veteranos de Castro. Ainda tem o jogo hoje também, hein? Que maravilha. Abraço, Carlinhos. Qualquer hora a gente faz esse amistoso, né? Mais pro fim do ano aí a gente vai fazer esse amistoso no que esquente aí, fazer um amistoso com os veteranos da Antena Sul e veteranos de Castro. Nos Alagados tá lá o Israel, a Dona Odete, a Tide, o Augusto e família, Carlinhos do Bar dos Amigos e a Vanessa do Mercadinho, todos ali do Dituba, né? Chácara Nossa Senhora Aparecida. Vera Lúcia Pavilac está conosco, aquele abraço. Valdeci Delcolo Santos, aquele abraço. Maria do Brasil, aquele abraço. Quem que chegou aqui é de Carambeí. É o homem das coxinhas, é? Bom dia, um abraço, né, ouvindo vocês aqui no Jardim Brasília e na casa da mamãe, né? Dona Dirce, o Gilson Chagas, aquele abraço. Vamos ver que o outro que chegou agora é o Paulo Oliveira. Alô, Paulo Oliveira, aquele abraço. Vamos ver quem está chegando aqui. Muita gente chegando, muita gente participando pelo 98409-1431. Mário Celso Teixeira Saga, bom dia, amigo, estou na escuta. Quem está na escuta também, vamos ver quem está chegando aqui. Ah, é ele sempre, o nosso grande amigo, maior panfleteiro do Brasil, Dias Negão, aquele abraço, Dias Negão. Ah, nosso repórter de Castro também, sempre conosco. A Maurizinho Cardoso, conosco também. É, o Eloias também está conosco, aquele abraço. Outro que está conosco, é, ah, tudo bem, Alberto Nascimento, aquele abraço. Muita gente chegando, muita gente participando. Gerson Correia também conosco. Gilson Ugenberg, Gerson Correia, João Denilson, Zecão de Olarias, aquele abraço. Muita gente participando conosco aqui, gente. Daqui a pouquinho, as ofertas do Mercado Camarão. 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Continue mandando o zap pelo 98409-1431. Músicas lindas para você, as melhores e mais tocadas de todos os tempos. Marquinhos Moura, Meu Mel. Hit, Menina Veneno. Essa vai pro Quirarinha do DR, que gosta da Menina Veneno. Dalton, Muito Estranho. Placa Luminosa, Fica Comigo. Itavito, Rua Ramalhete. Subindo e girando o sucesso na antena.

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2: Ageu Guimarães de Melo, aquele abraço. Tia Neide, lá da Ronda, aquele abraço. Tia Terezinha, lá das Órfãs, com o Babato e com a Norma, aquele abraço. Avani Bar do Tronco, aquele abraço. Paulo Matos, do Centro, mandando abraço pras, e as músicas para Avani. Dorothy, de Oliveira é de Castro. Daqui a pouquinho a tua música, Dorothy. Quilherinha do DR, já ouviu a sua música, Menina Veneno? Sandro, era bolinha, mas agora não é mais bolinha, ele tá sarado, né? Depois das corridas aí, e as corridas de rua ali, o exercício, né, bolinha? Aquele abraço, Sandro. Carmen Lúcia de Moura, aquele abraço. Terezinha, da localidade de Pavãozinho, Campo Largo, conosco também. Aquele abraço, muita gente ligando, muita gente participando. Deixa eu ver aqui se chegou mais gente aqui conosco. Alemãozinho conosco, Sérgio Maier, Marcelinho, que era de Olarias, hoje de Uvaranas, aquele abraço. Carmen Lúcia de Moura, aquele abraço. Muita gente. Juju, Jurandir Dias, Jurandir Dias e Edson Dias, o Mineirinho, os dois irmãos, aquele abraço. Subindo e girando o sucesso, gente, mande o zap, que tá fraco hoje, hein? Tá pouca gente mandando o zap. Será que o pessoal tá dormindo? Hoje tá gostoso, tá quentinho. Vamos aproveitar o sol desse domingo. 98409-1431. 98409-1431. Antônio Marcos, como vai você? Baby Consuelo, sem pecado e sem juízo. Paulo Ricardo, 2. Ivete Sangalo, eu nunca amei alguém como eu te amei. E Nana KM, não se esqueça de mim, onde você estiver, né? Subindo e girando o sucesso na antena Café com Música.

9h43, gente. 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Muita gente participando aqui, né? Conosco. Marcelinho Tiririca, o nosso eletricista de plantão com a dona Juliana. 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Dona Irma do São Bento, vindo para Ponta Grossa, no aniversário da irmã. Esqueceu de falar o nome da irmã, né? Então, feliz aniversário, Deus que abençoe, saúde e muita paz no seu coração, a irmã da dona Irma do São Bento. Paulo Matos, aquele abraço. Paulo Martins, também do Cristo Rei, filho da dona Ana Martins, aquele abraço. Obrigado à família Martins aí do Cristo Rei, todos ligados conosco, aquele abraço. Sandra da Vila Margarida, aquele abraço. Magali Carneiro Machado Carambeí, Alfredo Kremer, dona Vera, dona Santa e os cunhados lá em Tibagi, aquele abraço. Wellington Silva, Rio Verde, Lucilene Elias e a Claudinha, mandando um abraço para dona Marli Coman e dona Maria Azevedo, aquele abraço a todos vocês. Piru e dona Isabel, é claro, aqui da Vila Burrinho. O Louro e dona Gisele, a Ruda Uvaranas e os irmãos também, né? Sempre ligados conosco, aquele abraço. Ah, tem aniversário hoje, é? Opa, tem aniversário da família ali, Pereira, aquele abraço, Louro. É? Tá conosco também? Aquele abraço. Todo esse pessoal maravilhoso aí que curte o nosso programa. 9h46. É? Alcione, ou ela ou eu, os Travessos Shopping Center e Ana Castela com o nosso Alexandre Pires. Eu não consigo te esquecer. 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

9:57. Dona Sueli de Fátima, quero aquele abraço, bom domingo e que Deus nos abençoe. Os nossos ouvintes também, gente, muito obrigado pela companhia. É, sua casa, o seu lar, o seu automóvel, o seu caminhão, no seu celular. Nós entramos e demos conta do recado com músicas maravilhosas.

coisas programadas pelo nosso sonoplasta e técnico de som, é ele, Edson Savic. Apresentação deste amigo do rádio, J. Carneiro. Direção geral de César e Álvaro Teles. Agradecemos a presença de todos. Amanhã tem o noticiário da antena com Isaac Ortiz, Eglemayer e Edson Savic. O nosso noticiário da antena. Gente, bom domingo e que Deus abençoe todos vocês.

0: quiser.
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3: Bom dia, ouvintes. Bem-aventurados aqueles que ouvem a palavra de Deus e a colocam em prática. A Rádio Antena Sul FM e a Congregação Evangélica Luterana Santa Cruz apresentam culto divino em louvor e adoração ao Deus triuno, Pai, Filho e Espírito Santo. Tenham todos um abençoado momento de meditação e de louvor. Em nome do Salvador Jesus. Amém.
4: Bom dia.
5: Bom dia.
4: Como é bom ter você aqui conosco nesse nosso momento de culto. Diz o salmista: alegrei-me quando me disseram, vamos à casa do Senhor. Quando você lá hoje de manhã decidiu acordar um pouco mais cedo para estar aqui na igreja, Deus te alegrou pela sua presença. Renda cultos de louvor a Ele nesse nosso momento de louvor e adoração. Hoje é um culto muito especial. Está finalizando o acampamento. Os jovens todos estão lá em cima com um pouquinho de sono, na verdade, mas estão presentes no culto. Está encerrando o acampamento. Eles vão ter participações durante o nosso culto. Mas o mais especial hoje, pessoal, é porque nós temos dois batizados. Um é da Celina e outra do pai da Celina, o Lucas. Olha que dia especial para a nossa igreja hoje. Nós estamos celebrando hoje o 8º domingo após o Pentecostes. E o tema do culto é: enquanto esperamos a colheita, confiamos no Senhor. Olhe junto comigo. Senhor amado Deus e Pai poderoso, obrigado por teres nos trazido em segurança até aqui. Abençoa este momento. Conduze o nosso louvor, a nossa adoração, ouve as nossas preces, abençoa o nosso ouvir da tua palavra. Para tanto, usa o teu servo, pastor Richard, para nos conduzir o momento de reflexão. Vem estar conosco aqui, enquanto nós estamos aqui, guarde os nossos bens, o nosso lar, os nossos familiares que não podem estar conosco. Por Jesus, amém. Podem sentar. Nós aproveitamos para saudar também quem de casa está nos acompanhando pelo Facebook, pelo YouTube ou pela Rádio Antena Sul. Cantamos o próximo hino, Meu Prazer.

0: Em nome do Pai, e do Filho, e do Espírito Santo.
1: Amém.
0: O Senhor é a minha porção. Prometi guardar as tuas palavras.
1: E imploramos de todo o coração a tua graça. Tem misericórdia de nós, segundo a tua promessa.
0: Assim diz o Senhor, Rei de Israel e seu Redentor, o Senhor dos Exércitos.
1: Eu sou o primeiro e eu sou o último. Além de mim não há Deus.
0: Toda a criação geme e suporta angústias até agora.
1: E nós também aguardamos com esperança a redenção de Cristo nos convidou.
0: O Senhor nos reúne hoje para ouvir a sua palavra, receber os seus dons e fortalecer a nossa fé.
1: A Ele seja a glória para sempre. Amém.
0: Amados irmãos, a palavra de Deus nos ensina que a criação geme e suporta angústias até agora. Nós também sentimos os efeitos do pecado neste mundo, sofrimento, fraquezas e dores. Mas reconhecemos que o pecado não está apenas ao nosso redor, ele também está presente em nosso coração. Diante do Senhor, confessamos que pecamos diariamente por pensamentos, palavras e ações. Porém, arrependidos, nos aproximamos do Deus misericordioso, confiando que por meio de Jesus Cristo, Ele nos recebe e nos concede perdão. Com humildade e arrependimento, confessemos os nossos pecados ao Senhor. Misericordioso Deus e Pai, confessamos diante de Ti que somos pecadores e que por nossa culpa pecamos contra Ti em pensamentos, palavras e ações.
1: Tu és o primeiro

0: confessamos que em meio aos sofrimentos e às preocupações desta vida, deixamos que o medo e a ansiedade dominassem o nosso coração, esquecendo-nos de que o Teu Espírito nos sustenta em nossa fraqueza e intercede por nós.
1: Amém.

amor de Jesus Cristo, teu Filho, perdoa todos os nossos pecados. Cria em nós um coração puro e renova nossa fé pelo teu Espírito Santo e conserva-nos firmes em tua palavra, para que, vivendo como trigo em tua lavoura, permaneçamos fiéis até o dia em que nos reunirás em teu reino eterno. Em nome de Jesus. Amém. Irmãos, levantem os seus corações e ouçam a boa notícia do Evangelho. O apóstolo Paulo nos assegura que agora já não existe nenhuma condenação para os que estão em Cristo Jesus. O mesmo Senhor, que conhece a fraqueza do seu povo, também prometeu que nada poderá nos separar do seu amor, revelado em Cristo Jesus, o nosso Senhor. Por isso, em virtude da vossa confissão, na qualidade de ministro da palavra, chamado e ordenado, vos anuncio a graça de Deus e da parte por ordem de Jesus Cristo, meu Senhor, vos perdoo todos os pecados, em nome do Pai, do Filho e do Espírito Santo. Amém. Podem sentar, nós cantamos.

0: acha eterno, por favor? O salmo que nos serve de introito para esse nosso culto é o Salmo 119, com destaques aos versículos 57 a 64. Salmo 119, 57 a 64. Nós faremos a leitura de forma responsiva, divisão ao meio dos versículos. Na sequência, nós vamos fazer um momento de oração com o jovem João Pedro. O Senhor é a minha porção.
1: Eu guardaria as suas palavras.
0: De todo o coração imploro a tua graça.
1: Compadece-te de mim segundo a tua palavra.
0: Penso nos meus caminhos
1: e volto os meus passos para os teus testemunhos.
0: Apresso-me, não me detenho.
1: Praticar os teus mandamentos.
0: Laços de perversos me cercam.
1: Mas não esqueço da tua lei.
0: No meio da noite eu me levanto para te dar graças.
1: Por causa dos teus certos juízos.
0: Companheiro sou de todos os que te temem.
1: Deus te guarda os teus preceitos.
0: A terra, Senhor, está cheia da tua bondade.
1: Ensina-me os teus decretos.
0: Damos o João para que venha à frente.
2: Ó Deus, governa e dirige os nossos corações e as nossas mentes pelo Teu Espírito Santo, para que, sempre conscientes do teu justo julgamento final, sejamos despertados para uma vida de santidade neste mundo e, depois dessa vida, habitemos contigo em perfeita alegria. Por Jesus Cristo, Teu Filho, nosso Salvador, que vive e reina contigo e com o Espírito Santo, um só Deus, agora e para sempre. Amém.
0: A congregação pode se sentar. Nós...

dia. Tudo bem com vocês? Semana que vem é vocês dormindo aqui na igreja, né? Na EBF. Quem vai vir na EBF? Levanta a mão. Ah, legal. Quem não levantou a mão, conversa com o papai e com a mamãe. Fala, eu quero ir na EBF. Semana que vem, sábado de manhã. Não vai começar tarde. Vocês têm mais tempo para brincar aqui na igreja.

0: ensinar a palavra de Deus para vocês, tá bom? Então, a EBF na semana que vem, sábado de manhã e domingo. Pais, avós, atenção para essa nossa mudança. A EBF começa 9:30 da manhã na semana que vem. Crianças, hoje vai ser um dia muito legal, agora que vai acontecer. Então, eu vou pedir para vocês virem aqui pro ladinho, porque nós não vamos ter só um batizado, vamos ter dois batizados hoje, tá bom? Dois. Então, fiquem aqui um pouquinho. Eu vou chamar primeiro o Lucas e a Suelen aqui à frente. Amados irmãos, o Lucas e a Suelen, que estão aqui presentes, aqui estão porque estudaram as principais doutrinas da Igreja Evangélica Luterana do Brasil e as reconheceram como o ensino verdadeiro e correto da Palavra de Deus. Nesta convicção, eles estão aqui para professar publicamente a sua fé e serem recebidos como membros desta congregação. Amados irmãos, nós estamos muito felizes com a decisão de vocês. O nosso Senhor Jesus Cristo, ele diz assim, que se uma pessoa confessar diante dos outros que pertence a mim, eu também, no dia do juízo, confessarei diante do meu Pai Celeste que essa pessoa pertence a mim. Assim sendo, eu pergunto que vocês respondam a pergunta, respondam espontaneamente a pergunta que eu farei. Suelen e Lucas, vocês reconhecem os ensinos da Igreja Evangélica Luterana do Brasil como verdadeiros e corretos ainda? Querem fazer parte dessa família da fé, a Congregação Santa Cruz, fazer uso frequente dos meios da graça que Deus oferece aqui e dedicar a sua vida ao Senhor Jesus? Se é, respondam dizendo sim. Que Deus conceda a vocês tanto querer como realizar esta obra e cumpra aquilo que está além das capacidades de vocês. Diante da confissão que vocês acabaram de fazer, eu os recebo como membros da Igreja Evangélica Luterana Santa Cruz e da Congregação Santa Cruz, convidando-os a participar da Santa Ceia e de todas as bênçãos que Deus oferece. E o faço em nome do Pai, do Filho e do Espírito Santo. Amém. Nós vamos falar com Deus em oração, vocês permanecem sentados. Deus e Pai de toda a graça, obrigado porque estes irmãos se colocam diante do teu altar para serem recebidos como membros de nossa igreja. Conduza-os, ó Pai Celeste, na jornada de fé, junto com esta família, para que continuem crescendo em conhecimento, sabedoria, ações de graças e fé. Em nome de Jesus, amém. Queridos irmãos, aqui nós temos um certificado de vocês, parabéns, sejam muito bem-vindos, Deus os abençoe. Nós vamos virar para lá, convidar o pastor Richard para vir aqui para a gente tirar uma foto. Muito bem. Sempre tem batismo de crianças aqui no altar. Eu sempre falo assim para vocês, peçam para os pais de vocês como é que foi o batismo, se tem fotos e tudo mais. E hoje, olha que alegria, a gente vai ter um batismo de uma criança grande, de um adulto aqui diante do altar. Então nós vamos fazer esse momento ser muito especial para ele e para nós, para toda a nossa igreja também. Lucas, você, peço que você responda as perguntas que eu farei a seguir. Lucas, você renuncia ao diabo e todas as suas obras e todo o seu procedimento? Se é, diga sim. Você crê em Deus Pai, Filho e Espírito Santo?
1: Sim.
0: Você quer ser batizado?
1: Sim.
0: Você quer fazer parte desta comunhão de fé? Lucas, eu te batizo em nome do Pai e do Filho e do Espírito Santo. Amém. O Deus e Pai de nosso Senhor Jesus Cristo, que te regenerou e te salvou pela água e pelo batismo, te fortaleça e te preserve nesta fé para a vida eterna. Amém. Vai em paz, que o Senhor seja contigo. Amém. Vai em paz, não, né? Traz a Celina agora aqui para o nosso momento de batismo. Convido também os padrinhos para que venham aqui à frente. A Celina de Moraes Cordeiro é filha da Suelen de Moraes Rote e do Lucas Fernando Cordeiro. A Celina nasceu no dia 1 de julho de 2025 e será batizada no dia de hoje, tendo como seus padrinhos o Renan de Moraes Rote, Marinês Galinski, Solange da Silva Pinto, Ramon Eduardo Fernandes da Silva, Tatiana Dias Mellen e Mauro Mellen. Estimados irmãos, nós estamos muito felizes porque vocês vêm aqui diante do altar trazendo a Celina para o santo batismo. As crianças, embora pareçam ser perfeitas, puras, sem pecados, elas têm pecados, conforme a gente estudou na noite da sexta-feira. E quem afirma isso não sou eu, mas é a palavra de Deus que diz lá em Romanos 3:23. Todos pecaram e carecem da glória de Deus. E no Salmo 51, 5, ele vai mais além, falando: eu nasci na iniquidade, em pecado me concebeu a minha mãe. Não fosse Deus, em sua graça e misericórdia, nos dar o seu Filho Jesus para perdão de todos os nossos pecados, nós estaríamos para sempre perdidos e condenados. O batismo é o lavar regenerador e renovador no Espírito Santo, que dá perdão, perdoa pecados e planta fé no coração de crianças e adultos. Por isso é justo e correto nós cumprirmos a ordem de Deus e trazermos crianças e adultos ao santo batismo. Celina, recebe o sinal da cruz tanto na fronte como no peito, em afirmação do teu resgate por Cristo crucificado. Eu não falei que ele ia dar risadinha? Nós vamos falar com Deus em oração. Senhor amado Deus e Pai Todo-Poderoso, obrigado porque permites a nós termos batizado Lucas Cordeiro e agora sua filha. Conceda a este momento a riqueza do teu Espírito Santo, a fim de que ela seja perdoada de todos os seus pecados e no seu coração habite o Espírito Santo para a promoção da fé. Por Jesus. Amém. Queridos padrinhos, eu peço, eu lembro a vocês o dever que vocês estão assumindo neste ato sagrado de confessar a fé cristã no Deus triuno, Pai, Filho e Espírito Santo. Lembro também o compromisso que vocês estão assumindo aqui nesse momento, qual seja, orar pela Celina, aconselhá-la a crescer na fé cristã, na fé em Cristo Jesus e, no caso da falta dos seus pais, acolher e educá-la com todo amor e carinho. Além disso, servem vocês de testemunhas de que este batismo foi realizado corretamente, com água e em nome do Pai, do Filho e do Espírito Santo. Por isso eu pergunto a vocês, vocês têm a sincera intenção de assumir este compromisso? Se é, digam sim.
1: Sim.
0: Deus nos conceda tanto querer como realizar esse ato de amor e supra aquilo que está além das condições de vocês. Celina, o Senhor guarde a tua entrada, desde agora e para todo sempre. Amém. Agora eu peço que vocês respondam em nome e em lugar da Celina as perguntas que eu farei, que exaltam o que Deus faz nela por meio do batismo. Celina de Moraes Cordeiro, você renuncia ao diabo e todas as suas obras e todo o seu procedimento? Você crê em Deus Pai, Filho e Espírito Santo? Você quer fazer parte desta comunhão e fé? Celina de Moraes Cordeiro, você quer ser batizada? Pode colocá-la aqui. Celina de Moraes Cordeiro, eu te batizo em nome do Pai e do Filho e do Espírito Santo. Amém. Deus, o Pai de nosso Senhor Jesus Cristo, que te regenerou pela água e pelo Espírito e te perdoou todo o teu pecado, te fortaleça e te preserve nesta fé para a vida eterna. Amém. Nós vamos falar com Deus em oração. Todo-Poderoso e Eterno Deus, obrigado porque deste a Celina o novo nascimento em Cristo Jesus. Nós te pedimos, mantenha sempre nesta fé, por Jesus. Amém. Aqui está o seu certificado, nós, e o seu certificado da Celina. Nós também vamos ofertar à Celina a Bíblia do Bebê, para que desde agora ela comece já a ler, estudar e aprender as principais histórias da Bíblia. Esta Bíblia é um presente de nossa congregação. Nós a recebemos com uma salva de palmas. Crianças, vamos para cá agora? Que sensacional, né? Muito, muito legal esse nosso momento. Agora nós vamos falar com Deus em oração e pedir que a Celina, o quanto antes, possa vir na escola dominical também, né? Quem quiser se ajoelhar, pode se ajoelhar. Eu falo e vocês repetem. Querido Deus, como é bom estarmos aqui. Obrigado por estes momentos tão especiais. O batismo do Lucas e da Celina. Abençoa a vida deles. Para Celina vir logo para a escola dominical, para aprender ainda mais o que nós vamos aprender hoje. Abençoa os nossos professores. Em nome de Jesus. Amém. Crianças, vão em paz, que o Senhor Jesus os abençoe, desejando as bênçãos também aos nossos professores no dia de hoje.

0: A primeira leitura deste nosso culto é a leitura de Isaías, capítulo 44, versículos 6 a 8. Isaías, capítulo 44, a partir do versículo 6, indo até o versículo 8.
1: Assim diz o Senhor, o Rei e Redentor de Israel, o Senhor dos Exércitos. Eu sou o primeiro e eu sou o último, e além de mim não há Deus. Quem, assim como eu, fez predições desde que estabeleci o mais antigo povo, que o declare e o exponha diante de mim, que esse anuncie as coisas futuras, as coisas que hão de vir. Não fiquem apavorados, não tenham medo. Por acaso não revelei e anunciei isso a vocês muito tempo atrás? Vocês são as minhas testemunhas. Será que há outro Deus além de mim? Não, não há outra rocha que eu conheça.
0: A segunda leitura desse nosso culto é a leitura de Romanos, capítulo 8, versículos 18 a 27. Romanos, capítulo 8, a partir do versículo 18.
2: Porque para mim tenho por certo que os sofrimentos do tempo presente não podem ser comparados com a glória a ser revelada em nós. A ardente expectativa da criação aguarda a revelação dos filhos de Deus, pois a criação está sujeita à vaidade, não por sua própria vontade, mas por causa daquele que a sujeitou. Na esperança de que a própria criação seja libertada do cativeiro da corrupção para a liberdade da glória dos filhos de Deus. Porque sabemos que toda a criação, há um só tempo, geme e suporta as angústias até agora. E não somente ela, mas também nós, que temos as primícias do Espírito e igualmente gememos em nosso íntimo, aguardando a adoção de filhos, a redenção do nosso corpo, porque na esperança fomos salvos, ora a esperança que se vê e não é esperança. Pois quem espera o que está vendo? Mas se esperamos o que não vemos, com paciência o aguardamos. Da mesma maneira,

0: nossa fraqueza, porque não sabemos orar como convém, mas o próprio Espírito intercede por nós com gemidos inexprimíveis. E aquele que sonda os corações sabe qual é a mente do Espírito, porque intercede pelos santos e tem acordo com a vontade de Deus.
1: Nos coloquemos de pé, por favor. Aleluia, abrirei a minha boca em parábolas, proclamarei coisas que estavam ocultas desde a fundação do mundo. Aleluia. O Santo Evangelho para este oitavo domingo após o Pentecostes é o Evangelho de Mateus, capítulo 13, os versículos 24 a 30 e depois 36 a 43. Mateus, capítulo 13, a partir do versículo 24. Diz assim: Jesus lhes propôs outra parábola, dizendo: O reino dos céus é semelhante a um homem que semeou boa semente no seu campo. Mas, enquanto todos estavam dormindo, veio o inimigo dele, semeou o joio no meio do trigo e foi embora. E quando as plantas cresceram e produziram fruto, apareceu também o joio. Então os servos do dono da casa chegaram e disseram: Patrão, o senhor não semeou boa semente no seu campo? De onde então vem o joio? Ele, porém, lhes respondeu: Um inimigo fez isso. Mas os servos lhe perguntaram: O senhor quer que a gente vá e arranque o joio? O dono da casa respondeu: Não, porque ao separar o joio, vocês poderão arrancar também com ele o trigo. Deixem que cresçam juntos até a colheita. E no tempo da colheita direi aos ceifeiros: Ajuntem primeiro o joio e amarrem-no em feixes para ser queimado, mas recolham o trigo no meu celeiro. Agora lá no versículo 36. Então, despedindo as multidões, Jesus foi para casa. E aproximando-se dele, os seus discípulos disseram: Explique-nos a parábola do joio do campo. Jesus respondeu: O que semeia a boa semente é o filho do homem. O campo é o mundo. A boa semente são os filhos do reino. O joio são os filhos do maligno. O inimigo que o semeou é o diabo. A colheita é o fim dos tempos e os ceifeiros são os anjos. Pois, assim como o joio é colhido e jogado no fogo, assim será no fim dos tempos. O Filho do Homem mandará os seus anjos, que ajuntarão do seu reino todos os que servem de pedra de tropeço e os que praticam o mal, e os lançarão na fornalha acesa. Ali haverá choro e ranger de dentes. Então os justos resplandecerão como o sol no reino de seu Pai. Quem tem ouvidos para ouvir, ouça. Essa é a leitura do Santo Evangelho desse nosso culto. Nós agora confessamos a nossa fé conforme aqui está projetado. Creio em Deus Pai Todo-Poderoso, Criador do céu e da terra.

seu único Filho, nosso Senhor.

0: Santo, na Santa Igreja Cristã, na comunhão dos santos, na remissão dos pecados, na ressurreição da carne e na vida eterna.
1: Creio que o Espírito Santo me chamou

Que a graça de nosso Senhor Jesus Cristo, o amor de Deus o Pai e a comunhão do Espírito Santo estejam com todos nós quando refletimos na sua santa palavra baseada no Evangelho de hoje, Mateus capítulo 13, dos versículos 24 a 30, também do 36 ao 43. Nós oramos. Senhor Deus, nosso Pai, prepara o nosso coração para ouvirmos a Tua Palavra. Afasta de nós toda distração, dureza e inquietação e concede-nos ouvidos atentos e fé humilde. Quando não compreendermos o que acontece no campo deste mundo, lembra-nos de que ele permanece em Tuas mãos. Por meio da Tua Palavra, consola os aflitos, fortalece os cansados, corrige-nos com amor e sustenta-nos na esperança até o dia da Tua colheita. Em nome de Jesus, amém. Estimados irmãos, poucas coisas despertam em nós um senso tão imediato de urgência quanto perceber que alguma coisa está errada. Basta que apareça uma goteira em casa, uma rachadura na parede ou um problema no carro para começarmos a pensar como resolver aquilo o quanto antes. Nós sabemos que certos problemas, quando ignorados, eles não desaparecem sozinhos. Pelo

eles costumam crescer e causar prejuízos ainda maiores. Por isso, a nossa reação, normalmente, é agir logo. E talvez seja justamente por isso que a resposta do Senhor da lavoura, na parábola contada por Jesus, nos cause tanto estranhamento. Um homem semeia boa semente no seu campo. Durante a noite, porém, enquanto todos dormem, vem um inimigo, semeia joio no meio do trigo e vai embora. O tempo passa, as plantas começam a crescer e quando finalmente aparece o fruto, os servos percebem que tem alguma coisa errada naquela lavoura. E então eles procuram o Senhor e perguntam: o Senhor quer que vamos arrancá-lo? Essa pergunta parece perfeitamente razoável. Se uma planta nociva está crescendo no meio do trigo, por que deixá-la ali? Quanto antes o problema for eliminado, melhor. Só que o Senhor ele vai responder: não, deixem que ambos cresçam juntos até a colheita. E é essa resposta que torna a parábola inquietante. E a gente pergunta: por que esperar? Se o Senhor conhece o problema, por que que ele não resolve imediatamente? Se ele sabe que tem joio entre o trigo, por que ele permite que continuem crescendo lado a lado? E é nesse momento que nós percebemos que a pergunta dos servos não está tão distante das perguntas que nós também fazemos. Nós olhamos para o mundo e nós vemos violência, guerras, enfermidades, injustiças e tantas formas pelas quais o pecado destrói aquilo que Deus ele criou. Nós vemos pessoas sofrendo e algumas vezes parece que a maldade prospera sem encontrar resistência. E aí a gente pergunta: Senhor, por quê? Por que tudo isso continua? A parábola começa a responder às nossas perguntas, primeiro mostrando de onde o joio veio. Quando os servos descobrem o problema, eles perguntam: Senhor, não semeaste boa semente no teu campo? De onde então que vem o joio? E o Senhor ele responde, ele não titubeia, ele diz: um inimigo fez isso. E mais tarde, quando Jesus ele explica a parábola ali aos discípulos, ele não deixa dúvida: o inimigo que semeou é o diabo. O joio, ele não veio das mãos do Senhor da lavoura. E essa afirmação, ela nos leva de volta às primeiras páginas ali da Escritura. Quando Deus cria todas as coisas, olha para a sua criação e diz que tudo era muito bom. O pecado, a morte, toda a desordem que nós conhecemos não pertencem à boa obra do Criador. O inimigo entrou no campo e semeou aquilo que Deus não havia plantado. Mas observe um detalhe: o inimigo ele consegue entrar no campo, ele consegue semear o joio, ele consegue causar dano, mas ele não se torna o dono da lavoura. O texto nos diz que ele entra escondido e depois vai embora. O campo continua pertencendo ao Senhor. E é justamente aqui que a palavra de Isaías se une de maneira tão bonita ao Evangelho. O Senhor ele vai declarar: eu sou o primeiro e eu sou o último. Além de mim, não há Deus. Vamos falar juntos? Eu sou o primeiro e eu sou o último. Além de mim, não há Deus. O mal existe. O inimigo age. O pecado ele produz consequências dolorosas. Mas isso não significa que Deus tenha deixado de ser Deus. O inimigo ele não determina o futuro do campo. O joio ele não decide quando será a colheita. A história continua nas mãos do Senhor. E por isso a pergunta ela volta: se o campo continua pertencendo a ele, por que ele não manda arrancar o joio de uma vez por todas? E é aqui que nós precisamos olhar com mais atenção para aquilo que Jesus descreve. Eu vou pedir para passar mais um slide, por favor. Isso. Então aqui nós temos o joio e o trigo crescendo
e depois o joio e o trigo depois que já cresceram. E observem essa imagem. Enquanto as plantas ainda são jovens, ambas possuem folhas estreitas, verdes, compridas. E no meio de uma grande lavoura, distingui-las com segurança pode ser bastante difícil. A diferença ela se torna muito evidente quando as plantas amadurecem e as espigas se desenvolvem. Só que ainda tinha uma dificuldade adicional em tudo isso. Crescendo juntas em uma plantação, as suas raízes poderiam se entrelaçar. Isso significa que entrar no campo arrancando o joio antes da hora poderia colocar em risco justamente o trigo que os servos desejavam proteger. E agora nós começamos a entender melhor a resposta do Senhor da lavoura. Não, para que ao separar o joio, vocês não arranquem também com ele o trigo. A espera do Senhor não significa indiferença. Ele não olha para o joio e diz que não tem problema algum. E ele também não chama o joio de trigo. Ele simplesmente conhece a lavoura melhor do que os seus servos. Os servos, eles olham para o problema e eles querem agir depressa. O Senhor, ele olha para o campo inteiro e sabe que a pressa pode causar um prejuízo ainda maior. Por isso, a sua decisão não revela fraqueza, revela o seu cuidado. E talvez aqui entre a maior diferença, porque nós também olhamos para o campo. Nós vemos situações que nos revoltam, vemos pessoas e atitudes que nós julgamos facilmente. Nós enxergamos uma pequena parte, imaginamos conhecer o todo. Só que nós não conhecemos. Não conhecemos todos os corações, não conhecemos todas as histórias, não conhecemos tudo aquilo que Deus ainda fará. Os servos, eles precisam aprender que eles não eram senhores da lavoura. E nós também precisamos aprender isso. Jesus, ele vai explicar que o campo é o mundo, que a colheita é o fim dos tempos e que os ceifeiros são os anjos. Sabe o que isso significa? Significa que a separação definitiva não foi confiada a nós. Pertence a Deus. É claro que isso não significa fechar os olhos diante do pecado. O Senhor, ele não diz que o joio deixou de ser joio. E da mesma forma, a igreja continua a anunciar a lei de Deus, chamar ao arrependimento, proclamar o perdão dos pecados e exercer fielmente a disciplina cristã quando for necessário. Só que existe uma grande diferença entre anunciar aquilo que Deus diz em sua palavra e ocupar o lugar do juiz eterno. A igreja pode e deve dizer e chamar de pecado o que Deus chama de pecado. O que ela não pode é tomar para si aquilo que pertence ao Senhor da colheita. E talvez nós possamos pensar em pessoas que desprezam a fé, que vivem longe da palavra, ou que pertencem àquilo que sabemos ser contrário à vontade de Deus. Mas antes de apontarmos para o campo, a palavra de Deus nos convida a olhar para nós mesmos. Também em algum momento nós também já fomos joio. Também nós somos pecadores. Também carregamos impaciência, orgulho, dureza, julgamentos precipitados. Também nós temos a estranha facilidade de desejar que Deus seja rigoroso com os outros, mas misericordioso comigo. Por isso, a nossa esperança diante da colheita não pode estar em nossa própria justiça. Quando Jesus, ele explica a parábola, ele diz que o semeador da boa semente é o filho do homem. Quem semeia a boa semente é Cristo. É ele quem está no centro de tudo. O mesmo filho do homem, que um dia voltará em glória para realizar a colheita, é aquele que veio humilde para salvar pecadores, para morrer numa cruz. Antes de se apresentar como juiz no último dia, Cristo se apresentou como sendo o nosso Senhor e Salvador. Na cruz, aquele que era verdadeiramente justo recebeu sobre si o juízo que nós merecíamos.
morreu pelos nossos pecados.

0: revestidos daquilo que Ele conquistou por sua morte e ressurreição. E é essa graça que também nos ajuda a compreender por que a colheita ainda não chegou. O lema da IELB é bem marcante quando nós dizemos isso. Cristo para todos. Vamos falar bem forte? Cristo para
1: todos.
0: Enquanto nós esperamos, a palavra continua sendo anunciada. O Evangelho continua chamando pecadores. O Espírito Santo continua realizando a sua obra. Nós olhamos para alguém e enxergamos apenas o que a pessoa é neste momento. Deus também conhece aquilo que a sua palavra ainda pode realizar na vida daquela pessoa. Pensemos, por exemplo, em Saulo. Durante algum tempo, os cristãos não olhavam para ele e viam apenas um perseguidor da igreja. Era um homem que ameaçava, que prendia, que perseguia aqueles que confessavam a Cristo. Poucos imaginariam que aquele mesmo homem seria alcançado pelo Senhor e enviado para anunciar o Evangelho. Por isso, enquanto ainda existe tempo, a igreja ela continua pregando, continua chamando ao arrependimento, continua anunciando o perdão. Só que, gente, nós não podemos confundir a paciência de Deus com a aprovação do mal. Deus, ele é bom, mas ele não é tudo. Ele nos lembra que nós ainda vivemos no tempo da graça. Só que tudo isso não significa que esperar seja fácil. Enquanto a colheita não chega, nós continuamos vivendo com as consequências do pecado e com sofrimentos que nós nem sequer conseguimos compreender. E é justamente sobre essa espera que Paulo ele vai falar em Romanos 8. Ele reconhece que toda a criação geme e que nós também gememos, mas ele acrescenta: se esperamos o que não vemos, com paciência o aguardamos. A nossa espera, portanto, não é sem direção e nem sem esperança. Nós aguardamos o cumprimento daquilo que Deus prometeu. E enquanto nós esperamos, nós não estamos entregues a nós mesmos ou abandonados. Paulo nos lembra que o Espírito nos ajuda em nossa fraqueza. Mesmo quando não compreendemos tudo o que acontece no campo e quando a espera se torna difícil, Deus ele continua sustentando o seu povo e conservando-nos na esperança. E essa esperança tem um fundamento muito concreto na própria palavra do Senhor da lavoura. Ele diz: deixem que ambos cresçam juntos até a colheita. Existe um até. O joio não vai permanecer para sempre. A espera, ela não será eterna. A paciência de Deus não significa que o mal ficará sem resposta. Haverá uma colheita. E então acontecerá a separação final. Não pelas mãos apressadas dos servos, mas pelo julgamento justo daquele que conhece perfeitamente o seu campo e cada coração. Por isso, a parábola também nos lembra da realidade do juízo final. O mal terá fim, o pecado será removido, a injustiça não permanecerá eternamente sem resposta. Mas para aqueles que estão em Cristo, a chegada da colheita não é uma notícia que deve nos causar desespero, porque o Senhor da colheita é também o nosso Salvador. O juiz que virá em glória é aquele que já foi na cruz e morreu por nós. Aquele diante de quem nós estaremos é o mesmo aquele que hoje vem ao nosso encontro e diz: os seus pecados estão perdoados. Por isso, a parábola não termina no joio, não termina no inimigo, não termina nem mesmo no juízo. Jesus ele vai terminar dizendo: e então os justos resplandecerão como o sol no reino de seu Pai. Esse é o destino final do povo de Deus. Por isso, enquanto esperamos a colheita, confiamos no Senhor. Confiamos que Ele conhece o seu campo. Confiamos que Ele sabe preservar aquilo que lhe pertence. Confiamos que a sua paciência não é abandono. E confiamos que quando chegar o dia determinado por Ele, a sua promessa se cumprirá. Estaremos com o Pai para todo sempre. Amém. Que o Senhor nos conserve firmes em Sua palavra, sustentados pelo Seu Espírito e confiantes na graça de

0: Amados irmãos, tudo o que temos e somos pertence ao Senhor, pois Ele é o Criador e o sustentador de todas as coisas. A sua palavra nos lembra: o Senhor é a minha porção, eu prometi guardar as tuas palavras. Em sua graça, Deus nos concede vida, dons e recursos para que sejam usados em seu serviço e para o cuidado do próximo.
1: Amém.

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0: queridos e amados irmãos ouvintes, está começando mais uma edição do programa Despertai, órgão informativo das igrejas Pentecostal de Jesus Cristo, com a direção geral do pastor titular desta obra, pastor Ademar Alves Lacerda, quem tem a alegria de estar cumprimentando a todos nesta manhã de domingo, vossa irmã em Cristo, pastor Claudenir, juntamente com o cooperador Samuel, aqui diretamente aqui da nossa cidade de Ponta Grossa, transmitindo aí o melhor de Deus para sua vida, para sua casa e também para toda a sua família. E nós vamos com todos vocês até o meio-dia, trazendo informações da obra de Deus, trazendo avisos daquilo que acontece nas dependências da nossa sede regional em Ponta Grossa, da Igreja Pentecostal de Jesus Cristo e também das demais congregações que nós temos aqui na região de Ponta Grossa. Que Deus abençoe grandemente você que está aí nos acompanhando, você que está aí assistindo, né? Essa programação, ouvindo essa programação, que a graça de Deus, que o amor de Jesus e que as ricas consolações do Espírito Santo possa aí estar sobre a sua vida. Que Deus abençoe os ouvintes de perto, Deus abençoe os ouvintes de longe, pessoas que nos acompanham agora trabalhando e ouvindo a programação Despertai, que há mais de 35 anos tem levado essa preciosa semente, essa palavra que cura, que salva, essa palavra que transforma, essa palavra que traz um refrigério para a nossa alma. Que Deus abençoe grandemente a todo o povo de Deus aí que estão do outro lado nos acompanhando nesta manhã de bênção e de vitória na presença de Deus. A paz do Senhor Jesus, cooperador irmão Samuel.
1: Paz, Senhor Jesus, pastor Claudinir e a todos os amados ouvintes que já estão nos ouvindo. Deus abençoe a todos que já estão na programação Despertai. Temos muito anúncio nesta manhã maravilhosa acerca da obra do Senhor Jesus. Estamos aí animados pelo que Deus tem feito em nosso meio, pelo que Deus tem falado através da palavra, através aí do campo. Deus tem abençoado e tem muitos avisos da obra do Senhor. Não fique de fora, erga, aumenta o volume do seu rádio, fique conosco até as meio-dia, que Deus tem muito para falar nesta manhã, nesta programação abençoada, pastor Claudinir. Eu creio que Deus tem alcançado muitas vidas através dessa programação. Manda o link para mais alguém, você que está nos ouvindo nesta manhã, já vai fazendo seu pedido de oração, mandando uma mensagem aqui na rádio, que eu creio que Deus tem algo para te alcançar. Talvez você esteja passando por algo, e eu creio que Deus, através da palavra que vai ser pregada aqui nesta manhã na rádio e a oração no final, eu creio que Deus pode te alcançar em nome de Jesus, pastor Claudinir.
0: Graças a Deus, cooperador Samuel, estamos aí na fé por tudo quanto o nosso Deus já tem operado, né? Grandes coisas, como disse o salmista, grandes coisas o Senhor tem operado, ele tem feito por nós e por isso nós estamos alegres, alegres, com o coração fervendo de alegria, o coração fervendo de palavras boas, e com certeza nós queremos também que essa alegria ela possa contagiar sua casa, possa contagiar sua família. Quem sabe essa programação está entrando em lares agora, aonde está ali um lar sombrio, um lar escuro, né? Um lugar onde não tem vida, não tem alegria, não tem paz, né? Não tem esperança, mas que a programação Despertai possa trazer essa luz para dentro da sua casa, que possa voltar a ter esperança. Pessoas que já não têm mais esperança, já não conseguem sonhar mais, a programação Despertai tem essa finalidade de injetar essa esperança no coração de todos os nossos diletos e queridos ouvintes, tá bom? Nós sabemos, queridos, que a presença de Deus, a graça de Deus, esse amor bendito de Deus é que nos traz alegria, que nos traz paz e que nos traz essa esperança gloriosa. É por isso que o salmista diz: olha, grandes coisas tem feito o Senhor por nós e por isso nós estamos alegres. Que ele não tem como estar na presença de Deus e não ter esta alegria, porque a alegria do Senhor, ela é a nossa força. É como diz a palavra de Deus também no Salmo de número 100, que é para nós servir ao Senhor com alegria, servir a Deus com paz, servir a Deus com ânimo, com disposição, né? Sabemos que o maior está conosco, Deus, o Deus de Jacó, Ele tem sido o nosso refúgio, tem sido a nossa esperança, e por isso nós estamos alegres. Não tem como, né, vir numa programação como essa e dizer, não, eu tô, né, passando por isso, aquilo e tá, não passando, todo mundo passa. Mas uma coisa é, quando a alegria de Deus está na nossa vida, nós passamos pela prova dando glória a Deus, passamos pela luta sabendo que o choro pode até durar, né? Pode até durar uma noite, mas a alegria, ela vem pelo amanhecer. E essa alegria que nós queremos que você, nesta manhã, queridos e diletos ouvintes, venham receber da parte de Deus. Quantas pessoas que estão vivendo uma vida angustiada, uma vida entristecida, uma vida sem esperança, uma vida sem paz, uma vida sem uma perspectiva de que algo vai mudar, de que algo vai melhorar. Mas eu creio que a programação Despertai, através da palavra, dos louvores que serão aqui nesta tarde, né, cantado, eu creio que Deus vai te levantar desse isolamento que você está. Deus irá te colocar em pé, Deus colocará um novo cântico na tua boca, firmará teus passos sobre uma rocha, porque o nosso Deus, ele tem prazer em abençoar o seu povo, em abrir porta, em alegrar o coração do seu povo, porque o nosso Deus é o Deus da alegria, é o Deus da paz, é o Deus da esperança. E eu quero dizer para você, não tá tudo perdido, não. Não tá tudo perdido. Quem sabe eu estou falando agora com lares e pessoas que está aí com depressão, trancado dentro de um quarto, isolado, não quer ver ninguém, tá na escuridão. Por quê? Porque nós vemos assim que a escuridão, ela é a ausência da luz. Mas se você ficar até o final desta programação, Deus tem uma obra muito linda para realizar na tua vida, tá bom? Não desligue o teu receptor, não saia daí, tá bom? Muita coisa boa dentro desta programação. Teremos aí o momento da palavra, teremos o momento da oração também, tá bom? Fique conosco. Também temos avisos, notas daquilo que acontece nas dependências da nossa igreja pentecostal de Jesus Cristo aqui na cidade de Ponta Grossa. Hoje nós temos um grande culto ali também às 19 horas na nossa sede regional em Ponta Grossa. Queremos convidar você, convidar sua família, faça um pouco de esforço, né? Porque Deus, ele visa muito, ele observa muito o nosso esforço. A Bíblia fala ali em Josué capítulo 1, lá no verso de número 7 em diante, esforça-te, tenha bom ânimo, que eu serei contigo. Se você se esforçar, tá bom? Talvez aí tem dificuldade, tem. Ah, mas não tem quem me leva. Ah, não tem. Mas faça a tua parte, faça o esforço. Venha estar conosco hoje às 19 horas aqui na nossa sede regional em Ponta Grossa, aqui na General Carlos Cavalcante, 1845, no bairro do Varanas. E eu acredito que Deus pode mudar a tua história. Você colocar os seus pés para dentro ali das portas da entrada principal, e eu creio que o Espírito de Deus já vai começar a tocar na tua vida, tirar esse fardo pesado de você e você voltar para casa aliviado, aliviada na presença de Deus. Jesus diz: vinde a mim todos os que estão cansado, que estão sobrecarregado, que eu vos aliviarei. Então, Jesus tem alívio para a tua vida. Venha para a presença de Deus, venha para a casa de Deus, se esforça, tá bom? Porque nós observamos que tem pessoa que quer a bênção, mas ele não se esforça, ele quer ser tocado por Deus, ele quer ouvir a voz de Deus, mas ele quer ficar na sua casa. Mas Jesus, ele tem um lugar apropriado para ele falar com você, e ele te convida através desse meio de comunicação que é o rádio. Ele convida você e convida a sua família para estar conosco hoje, para receber a bênção de Deus, a oração, e com certeza o nome do Senhor, ele será glorificado.
1: Exatamente, pastor Claudinir, e a todos amados ouvintes, você está convidado para ouvir e vir ouvir a palavra do Senhor, que fica aqui a nossa igreja na Rua General Carlos Cavalcante, 1845, próximo ao quartel 13 Bibes, ali próximo ao restaurante Janines. É muito fácil acesso, Avenida Rua General Carlos Cavalcante, 1845. Você é o nosso convidado, você, sua família, convide mais alguém. Quem sabe você está aí pensando, será que eu vou? Será que eu tenho força? Não. Apenas se coloque de pé e vá. Insista, seja forte, que eu creio que Deus tem uma palavra para você e sua família. Não fique, quem sabe, com vergonha. Não precisa você ficar com vergonha, porque lá somos todos humildes, vamos estar ali alegre para receber você e a sua família. Você é o nosso convidado especial para esse domingo de hoje à noite, o culto às 19 horas até às 21 horas. Culto abençoado da família. Deus tem operado ali, Deus tem alcançado as famílias, Deus tem operado um milagre, falado através da palavra, que é o mais importante, é a palavra de Deus em primeiro lugar. E eu creio que Deus hoje tem uma palavra para cada um de nós, e você que está nos ouvindo nesta manhã, você é o nosso convidado especial. Quem sabe você está aí desanimado, que nem o pastor Claudinir comentou, quem sabe você está aí enfermo. A própria palavra diz: venha a mim, você que está oprimido, aí angustiado, venha ouvir a palavra do Senhor, que Deus, ele tem força, ele tem ânimo, ele tem cura, ele tem libertação para todos aqueles que buscam e creem, têm fé na palavra do Senhor. E eu creio que Deus tem algo para você e a sua família nesta manhã, e também logo após a noite, ali na nossa sede da Igreja Pentecostal de Jesus Cristo, pastor Claudinei. Eu creio que Deus tem algo para fazer nesta noite.
0: Com certeza, cooperador Samuel, ouvintes da programação Despertai, Deus tem bênçãos, Deus tem vitória, Deus tem milagres para poder operar. Mas a gente precisa, né, se esforçar um pouquinho mais, né, para as coisas de Deus. A gente, muitas vezes, cooperador Samuel, a gente se esforça para tanta coisa, né? A gente se esforça, né? De repente vai fazer uma viagem, a pessoa ali de repente, não, mas só que eu tenho que trocar o pneu do carro, que tá meio careca, e a pessoa vai lá e se esforça e troca o pneu do carro. Ele, não, tem que fazer uma revisão, vai lá, né? Tira da onde não tem para poder fazer aquela viagem. Muitas vezes nós temos nos esforçamos para tantas coisas, querido, desta vida, sabe? E de repente, para as coisas de Deus, a gente faz corpo mole. A gente, eu não vou poder ir porque meu carro estragou. Querido, estragou o carro, pega um Uber, pega um ônibus, né? Ou pega a bicicleta mesmo, ou alguma coisa, mas nós não podemos deixar de estar na presença do Senhor por coisas mínimas, coisas tão banais. Sabe por quê, queridos? A gente, muitas vezes, quando essa fé está ativada dentro de nós, a fé, né, de ouvir a palavra, de estar na casa de Deus, só de, irmãos, eu fico assim maravilhado, só de entrar na casa de Deus, sabe? Só de estar ali, não importa quem que vai ser o pregador, se vai ter cantor famoso, se vai ter, se é festividade ou não, querido, eu estou que nem no Salmo 122, alegrei-me quando me disseram, vamos à casa do Senhor. Não precisa ser para pregar, não precisa ser para orar pelos enfermos, não precisa ser para poder estar ali fazendo alguma coisa, querido, só de sentar ali, ouvir a palavra, a explanação da palavra de Deus que dá entendimento, já é o suficiente para mim. Agora tem gente que muitas vezes ele fica ali, se Deus quiser me abençoar, ele vai me abençoar aqui mesmo. Tem um exemplo na Bíblia Sagrada, vários exemplos, mas eu quero tomar aqui poucos exemplos de pessoas como Bartimeu. Bartimeu, a Bíblia fala que ele estava ali sentado pedindo esmola, de repente ele ouviu, né? Ouviu ali o cego, né? Bartimeu ouviu, ele era cego, mas ele não era surdo, conseguia ouvir. E de repente ele ouviu ali o povo gritando, dizendo: olha, Jesus está aqui na cidade. E de repente Jesus entra na cidade de Jericó e todo mundo está ali adorando ao Senhor, louvando a Deus pela presença do Senhor ali. E de repente o Bartimeu cria uma fé no coração dele, que ele dali com certeza, né, diz: em que lado sai, em que direção que ele está? E aquele homem agora se levanta, querido, ali estava mendigando, estava pedindo esmola, mas ele se levanta dali e fala: não, eu vou procurar esse homem. Eu vou ir atrás desse homem, por toda a dificuldade que eu tô. toda como diz assim, os embaraços que está me embaraçando, os impedimentos que está me impedindo, mas eu não vou deixar nada disso impedir com que eu perca a oportunidade que está passando na minha frente. Queridos, tem oportunidade que passa pela tua frente, é uma vez só. E depois que passou a oportunidade, não adianta chorar o leite derramado, dizer assim, ah, por que que eu não aproveitei? Ah, por que que eu não me esforcei um pouco mais? Ah, por que que eu não fiz desse jeito? Aí não tem como ficar chorando o leite derramado. Aí é orar para Deus te dar uma segunda chance, te dar uma segunda oportunidade. Agora não adianta ficar se lamentando pelo que passou. Bartimeu, quando ele viu que Jesus passava, aleluia, por ali, a Bíblia Sagrada diz que ele se levanta da onde ele está e ele vai atrás, nem não consegue acompanhar a multidão, porque uma pessoa cega com a sua deficiência visual, ele não conseguia acompanhar a multidão. Talvez, querido, aquela enfermidade tinha causado outras enfermidades no corpo de Bartimeu. Talvez estava fraco, porque uma pessoa medingando, talvez não se alimentava bem, anêmico, sem força, não conseguia acompanhar a multidão. Mas a Bíblia Sagrada diz que ele começou a gritar, ele começou a clamar a Jesus e dizia: Jesus, filho de Davi, tem compaixão de mim. Aí de repente o povo, a multidão, começou a dizer: rapaz, para de gritar, você está atrapalhando. Você está aí atrapalhando nós ouvir a mensagem do Senhor. Muitas pessoas ali tentaram fazer ele parar de clamar. Mas quanto mais o povo falava, Bartimeu clamava cada vez mais. Porque tem certa situação na nossa vida, queridos irmãos, que quem está precisando somos nós. A dor é nossa, o sofrimento é nosso. Talvez alguém que está nos acompanhando, está de longe, não sabe a luta que você está passando, não sabe o sofrimento que você está vivendo. Então você que está vivendo essa situação, que você precisa fazer? Não dê ouvido a vozes estranhas, principalmente quando você está clamando aquele que vai ter uma resposta para poder, aleluia, te ajudar, vai ter uma solução para o teu problema. E a Bíblia diz que Bartimeu não deixou ser seduzido, induzido. A conversa daquele povo não conseguiu tirar Bartimeu do seu sentido, que ele estava ali focado, dizendo: não, eu vou continuar clamando. E a Bíblia diz que ele continuou clamando

cada vez mais alto ainda. E eu quero dizer que se não fosse o esforço daquele homem, se aquele homem não tivesse esforçado, não tivesse saído da posição que ele estava para poder procurar o Senhor, o milagre não tinha chegado. Por isso eu digo para você, querido irmão, tem pessoa muitas vezes diz assim: não, mas se Deus quiser, ele vem aqui e me cura. Querido, aquele homem ali, Bartimeu, ele procurou o Senhor, ele foi atrás, ele foi para a presença do Senhor e Deus operou um milagre na vida dele. Aí quando agora ele é trazido até a presença de Jesus, Jesus olha para ele e diz assim: o que que você quer que eu faça? O que que você está querendo que eu faça por você? Ele diz: Senhor, eu quero enxergar. E a partir daquele momento Jesus tocou daquele cego e ele começou a enxergar. E eu quero dizer para você, ele poderia ter perdido a bênção dele se ele não fosse perseverante, se ele não continuasse, porque nós sempre vamos ter opositores que se levantarão. Mas eu quero dizer, continue clamando ao Senhor. Faça a sua parte, se esforça. A Bíblia Sagrada também nos fala ali um texto sobre aquela mulher que era ali uma sírio-fenícia, e ela estava com uma filha dentro de casa. Pensa numa filha que estava endemoniada. Imagina você, queridos ouvintes, morar numa casa onde tem uma pessoa endemoniada, uma pessoa perturbada, uma pessoa que o diabo pega ele, quebra tudo dentro de casa. Ei, irmão, viver com pessoa endemoniada não é fácil, não. Viver com a pessoa que está debaixo ali do cativeiro do diabo não é fácil. E a Bíblia fala que aquela mulher sírio-fenícia, ali das regiões da Cananeia, de repente aquela mulher agora ouve falar de Jesus, que Jesus está libertando pessoas, que Jesus está curando, que Jesus está operando. O que que aquela mulher faz? Ela sai de onde ela estava. Ela saiu dali e ela de repente agora foi atrás de Jesus para procurar uma solução, porque tem pessoa que você diz para ele assim: ô filho, você tem que procurar Deus. Ô filha, você tem que procurar Deus. Olha as tuas atitudes. Querido, tem pessoa que ele está tão amarrado pelo diabo que você que tem que procurar Deus por ele. É você que tem que sair e buscar em favor desse marido teu que não quer nada com Deus, essa esposa que não quer nada com Deus, esse filho que não quer nada com Deus. De repente a pessoa está tão amarrado, a pessoa está tão envolvido, o diabo enlaçou essa pessoa de uma tal forma que essa pessoa não consegue sair. E de repente aquela mãe falou: ó, já que você não consegue, tá endemoniada, tá oprimida, então vou procurar Deus por você, vou atrás. E de repente aquela mulher vai atrás de Jesus, e Jesus agora quando ela chega ali, querido, tem dificuldade, tem, de repente aquela mulher começa a clamar, os discípulos olham, falam pro Senhor: Senhor, despede essa mulher, ela vem gritando atrás de nós, ela vem aí, né, tá interrompendo a mensagem. Aí de repente Jesus para, olha para aquela mulher, e aquela mulher ali: Senhor, tem misericórdia de mim, minha filha está lá miseravelmente endemoniada, faz alguma coisa por ela, Senhor. Aí de repente Jesus olha para ela: mulher, não é lícito tirar o pão da boca dos filhos e colocar para os cachorrinhos, não, mulher. E de repente aquela mulher, queridos, ela podia sair dali talvez abatida, entristecida ou angustiada, dizendo: meu Deus, eu vim aqui para esse homem me dar uma palavra de conforto, me ajudar no meu problema, esse homem me chama de cachorrinho ainda, meu Deus. Mas não, aquela mulher estava tão determinada, queridos ouvintes, aquela mulher estava tão convicta que ela estava no lugar certo, que ela estava ali diante da pessoa certa, que ela falou: sabe uma coisa, Senhor, olha, os cachorrinhos, Senhor, pelo menos ele come da migalha que cai da mesa dos seus donos. Sabe o que aquela mulher estava falando para Jesus? Ela estava se colocando na condição de alguém que não precisava de pão, mas precisava apenas de uma migalha. Era apenas uma sobrinha, já era o suficiente para resolver o problema daquela mulher. E de repente, quando aquela mulher fala isso, dizendo: Senhor, olha, os cachorrinhos também comem da mesa, do que cai da mesa dos seus donos também. E Jesus olhou e falou: filha, vai para tua casa e seja feito conforme a tua fé. E aquela mulher voltou para casa. E agora, quando chega em casa, queridos, a filha estava vestida em sã consciência, estava ali agora, aleluia, vivendo a sua consciência normal, liberta daquele demônio, liberta daquele espírito maligno. Por
Por isso eu digo para você, querida irmã, querido irmão que nos ouve agora, talvez essa pessoa que está do teu lado não quer. Não, mas eu não quero ir hoje para a igreja. Não, eu não vou hoje. Ai, mas você, irmã, você tá vendo que essa pessoa não tá bem. Essa pessoa não está em sã consciência, essa pessoa não está normal. Então o que que você tem que fazer? Ficar junto com essa pessoa? Ficar ali muitas vezes abanando essa pessoa? Não, você precisa tomar uma decisão e buscar a Deus pela sua vida, buscar a Deus por essa pessoa, buscar a Deus pela sua casa. Então convido você a estar conosco nesta noite. Rua General Carlos Cavalcante, 1845, no bairro do Uvarã. Eu estarei pregando a palavra de Deus, orando também pelos dons do Espírito Santo, e eu creio que Deus tem uma bênção, tem um milagre para você e também para toda a sua família nesta noite, noite da família, noite aonde nós queremos fazer uma oração especial pela sua família também, para que Deus venha blindar a sua família, para que Deus venha guardar a sua família e o nome do Senhor, ele venha ser glorificado na sua vida. Nós vamos para um belíssimo louvor. Já já voltaremos com avisos, notas dos trabalhos, daquilo que acontece nas dependências da nossa igreja sede e também de todas as congregações aí do campo, aqui da cidade de Ponta Grossa.

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1: Glória a Deus, agora são 11:30, te adorarei, louvor abençoado, louvar o Senhor, adorar o Senhor mesmo na prova e na luta, como dizem primeiro a Pedro capítulo 1 verso 6, diz que quando nós tivermos sendo provado pelo fogo, como o ouro fino é provado, nós passar glorificando e adorando o nome do Senhor Jesus. Estamos aí animado com as obras do Senhor Jesus, e você que queira conhecer as congregações do campo de Ponta Grossa, está aí grande o campo, Deus tem abençoado. Também você que é de Palmeira e queira conhecer a Igreja Pentecostal de Jesus Cristo, a qual está ali o nosso irmão presbítero Everton, diácono Antônio, ali para receber você e a sua família naquela obra, está ali a igreja abençoada, Deus tem abençoado aquele trabalho que fica ali na cidade de Palmeira. Talvez você é de Palmeira e queira conhecer esta Igreja Pentecostal de Jesus Cristo, que tem alcançado vidas, está ali, culto abençoado, e fica ali a localização Rua Zé do Nascimento, número 88. Rua Zé do Nascimento, número 88, ali na cidade de Palmeira. Você é convidado todas as terça-feira e também ali às quinta e domingo, a partir das 19h. Hoje ali também o culto da família. Eu creio que Deus tem uma palavra para você e a sua família. E também você é convidado, quem sabe você queira conhecer ali a congregação ali na cidade de Irati, a qual está ali o nosso irmão presbítero José Gerson, ali naquela congregação, dirigindo aquele trabalho, e Deus tem abençoado aquela obra. E eu creio que você é o nosso convidado. Você queira conhecer mais esta obra, mais essa congregação, fica ali na Rua das Camélias, número 77. Você é convidado, você e a sua família, aí da cidade de Irati. Culto abençoado ali todas as terças também e quinta ali, e domingo a partir das 19h. Hoje esse culto abençoado da família, você está convidado para estar ali ouvindo a palavra do Senhor Jesus. E também o Orval Fraqueza está ali, aquele trabalho abençoado que está ali, nosso irmão diácono Amarildo, os demais irmãos ali, as irmãs estão ali animado naquele trabalho. Você está convidado para estar ali todas as terça, quinta e domingo também, ali culto abençoado. E eu creio que Deus tem uma palavra para você e sua família. Orval Fraqueza, para quem não sabe, ele é interior de Prudentópolis, dá alguns quilômetros ali de estrada de chão. Você que queira conhecer, está ali os irmãos fazendo um bom trabalho. Deus tem abençoado, alcançado a fé dos meus irmãos, e Deus tem operado ali, vidas têm retornado à obra do Senhor Jesus ali. Eu creio que Deus tem algo grande para fazer, Orval Fraqueza. Deus abençoe todos os amados ouvintes do Orval que está nos ouvindo. Deus abençoe a todos os amados irmãos. E também aqui o trabalho ali na cidade Vitimarsum, a qual está ali os irmãos, nosso irmão Fabiano, nosso irmão Marcelo, nossa irmã Val, estão ali animado e atenção para essa segunda-feira, passando essa na outra, a qual vai ser no dia 27, ali na cidade de Vitimarsum. Poderoso, abençoado trabalho, a qual vai estar ali pastor Ângelo, ali de Curitiba, louvando e pregando a palavra para os irmãos. E você é nosso convidado ali na cidade de Vitimarsum, ali na colônia, cidade de Vitimarsum, ali na igreja, a qual nossa irmã Val ali cedeu um lugar para estar ali tendo os cultos todas as segunda-feira a partir das 19h. E nesse dia 27, anote aí na sua agenda, culto abençoado ali na nossa irmã Val, com o pastor ali Ângelo Galvão. Eu creio que Ângelo ali da cidade de Curitiba vai estar ali pregando a palavra do Senhor Jesus. Eu creio que Deus tem algo para falar em seu coração. E também aqui a cidade de Carambeí, Rua Curitiba, número 128. Você, nosso convidado, todos os sábados, está ali o culto abençoado, a qual ontem esteve ali o nosso pastor Claudenir pregando a palavra. Deus falou conosco através da palavra, através dos dons do Espírito Santo, Deus operou, tivemos ali um culto animado, abençoado pelo Senhor Jesus. Todos os sábados, a partir das 19 horas, está ali o nosso irmão Diácono Ezequiel, nossa irmã Salete, trabalhando ali naquela congregação. E também aqui na cidade de Ponta Grossa, congregação, Deus tem abençoado ali o nosso irmão Diácono Jorge, ali no Ouro Verde, todas as quartas e sexta-feira, aquelas poderosas campanhas que Deus ali tem, através do Espírito Santo, falado com seu servo, ali essa poderosa campanha, os 21 dias de Daniel. Deus tem algo e tem operado ali através dessa campanha. Você é o nosso convidado. A igreja ali no Ouro Verde, está ali o nosso irmão Diácono Jorge, e a esposa, para receber você e a sua família e os demais irmãos e irmãs ali, para ajudar ao crescimento da obra do Senhor Jesus. E esta congregação é aqui, sentido sair de Curitiba, aqui, sentido a sair de Ponta Grossa, sentido Curitiba, desse ali, sentido Santa Maria, Ouro Verde, fica ali na rua Traquito 315. Você que queira conhecer, no bairro Ouro Verde, rua Traquito, número 315, bairro Ouro Verde, é muito fácil acesso, basta você jogar aí no seu GPS, rua Traquito, número 315, Ouro Verde. Eu creio que Deus tem uma palavra para você e a sua família, todas as quarta-feira e sexta-feira, a partir das 19 horas. E também aqui no Nova Rússia, Deus tem abençoado ali nosso irmão Diácono Ivanir, Deus tem enviado o povo ali todas as quarta-feiras e toda sexta-feira, e também as terça-feira à tarde, a partir das 14h30, às terça-feira, e ali às segunda-feira também, para lembrar, toda segunda-feira oração, a partir das 19 horas até às 21h, e também ali às quarta, culto abençoado a partir das 19 horas da noite até as 21 horas. Eu creio que Deus tem abençoado, eu creio que Deus tem uma palavra para você e a sua família. E também a sexta-feira, a partir das 19 horas até as 21 horas, culto abençoado ali, eu creio que Deus tem uma palavra para você e a sua família. Nova Rússia, Rua Teixeira de Freitas, número 29, Rua Teixeira de Freitas, número 29, próximo ali ao terminal Nova Rússia. Você saindo da roleta do terminal, você que usa aí o ônibus da VCG de Ponta Grossa, você sai do terminal, você vai andar reto, poucos metros, já vai dar ali de cara com a Igreja Pentecostal de Jesus Cristo, Rua Teixeira de Freitas, número 29, todas as quartas e sexta-feira. E também queria anunciar aqui a nossa sede de Ponta Grossa, a qual temos ali os cultos abençoados todas as terça-feira, os trabalhos com as irmãs ali, às 19 horas até às 21 horas. E atenção, nesse dia 28,

a qual nosso pastor Demar vai estar aqui trazendo a palavra do Senhor Jesus no dia 28, passando essa semana que vem na outra, já é o dia 28, a terça-feira. Atenção, você que nos ouve nesta manhã de domingo na Rádio Antena Sul, você é nosso convidado para esse dia 28, a partir das 19 horas. Pastor Ademar Alves Lacerda, que é o nosso pastor titular desta obra das Igrejas Pentecostal de Jesus Cristo, vai estar aqui conosco trazendo a palavra do Senhor Jesus a partir das 19 horas. E também todas as quinta-feiras, esta campanha poderosa Desperta, Povo Meu, todas as quinta-feiras. Você é nosso convidado a partir das 19 horas até as 21 horas. Que fica ali localizada a nossa igreja, aqui nossa sede do campo de Ponta Grossa, fica na Rua General Carlos Cavalcante, 1845. E também hoje o culto da família, o culto de domingo, a qual já começa pela manhã, a oração a partir das 7 horas, vai até as 9 horas, e logo após a escola bíblica, das 9 até as 10:30, o ensino bíblico com o pastor Claudenir, e também logo após as 18 horas, ensaio com os varão, eu creio, e com as irmãs também. Eu creio que Deus tem algo para fazer, eu creio que os irmãos vão estar conosco neste ensaio, em nome de Jesus, e logo após o culto da família, às 19 horas até às 21 horas. Então você é nosso convidado, tá aí os trabalhos do Senhor Jesus de todo o campo, das congregações. Deus abençoe a todos os amados ouvintes que já estão nos ouvindo nesta manhã. Agora são 11:40. Então você é nosso convidado para hoje à noite estar ali conosco. Em nome de Jesus, vamos ouvir um belíssimo louvor para edificação da sua vida espiritual nesta manhã.

0: 11:46, programação Despertar e Levanta Mulher, porque Deus tem coisas grandes, Deus tem coisas maravilhosas, Deus tem coisas tremendas para fazer através da sua vida, e que você possa se despertar, né? Que possamos se posicionar diante de Deus como um bom soldado de Cristo, porque um bom soldado de Cristo não se embaraça, né? Com as coisas dessa vida. Tem muitas coisas, muitas vezes, tentando embaraçar, né? Muita coisa tentando paralisar, tentando ofuscar o projeto de Deus, mas se nós estivermos em oração, nós estaremos aí vigilante, não vamos nos distrair com nada, não vamos deixar nada nos atrair também, a não ser a glória de Deus, tá bom? Que Deus abençoe os ouvintes que estão nos acompanhando de perto, os ouvintes que estão também nos acompanhando de longe, aonde você está, que as perfeitas e ricas bênçãos de Deus ela possa aí estar sobre a sua vida. Deus abençoe o diácono Jorge, que está conosco, nos acompanhando aqui também na cidade de Ponta Grossa. Deus abençoe, ele também está aí pedindo oração pela sua netinha, né? Que está ali no hospital. Nós vamos orar, creio que Deus pode colocar as mãos e dar saúde, né? Diácono Jorge, Deus abençoe o nosso irmão, toda a família, netinha, os filhos, vamos continuar orando e com certeza a mão de Deus está estendida para poder abençoar. Também está conosco o nosso companheiro presbítero Marcos, lá da cidade de Limeira, São Paulo, acompanhando pelo aplicativo. Deus abençoe, grande servo de Deus, Deus continue abençoando de uma forma muito especial também, né? E os irmãos que têm nos acompanhado aqui através da programação, nós temos o canal pelo YouTube também, você que deseja, né? Entrar aí e participar também, nós temos as programações diárias de segunda a sexta-feira das 11:00 ao 12:30 através da rede mundial de computadores, através do YouTube, você também pode participar conosco, é só entrar aí, né? IPJC Oficial, IPJC Ponta Grossa, né? IPJC Oficial é o canal oficial da Igreja Pentecostal de Jesus Cristo, da sede nacional em Curitiba, mas nós aqui do campo usamos a epígrafe IPJC Ponta Grossa para você poder nos acompanhar todos os dias. Nós estamos das 11:00 da manhã ao 12:30, fazendo a programação ao vivo através da rede mundial de computadores, e você pode entrar IPJC, né, que é a epígrafe da Igreja Pentecostal de Jesus Cristo e Ponta Grossa, e você vai entrar lá, se inscrever no canal para você poder nos acompanhar diariamente ali, né? Nós temos ali louvores, temos o momento da palavra e o momento também da oração dentro da programação Despertar e Ponta Grossa. Deus abençoe também o nosso companheiro que está aqui conosco nos acompanhando, também presbítero irmão Valcir acompanha a programação. Deus abençoe o povo querido de Ponta Grossa, está nos acompanhando a irmã José Sara lá de Imbituva, lembrando o povo de Deus que todos os sábados nós estamos ali às 15:00 na cidade de Imbituva, ali pregando a palavra, orando com os irmãos. Tivemos ontem ali numa tarde especial, numa tarde onde Deus tem falado conosco poderosamente, e eu convido você também que mora aí nas proximidades de Imbituva, aí para você poder participar na área rural, ali na casa da nossa irmã Jussara, juntamente com o irmão Jorge, que cedeu, né, aquele espaço para nós estarmos ali cultuando, louvando a Deus, porque nós sabemos que quando a graça de Deus ela é manifesta, qualquer ambiente, né, aonde nós damos liberdade, Deus ele se manifesta. A Bíblia fala ali em 2 Coríntios que Deus se manifesta em todo lugar, o cheiro do seu conhecimento. Então, nós estamos ali todos os sábados às 15:00 em Bituva. Deus abençoe a nossa irmã Lore, também seu esposo. Deus abençoe a irmã Jussara, toda a família, em nome do Senhor Jesus. Também está nos acompanhando a nossa irmã Cristina, lá do Alto Tibagi também, Alto do Amparo, na cidade de Tibagi, está lá nos acompanhando a irmã Cristina e o nosso companheiro irmão Alcino. Ô, irmã Cristina, Deus abençoe, manda um abração apertado e pro nosso companheiro, o nosso irmão Alcino, que está também, estão ali na sintonia da programação Despertar, e lá na região de Alto Amparo, na cidade de Tibagi, povo querido, povo amado, que Deus continue abençoando grandemente aos nossos queridos e irmãos que estão aí sempre na sintonia da programação Despertai também. Já quero também, de antemão, parabenizar o irmão Samuel aqui dentro da programação. Irmão Samuel, hoje completando mais um ano de vida, ele possa receber os parabéns da programação Despertai e também de toda a igreja do Senhor, né, de todo o campo de Ponta Grossa. Deus abençoe Samuel e que Deus possa te dar muitos e muitos anos de vida e com certeza, né, continue sendo aí esse varão valoroso na presença de Deus. Que Deus abençoe também minha esposa, irmã Silmara, está na escuta da programação, minhas filhas Débora, Esther também e todo o povo de Deus e Ponta Grossa, né, a igreja que está nos acompanhando, que está aí, né, assistindo, né, acompanhando, ouvindo a programação, que Deus continue abençoando de uma forma muito especial a sua vida, a sua casa e também toda a sua família. Também passar por irmão Samuel, tem aí também talvez algumas participações, né? Tem participações aí, irmão cooperador Samuel.
1: Pastor Claudenir, o nosso presbítero irmão Frauzino, sempre fala que está acompanhando aí juntamente conosco as rádios, também a nossa irmã Maria sempre está aí acompanhando nós. Deus abençoe a todos os irmãos que está aí acompanhando. Meu sogro irmão Dirceu também está acompanhando e a minha esposa também que está aí na escuta acompanhando essa programação abençoada do programa Despertai. Agora são 11:52, estamos chegando à hora da oração. Prepara, o pastor Claudinho vai estar orando juntamente com todos amados ouvintes que estão nesta manhã e eu creio que Deus tem algo para completar na sua vida. Quem sabe você está enfermo ou precisa de algo do Senhor, agora é a hora da oração, agora é a hora de você clamar ao Senhor Jesus. E eu creio, pastor Claudinho e a todos amados ouvintes que estão nos ouvindo.

0: Bom, Samuel já falou, dia 28, pastor Ademar estará conosco aqui na sede regional em Ponta Grossa e todos são convidados para estar conosco. Vai ser numa terça-feira, praticamente fora essa terça, na outra terça-feira, né, no dia 27, o pastor Ângelo estará ali na colônia Itimarsum, e no dia 28, o pastor Ademar estará aqui conosco também, pregando a palavra de Deus, orando por todos, e com certeza será uma noite aí da manifestação da glória de Deus, tá bom? E hoje à noite, às 19 horas, você não deve faltar, vem estar conosco, vem ouvir a palavra de Deus, não deixa nada te embaraçar, não deixa nada te prender, porque um bom soldado não fica embaraçado com as coisas desta vida, tá bom? Venha, priorize Deus, venha estar na presença de Deus, venha buscar ao Senhor, tá bom? Se esforce, tenha bom ânimo e com certeza Deus pode mudar a tua história, Deus pode mudar a sua vida, mas você precisa se posicionar na presença de Deus, tá bom? Não deixe de estar na casa de Deus por nada, não troque essas, praticamente são 2 horas que você vai estar ali ofertando um culto, né, racional a Deus. Então não perca essa oportunidade, não deixa para o amanhã talvez pode não existir para nós. Então vamos aproveitar o hoje, vamos aproveitar o tempo presente que nos resta e vamos para a casa de Deus, vamos buscar ao Senhor e com certeza esses momentos que você passa na presença de Deus são os melhores momentos da sua vida. Não existe coisa melhor do que estar na presença do Senhor, tá bom? Hoje às 19 horas, esse grande culto, e eu creio que Deus tem bênçãos e vitória para todos nós. Este momento, chegou o momento de nos preparar, cooperador Samuel, orando com todos vocês aí, ore com fé, ore confiando, crendo, deposita diante de Deus a sua angústia, a sua aflição, lança a tua ansiedade aos pés do Senhor, porque é ele que tem cuidado de vós.
1: Senhor Deus e Pai, aqui estamos, Senhor, nesta manhã, vez de já, Senhor, clamando o teu nome, Senhor. Ó Deus poderoso, quantos, Senhor, pedidos de oração, Senhor. Quantas vidas, Senhor, que necessita, ó Pai do milagre. Ah, Senhor da glória, nesta manhã, que o Senhor venha alcançar todos os amados ouvintes que estão nesta sintonia, Senhor. Tenha misericórdia, Senhor. Alcança, ó Pai, ali, Senhor, aquela criança, a netinha do nosso irmão Diácono Jorge, Senhor. Completa uma grande obra, Senhor. Completa o milagre, Jesus, eu creio na vitória. Ó Deus poderoso, os demais irmãos, Senhor, que estão orando neste momento com fé, Senhor. Eu creio, ó Pai, no milagre, quem sabe, eu não conheço, ó Pai, o que eles necessitam, mas o Senhor sabe, ó Pai, o pedido de oração de cada um, Senhor, quem sabe é uma libertação, quem sabe é um milagre, quem sabe, ó Pai, é uma benção, uma porta que ele precisa. Ah, Senhor, eu creio na vitória, eu creio, ó Pai, que o Senhor pode alcançar, meu Deus, alcança com a tua misericórdia nesta manhã, abençoa os meus irmãos, Senhor, dá, meu Deus querido, um domingo abençoado, um domingo de almoço, Senhor, abençoa os teus filhos, alcança onde eles estiverem, Senhor, nesta manhã. Completa, Senhor, uma grande obra, Senhor. Tenha misericórdia dos teus filhos. Abençoa em nome de Jesus. É o que te peço e agradeço, Senhor, nesta manhã. Amém e amém, Jesus. Glória a Deus.
0: Muito bem, queridos e amados ouvintes. Vamos ficando por aqui com a programação Despertar. E volte a nos ouvir amanhã, a partir das 22 horas até as 23 horas. Programação Despertai, tá bom? Quem se despede de todos vocês, vosso irmão em Cristo, pastor Claudenir, juntamente com nosso companheiro, cooperador irmão Samuel. Deus abençoe a todos, tenham todos uma ótima tarde, um ótimo dia, fiquem todos na paz do Senhor Jesus.

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Senhor, nosso Deus e nosso Pai, que estás nos céus, meu Deus, em nome de Jesus Cristo, meu Pai, todas as tardes nós estamos orando em favor da programação do povo que nos acompanha, meu Deus, em nome de Jesus Cristo Salvador, ó Senhor, ó meu Deus, abençoai o teu povo, abençoai teus servos, tuas servas, a minha vida, meu lar, a minha casa, a minha família. Abençoai, meu Deus, os irmãos, as irmãs, os nossos ouvintes, que agora precisa de um milagre, que estão desenganados, alguém da família desenganado da medicina. Meu Deus, em nome de Jesus Cristo, meu Deus, Pai da glória, Pai querido e verdadeiro, em nome de Jesus, Pai, arranca o câncer, arranca a AIDS agora, o tumor canceroso, a epilepsia, a convulsão, meu Deus, arranca agora este nódulo no seio dessa mulher, esses nódulos na cabeça, esses nódulos no útero, no ovário, ó Deus, faz desaparecer misteriosamente e milagrosamente essa pessoa que tem pedras na vesícula, nos rins, ó Deus, na bexiga, ó Senhor da glória, essas pessoas que estão desenganadas da medicina, Senhor da glória, meu Deus, arranca agora esse demônio de morte, o demônio de sepultura, do caixão, sai desta vida agora, em nome de Jesus, meu Deus, liberta agora as almas, as vidas que estão presas no boteco, presa na cerveja, na cachaça, nas drogas, no cigarro, na maconha, presas em todo tipo de coisas erradas, ó Senhor, liberta as almas, meu Pai, Senhor, em nome de Jesus Cristo, meu Deus, vai rompendo todas as barreiras, todas as muralhas, todo o levante de Satanás. Satanás, o Senhor te repreenda agora. O sangue de Jesus tem poder para te repreender.

sangue do meu Deus é poderoso para te queimar. Senhor, repreende as enfermidades, as doenças, os males, repreende a opressão dentro desta casa, repreende, Senhor, a fortaleza do mal dentro desta casa. Ó Deus, repreenda, Senhor, repreenda, Espírito Santo, todas as forças do mal, todas as potestades, os poderes do mal. Meu Deus, repreenda agora que levantar contra nós. Senhor, repreenda. Meu Deus, vai amarrando, vai acorrentando. Meu Deus, vai acorrentando agora os demônios, os espíritos que têm segurado a mão do povo. Quantas pessoas que têm se fechado as mãos, o coração. Quantas pessoas, meu Deus, que Satanás tem tirado elas da igreja, das igrejas. Quantas pessoas, meu Deus, que eram fiéis, pessoas que lutavam de dia e de noite, fazendo a tua obra, trabalhava de dia e corria para a igreja à noite. Ó Deus, quantas pessoas que trabalhavam à noite e corria de dia, fazendo a tua obra. Meu Deus, em nome de Jesus Cristo, meu Deus, quantas pessoas, Senhor, que tinham prazer de lutar, de orar, de jejuar, de pregar, tinha prazer de dirigir uma igreja, de viajar fazendo a tua obra, ganhando as almas para o teu reino. Não tem coisa melhor do que ganhar almas, não tem coisa melhor do que ver a obra crescer. Deus, não tem coisa melhor, não tem alegria, meu Deus, maior do que ver a obra de Deus crescer. Senhor Jesus, oh meu Deus, levanta, meu Deus, salva, meu Deus, levanta, meu Deus, as almas, salva as almas, meu Deus, salva as almas, salva as almas, salva as almas, Senhor. Abre o coração do povo, o coração fechado, amarrado, trancado, o coração agarrado com as coisas desta vida, com as coisas deste mundo, que tudo acaba, tudo perece, tudo vai ficar aqui, vai ficar no cemitério, vai ficar para os outros. Meu Deus, tudo um dia vai acabar. Oh Senhor, oh Espírito Santo, faz nós entender isso, faz os irmãos entender isto, que ninguém leva nada. Que ilusão no coração do homem. Como o homem é fácil de ser seduzido, iludido pelas coisas materiais, que um dia vai ficar tudo para trás. Oh meu Deus, eles se matam, eles morrem, eles brigam pelas coisas materiais, eles mentem por causa do bem-estar material. Senhor da glória, Espírito Santo, meu Deus, quanta gente trabalha de dia e de noite, não tem tempo para te servir, não tem tempo para Deus, não tem hora para servir a Deus. Oh meu Deus, não tem hora para comer, nem para a família, para descansar, não tira as férias, nada, só trabalhar. Meu Deus, quantas pessoas que perderam o prazer das coisas espirituais, tornaram escravo do trabalho, escravo do serviço, escravo do dinheiro, escravo do salário, do emprego, da empresa, escravo do horário, escravo do relógio, escravo do tempo. Não tem tempo para nada, não tem tempo para nada. Deus do céu,
Deus da glória, liberta as almas, Senhor. Quantas estão paradas, afastadas, desviadas do evangelho. Quantas estão morrendo sem salvação. Vão morrer sem salvação e não vai levar nada. Só vai levar a alma para o abismo, para o Hades, para ser atormentada de dia e de noite. Meu Deus, ó Jesus, ó Espírito Santo de Deus, ó meu Deus, salva as almas, Senhor, transforma os corações, Jesus, transforma os corações, Jesus, transforma as vidas, Jesus, liberta as almas, me liberta, liberta cada dia minha alma, liberta meu coração, liberta minha mente, meu Deus, liberta cada um de nós cada dia, vai santificando, vai trazendo pureza, vai trazendo alegria na minha alma, na alma dos irmãos, meu Deus, Senhor da glória, abençoe, meu Deus, as aberturas das igrejas, Deus é santo, ô Jesus, Jesus, prepara a condição, prepara irmãos, prepara pessoas do coração aberto, a mão aberta para nos ajudar, pessoas católicas, evangélicas, de todas as religiões, meu Deus, prepara, Senhor, prepara, Espírito Santo, ô meu Deus, ô Deus, tu és dono do ouro e da prata, envia recurso, envia condições financeiras, envia, meu Deus, condições para nós poder ter horários de programa de rádio de dia e de noite, nós ter pessoas para trabalhar, pessoas para evangelizar, viajar, abrir igreja, dirigir igreja, ó Senhor da glória, ó Deus do céu, abençoa os irmãos que nós já temos, dando a eles saúde, força, graça, alegria, ó meu Deus, abençoa.

desgastarmos nosso corpo na obra de Deus. Ó Deus, como é gostoso a gente cansar, a gente às vezes se estressar fazendo a tua obra. Ó Deus da glória, ó Espírito Santo da verdade, meu Deus, implanta dentro de nós a força, o poder, a graça, a unção, a autoridade, a fé e a coragem. Não deixe nós nos abatermos nas lutas, nas provações, nas tribulações, nas dificuldades, nas necessidades. Ó Deus, ó Senhor, abençoa teu povo que tem sido um canal de bênção para esta obra. Quantas pessoas que têm me ajudado, quantas pessoas que estão nos ajudando, Senhor, e quantas outras que vão nos ajudar. Ó Deus, abençoa a vida deles, abençoa o dia a dia deles, o trabalho, a saúde, meu Deus, a família, os negócios, a vida espiritual. Ó meu Deus do céu, meu Deus, derrama força. Derrama força, Senhor. Dai-nos força, meu Deus. Ô, Jeová, eu quero sentir dentro de mim força, autoridade, poder. Meu Deus, a carne está fraca, mas o Espírito está pronto, meu Deus. Ô, Deus da glória, dai aos irmãos força, espiritualidade, santidade. Dai a mim, ó Deus, dai a nós, meu Deus. Ô, Senhor da glória, meu Deus, Jesus querido, Jesus poderoso, eu me lembro das passagens da Bíblia Sagrada, quando o Senhor passava noites e noites nos montes, nas vigílias das madrugadas, com Pedro, Tiago e João, eram os três que estavam contigo, meu Deus. Ó, Deus da glória, eram os três escolhidos para a oração, meu Deus. Jesus, eu me lembro da Bíblia, quando fala de Paulo, de Filipe, aqueles homens que deram a vida, que deram o tempo deles na tua obra. Ó Deus, Elias, Eliseu, que lutaram. Ó Senhor da glória, aqueles homens de Deus como Abraão, que se envolveram de dia e de noite no trabalho, na obra de Deus, como Moisés, que lutava com aquele povo, trazendo o povo do Egito para Canaã, como Noé, que lutou fazendo a arca, trabalhando a tua obra, meu Deus. Aqueles homens que deram a vida, morreram te servindo, dirigindo igrejas, conduzindo um rebanho, meu Deus. Ó Senhor da glória, Deus, aqueles homens que foram provados, experimentados, como Davi, que lutou de dia e de noite diante de Israel. Ó Deus de Samuel, ó Deus da Bíblia Sagrada, ó Deus do céu, ó Deus da glória, Senhor, fica conosco. Espírito Santo, mostra para nós como vale a pena nós lutarmos, nós batalharmos de dia e de noite na tua obra, meu Deus. Senhor da glória, haja aprovação, haja crescimento, meu Deus, que nossos olhos possam ver o trabalhar do Senhor. Ó, meu Deus, ó, meu Pai, ó, Espírito Santo, me orienta, fala comigo, me revela, me mostra o caminho da vitória, me mostra o caminho, meu Deus, me mostra o caminho da vitória cada dia, vai revelando, vai mostrando, vai agindo, meu Deus. Ó, meu Deus, abençoa o teu povo que agora estão orando, estão clamando, estão buscando. Ó, Deus da glória,
Ah, meu Deus, dá eles a recompensa. Faz as coisas fluir na vida deles. Faz as portas se abrir. Faz a saúde deles mudar, meu Deus. Faz os negócios dar certo, Senhor. Espírito Santo, faz a coisa fluir, meu Deus. Porque a tua palavra diz, operando Deus, quem impedirá? Meu Deus, o Senhor Jesus disse, sem mim nada podeis fazer. Ó, meu Deus, não deixa nosso trabalho sem vão, não deixa, Senhor, nossa luta sem vão, os companheiros de batalha que estão lutando. Ó, meu Deus, ó, Jeová, faz nós nos alegrarmos com a obra de Deus, com a obra de Deus. Faz nós ver o campo, a seara sendo abençoada. Ó, Deus, abençoa os ceifeiros, abençoa os trabalhadores da última hora, meu Deus. Ó, Jeová, ó, meu Deus, não deixa o povo esquecer dos compromissos, dos votos, das responsabilidades com a obra do Senhor. Meu Deus, com o ide do Senhor, que não é fácil, não é fácil deixar nossa família, nossos pais, irmãos, e sairmos pelo mundo levando a tua palavra. Ó, Deus, faz nós ver, faz nós enxergar o céu já nesta vida, faz nós ver, ó, Deus, a glória que há de ser revelada, a recompensa, meu Deus, para que cada dia nós possamos nos envolver mais e mais na tua obra. Ó, Deus, ó, Deus, ó, Deus, a Bíblia diz que o nosso trabalho não será em vão no Senhor. Ó, Deus, a Bíblia diz,

0: Ó Senhor, que aquele que planta colhe. Eu quero colher os frutos da justiça. Eu quero ver, meu Deus, meu trabalho, a minha vida, que eu estou dando a tua obra. Eu quero ver a recompensa. Eu quero ver as almas. Eu quero ver a obra crescer. Eu quero ver Deus levantar obreiros. Ó Jesus, me dá sabedoria, me dá capacidade para me liderar o rebanho, para me lutar, saber administrar, resolver os problemas, julgar os problemas com sabedoria. Ó Jesus querido, me ajuda. Olha o povo orando agora comigo. Abençoa os irmãos que estão orando, que estão buscando conosco. Dai aos irmãos a recompensa, a saúde, a força, a alegria e a paz, meu Deus. Ó Deus meu, ó Deus maravilhoso, a tua presença é que nos encoraja, a tua presença é que nos alegra, meu Deus. Oh, aleluia, aleluia, Jeová. O glória ande clama a lavastéria. Oh, aleluia, Jeová. Oh, graças a Deus. Graças a Deus. Meu Deus, me usa com poder para revelar, para curar, para que as bênçãos aconteçam, meu Deus. Jesus, eu te peço. Abençoa os irmãos que estão me ajudando. Abençoa as irmãs de todas as igrejas que estão nos ajudando. Abençoa os irmãos da Deus é Santo. Abençoa todos, meu Pai. Que a tua bênção seja com eles, desde agora e para sempre. Amém, Jesus. Graças a Deus, amém.
1: Agora sim, meus queridos irmãos e irmãs de Ponta Grossa, Campos Gerais e Curitiba e região. Quem é este que vos cumprimenta? É seu irmão em Cristo, cooperador Cristian Garcia. Quero saudar a todos com a imensa, gloriosa e preciosa paz do nosso Senhor e Salvador Jesus Cristo. São agora exatamente 12:00, com mais 26 minutos. Você ouviu, você acompanhou esta oração abençoada com o pastor Darcy Messias, o nosso pastor, presidente das igrejas Deus é Santo. Você também de Ponta Grossa e Campos Gerais, você esteve acompanhando esta oração. E agora nós estamos ao vivo nos estúdios da Igreja Pentecostal Deus é Santo para trazer os importantes avisos da obra de Deus a respeito deste domingo, mais precisamente da nossa convenção. Nós estamos ainda com a nossa convenção neste exato momento. Ao pastor Darcy Messias, junto com os obreiros e obreiras da Igreja Deus é Santo, em uma reunião maravilhosa, uma reunião gloriosa, aonde Deus está fortalecendo neste exato momento a Igreja Deus é Santo. Está em oração, o servo de Deus está em oração com o povo de Deus, com o povo da fé. E daqui a pouco, às 14:00, pastor Ednei Saavedra pregando a palavra do Senhor, orando pelos excelentes dons do Espírito Santo, no encerramento dessa convenção. Lembrando que o tema dessa convenção é esforço contra o esfriamento espiritual. Corre para cá, povo de Deus, corre para cá, grande Curitiba, povo da fé que está nos acompanhando aqui agora, para receber o seu milagre, para receber a sua bênção das mãos de Deus. Quem pode abençoar é o nosso Deus. Quem pode entregar vitória é o nosso Deus. Avenida Marechal Floriano Peixoto, número 6.711. Chegou a tarde do seu milagre, chegou a tarde da sua bênção, chegou a tarde do encerramento desta convenção, onde Deus operou e vem operando grandes milagres para a glória do Senhor. Nós pudemos contemplar com os nossos olhos o que Deus operou na sexta-feira, no sábado, o que Deus fez, o que Deus realizou. Então desperta a sua fé aqui agora. O que você precisa, irmão? O que você precisa? Conta para nós que Deus, ele vai agir nessa tarde, em nome de Jesus. Conta para Jesus o que você precisa neste momento. Conta para Jesus.

0: Deus vai te recompensar nessa tarde de domingo, encerramento desta convenção. Desperta a sua fé e vem estar conosco. Venha ser um homem, uma mulher vitoriosa, com a sua bênção, com o seu milagre renovado, fortalecido pelo poder do nosso Deus. Avenida Marechal Floriano Peixoto, número 6711, aqui na Grande Curitiba. É o endereço do seu milagre, é o endereço da sua bênção, é o endereço da sua resposta, em nome de Jesus. Aonde vem ocorrendo os grandes milagres é que na Igreja Deus é Santo. Está sendo o palco dos grandes milagres, os grandes milagres. Eu vou falar de novo, os grandes milagres. Não fica de fora. Você que está nos acompanhando e que não esteve conosco ainda, vem estar aqui agora à tarde. Este final de semana não vai terminar da mesma forma como os demais, não. Você vai encerrar este domingo com a sua bênção. Você voltar para sua casa falando: valeu a pena eu ouvir aquele convite na rádio, valeu a pena eu ouvir aquele convite, aquela chamada, aquela convocação. Eu estou voltando hoje para minha casa com o meu milagre. Qual é a sua fé, meu irmão? Qual é a sua fé? Quanto tempo você não está na igreja? Quanto tempo você não busca Deus? Há quanto tempo, irmão e irmã, que você está estacionado, parado, desanimado, dando espaço para o mundo, dando espaço para as coisas dessa vida, dando espaço para a carne? Não, irmão, não, minha irmã, em nome de Jesus, Deus, ele age aqui agora na sua vida. Deus, ele age aqui agora. Deus tem grandes coisas para operar. Deus tem milagre, Deus tem bênção, Deus tem vitória. Eu quero aqui agora ouvir bênção. Eu quero ouvir aqui agora milagre. Eu quero ouvir aqui agora o que Deus age, o que Deus opera. Em nome de Jesus. Eu estou com essa fé aqui agora, irmãos. Irmãs, para Deus operar milagre nessa tarde. Em nome de Jesus, não perca esta oportunidade. Mas venha estar conosco e ser abençoado por Deus. Ouça, eu já volto com todos vocês.
1: Eu queria dar uma benção para a filha minha que mora no norte do Paraná, lá em Umuarama. E como o pastor sempre ora que Jesus vai e faz a visita nas casas das pessoas, né? Distante, né? Então, ela tinha um problema de uma ferida no útero e inchava a barriga demais, não conseguia dormir, muita dor, né? E daí ela ligou para mim que foi sumido tudo.
2: Desapareceu
1: a ferida e a barriga murchou, tá? Tudo em ordem.
2: Ela tinha uma ferida no útero.
1: Daí com as orações que a gente faz aqui e com a oração que a gente pede também, né? Daí o Darcy, eu oro junto com ele no rádio, né? Daí ela me ligou ontem que desapareceu tudo.
2: A mulher mora em Moarama e através aqui de Curitiba, o irmão veio na frente desse altar, orou por ela e desapareceu. Tinha uma ferida no útero, foi curado por Jesus.
1: Foi curado, Jesus fez a visita para ela lá.
2: Não sente mais nada, desapareceu.
1: Desapareceu, tá?
0: É milagre, é benção que Deus opera na igreja, Deus é santo. Essa irmã chegou enferma. Ele testemunhando aqui, ó. Escuta, se prestou atenção. Esse irmão esteve na igreja, Deus é santo, e Deus alcançou essa mulher que estava com essa ferida no útero. Deus que nós servimos é um Deus de milagre. É um Deus do sobrenatural. Então você que está nos ouvindo e está nos acompanhando, desperta a sua fé. Não fica parado, não fica desanimado, não fica prostrado, não. Em nome de Jesus, Deus tem coisas grandes para operar na sua vida. Deus tem grandes milagres para operar em sua vida, em nome de Jesus. E tem mais bênção, tem mais vitória.
1: Eu queria dar uma benção para a filha minha que mora no norte do Paraná, lá em Umuarama.
3: Alô?
4: Alô, tudo bem, pastor Darcy?
3: Tudo bem, o senhor é advogado?
4: Sim.
3: O senhor teve conosco no escudo da Deus é Santo, não teve?
4: Sim, e também já apareceu o dinheiro na minha conta.
3: Apareceu o dinheiro na sua conta, doutor?
4: Sim.
3: Quanto que apareceu na sua conta?
4: É superior a R$1.000, algo assim.
3: E agora apareceu mais um outro dinheiro agora?
4: É, apareceu R$7.800, né?
3: Agora apareceu R$7.800.
4: Isso.
3: Quer dizer que já não é a primeira vez, é a segunda vez.
4: É a segunda vez, pastor.
3: Então esse evangelho que nós estamos pregando é o evangelho da fé.
4: É o Evangelho da Fé, pastor. Eu estou maravilhado desses dons, né, de sinais e maravilhas, que acompanham o ministério do irmão, né? E nós sabemos que Deus opera todos esses sinais.
3: Apareceu na sua conta 7.800.
4: Isso.
3: E na primeira vez apareceu 1.000.
4: R$1.000.
3: Então o senhor é testemunho do que nós estamos pregando aqui no rádio.
4: Amém. Glória a Deus. Confirmo.
3: Olha, doutor, como é o nome do senhor?
4: É Maurique Melo.
3: Maurique Melo. Então o senhor confirma que aconteceu na sua conta?
4: Confirmo.
3: Então tá bom, meu amigo, irmão, advogado. Deus abençoe o senhor.
4: Obrigado.
3: Eu quero agradecer pela sua participação.
4: É uma alegria.
0: Meus irmãos de casa, olha esse doutor aí contando. Advogado contando que dinheiro apareceu na conta, para você ver. Para você compreender, irmão e irmã que está nos acompanhando aqui agora, que Deus ele opera independente da classe social, independente da profissão, independente, meus irmãos, até mesmo de um credo religioso. Deus ele opera na vida daquele que busca, aquele que coloca a fé em prática, aquele que compreende uma convocação como essa de estar na igreja. Deus é santo. E o momento é esse, meus irmãos e irmãs, é de você estar conosco, em nome de Jesus. É você vir até esta convenção, às 14h, receber a sua bênção, receber o seu milagre. O Deus que nós servimos é um Deus de milagre. O Deus que nós servimos é um Deus do sobrenatural. E tem mais bênção. Escuta, acompanhe.
5: Para minha irmã lá nos Estados Unidos, que tirou a aposentadoria dela e ela estava para ser despejada da casa. Eu vim, peguei o voto, sabe, e orei, né? Segundo, ela pegou e disse assim que devolveram a aposentadoria dela.
3: Tinha cortado?
5: Tinha cortado. Fazia tempo e ela estava trabalhando de diarista para poder sobreviver.
3: A sua irmã?
5: É, minha irmã. Porque ela fez até um empréstimo para poder pagar o aluguel. Que o aluguel é caro lá, né? Daí ela disse que tinha que fazer um empréstimo porque não tinha outro jeito dela viver, senão ia despejar ela. Daí eu peguei, fiz o voto e ela já se viu.
3: Não fez um voto aqui na igreja?
5: Fiz um voto. Daí eu trouxe o voto também.
3: O milagre foi grande.
5: Foi.
0: Esse Deus é tremendo, meus irmãos. Olha essa irmã contando. Olha essa irmã que você ouviu aqui agora. Ela fez um voto com Deus. Ela fez um voto com Deus. Ela tinha a sua irmã que estava prestes a ser despejada. Ela fez um voto, Deus colocou as mãos, Deus agiu. Este é o Deus que nós servimos. É um Deus de milagre. É um Deus de bênção, é um Deus que age curando, libertando, salvando, operando a obra perfeita na vida de alguém que busca Deus, de alguém que coloca a sua fé em prática, em nome de Jesus. Desperta a sua fé aqui agora, irmão, irmã. Desperta a sua fé, sangue de Jesus tem poder. Que medo é esse, meu Deus do céu? Que medo é esse, irmão, de você estar na igreja? De você estar na igreja, que isso? Que isso, meu Deus do céu? Sangue de Jesus tem poder. Não fica vivendo essa vida de tribulação, não. Não fica. Viva uma vida em Cristo Jesus, alegre, feliz. Uma vida regozijando, recebendo as bênçãos de Deus, recebendo os milagres das mãos do Senhor. E eu creio que é nessa tarde, irmão e irmã, você tem um encontro marcado com Deus aqui na Igreja Deus é Santo, em nossa sede nacional. Avenida Marechal Floriano Peixoto, número 6.711, aqui na Grande Curitiba. Vem estar conosco em nome de Jesus. Vem receber a sua bênção, vem receber o seu milagre neste momento. Nós estamos também no ar para Ponta Grossa e todos os Campos Gerais, ao vivo, ao vivo, ao vivo. Lembrando o povo dos Campos Gerais que às 9h regressa a programação. Nós vamos aqui para os Campos Gerais até 1h30 da tarde e depois regressa às 9h. Novamente pela antena sua FM, lembrando que nós estamos aqui pelo aplicativo da Igreja Deus é Santo e essa programação é 24 horas, irmãos e irmãs. Esta programação é 24 horas para a glória de Deus. É milagre, é bênção que Deus opera na Igreja Deus é Santo e eu quero ver milagre em nome de Jesus.
3: Glória a Jesus, o nome do irmão e a bênção.
6: Irmão Vilmar, eu quero contar duas bênçãos que eu recebi agora, né? Foi semana passada. Eu tinha um terreno onde eu tô morando, que é uma propriedade muito, vale bastante, né? Onde eu tô morando. E daí eu tenho uns aluguel também. E eu estava devendo 17 mil do meu terreno pela mobiliária Alô Imóveis. Aí eu fui

0: lá para mim conversar com a mobiliária. A mobiliária falou: ó, Vilmar, não tem acerto com você. Você paga os 17 mil ou vai para a justiça. Aí eu peguei a pasta, né, que eu pago os boletos, né, que eu tava pagando o terreno, uma pasta grande assim. Aí eu coloquei em cima do rádio, né, ficava 24 horas em cima do rádio. Semana retrasada, uma semana atrás, eu coloquei em cima do rádio. Aí, essa semana eu fui lá na mobiliária de volta. Aí a mobiliária falou: ó, Vilmar, eu conversei com os responsáveis aí e nós vamos parcelar para você o terreno. Nós vamos fazer para você 28 parcelas de R$716. Eu fiquei muito, muito maravilhoso, graças a Deus.
1: Tinha que pagar à vista a princípio, era 17 mil.
0: 17 mil.
1: E tinha que pagar, ou pagava ou ia para a justiça.
0: Ia para a justiça.
1: O mal não tinha condições de pagar os 17. Depois disso, ele pegou a pasta com os documentos, colocou em cima do rádio. E ali, oração direto, pastor Messias orando, ele usou a fé dele. E depois que ele faz isso, ele recebe uma proposta da imobiliária e eles decidiram parcelar a dívida.
0: Aí eles parcelaram para mim 28 parcelas de 716 reais. Aí eu tenho outra bênção também para contar, a do meu filho também. Aí o meu filho fazia 3 meses que ele tava usando a tornozeleira. Aí ele veio, foi segunda-feira, na segunda-feira ele veio aqui. Eu senti por Deus trazer ele aqui na segunda-feira. Aí eu falei para ele: vamos lá na igreja que Deus tem uma bênção para você lá. Aí eu peguei e trouxe ele aqui na segunda-feira. Aí o juiz não queria tirar a tornozeleira do pé dele. Aí ele veio na segunda-feira, na terça-feira, ligaram para ele comparecer lá para ele tirar a tornozeleira já. E ele tá aqui já, graças a Deus. Tá muito contente.
1: Tá livre.
0: Tá livre, nossa, ele ficou muito contente. Eu tenho recebido muitas bênçãos aqui nessa obra aqui. Eu tenho recebido várias bênçãos que Deus tem me alcançado aqui nessa igreja. É um mistério muito grande aqui nessa obra aqui.
1: Olha, Deus, aqui tem uma unção de milagres.
0: Aqui tem uma unção de milagre. Deus usa muito o servo de Deus. Deus usa muito os pastores, os presbíteros.
2: Deus que nós servimos é um Deus de milagre, meus irmãos. Irmão, você ouviu e acompanhou esse relato desse irmão. Devia esse alto valor na imobiliária, mas o Deus que nós servimos agiu, bradou dos altos céus, ele fez este grande acordo. Olha como Deus ele age, como Deus ele opera, como Deus ele trabalha na vida daquele que coloca a fé em prática, da vida daquele que coloca a sua fé em prática. E eu estou aqui agora nos estúdios da igreja Pentecostal Deus é Santo, e eu quero chamar a atenção da grande Curitiba, o povo de Deus, as regiões metropolitanas, porque daqui a pouco o encerramento desta nossa convenção, às 14h, se inicia este grande conclave espiritual que já se iniciou nesta sexta-feira. Presbítero Paulo, Deus agindo poderosamente. No sábado, Deus operando e usando de uma forma gloriosa a vida do pastor Darcy Messias. Eu creio que neste domingo às 14h, Deus vai usar. Vai usar de uma forma gloriosa a vida do pastor Ednei Saavedra. Escuta, acompanha, olha como Deus vai agir nessa tarde de domingo.
3: Diga glória a Deus.
4: Glória a Deus, aleluia.
3: Vou na cabeça, fecha os olhos. Então o demônio vai gritar aí, quer ver? Ó, ó. Tiveram o coração nela. Agora, diabo! Cheia!
5: em nome de Jesus.

0: agir. Deus vai operar nessa tarde de domingo. Satanás não resiste. Satanás não aguenta uma igreja em oração, uma igreja em clamor. Eu creio que Deus vai fazer milagre nessa tarde de domingo. Deus vai usar a vida do pastor Ednei Saavedra, em nome de Jesus, da libertação da palavra, nos milagres, nos sinais, prodígios e maravilhas. Deus, ele vai operar. E eu quero ouvir mais libertação.
1: Fecha os olhos. Senhor Deus, queima o que tiver aí dentro. Sai daí. Macumba que alguém mandou fazer contra ela. Macumba que alguém pagou. Alguém que não quer ver a felicidade dela. Tira o que você pôs aí dentro agora. Toda enfermidade vem dentro. Sai agora. Em nome de Jesus Cristo. Pega aí dentro, problema aí dentro. Dores. Enfermidade. Solta. Solta agora o útero dela. Solta. Solta em nome de Jesus Cristo. Solta. Suia. E ela está curada em nome de Jesus. Amém? Olha para mim. Pedro falou assim pro paralítico: olha para nós, olha para mim. Esse negócio vai sair. O senhor vai testemunhar para essa igreja.

0: Deus que nós servimos é um Deus de milagre. Olha essa irmã, o desespero que ela chegou, ela iria ter que tirar o útero, mas Jesus curou. Jesus agiu, Jesus bradou dos altos céus. E eu creio, meus irmãos, que nessa tarde de domingo não será diferente. Desperta a sua fé em nome de Jesus. Vem receber a sua bênção. Vem receber o seu milagre, Avenida Marechal Floriano Peixoto, número 6711. É o dia do seu milagre, a tarde da sua bênção, em nome de Jesus. Deus vai operar, Deus vai agir.
1: Queima, Jesus. Fala aí, queima. Em nome de Jesus. Macumba que está escondido dentro do estômago dessa mulher. Põe pra fora que você pôs aí, Satanás. Manda fogo aí, irmã. Manda fogo aí. Vomita aí que você pôs aí, vomita. O que você pôs aí dentro, hein? O que você pôs aí dentro, hein, bicho? Ei!
2: Faz um bolo que eu dei pra ela. Um bolo.
1: A macumba foi feita um bolo, tá vendo? Você entrou aí através de uma macumba que foi feita um bolo.
2: Foi.
1: Agora você vai sair agora. Assim como você entrou, você vai sair. Sai do estômago dela! Sai do estômago dela! Sai do estômago dela!
0: Chegou, chegou! O grande dia! É nessa tarde de domingo! Desperta a fé, Curitiba! Desperta a sua fé, região metropolitana! Corre pra cá, você que teve na sexta-feira, teve no sábado, você não pode faltar hoje não. É o esforço contra o esfriamento espiritual. Vem estar conosco, vem receber a sua bênção, vem receber o seu milagre. Obras de macumba serão desfeitas nessa tarde de domingo através da oração. O servo de Deus, pastor Ednei Saavedra, orou por essa irmã, o demônio manifestou e essa obra de macumba feita num bolo foi desfeito. Sangue de Jesus tem poder. Meu Deus do céu, olha a maneira como Deus age, olha como a maneira como Deus opera, vai além do que os olhos humanos podem compreender, vai além daquilo que o homem pode explicar. A ciência pode explicar isso? Não pode, mas não pode, não pode, não consegue, não vai conseguir, porque é algo espiritual. Algo espiritual só discerne quem é espiritual. E só quem é espiritual está nos acompanhando, está nos ouvindo e vai correr para cá. Agora alguém

0: é desacreditado, eu não acredito nessas coisas. É claro que isso vai vir. Claro que isso vai vir. Mas aquele que tem um pouquinho de fé, ele vai falar, eu, mesmo com essa pouca fé que eu tenho, eu vou fazer um esforço, vou fazer uma prova com Deus. Mas eu vou estar nessa igreja, eu vou estar nessa tarde. Este convite é para você, meu irmão, minha irmã, receber o seu milagre, receber a sua bênção. A sua vida não pode ficar dessa forma. A sua vida não pode ficar dessa maneira. Não pode ficar você sofrendo, macumbado, enfeitiçado. Não, irmão, não, minha irmã, em nome de Jesus, eu quero te convidar. Eu quero que você venha estar conosco. Eu quero que você venha receber a sua bênção. Você receber o seu milagre, a cura, a libertação, a salvação. Aquilo que você precisa. Vem estar aqui conosco, Avenida Marechal Floriano Peixoto, número 6711. Milagre vai acontecer e grandes libertações.
1: Uma pessoa, eu vejo na boca dessa pessoa um cachimbo, um charuto. E essa pessoa no crack, nas drogas. Há que tempo essa igreja tem uma pessoa que o diabo quer te jogar nas drogas, no crack, e você não conseguir levantar mais? Põe a mão na cabeça e fecha os olhos. Eu quero que, por favor, ninguém fala nada, fecha os olhos, fica em silêncio, não fala nada, por favor. As obreiras, obreiros, ficam atentos. Vamos ver o que que vai acontecer aqui no mundo espiritual. Jesus, fere este demônio agora, em nome do teu filho amado Jesus Cristo, ó Deus. Espírito mau, você quer levar essa pessoa para o mundo das drogas, você quer matar essa pessoa, você quer fazer essa pessoa praticar o suicídio, você quer usar essa pessoa para matar outra pessoa e depois se matar com as próprias mãos. Por terra onde você estiver, por terra onde você estiver aí, por terra em nome de Jesus. Opa, queima ele, Jesus. Queima ele, Jesus. Queima ele, Jesus. Queima ele, Jesus. Queima ele, Jesus. Grita, queima ele, igreja. Dá licença aí, por favor, irmãs. Vocês saberem por que que tem que orar por revelação. Pra essas coisas não ficar escondidas na igreja. Manda fogo lá pra cá. Grita e queima ele. Sai daí, diabo. Sai daí, diabo. Vai daí, diabo. Sai daí, pomba gira. Sai daí, pomba gira. Sai daí, pomba gira. Sai daí, diabo da morte. Enxuga a caveira. Enxuga a sepultura. Eu te ordeno em nome de Jesus. Fia.
0: Satanás não resiste e cai por terra. É o poder de Deus. É o poder da oração. É o poder da revelação do Espírito Santo. Você ouviu? Foi algo revelado por Deus e Satanás não resistiu. Satanás não resiste à revelação do Espírito Santo. A macumba não resiste. A obra de Satanás não resiste. Tem que cair por terra. E caiu por terra. Você ouviu, você acompanhou. Eu creio. Eu creio. Eu tenho a certeza que Deus vai agir nessa tarde dessa mesma forma em nome de Jesus. Vem estar conosco. Venha participar desse último passo desta convenção. Encerramento dessa convenção em nome de Jesus. Deus tem grandes milagres. Deus tem vitória. Deus tem salvação. Deus tem libertação. Deus tem o sobrenatural. Avenida Marechal Floriano Peixoto, número 6711. É uma verdadeira guerra contra Satanás. É isso mesmo que você ouviu. É uma verdadeira guerra, um verdadeiro combate contra o diabo. É um verdadeiro combate, é o esforço contra esfriamento espiritual. Contra quem nós vamos combater? É contra Satanás. É o que nós vemos em Efésios 6, a nossa luta, a nossa guerra. E nós vemos também pela Bíblia Sagrada que nós vivemos uma constante guerra e uma constante luta da carne contra o espírito, espírito contra a carne. Prevalece o que estiver mais fortalecido. O que está mais fortalecido dentro de você? É a sua carne ou é o seu espírito? A sua alma? O que é? Se é a tua

Deus fala, ele cumpre. E Deus, ele falou com o seu servo, pastor Darecy Messias, a respeito dessa convenção, esforço contra o esfriamento espiritual. E Deus está agindo, Deus está operando exatamente dessa forma. Eu creio que neste domingo, agora nessa tarde, daqui a poucas horas, poucos minutos, Deus vai operar. E eu quero que você venha receber a sua bênção. Você venha receber o seu milagre, a sua resposta, em nome de Jesus. Não perca esta grande oportunidade. É algo que acontece apenas duas vezes por ano. Você não pode perder, em nome de Jesus. Venha receber a sua bênção. Venha receber o seu milagre. Venha receber a resposta das mãos do nosso Senhor e Salvador Jesus Cristo. Agora são exatamente 12:00, com mais 55 minutos. Nós estamos falando também para a grande Ponta Grossa, Campos Gerais, pela rádio Antena Sul FM. Deus abençoe todo o povo da Antena Sul que está nos acompanhando nessa audiência abençoada. Este que vos cumprimenta é seu irmão em Cristo, companheiro Cristian Garcia. Nós estamos aqui, meus irmãos, mais uma vez, prazerosamente, depois de alguns dias, se não alguns meses, falando para o povo de Ponta Grossa. Deus abençoe todo o povo de Ponta Grossa, Campos Gerais, que está nos acompanhando neste exato momento pela rádio Antena Sul FM 102.7. Vamos escutar aqui um breve louvor, porque a nossa vontade, nosso desejo, o que edifica, irmão e irmã, são os testemunhos, são os relatos, são esses convites de fé. Isso que traz a mudança em sua vida. É isso que faz você ter a sua fé aumentada, são os testemunhos. Então, logo em sequência deste hino, você vai acompanhar milagre e milagre daquilo que Deus faz na igreja pentecostal. Deus é santo. Nós já voltamos falando com todos vocês em nome de Jesus.

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1: Como é que é o nome do senhor?
2: Dorvalino.
1: Conte a bênção.
2: A bênção é que eu tinha uma dívida de 18 mil reais no Banco Sul, né? E daí até a primeira vez que eu falei era Banco do Brasil, estava falando, mas não era Banco Sul. Daí, dali uns dias, eles me ligaram e disseram que estava em 30 mil. Daí eu disse assim, não, mas vou morar, né? E daí eu fiz o jejum aqui e vim aqui, coloquei aqui de joelho aqui, né? E daí, sabe quanto eu paguei? 2.400, 500 de entrada e mais 500 eu também.
1: 2.400. De 18 caiu para quanto?
2: 18 caiu para 2.400.
1: Amém. Palma para Jesus. Jejuou, orou, fez voto, caiu de joelho, Deus opera. Como é que é o nome do irmão?
3: Meu nome é José.
1: Conte a bênção, irmão José.
3: Eu quero contar a bênção que eu fui revelado aqui pelo meu servo de Deus, o Ednei, que eu tinha um dinheiro para me receber na justiça, e daí eu peguei um voto para me trazer 1.000 reais, e esse dinheiro era para ter pegar, para me receber só em 2020, meus irmãos. Já recebi esse dinheiro, e só tenho que agradecer aos irmãos que oraram, e fiz um voto com fé, e hoje trouxe 1.000 reais para me dar na igreja de oferta.
1: Cumprindo com voto. Palma para Jesus. Como é que é o nome da senhora?
4: Fabiana.
1: Conta a bênção.
4: A bênção é que eu estava com uma bactéria no estômago, e eu vim aqui e Deus revelou que eu ia ser curada. E eu fui curada.
1: Tá curada?
4: Tô curada.
1: Tem mais nada?
4: Não tem. Eu fiz exame e não deu nada.
1: Nada?
4: Não.
1: Antes e depois?
4: Antes e depois.
1: Palma pra Jesus. Como que é o nome da senhora?
5: Meu nome é Mayra.
1: Conta a bênção.
5: Quero saudar a amada igreja, que a paz do Senhor Jesus. A bênção que eu recebi, que quando fui fazer uns exames, contou que eu estava com anemia profunda. E chegando aqui na igreja, fui curada da leucemia. Era leucemia, não era anemia coisa nenhuma. E Jesus me curou, e eu estava com fraqueza, eu estava desanimada, e Jesus me deu a vitória, e eu fui curada para a honra e para a glória de Jesus.
1: Está curada?
5: Estou curada, graças a Deus. Nada. Não sinto mais nada, fui curada em nome de Jesus.
1: Palmas para Jesus. Vamos ouvir, irmão, o nome do senhor.
6: Diácono Altamiro.
1: Conta a benção.
6: Eu quero agradecer a Deus por mais uma vitória alcançada aqui nesta igreja. Primeiro, eu fui curado de uma doença que não há cura ainda para a medicina, mas Deus me curou aqui nesta igreja. E agora, eu recebi mais uma bênção de Deus. Eu estava em busca da minha aposentadoria e estava uma luta para conseguir a aposentadoria. Mas para a honra e glória do Senhor, com a ajuda dos irmãos em oração, a vitória chegou. Estou aposentado em nome de Jesus. Esta foi a última bênção que eu recebi agora, a semana passada aqui nesta igreja. Eu aposentado agora, graças a Deus. Agradeço a Deus a oportunidade e as palmas bem alegres e louvo o nome do Senhor. Amém.
1: Como é que é o nome do meu irmão?
7: É Igor, meu nome.
1: Conta a bênção, meu Igor.
7: Eu estava me preparando para a minha prova da ANAC, uma prova difícil, que muita gente de rodas existe. E eu orei, me preparei, Deus me abençoou e eu passei de primeira.
1: Passou?
7: Passei.
1: Olha, rapaz, eu lembro dele aqui. Veio aqui, orei por ele, chorou. Pastor, ora por mim para Deus fazer eu passar lá. É domingo, final de semana, que era...
7: Agora que foi.
1: Passou?
7: Passei de primeira, mecânico de avião.
1: Agora é mecânico agora?
7: De avião.
1: De avião.
7: Isso. Para a honra de Deus. E vim agradecer porque é o mínimo que eu tinha para fazer.
1: Palma para Jesus. Deus é Deus. Tiver algum irmão que tiver com algum avião com problema, tá aí, ó. Como é que é o nome da senhora?
8: É Cleia.
1: Conta a bênção.
8: A bênção que eu quero contar foi um grande livramento que o Senhor Jesus me alcançou pela sua misericórdia. Sábado, eu vindo à casa do Senhor, eu fui revelada por o pastor Ednei que eu estava com 2 dias só de prazo de vida, mas o Senhor Jesus me curou daquela dor no coração e graças a Deus eu estou curada pela honra e a glória do Senhor Jesus. Não senti mais nada, estou curada. Aquela aflição, aquela dor que eu tinha no coração, estou curada, não senti mais. Deus, da hora que eu fui revelada, fui para casa curada pela honra e a glória do Senhor.
1: Palmas para Jesus. O nome da senhora.
9: É, Isaura, paz do Senhor, irmãos. A bênção que eu quero contar é que eu vim pedir a oração para o meu marido passar na prova de moto, né? E ele dizia que não conseguiria, não ia. E o dia que ele foi fazer a prova, ele disse, eu não vou ir porque eu não vou conseguir. Eu disse, vai porque eu pedi oração na igreja e tu vai passar. E ele disse, eu não tenho condições. O professor até disse que não. que não era para mim fazer, que eu digo, mas vai, porque eu sei que o Senhor está contigo. E ele entrou, sentou na moto e diz, ó, o Deus da minha mulher que dirige a moto para mim. E dirigiu e passou, graças a Deus, era essa passou.
1: Moezada aqui manda mesmo, vai, vai não para ver. Diga glória a Deus.

0: Deus faz. 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
1: Meu amado irmão, seu nome?
2: José Antônio.
1: Qual é a bênção?
2: Eu tinha uma azia terrível, né? Daí fui revelado e fui curado na hora.
1: Na hora?
2: Na hora.
1: Na quarta-feira?
2: Na quarta-feira.
3: Tatiana.
1: Qual foi a bênção que Deus te deu?
3: Minha carteira de habilitação.
1: Olha aqui, ó. Carteira de habilitação, que ela tentava tirar. Quanto tempo você tentava arrumar essa carteira e não conseguia?
3: Ixi, muito tempo.
1: Tentou várias vezes?
3: Muitas vezes.
1: E não dava certo?
3: Não.
1: E você foi revelada aqui na Deus é Santo?
3: Fui, eu consegui passar.
1: Conseguiu com a carteira?
3: Sim.
1: Através da revelação?
3: Aham.
1: Que bênção de Deus, hein?
3: Pois é.
1: Que milagre?
3: Sim.
1: Olha aqui, irmão, você que tem tentado tirar a carteira de motorista e não consegue, venha fazer a campanha conosco aqui na igreja Deus é Santo, e Deus vai colocar nas tuas mãos a carteira de motorista, vai colocar nas tuas mãos aquilo que você tanto precisa, em nome de Jesus. Minha irmã, seu nome?
4: Arcelim.
1: Qual foi a bênção?
4: Eu fui curada de um câncer.
1: O quê?
4: Fui curada do câncer.
1: Curada de câncer?
4: Foi, graças
1: câncer
4: a Deus.
1: Câncer aonde?
4: Na bexiga.
1: Câncer na bexiga. Foi curada.
4: Graças a Deus.
1: Não sendo mais nada.
4: Não, graças a Deus, não.
1: Amém. Obrigado, minha irmã. Deus
4: Amém.
1: Abençoe.
4: Deus abençoe.
1: O senhor recebeu alguma bênção aqui?
4: Recebi.
1: Que foi?
4: Minha pensão.
1: Foi revelada.
4: Foi revelada.
1: Olha aqui, ouvinte, uma mulher que foi revelada aqui na Deus é Santo, e ela foi revelada que estava para aposentar. Olha aqui o papel na minha mão, que escuta aqui, ó. Ó, ó. Papel na minha mão, ela foi revelada e agora está encostada, aposentada, minha irmã.
5: Vou começar agora.
1: Vai receber agora.
5: É agora.
1: Meu amado irmão, seu nome?
6: Meu nome é Denilson.
1: Irmão, qual foi a bênção?
6: E a bênção que eu tenho para contar, a grande bênção que Deus fez na minha vida, é que eu devia para o banco Bradesco uma dívida de quase R$2.300, já fazia quase um ano. E aí ontem, terça-feira, fui no banco tirar o extrato, passar o cartão, e a conta lá tava 000.
1: É Deus, irmão, é Deus, é Deus, é Deus. Seu nome, irmã?
7: É Dine.
1: O que você recebeu aqui, minha irmã?
7: Eu recebi a benção do meu coração novo, que eu já... Eu tinha problema no coração, e daí aqui a minha filha recebeu a benção através da revelação, e eu não senti mais nada.
1: Tá curada.
7: Completamente curada, não tenho mais nada, absolutamente nada.
1: Oh, graças a Deus.
7: Graças ao meu Deus.
1: Obrigado, minha irmã. Amém. Seu nome?
8: Deolinda.
1: Qual é a benção, irmã Deolinda?
8: Essa última benção foi a cura do meu sobrinho que estava com câncer no intestino, e graças a Deus já está curado.
1: Curado.
8: Curado.
9: Silvia.
1: Qual é a benção de Deus?
9: A benção que eu fui curada de caroço, daí o Espírito Santo usou o pastor Darcy, e Deus mostrou onde que tinha no seio, no útero, vários livramentos de obras de macumba, né? E graças a Deus, sumiu tudo.
1: Sumiu os tumores?
9: Sumiu, sumiu.
1: É tumores que Deus revelava, que você tinha no corpo, revelado, colocava a mão e descobria.
9: E descobria. Tinha...
1: Macumba, né?
9: Macumba.
1: Muito macumba.
9: Bastante, pastor.
1: E agora?
9: Graças a Deus não tem nada, em nome
1: não
9: de Jesus.
1: Tem mais nada.
9: Nada, graças a Deus.
1: Foi curada.
9: Fui curada em nome de Jesus.
1: Amém.
9: Amém.
1: É milagres. Milagres e milagres tremendo, milagres poderosos, milagres grandes que está acontecendo aqui na igreja. Deus é Santo.
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10: É, meus queridos irmãos e irmãs de casa do programa Vencendo pela Fé, você ouviu?

grandes testemunhos neste exato momento. Nós estamos ao vivo aqui dos estúdios da Igreja Pentecostal Deus é Santo, aqui na Grande Curitiba, na capital do Paraná, em nossa sede nacional. Nós estamos na convenção de julho. Nós estamos na convenção. Quero dizer que daqui a pouco nós já iniciaremos a convenção, a cobertura desta convenção em nome de Jesus. Você, irmão da Grande Curitiba, que está nos acompanhando aqui agora, está nos ouvindo aqui agora, vem estar conosco, vem receber a sua bênção, vem receber o seu milagre em nome de Jesus. Não fica de fora, irmão, não fica de fora, minha irmã. Nome de Jesus, que você venha estar conosco e se encher da presença de Deus.

0: meus queridos irmãos e irmãs, são exatamente 1:11. Nós estamos para Grande Ponta Grossa, também Campos Gerais, através da rádio Antena Sul FM. Eu quero dizer para os irmãos de Ponta Grossa que estão nos acompanhando aqui agora, nós vamos com todos vocês até 1:30. 1:30 para Ponta Grossa e todos os Campos Gerais. Mas eu quero dizer que às 9 da noite essa programação regressa com os importantes avisos da obra de Deus. E lembrando o povo aí de Ponta Grossa que está nos acompanhando, de Ponta Grossa, que segunda-feira pela manhã e pela noite o culto de ensinamento da palavra, a qual ocorre todas as segunda-feiras para a glória de Deus em Ponta Grossa, culto de ensinamento da palavra, porque em Curitiba não terá o culto de ensinamento da palavra nesta segunda-feira, mas em Ponta Grossa, amanhã de manhã e à noite, às 8 da manhã e às 7 horas da noite. Não perca, irmãos e irmãs, você que está nos acompanhando, você que está nos ouvindo aqui agora, está acompanhando esses testemunhos, esses relatos do que Deus vem fazendo na igreja Deus é Santo. Você comparecer da igreja pentecostal Deus é Santo, mais perto da sua casa. Talvez você está nos acompanhando de longe, aqui de Curitiba, dos Campos Gerais. Procura a igreja Deus é Santo mais próxima da sua casa, para você ser abençoado por Deus, para você ser liberto, para você ser curado, para você ter aquela resposta que tanto você precisa, aquela direção que tanto você busca e até agora, até hoje, não encontrou. Eu quero te convidar, em nome de Jesus, venha conhecer essa igreja. Talvez você não conheça ainda, ou até mesmo conhece, mas há tanto tempo não comparece. Quando você frequentava a igreja Deus é Santo, a tua vida era diferente. E agora a sua vida está indo de mal a pior. Por quê? Você parou com as campanhas, parou de clamar a Deus. Enquanto você clamava, enquanto você estava na presença de Deus, Deus, ele agia. Agora você parou, estacionou, não para, meu irmão, em nome de Jesus. Deus é o mesmo ontem, hoje e eternamente. O mesmo Deus que operava milagre no passado é o mesmo Deus nos dias atuais que opera sinais, prodígios e maravilha. Então desperta a sua fé, povo de Curitiba que está nos acompanhando. 2 da tarde iniciará a oração aqui em nossa sede nacional para esse encerramento desta convenção. Você que não teve na sexta e nem no sábado, você não pode perder essa oportunidade em nome de Jesus. Essa igreja estará superlotada. Você vai acompanhar, você vai poder ver como estava lotada a igreja Deus é Santo, tanto na sexta como no sábado. Você vai poder ver como assim, cooperador Cristo, você vai acessar a nossa live no YouTube. Presta atenção, pesquisa no YouTube Igreja Pentecostal Deus é Santo, você vai poder acompanhar, ver e ouvir toda a cobertura da nossa convenção, o que já Deus operou na sexta e operou no sábado, e poder ver ao vivo que Deus vai operar neste domingo. Mas você, irmão e irmã que é de Curitiba, das regiões metropolitanas, não tem desculpa, meus irmãos. Nada substitui alguém acompanhar e se fazer presente na igreja Deus é Santo de forma presencial. Não substitui, irmão. Não substitui, irmã. As nossas lives sendo de grande edificação. Pessoa de longe nos acompanha, pessoas nos vendo de longe. Eu me recordo que ontem à noite tinha pessoa de Minas Gerais. Minas Gerais teve uma pessoa do Maranhão. Do Maranhão, que esteve nos ouvindo, esteve nos acompanhando. São para essas pessoas de longe. Você que pode, tem condição, você que é de Curitiba, das regiões metropolitanas, vem para cá, em nome de Jesus. Vem receber a sua bênção, vem receber a resposta de Deus, o milagre das mãos do nosso Senhor e Salvador Jesus Cristo. E eu quero, meus irmãos, para não ficar apenas em minhas palavras, ouvir milagre, ouvir bênção, ouvir testemunho, ouvir relatos do que Deus vem fazendo, do que Deus vem operando a igreja Deus é Santo. São muitas bênçãos, são muitos milagres, meus irmãos e irmãs de casa. Você que está nos acompanhando aqui agora, você não pode ficar de fora. Você precisa receber o seu milagre. Você precisa receber a sua bênção. Você precisa, irmão, em nome de Jesus, receber a sua bênção das mãos de Deus. Vamos ver aqui agora, rapidamente, eu já volto falando com todos vocês.
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3: Meu nome é Aparecida Rodrigues, tava podre, inteirinha de câncer, fiz um tratamento no Erasto Guedes, né? E aí os médicos pegou e falou que eu fui lá para morrer. Eu falei, seja feita a vontade do Senhor, né? E ali quando eu cheguei, então eu era todo dia carregada, 6 meses, fiz um tratamento. E dali ele falou que eu ia morrer. Eu falei, tudo bem, eu tô pronto para ir com o meu Senhor, né? Porque o servo do Senhor tem que estar sempre pronto para aquilo que o Senhor tem para ele. E daí eu falei pro Senhor, aonde eu passasse em todas as igrejas, eu ia testemunhar das bênçãos que o Senhor tem feito na minha vida, né? E Jesus, amado, para a surpresa dos médicos, ele me curou. Eu tava podre inteirinha. O doutor disse que eu estava fedendo carniça, né? Estava toda podre, mas Jesus passou a mão e Jesus faz obras maravilhosas. Ainda que esteja morto, viverá, porque Deus é vivo e Ele é poder e é glória na nossa vida. Esse é o meu testemunho. Fez um grande milagre na minha vida. Ele passou a mão para onde eu tinha se enganado. Não tinha mais jeito. Daí ele falou assim para mim: ué, quem fez isso na senhora? Eu falei: Jesus de Nazaré. Jesus fez essa obra maravilhosa para mostrar para vocês que Ele é Rei dos Reis, Senhor dos Senhores. E Ele é tudo na nossa vida, né? Então só depende de nós servir esse Deus, colocar a nossa fé nas mãos do Senhor e Ele fará a obra maior. Glória para a glória do nosso Salvador. Jesus curou para a honra e glória do nome dEle e para a fé dos irmãos, a presença. Que ainda que você esteja na cama, o amor do Senhor faz você ressuscitar. Ele ressuscitou a Lázaro, né? Depois de 4 dias de morto, Jesus ressuscitou a Lázaro para a honra e glória do nome do Senhor. Esse é o meu testemunho. Por onde eu passava, testemunhar das grandezas de Deus. Amém, irmãos?
2: Glória a Deus. Aleluia.
0: Meus queridos irmãos, verdadeiramente é tremendo que Deus opera na igreja, Deus é Santo. Verdadeiramente é sobrenatural. O que Deus age, o que Deus opera, desperta a sua fé. Poucos minutos, poucas horas que faltam para você receber a sua bênção, você receber o seu milagre. Tantas pessoas que estão conosco nessa convenção de longe, e você de tão perto não veio, não, irmão. Nome de Jesus, corre para cá.

0: vai receber o seu milagre, vai ouvir uma palavra gloriosa, vai receber as revelações do Espírito Santo. Você que a sua vida se encontra no fundo do poço, você que fala que a sua vida está destruída, que a sua vida acabou, eu quero dizer para você que agora não acabou, meu irmão, não acabou, minha irmã. Desperta a sua fé. Em nome de Jesus, é hoje o dia do seu milagre, é hoje o dia da sua bênção. Meu Deus do céu, nós cremos que grandes coisas Deus vai fazer. Grandes coisas Deus vai fazer. Mesmo que você possa falar tudo está morto, tudo acabou, mas tem um Deus que faz reviver. Tem um Deus que faz reviver. Tem um Jesus que faz reviver, como fez reviver a Lázaro. Esse mesmo Jesus vai fazer você reviver, não apenas de uma morte física, mas de uma morte espiritual. Você ouviu aqui agora, de uma morte espiritual. Tantos estão nos acompanhando aqui agora que estão mortos, não físico, estão vivendo. O coração está batendo, está falando, está comendo, está ouvindo, está trabalhando, está cuidando da vida. Falando da sua morte espiritual, eu estou falando que agora é a sua morte espiritual, irmão, irmã. Eu estou falando da sua vida espiritual para com Deus. Não está bem, não está nada bem, mas Jesus vai agir. Se você ama a sua alma, você vai estar conosco, você vai fazer a sua parte, você vai colocar a sua fé em prática, e Deus vai operar, Deus vai agir, Deus vai bradar dos altos céus. Desperta aqui agora em nome de Jesus, irmão, desperta tu que dormes. Sangue de Jesus tem poder, levanta a tua cabeça, para de sofrer, para de padecer. Deus quer te levantar, Deus quer te transformar, Deus quer te dar vida, não apenas uma vida física, mas uma vida espiritual. Alguém está nos acompanhando aqui agora, que já foi um servo de Deus, uma serva de Deus, um obreiro, uma obreira, que está parado, desviado. Não fica dessa forma, vem estar conosco, que Deus, ele vai operar, Deus, ele vai agir. É nessa tarde, 14h, é hoje mesmo, é o encerramento deste conclave espiritual, deste mover de Deus. É hoje o encerramento. Ocorre esses cultos apenas 2 vezes por ano, ocorre essas convenções apenas 2 vezes por ano. E você, irmão, irmã, vai ficar de fora agora? Não, você vai vir e vai receber a sua bênção, pode ter certeza. Pode ter certeza do que eu estou falando aqui agora. A sua presença não vai ser em vão, não. Não. Sua presença não vai ser em vão. Você vai compreender depois que você receber a sua bênção, você receber aquela revelação que você tanto precisava, a confirmação que você tanto almejava. Depois você vai compreender, irmão, irmã. Em nome de Jesus. Depois você vai falar: valeu a pena eu ouvir. Ouvir. Aquele texto, aquele convite, valeu a pena eu ter feito a vontade de Deus. É como eu vejo com Namã, presta atenção. Namã, o general de guerra, de batalha, foi até o profeta Eliseu. Nem o profeta Eliseu foi conversar com ele, apenas aquela palavra daquele moço, segundo aquilo que veio da parte de Deus para Eliseu, chegou até Namã. O que era? Mergulha 7 e veio no Rio Jordão. Namã queria? Não, não queria. Não queria mais de jeito nenhum. Ele não queria fazer a vontade de Deus, aquilo que ele foi convocado para fazer, não queria mais de jeito nenhum. Mas ele teve que abrir mão da vontade dele para ser curado. Às vezes, minha irmã, minha irmã, a tua vontade não é essa. O teu querer não é esse, mas você tem que abrir mão disso, o teu querer, para fazer a vontade de Deus, para você receber a sua bênção. Como que alguém vai receber bênção se não faz nada, está de braço cruzado? A sua vida não vai mudar, meu irmão, dessa forma como você se encontra aqui agora. Não muda mais de jeito nenhum. Muda quando você estar aqui conosco, quando você pegar o seu carro, tirar da garagem e vir aqui na igreja Deus é Santo, nessa tarde. Quando você sair da sua casa, pegar o aplicativo, o carro de aplicativo, e estar aqui conosco. Quando você pegar o seu ônibus, o ônibus, e estar aqui conosco. Quando você pegar a sua moto e estar aqui conosco, aí haverá mudança. Aí você vai estar realizando um esforço e esse esfriamento espiritual vai embora. Em nome de Jesus. Esse esfriamento espiritual vai embora. Eu tenho certeza disso, eu tenho certeza daquilo que nós falamos. Nós confiamos naquilo que Deus vem operando, em nome de Jesus. Meus irmãos e irmãs de Ponta Grossa, nós já vamos encerrando por aqui para Ponta Grossa, mas nós prosseguiremos pelo aplicativo 24 horas por dia, não para. Esta programação não para pelo aplicativo. Graças a Deus por essa programação abençoada por Deus. Agora são exatamente 1h25. Meus irmãos e irmãs de Ponta Grossa, Campos Gerais, Deus abençoe vocês que estiveram nos acompanhando aqui agora pela antena SFM, todo o povo dos Campos Gerais, povo abençoado por Deus, o povo abençoado pelo nosso Senhor e Salvador Jesus Cristo. Deus abençoe, fiquem todos a paz do Senhor Jesus. Despede o seu irmão em Cristo, cooperador Christian Garcia.
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0: Vamos prosseguindo aqui para o nosso aplicativo. Não sai de sintonia, não.

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Glória a Deus, muito bem, amados e queridos ouvintes, quero cumprimentar a todos nesta tarde com a paz do Senhor Jesus, quem tem imensa satisfação de comunicar com todos vocês, irmã em Cristo e Yolanda. Igreja Pentecostal Descendência de Deus, fundada em 12 de junho de 2010, pelo pastor Esquiba. Programa Tempo de Libertação, estamos aí pela graça do Senhor, por mais essa oportunidade, glórias a Deus. Que o Senhor nos concede, né? Mais essa oportunidade de estarmos aqui nesta tarde, em nome do Senhor Jesus, que o Senhor venha abençoar a todos, amados irmãos e ouvintes, amados irmãos aí das penitenciárias, da UP, da PPG2, PPG1, também ali do Ideu Brando também, de todas as galerias, especialmente da Galeria 6. Que Deus abençoe a todos, irmãos aí, irmã Dayane, irmão Eliseu e todos os demais irmãos. Que Deus venha abençoar a todos nesta tarde. Já vamos iniciar, já vamos se preparando aí, né, para a oração inicial do programa. Estaremos orando em favor de todos. Que Deus abençoe também os familiares dos irmãos presidiários, irmã Maria ali do Borato, que Deus abençoe a irmã. E eu creio, irmã, que Deus vai dar vitória. Não vamos citar o nome do seu filho aí, mas Deus sabe quem é, né, irmã? E Deus vai dar vitória em nome de Jesus para todos, né? E Deus vai trabalhar. Irmã Maria, o seu filho tá aí na olaria de Deus, né? Pode ter certeza que Deus vai trabalhar no coração dele, na vida dele. Quando ele sair dali, ele vai sair um novo homem, em nome de Jesus, porque Deus tem poder para trabalhar, transformar, libertar, quebrar e fazer o vaso novo. Então, vamos estar orando em favor de todos hoje, né? Estaremos iniciando, a irmã Giovana estará iniciando a campanha, ela já está chegando aqui. Vai estar iniciando, então, esta campanha, né? Não sei o tema da campanha, mas é sobre o livro de Isaías, capítulo 26. Então, vamos estar juntamente, né, nessa campanha aí em favor dos irmãos da Igreja Descendência de Deus, programa Tempo de Libertação, que não pode sair do ar. E também a igreja, né, tem que permanecer em nome de Jesus até que Deus venha completar a obra em nome de Jesus. Então, amados irmãos, nós já vamos então ao início da oração, para nós não perdermos tempo em

Senhor meu Deus, meu Pai, em nome de Jesus aqui nós estamos, Senhor, nesta tarde, primeiramente para te agradecer, Senhor, por esta oportunidade que o Senhor nos concede, Senhor amado, que o Senhor visite a nossa família, Senhor, visita todos os familiares também, de todos os irmãos presidiários, que Deus venha visitar a todos, em nome do Senhor Jesus, que o Senhor venha dar força para vocês vencer, em nome de Jesus, para nós vencer também, em nome de Jesus, Senhor amado, que o Senhor venha pelejar pelas causas impossíveis, causas que estão talvez lá na mão da justiça, Senhor, e talvez esse irmão, esta irmã que se encontra aí em alguma unidade prisional, seja aí aqui em Ponta Grossa, lá em Piraquara também, que o Senhor vá visitando os irmãos ali de Castro também. Também o Senhor vai visitando os irmãos de Aguaraíva, Sengés, também, Telemaco Borba, onde estiver. Nós também estamos, Senhor amado, intercedendo em favor dos familiares, Senhor. Porque tu sabes, Senhor amado, que a luta aqui fora também, Senhor, é grande, não é só lá dentro, Senhor. Onde os irmãos e as irmãs se encontram, Senhor, nesses lugares, meu Deus e Pai. Mas eu creio, Senhor amado, que o Senhor vai visitar. O Senhor já está visitando a cada um nesta tarde, Senhor, em nome de Jesus. Que o Senhor venha confirmar, Senhor amado. Que o Senhor venha agir, Senhor, na vida desse irmão, desta irmã. Que o Senhor venha trabalhar, Senhor, na mente, no coração, na vida espiritual, Senhor amado. Que o Senhor venha transformar, porque tu tem poder, Senhor. Muitas vezes, Senhor amado, o homem e a mulher, Senhor, não tem valor para a sociedade, meu Deus, mas para ti, Senhor amado, como diz a tua palavra, que mais vale uma alma salva do que o mundo todo perdido. É, Senhor amado, vai adentrando esses lugares agora, Senhor, em nome de Jesus, vai tocando, Senhor, esse irmão, esta irmã, Senhor, que está aí juntamente, Senhor, clamando. Nós levantamos esse clamor, Senhor amado, em favor de todos os irmãos que estão aí, que o Senhor vai trabalhando nas causas de cada um, que o Senhor vai trabalhando no coração, o Senhor vai transformando. Eu sei que o Senhor tem vasos aí dentro, Senhor, para transmitir a tua palavra. Em nome de Jesus, Senhor, eu creio que a tua palavra, a pregação da tua palavra não será em vão. A semente está sendo lançada aí, em nome de Jesus, e eu creio que no tempo certo essa semente vai brotar. Em nome de Jesus, Senhor amado, a tua palavra é a semente. E o Senhor nos manda lançar, semear a semente, não importa o solo, não importa se é em meio aos espinhos, aos pedregais, à beira do caminho, em terra boa, mas é para nós lançarmos a semente, semearmos a semente, que é a tua palavra, Senhor. Que nesta tarde, Senhor, a tua palavra, Senhor, adentre os corações, em nome de Jesus, e que o Senhor não deixe ser sufocado, Senhor, quando esta semente brotar, Senhor amado, como diz a tua palavra, que aquelas que caíram em meio aos pedregais, não tinha terra e aí ela morreu. Ah, Senhor amado, a tua palavra diz para semearmos também à beira do caminho, vindo as aves do céu a comeram. Ah, Jesus, mas o Senhor manda nos semear, não importa. Ah, Senhor amado, também as sementes foram semeadas em meio aos espinhos também, que não conseguem crescer, nasceram, germinaram, mas não têm condições de crescer, porque está sendo sufocado pelos espinhos. Mas, Senhor, nesta tarde eu creio, Senhor, esse irmão, esta irmã que está em meio a essa prova, que está em meio a esses pedregais, a esses espinhos, não deixe a tua fé ser sufocada, mas que a tua fé venha ser renovada nesta tarde, em nome de Jesus.
Creia que o Senhor tem todo o poder para transformar, para libertar, para salvar. O Senhor tem poder para curar, o Senhor tem poder para alcançar os familiares. Quantos que estão ali, Senhor amado? Ó Deus poderoso, que não recebem a visita, Senhor. Há irmãos e irmãs ali, Senhor amado, que não recebem a visita nem do seu advogado.

0: Senhor amado, esses familiares dos presidiários que também estão orando, clamando juntamente conosco, Senhor. Que o Senhor venha renovar a fé, que o Senhor venha renovar a esperança e a confiança no poder da Tua Palavra, no poder do Teu nome, Senhor amado. Eu creio, Senhor, eu creio, Tu tens todo o poder, Senhor. Em nome de Jesus, Senhor amado, não deixa que nada venha abater, Senhor. Não deixa, Senhor amado. Ó Deus, Tu sabes, Senhor, que o inimigo está furioso, Senhor. Mas o Senhor é maior, porque Tua palavra diz que maior é o que está conosco do que aquele que está lá fora. Eu creio, Senhor, no poder da Tua palavra, no poder do Teu sangue, Jesus, que garante a vitória. Vai transformando, Senhor, vai libertando, Senhor. Senhor, que nesta tarde, Senhor amado, oh Jesus poderoso, aqueles que desceram a olaria de Deus, meu irmão, Senhor, vai falar contigo nesta olaria. O Senhor vai falar contigo, se for preciso Ele quebrar e fazer um vaso novo, Ele vai fazer. Porque eu creio, Senhor, eu creio, Tu tem poder. Na minha vida o Senhor teve que quebrar o meu vaso e fazer novamente, aleluia. Oh, glórias a Deus, santo é o Teu nome, Senhor amado. Há mais de 20 anos atrás, aleluia, glórias a Deus, o Senhor me lançou no fundo do leito da enfermidade, mas ali, glórias a Deus, aleluia, quando eu pedia para o Senhor para me entender o que estava acontecendo, pois eu não estava afastada dos caminhos do Senhor, mas eu queria era trabalhar, eu queria mais era cuidar da minha vida. E o que sobrava nos finais de semana, talvez sábado, talvez domingo. E ali, glórias a Deus, o Senhor já tinha falado comigo desde quando eu era criança. Que o Senhor ia se revelar a mim um dia, aleluia, glórias a Deus. E assim o Senhor fez na minha vida, glória a Deus.
1: Aleluia.
0: Mas com o passar do tempo, aleluia, glórias a Deus.
1: Aleluia, Jesus.
0: Eu fui sendo sufocada pelas coisas desse mundo, Senhor. Quando um dia, glórias a Deus, aleluia, do nada, aleluia, o Senhor permitiu que eu fosse lançada no leito de enfermidade, Senhor.
1: É, Jesus.
0: E ali muito tempo, Senhor, ali, glórias a Deus, ali, glória a Jesus, o Senhor me colocou na olaria. Aleluia, glórias a Deus. E ali o Senhor foi me quebrando aos poucos. E eu fui perguntando ao Senhor por que eu estou assim. Porque até aí eu já tinha abandonado meu trabalho. Já não saía mais de casa. Para ir à casa do Senhor, eu ia de rasto. Só no final de semana.

Senhor mostrou para mim, aleluia, quando, aleluia, glórias a Deus, havia um certo local onde o Senhor ali foi removendo uma terra.

0: Quando eu chego ali, aleluia, glória a Deus, eu vi ali muitas ferramentas enterradas que estavam ali, todas enferrujadas, todas apodrecendo. Oh, aleluia, glórias a Deus, o Senhor fez, me fez olhar e refletir sobre minha vida espiritual. Aleluia, glórias a Deus. Aí eu fui entendendo o que o Senhor queria para mim, porque eu não estava mais usando as ferramentas que o Senhor tinha me entregado, aleluia.
1: É, Jesus.
0: Mas ali, glórias a Deus, eu pude entender e eu disse, Senhor, a partir de hoje, Senhor, estou ao seu dispor. Que o Senhor fale comigo, que o Senhor me mostre, que o Senhor trabalhe na minha vida.

0: Deus Altíssimo,
1: derramou da sua graça, aleluia, da sua unção sobre a minha vida.
0: É, meu Deus e meu
1: aleluia,
0: Pai,
1: Jesus,
0: ouve, Senhor,
1: glória
0: meu Deus
1: a Deus
0: e meu Pai.
1: A partir

0: da minha vida.
1: Misericórdia, papai.
0: Definhando a minha vida espiritual.
1: Assim como o Senhor foi na vida da tua serva, papai, deu a cura. Senhor, falou com ela, Senhor.
0: Aleluia, Jesus.
1: Fala, papai, com os corações nesta tarde, meu Deus.
0: Senhor amado.
1: Alcança seus amados ouvintes, papai.
0: Que cada um possa perguntar nesta tarde.
1: Senhor, meu Deus e meu Pai, o clamor de cada um. Senhor, ouve nossa oração.

0: essa ti, papai, neste momento, Senhor.
1: Haverá muitas perguntas, Senhor, nesta
0: que
1: tarde,
0: o Senhor
1: dizendo,
0: entrar,
1: Senhor,
0: papai,
1: o que queres de mim?
0: Resposta nesta campanha,
1: oh,
0: Senhor.
1: Aleluia, Jesus.
0: Ah, Deus Altíssimo.
1: Que o Senhor vai trabalhando.
0: Nós confiamos, nós cremos em ti, ó Deus.
1: Se for
0: ah,
1: quebrar,
0: Deus querido,
1: Senhor,
0: eu creio, Senhor meu Deus
1: quebrar.
0: E meu Pai, eu creio,
1: Senhor,
0: Rei
1: vai
0: da
1: fazer
0: Glória.
1: Um novo.
0: Ah,
1: vai
0: Senhor
1: tirar
0: meu Deus
1: defeitos.
0: E meu Pai, em nome de Jesus.
1: Vai consertar em nome
0: ah,
1: de Jesus.
0: Ah, Deus querido, pega este
1: fazer
0: vaso.
1: Um vaso perfeito,
0: Senhor.
1: Moldado, sem nenhuma rachadura.
0: Transforma, meu Deus e meu Pai,
1: sem
0: num vaso precioso.
1: Sem nenhum, Senhor meu Deus. Sem
0: num
1: nenhuma
0: vaso
1: contaminação.
0: Poderoso, Papai.
1: Eu creio
0: que venha ser um vaso de honra. Em tuas mãos, a Rei
1: que
0: da Glória.
1: Senhor, vai encher o vaso que tiver pronto.
0: Sim,
1: nesta
0: meu Deus,
1: tarde,
0: sim, meu
1: aleluia.
0: Pai, em nome de Jesus, palavra tremenda,
1: o vaso,
0: Senhor.
1: Senhor,
0: que o Senhor
1: tiver
0: nos
1: pronto
0: deu,
1: nesta
0: Papai,
1: tarde,
0: para esta campanha,
1: levado,
0: Senhor, aleluia.
1: Que o Senhor venha aqui,
0: ah, Deus Altíssimo.
1: Unção, vem encher.
0: Nós viemos aqui, Senhor, em busca,
1: vem
0: Pai, do milagre, da resposta,
1: azeite,
0: Senhor.
1: Encher da tua unção, da tua graça,
0: creio,
1: Senhor,
0: Pai.
1: Para que esse irmão, esse
0: nós
1: irmão,
0: precisamos de ti, do teu socorro.
1: Entregue
0: Pai.
1: Nas tuas mãos tudo
0: nós
1: hoje.
0: Nós precisamos, Senhor, meu Deus, meu Pai.

0: olhos que nos ouvem, Pai, nesta tarde.
1: Vendo, aleluia,
0: que somente
1: Deus.
0: O Senhor a Ti pode alcançar, Senhor.
1: Sou glória, glória.
0: Nós estamos
1: Deus,
0: aqui para interceder, ó Pai.
1: O que o Senhor fez na minha vida.
0: Estamos
1: eu te
0: aqui,
1: agradeço
0: Senhor,
1: pela restauração
0: Deus,
1: que o Senhor
0: para interceder,
1: fez na minha vida.
0: Meu Pai, pelos nossos
1: pelo
0: irmãos, Senhor.
1: Pelo que eu fiz contigo,
0: para esta obra, Papai.
1: Aleluia,
0: Senhor, meu Deus, assim
1: aleluia.
0: Como o Senhor nos espremeu, ó Papai, pelo
1: é
0: chamado da Tua obra,
1: Senhor.
0: E aqui estamos, Senhor, para
1: mas não
0: cumprir,
1: podemos
0: Papai.
1: Parar, temos que continuar,
0: ah, Deus
1: Senhor.
0: Querido, Deus altíssimo,
1: nos dá força,
0: aleluia.
1: Nos dá graça, Senhor, vai abrindo as portas para nós, vai abrindo os caminhos para nós, Senhor.
0: Meu Deus e meu Pai.
1: Que nós não venha ficar
0: alcança,
1: acomodados, Senhor.
0: Alcança, Papai, este irmão, esta irmã que ora conosco, Senhor.
1: Entre dois pensamentos,
0: alcança nossos familiares.

0: Nossa, Senhor, meu Deus e meu Pai,
1: milagre,
0: nosso irmão André,
1: a cura,
0: Senhor,
1: a é o Senhor
0: alcança
1: quem vai
0: da
1: fazer.
0: Direção certa, Papai, na Tua obra,
1: aleluia,
0: Papai.
1: Jesus, aleluia,
0: ah, Deus
1: Jesus.
0: Querido, Deus Altíssimo, a poder
1: glória
0: nas Tuas mãos, Teu santo nome, Senhor, aleluia.
1: Pai,
0: alcança, Senhor, meu Deus e meu Pai, nossos
1: Senhor
0: irmãos
1: Jesus.
0: Ali no Delbrando, Senhor. Alcança
1: Senhor
0: nossa irmã Daiane ali na ala feminina,
1: meu
0: Senhor.
1: Deus,
0: alcança as mulheres ali,
1: oração,
0: Pai amado, Pai querido. Todos que estão
1: que
0: ali, Senhor, esperando, ansiosos para esta campanha, Senhor.
1: Jesus,
0: eu creio, meu Deus e meu Pai, que haverá resposta.
1: Oh,
0: eu creio, Senhor, meu Deus e meu Pai, que haverá milagres,
1: Jesus.
0: Senhor, meu Deus e meu Pai. Eu creio nos propósitos,
1: oh,
0: Senhor, diante de Ti, ó Deus,
1: Jesus,
0: ó Pai querido.
1: Jesus,
0: quebranta corações, Senhor, meu Deus e meu Pai, transforma, opera, Senhor, nesta
1: sim,
0: tarde, Senhor.
1: Jesus amado,
0: em nome
1: aleluia.
0: Do Senhor Jesus, ó Papai, vai quebrando,
1: oh,
0: Senhor,
1: glória,
0: todas
1: Deus
0: as correntes do inimigo, Senhor, todas as cadeias, Senhor.
1: Sim,
0: ah, Pai
1: Senhor
0: querido
1: Jesus.
0: Da glória, repreende, Senhor, meu Deus e meu Pai, toda obra do Satanás, Senhor.
1: Toda
0: levanta ali dentro de Delbrando,
1: de
0: Senhor. Ah, Papai querido, alcança a sexta
1: seja
0: galeria, Senhor. Alcança,
1: em nome de
0: Pai
1: Jesus.
0: Amado, Pai querido, nosso irmão Eliseu ali,
1: liberta,
0: Senhor, que está à frente da obra, Senhor.
1: Espiritual,
0: ah, Papai querido, alcança, Senhor.
1: Irmão,
0: o nosso irmão Patrick, alcança nosso irmão Valdomiro,
1: oh,
0: Senhor.
1: Amado,
0: alcança também, Senhor, meu Deus e meu Pai.
1: Ali,
0: Senhor, na quarta galeria, Papai, quebranta corações,
1: oh,
0: Senhor.
1: Jesus,
0: ah, Deus
1: glória,
0: querido,
1: Senhor,
0: Deus Altíssimo,
1: amado.
0: Alcança a direção da unidade,
1: alcança,
0: Senhor.
1: Senhor.
0: Vai
1: amado.
0: Pelejando, Senhor, meu Deus e meu Pai,
1: alcança
0: nas causas ali, Senhor.
1: Pai.
0: Quebranta corações, Senhor, meu Deus
1: oh,
0: e meu Pai, que venha haver rendimento a Teus pés, ó Pai da glória. Ah, Senhor, meu Deus e meu Pai, em nome de Jesus, vai alcançando, Senhor, os nossos irmãos que oram ali na PPG 2, Papai. Alcança corações, quebranta, Senhor, aleluias. Ah, Papai querido, Pai da glória, alcança, Senhor, a direção ali na unidade, Papai. Ah, Papai, permita a Tua obra entrar ali dentro, Senhor. O Senhor tem poderes, Papai. Nós servimos um Deus tão poderoso, tão glorioso. Nós servimos um Deus de milagres, maravilhas, poder e glória, Senhor. Ah, Papai amado, em nome do Senhor Jesus, coloca por terra toda obra do inimigo, toda obra do Satanás, Senhor. Alcança também nossos irmãos ali no Alpenho, Varanas, Papai. Alcança nosso irmão, Senhor, meu Deus e meu Pai, Jocelito, Senhor. Alcança nosso irmão Edenilson, Papai. Alcança seus irmãos ali, Papai. Alcança o Jean, Senhor. Ah, Pai querido, Pai da glória, opera nessa tarde, Senhor. Eu já posso sentir o Teu poder aqui, Papai. Eu já posso sentir da Tua glória sendo derramada, Senhor. Ah, eu creio, Senhor, meu Deus e meu Pai, na Tua presença, Senhor. Alcança cada ouvinte, Papai. Alcança cada irmão presidiário, Senhor. Cada irmão, Senhor, em suas casas. Nos alcança aqui nos estúdios, Papai. Derrama, derrama, Senhor, do Teu poder, da Tua glória, Papai. Em nome do Senhor Jesus. Senhor, meu Deus e meu Pai, alcança a Tua amada igreja, Papai.
1: Alcança os obreiras, obreiras.
0: Alcança, Senhor. Alcança, Senhor, os vasos preciosos, Senhor. Enche o vaso, Senhor, enche o vaso, Senhor. Ah, Espírito Santo de Deus.
1: Alcança os irmãos ali do Guaraji, Teixeira Soares. Alcança os irmãos ali de Castro também, Senhor.
0: Alcança,
1: Senhor, os irmãos aí de Ipiranga, Senhor amado.
0: Esse irmão que chora, esta irmã, Senhor.
1: Alcança,
0: que se humilha diante dos Teus pés, ó Pai, que lágrimas, Senhor. Que está prostrado, Senhor, que está em pé, está em Pai amado, Pai querido, coração aberto a Ti, ó Deus.
1: Senhor, aleluia.
0: Ah, Rei da glória.
1: Podemos ir,
0: Espírito Santo, aleluia.
1: Até cada um, Senhor, mas o Senhor vai nesse momento.
0: Sim, meu Deus, sim, meu Pai.

0: pena e da glória. Obrigado pela minha família, Senhor. O Senhor é precioso, Papai, para nós, ó Deus. Ah, Senhor, nós confiamos, Senhor. O Senhor tem guardado, Senhor, nossos familiares, Papai. Aqui estamos para orar pelos familiares de todos, ó Deus. Aleluia. Obrigado, Papai, pelas providências, livramentos, Senhor. O que seria de nós, ó Papai, sem a tua misericórdia, Deus? Alcança, Senhor, meu Deus, os nossos, Deus, aleluia.
1: Estão orando conosco, Senhor. Alcança, Senhor, alcança, Senhor Jesus.
0: Senhor da glória, em nome de Jesus.
1: Esse coração que está triste, essa alma abatida.
0: Beleza, meu Deus.
1: Que o Senhor alcance, aleluia, Jesus.
0: Papai, alcança a Janete, Senhor, ajuda ela a sustentar o seu esposo, meu Deus. Alcança, Papai, o nosso irmão, Pai amado, Pai querido Laio, Senhor, na PPG2. Alcança nosso irmão Gudrian, Senhor. Alcança nossa irmã Sara, Papai. Ah, Deus, usa,

0: Senhor, sim, ó Deus.
1: Repreende, papai, todo impedimento do inimigo, toda levante, papai,
0: Senhor,
1: do Satanás, ó Deus.
0: Vai adentrando, Senhor,
1: ah,
0: os
1: papai, alcança
0: agora,
1: ali na PPG1 também, Senhor.
0: Oh, meu Deus, e meu pai, alcança
1: Pai, pedimos
0: todos,
1: a ti, Senhor.
0: Pai, em nome de Jesus,
1: alcança, papai,
0: Senhor,
1: todos os irmãos presidiários, Senhor, nesta tarde,
0: oh,
1: papai.
0: Aleluia, Jesus, louvado seja o nome do Senhor.
1: Nossos irmãos ali em Piraquara, Senhor, nossos irmãos,
0: sim,
1: de Aguaraíba,
0: Deus,
1: papai.
0: Pai,
1: os nossos irmãos ali da cadeia,
0: oh,
1: de Castro, papai,
0: Deus,
1: nossos irmãos,
0: sim,
1: ali também,
0: Deus,
1: São Gés, papai.
0: Aleluia.
1: Pai, todos
0: alcança,
1: os ouvintes,
0: Senhor,
1: que nos ouvem, papai.
0: Outros estados
1: até
0: também,
1: em outros lugares, Senhor,
0: Senhor,
1: meu Deus e meu Pai, muito longe que o Senhor tem
0: ali
1: levado a programação,
0: também,
1: Senhor.
0: Senhor
1: amado, sim, papai.
0: Que o Senhor vai alcançando os
1: alcança
0: irmãos,
1: os irmãos
0: que
1: ali,
0: estão
1: meu Deus,
0: amado.
1: Quanta peleja, papai, nos países,
0: oh,
1: afora,
0: Deus,
1: Senhor.
0: Pai, aleluia.
1: Ah, papai, peleja, Pai, Jesus.
0: Alcança,
1: tão difícil, Senhor. Sustenta
0: alcança,
1: a mim, papai.
0: Senhor,
1: sustenta a irmã Yolanda, papai.
0: Alcança, Senhor,
1: sustenta
0: amado,
1: a tua obra,
0: todos,
1: papai.
0: Envia
1: o socorro divino, Senhor.
0: Que o Senhor
1: envia a providência divina, papai.

0: Glória a Deus, aleluia Jesus. Eu cumprimento os amados ouvintes na gloriosa paz do nosso Senhor Jesus. Aqui quem vos cumprimenta, sua irmã em Cristo, irmã Giovana. Deus abençoe poderosamente a vida de cada um que está ligadinho nesta programação. Eu gostaria de mandar uma saudação para nossos irmãos ouvintes. Deus abençoe você, meu irmão, que está ouvindo a programação e que vai iniciar esta campanha conosco em Isaías 26. Eu gostaria de mandar uma saudação para minha irmã Tatiane, que está ali, irmã Yolanda, na cozinha, preparando um almoço.
1: Glória a Deus.
0: E está ligadinha na programação que acabou
1: Deus
0: de me enviar aqui,
1: irmã
0: Yolanda, o fogão a lenha ali,
1: glória,
0: preparando alimento. Daqui a pouco eu estou lá almoçando juntamente com eles. Deus abençoe minha irmã. Também gostaria de mandar uma saudação para o irmão André, irmã Yolanda. Manda uma saudação para nosso irmão André Inoc, que está ligadinho na programação.
1: Deus abençoe, irmão. E também nós temos, né, descobri uma ouvinte nossa ali do Borato também, irmã Maria, ela é dona do salão da igreja ali. Glória a Deus. E ela pediu um louvor, ela disse que gosta muito dos louvores, ela não perde a programação, glória a Deus.
0: Oh, glória
1: a
0: Deus.
1: E nós vamos mandar um louvor que ela pediu do Sebastião Chagas, já vamos deixar meio preparado já. Já falaram de mim, glória a Deus.
0: Eita,
1: ela gosta,
0: glória,
1: dos louvores assim animados, irmã.
0: É?
1: Louvores animados.
0: Eita,
1: glória a Deus.
0: Glória a Deus. A gosto para tudo, né,
1: glória,
0: irmã?
1: A Deus.
0: As pessoas, tem gente que gosta mais animado, mais calminho.
1: Eu já gosto dos louvores mais espirituais. Assim.
0: Eu também gosto do louvor,
1: glória,
0: mais antigos, os mais antigos. Glórias a Deus. Também gostaria de mandar uma saudação para nossos irmãos presidiários que estão ligadinhos na programação, estão ansiosos para darmos início à campanha. Deus abençoe, um abraço muito grande para nossa irmã Daiane, que se encontra ali na ala feminina, também nosso irmão Eliseu Lima, também ali da sexta galeria. Deus abençoe o nosso irmão Eliseu, o nosso irmão Patrick, também ali da sexta galeria, todos os irmãos ali da sexta galeria, nossos irmãos também do canteiro ali no Ideobrando, irmão Valdomiro e todos os companheiros que estão ligadinhos na programação. Para todas as meninas ali da UP, da ala feminina, da cozinha, Deus abençoe poderosamente. Glória a Deus. Também temos um recadinho, temos áudios hoje, temos também cartas do nosso irmão Patrick, do nosso irmão Eliseu, da irmã Daiane. Também temos recadinho para a nossa irmã Daiane ali, do nosso irmão Gudrian. Ele está bem, mandou um abraço muito forte, disse que te ama muito. Deus abençoe. Eu creio que o Senhor vai usar este casal ainda aqui fora, em nome de Jesus. Também gostaria de mandar uma saudação para nossos irmãos ali da PPG2. Estão ligadinhos na programação. Tá difícil hoje, irmão. O inimigo já está lutando, mas está derrotado em nome de Jesus. Eu gostaria de mandar uma saudação para nossos irmãos ali da PPG2, irmão Amadeu, irmão Lion, todos os irmãos que estão ali nos seus setores ali na PPG2, nossos irmãos também da UP em Uvaranas também, nosso irmão Joselito, todos os irmãos ligadinhos ali na programação, que todos venham dar também início nesta campanha de Isaías 26, eu creio que vai ser grande a vitória. Também, irmã Yolanda, eu não sou de pedir aqui na programação, não sou de estar pedindo, mas eu senti muito fortemente em meu coração de os irmãos fazerem um propósito, um voto com o Senhor nesta campanha. Faça um voto, meus irmãos, de coração. O que você puder para estar ajudando a programação necessita. Ela é carente da sua ajuda, né, irmã?
1: Verdade.
0: Ela necessita da ajuda de vocês.
1: É, dia 20, né? Amanhã já tá vencendo, né? O aluguel da rádio, né? E nós precisamos da ajuda dos irmãos, aproveitando que a irmã, né, falou ali da ajuda dos irmãos. Os irmãos quiserem ajudar, glórias a Deus, né? Porque nós temos muito poucos ajudantes, né, irmã? Poucos, bem poucos, são bem poucos, né? E os irmãos se sentir tocado nessa tarde, que os irmãos venham ajudar com a sua contribuição, com a sua oferta missionária. 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Ajude que o Senhor vai te ajudar também. E não é que esteja pagando a bênção, né? Porque as bênçãos do Senhor não tem preço, não tem dinheiro que pague, não tem. É a obra do Senhor que necessita, né? É, tudo necessita. A igreja precisa pagar aluguel, luz e água, né? A rádio também precisa pagar o aluguel, né? Também do programa, né? Porque nós não queremos que essa programação pare, irmãos. Então, por isso nós pedimos a sua ajuda. Todos os domingos estamos aí pedindo, né? A palavra do Senhor diz pedir, dar-se-vos-á. Então, vamos pedir, né, irmã?
0: Vamos pedir. E eu senti, irmã Yolanda, a irmã sabe que eu não sou de pedir aqui. Eu acho que é a segunda vez, depois de tanto, mais de anos que eu estou aqui ajudando, é a segunda vez, acho que eu estou aqui pedindo, mas eu senti fortemente, porque a obra do Senhor necessita, e foi o Senhor que colocou esta obra, principalmente para nossos irmãos presidiários. Eu creio que o Senhor vai preparar aí uma oferta bem preciosa, e o Senhor vai te dar recompensa 100 vezes mais de tudo que você puder ajudar. E não estamos estipulando valores aqui, é o que você sentir do teu coração. Sabe, irmã Yolanda, eu antigamente, quando eu comecei a visitar a obra de Deus, eu comecei a, ou quando chegava a hora das ofertas, eu arrancava ali, irmã Yolanda, eu falava: Senhor, que vergonha, só tenho isso. Irmã, eu tirava ali, eu era lá nos meus 20 de poucos anos, eu juntava ali, tirava moedinhas ali, 50 centavos, e o pastor falava que quando a gente desse no pouco, no muito, o Senhor seria fiel a nós. E hoje, irmão, contemplo as bênçãos derramadas do céu. Glória, e eu lembro, cada vez que o Senhor me abençoou, eu lembro das moedinhas que eu tirava, as últimas moedinhas ali, eu falava, mas esse é de comprar pão. Não, eu tirava ali da minha bolsa as moedinhas e colocava ali na salva,
1: pobre, né?
0: Glória, dava o meu último ali, irmã. E hoje, irmã, sem palavras o que o Senhor tem feito na minha vida. Eu contemplo aquela palavra que fala que o Senhor vai abençoar 100 vezes mais, e 100 vezes mais mesmo, meus irmãos.
1: É, a palavra do Senhor diz: ser fiel no pouco e sobre muito te colocarei. Glórias a Deus.
0: Glória,
1: é, a palavra,
0: Deus.
1: Do Senhor, aquilo que você fizer pela obra do Senhor, fizer pelo irmão, pela irmã, é certeza, glórias a Deus, que Deus, ele vai agir na causa de cada um, em nome de Jesus.
0: Aleluia, Jesus. Eu já quero dedicar o próximo louvor com Regis Daneges. Glória a Deus. Medite na letra deste louvor, meu irmão, minha irmã. Eu ofereço esse louvor para todos os amados ouvintes, em nome do Senhor Jesus.

você que há muito tempo espera por um milagre. Abra suas mãos e receba agora em nome de Jesus.

Oh, glória a Deus, tome posse da sua vitória, meu irmão, minha irmã. Vamos à cartinha do nosso irmão. Aleluia, Jesus. Eu creio que é do nosso irmão Patrick. Boa tarde, irmã Giovana, irmã Yolanda. Estamos aqui na escuta da rádio com o irmão Eliseu. Muito obrigado pelo trabalho de vocês. Que Deus abençoe sempre a vida de vocês. Peço orações pela vida dos irmãos aqui da Sexta Galeria. Eliseu, Natan, que sempre nos incentivam a buscar a Deus. Também peço orações pela minha mãe, meu pai e meu avô. Muito obrigado, que Deus abençoe. Se puder tocar o louvor, Gerson Rufino, Além da Medicina. Não tenho o nome aqui, mas eu creio que é do nosso irmão Patrick, porque a irmã Sara já tinha me passado ali. Deus abençoe, irmão Patrick, que se encontra ali no Ideobrando, na Sexta Galeria, ali com o irmão Eliseu, os demais irmãos. Deus abençoe poderosamente sua vida pela cartinha. Entra nesta campanha junto. Eu creio que vai vir bênção e resposta. E estamos em orações por sua família. Deus abençoe. Um abraço da igreja em nome de Jesus.

Glória a Deus, aleluia, Jesus. Vamos à cartinha do nosso irmão Eliseu. A paz do Senhor, irmã Giovana, irmã Yolanda. Deus abençoe cada vez mais a vida das irmãs e de todos os ouvintes. Sabe, não tem sido nem um pouco fácil. É batalha atrás de batalha, mas estamos em pé, lutando e com fé que venceremos. Peço que orem por mim e por toda a minha família e por todos nós aqui da Sexta Galeria. Iremos fazer a campanha junto com as irmãs, unidos em uma só fé. Peço que orem pelo Natan e pelo Patrick, que sempre nos ajudam nas horas difíceis. Peço o louvor vai passar com o Gerson Rufino. Eu ofereço para o Patrick e para todos que ouvem. Deus é bom o tempo todo e o tempo todo Deus é bom. De Eliseu Lima, da Sexta Galeria, para a Rádio de Domingo. É, irmão Eliseu, batalhas e batalhas temos todos nós aqui fora também, porque aquele que está fiel na obra do Senhor, o inimigo tem batalhado, o inimigo tem colocado obstáculos, tem pelejado, mas Deus é contigo, meus irmãos. Deus abençoe tua vida, irmão Patrick, irmão Natan e todos os demais que estão na caminhada juntamente com vocês aí dentro deste lugar, porque fácil é servir a Deus aqui fora, quero ver servir a Deus aí dentro, dentro de uma cela fria. E eu sei que o inimigo vem para oprimir, mas Deus é fiel. Deus abençoe, eu creio que haverá resposta nessa campanha em nome de Jesus. Deus abençoe pela cartinha, recebo o abraço da igreja, meu irmão, em nome de Jesus.

Glória a Deus, aleluia, Jesus. Vamos à próxima cartinha da nossa irmã Daiane. A paz do Senhor, irmã Giovana, irmã Yolanda, irmã Joyce e as demais irmãs. Quero desejar mais um final de semana abençoado. Quero agradecer pelas orações e intercessões, que Deus nos abençoe poderosamente. Sou grata a Deus por Ele colocar as irmãs e a programação em minha vida e na vida da minha família. Glória a Deus e na vida de todos os encarcerados. Que Deus abençoe vocês poderosamente. Por aqui já encerramos a campanha que estávamos fazendo juntas. Tem dias que é bem complicado, os dias por aqui neste lugar. E confesso para vocês, um abraço faz muita falta. Continue orando por mim e por todas nós. Conto os dias para chegar o domingo e me sentir renovada para viver as batalhas diárias. Peço orações por Jéssica, Jocilene, Vanderleia, Edneia, Beatriz, Kevin, Kathleen, Eduarda, Monique, Renata, Bianca, Jane, Fabiane, Rita, Adriane, para as meninas da UP, da cozinha e da ala feminina. Deus abençoe. Abraços, Daiane. A paz do Senhor. Se der tempo, tocar o louvor Preciosidade com Damares. Deus é bom o tempo todo e o tempo todo Deus é bom. Esta cartinha, irmã Yolanda, é do domingo passado, mas eu recebi, foi reenviada para mim novamente, então por isso que eu li aqui. Deus abençoe, irmã Daiane. Receba o abraço do Espírito Santo, receba o meu abraço da irmã Yolanda e de toda a igreja, em nome de Jesus.

0: Bom dia, Daiane. Tudo bom? Deus abençoe, meu.
1: Nunca se esqueça disso.
0: Teu pai que tá mandando áudio, teu pai Ezequiel. A tua mãe Josiane tá trabalhando. Hoje ela não tá aqui pra mandar áudio, mas o pai tá mandando, tá bom? Deus abençoe, um ótimo dia na paz de nosso Senhor e Salvador Jesus Cristo. Jesus Cristo, te amamos, minha filha. Deus abençoe.
2: Benção, mãe, amo muito você.
3: Oi, Didi.
0: Estamos aqui na fazenda, aqui com a Bela e a Ana, estão tirando férias aqui e o pai tá aqui com ela. Mas no mais, estamos tudo bom. Como meu pai falou, a mãe tá trabalhando. E Deus abençoe, um ótimo dia na paz do Salvador Jesus Cristo. O pai tá repetindo, se Deus é por nós, quem será contra nós, né, minha filha? Te amamos, nossa filha Daiana, te amamos.
4: Vai.
5: Oi. Oi, amor meu. Esteja bem. E você deixa de ouvir bastante hoje. Tudo bem? Quero dizer sabe, que eu te amo muito, saudade. Que eu sempre vou estar pronto. Te amo. Sou você, meus companheiros. E fique firmando que eu estou sempre com você, tá? Mesmo abraço. Te amo. Até mais. Tchau.
6: Glória a Deus. Então, nós vamos ouvir agora o louvor aí para nossa irmã Maria, ali do Borato também, né? Que Deus abençoe a irmã. E também nossa irmã Nadila de Piranga, a irmã Adelair, também o esposo da irmã Adelair e a irmã Neuza também. Deus abençoe, irmão João. Também Deus abençoe, irmão Zé Carlos, todos aí de Piranga, que Deus abençoe em nome de São Jesus. E vamos aí ouvir esse louvor então. Para a glória de Deus.

0: Boa tarde, meu irmão Lion Tofera, Graciliana de Araújo. Como que você está? Tudo bem? Aqui está tudo bem, apesar da gripe, mas estamos bem. É, vou marcar uma web esse mês, tá bom? Beijo, te amo. Fica com Deus, se cuida.
1: Oh, glória a Deus. Aleluia, Jesus. Já vamos à palavra, meus irmãos, que os horários estão correndo. A irmã tem mais alguma coisa? Glória a Deus. Então, meus irmãos, vamos à palavra, o tema da campanha, a confiança no nosso Senhor. Glória a Deus, que fica em Isaías 26. Louvor pela confiança. O Senhor tocou fortemente para fazermos esta campanha. Estaremos fazendo 7 dias, meus irmãos. 7 domingos. É longa a campanha. Também o Senhor tocou para pedir uma ajuda, um propósito do coração de vocês, para ajudar a programação que está necessitada da sua ajuda, meus irmãos. Eu creio que o Senhor vai te abençoar muito, vai entregar respostas através desta programação. Você que não tem Bíblia, só medite na palavra, só ouça e medite nesta palavra e guarde no seu coração. A palavra do Senhor que fica em Isaías 26, versículo 3. Tu conservarás em paz aquele cuja mente está firme em ti, porque ele confia em ti. Mais à frente, meus irmãos, no versículo 9, com minha alma te desejei de noite e com o meu espírito que está dentro de mim, madrugarei a buscar-te, porque havendo os teus juízos na terra, os moradores do mundo aprendem justiça. Agora, meus irmãos, no capítulo 12 e logo mais 16 e 17. Senhor, tu nos darás a paz, porque tu és o que fizeste em nós todas as nossas obras. Tu, Senhor, fizeste crescer esta nação. Tu fizeste crescer esta nação, fizeste glorioso, alargaste todas as fronteiras da nossa terra. Agora no 16 e no 17, meus irmãos. Ó Senhor, na angústia te buscaram, vindo sobre eles a tua correção, derramaram a sua oração secreta, como uma grávida quando está próxima a sua hora. Tem dores de parto e dá gritos nas suas dores. Assim fomos nós diante de ti, Senhor. Oh, glória a Deus, fala conosco, papai, nesta tarde, Senhor. Oh, meu Deus e meu pai, já posso sentir tua presença. Que palavra tremenda, ó Deus querido. Ah, Senhor, meu Deus e meu pai. Quanto, Senhor, gemendo, Senhor, com dores como uma grávida, ó Espírito Santo. Ah, Deus Altíssimo, derramando-se em lágrimas e orações, ó Papai. Eu creio, Senhor, meu Deus e meu Pai, que foi o Senhor que preparou, Senhor, esta palavra, esta campanha. Eu creio, meu Deus e meu Pai, na revelação que é a tua palavra, Senhor. A maior revelação deixada a nós, ó Papai. Fala conosco, meu Deus, em nome de Jesus. A palavra, meus irmãos, que está aqui em Isaías 26. Isaías compara Sião a uma mulher em dores de parto, descrevendo a agonia que passa ali, uma mulher quando está gerando ali, o seu filho está dando à luz, o sofrimento, porém não é o fim em si mesmo, mas permitindo a vida nova. A imagem ensina que a dor pode ser caminho de transformação em Deus, preparando algo maior que as lágrimas. Aleluia.
2: Bendito.
1: Oh, aleluia. Que palavra, meu Senhor, aleluia. Que resposta para nossos irmãos, principalmente nossos irmãos presidiários. Ah, meu irmão, minha irmã, eu creio que você geme com dores, como semelhante a uma mulher com dores de parto, que você tem chorado e gemido na presença do Senhor. Mas o Senhor manda te falar nesta tarde, meu irmão, minha irmã, que vocês que estão perseverando, o Senhor é a rocha. O Senhor levanta muralhas para diante de ti, meus irmãos. Amados ouvintes desta programação, deste culto que o Senhor está alcançando. Muitos lugares, em nome de Jesus, aleluia. Oh, minha irmã Daiane, o Senhor tem sentido as tuas dores, as tuas lágrimas. Muitas das vezes sem palavras, só lágrimas e lágrimas e lágrimas. Ah, Senhor da glória, o Senhor é tão maravilhoso, grande coisas novas, há renovo, aleluia. Ah, Deus Altíssimo, Deus querido. Ah, meu irmão Eliseu, todos os irmãos encarcerados que têm chorado e gemido sem palavras diante do nosso Senhor. O Senhor manda falar que há uma vida nova, há esperança diante de um Deus tão poderoso e glorioso. Ah, meus irmãos, esta palavra é para ti, amado irmão, que está com tantas dores e sofrimento, que já não suporta mais tantas lágrimas, que não vê saída, meus irmãos, aqui está a palavra do Senhor, aleluia. Quando atravessar períodos de dor intensa, não perca de vista o propósito de Deus. Coragem é continuar, aleluia, continua, persevera. O Senhor é fiel para transformar lágrimas em nascimento de esperança, vida nova. O Senhor tem para você, para mim, para todos nós que confiamos em Senhor Jesus, que é a nossa rocha, aleluia, que levanta muralhas para pelejar conosco, meus irmãos. Glória a Deus. Dê ouvido ao Senhor, meu irmão, minha irmã. Não desista, não desanime diante dessa peleja.

seja desta tribulação que o inimigo tem colocado em suas vidas. O Senhor é poderoso a pelejar por ti, amado irmão. Ah, meus irmãos, minhas irmãs, dê ouvido ao Senhor, rasgue seu coração diante do Deus que tudo pode. Não tema mal algum, porque o Senhor é contigo, amado irmão. Receba, receba a presença do Espírito Santo, aleluia, que entrega vitórias e vai pelejar nesta campanha. Em nome do Senhor Jesus, eu profetizo o milagre, eu profetizo as bênçãos nessa campanha, em nome de Jesus. Receba, receba, erga tuas mãos aí, meus irmãos, receba, receba, irmão Eliseu, a resposta nesta campanha. Receba, irmão Patrick, irmão Natan, resposta nessa campanha. Receba, irmã Daiane, as mulheres ali no Ideobrando, receba. Os nossos irmãos no canteiro, nossos irmãos na UP, receba. Os nossos irmãos

fazer esta campanha e ficar firme no propósito. O inimigo pode até se levantar. Ah, mas você que confia, meu irmão, você que crê no Senhor, no Deus vivo, ele vai levantar muralhas diante do inimigo para repreender e colocar por terra toda a muralha do Satanás. Ah, meus irmãos, creia no Deus vivo, no Deus vivo, no Deus poderoso, porque ele vai pelejar nesta causa. Esta causa não é sua. O Senhor manda falar que esta causa é dele. É dele. Confia, creia. Creia, meus irmãos, no Deus vivo, no Deus poderoso, no Deus precioso que ressuscitou na cruz. Aleluia. Que morreu por nós, derramou seu sangue precioso, ressuscitou no terceiro dia. E ele está aí de pé do teu lado, meus irmãos, para entregar a vitória. Creia e confie no Senhor. Pode se levantar um inferno, mas está derrotado pelo sangue de Jesus. Quando clamarem atrás de você, quando clamarem a voz do inimigo se levantar contra ti, meus irmãos, clame, clame a Deus vivo, se joelhe, coloque diante dos pés do Senhor, porque ele vai pelejar. Não precisamos, meus irmãos, estar de pé, somente prostrado de joelho aos pés do Senhor, porque é ele que vai pelejar nesta causa, é ele que vai diante desta tribulação que o inimigo tem colocado e tem pelejado contra ti. Você é um servo do Deus vivo, do Deus fiel. Ah, amados irmãos, receba esta palavra, receba esta palavra, porque assim diz o Senhor, ele é a muralha que vai diante de ti para te guardar e te proteger. Receba esta palavra, e aqui damos início, e também estaremos, meus irmãos, pelas madrugadas orando para que o Senhor entregue as bênçãos e as vitórias, que o Senhor venha te dar força em nome do Senhor Jesus. Eu recebo a minha vitória, receba aí também a tua vitória, e fica com esta palavra em nome do Senhor Jesus, e eu creio que vai vir resposta, né, irmã Yolanda? Nós cremos no nosso milagre também, na resposta vinda do céu através dessa palavra em nome do Senhor Jesus. Aleluia, Jesus.

0: Oh, glória a Deus, vamos fazer uma oração bem rapidinho, Senhor meu Deus, meu Pai, em nome de Jesus, na oração da fé, Senhor, atende, responde o clamor de cada um, Senhor, nesta tarde, em nome de Jesus, envia a resposta e a providência, Senhor, nesta semana, Senhor, aqueles que estiverem preparados por Ti, Senhor, para sair, Senhor amado, eu creio que o Senhor vai abrir as portas, em nome de Jesus, Senhor, e o Senhor vai estar agindo nos processos, vai estar agindo em todas as causas, Senhor, de todos os presidiários, de todos os irmãos que estão conosco, de todos os familiares, em nome de Jesus, Senhor, recebe a nossa oração, em nome de Jesus.
1: Amém. Deus, aleluia, Jesus, eu me despeço na gloriosa paz do nosso Senhor Jesus, se Deus quiser e permitir, domingo estaremos aqui pela honra e glória do nosso Senhor Jesus, amém.
0: Muito bem, amados irmãos, até domingo que vem, estamos se despedindo na paz do Senhor Jesus, se Deus quiser estaremos aqui, né? No prosseguimento desta campanha, e creia, meu irmão, minha irmã, você que está pronto, preparado, eu creio que o Senhor já abriu as portas para você, e esta semana nós vamos ter resposta, em nome de Jesus, fica com Deus, na paz do Senhor.

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0: Irmão Matheus Galvão, nós vamos encerrando aqui as nossas atividades aqui direto do P10, porque daqui a pouquinho tem transmissão ao vivo direto do altar, já na palavra do pastor Kleber de Oliveira e depois com o pastor Milton Almeida. Deus abençoe você que está em casa, Deus abençoe o nosso presbítero Alex, presbítero Edmilson, toda a nossa equipe de filmagem. Deus abençoe a todos. Neste momento, o som de volta no estúdio da Deus é Amor.
1: Presbítero Levi Muniz, Deus abençoe todo o povo de fé aí que testemunhou, toda a equipe participando nesta tarde, nesse momento de ouvir o povo, porque quem pode relatar o que está acontecendo é o povo que está vivendo. Nós que vivemos, o milagre é que temos que relatar como está a nossa fé, a nossa expectativa. E para esta tarde, eu tenho a certeza que você também será alcançado. 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Se você está no YouTube, se inscreva no canal, ative as notificações e deixe aí o seu like, que ajuda a divulgar esta transmissão, esta live, para o máximo possível de pessoas. Também compartilhe nos grupos do WhatsApp e faça o máximo possível de compartilhamentos para que assim mais pessoas sejam alcançadas. Se está nas redes sociais, você pode compartilhar na sua própria rede social, também seguir as páginas oficiais da Igreja Deus e Amor e também dos braços da igreja, braços assistenciais, Fundação Reviver e Associação Reviver Help, e o braço de ensino, que é a Escola Teológica Deus é Amor. Já nos aproximamos das 15 horas para participarmos deste culto.

Glória a Deus, todos de pé, queridos. Temos ainda muitos lugares aqui na frente. Estou vendo que muitas pessoas já estão se direcionando para a segunda galeria. Vamos esperar encher aqui, queridos, que temos ainda lugares aqui na frente. Aqueles que estão chegando, por gentileza, vão tomando os primeiros lugares, isso. Ajude-nos aí, colaboradores, obreiros, por gentileza. E depois nós vamos para a segunda galeria. Todos de pé, vamos orar pela vida do pastor Milton, pela família.

0: Os acordes musicais destas belíssimas canções está subindo aos céus do Brasil e chegando ao seu rádio receptor, mais uma edição do programa A Voz da Libertação. Esse programa que pertence à Igreja Pentecostal Deus e Amor, sede mundial, está na Avenida do Estado, número 4568, no bairro Nova Rússia. Pastor local é o presbítero Amadir Lemos. E hoje, na locução desta programação, com prazer, com alegria, seu irmão e amigo em Cristo, jovem Emmanuel Batista. Deus abençoe sua vida, Deus abençoe sua casa, Deus abençoe sua amada família. É sempre um prazer estar com você, é sempre uma alegria para mim poder estar partilhando alguns momentos com a sua família, estar juntinhos adorando a Deus. Aliás, a Bíblia diz: ó, como é bom e quão suave é que os irmãos vivam em união. Falando em união, eu quero convidar você para nós conversarmos com Deus alguns minutos. Estamos iniciando a semana, estamos começando mais uma semana e nós temos tantas coisas a resolver, tantas demandas, e nós precisamos da ajuda de Deus. Nós necessitamos da ajuda de Deus. Que tal nós falarmos com Deus nesse sentido? Que tal você consagrar sua semana? Que tal você apresentar seus planos para Deus para este domingo, para esta segunda-feira, para esta semana, e pedir a ajuda de Deus, pedir a bênção de Deus, pedir a direção de Deus? Nada melhor do que você viver a direção de Deus. Nada melhor do que você viver os planos de Deus para sua vida. Eu quero começar orando por você, pedindo a direção de Deus, para que Deus venha direcionar tanto você quanto a mim. Vamos orar.
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0: Oremos ao Senhor neste momento, Senhor. Deus Pai, Deus Todo-Poderoso, apresentamos a nossa vida em Tuas mãos, apresentamos a nossa família, apresentamos, Senhor, a vida daqueles que nos ouvem agora. Senhor, nós estamos iniciando mais uma semana, não apenas mais uma semana, mas também mais uma edição do programa Voz da Libertação. Eu quero pedir ao Senhor, abençoe, ó Deus, estes pequenos minutos que nós estaremos juntos. Abençoe, meu Deus, os locutores que vão passar por essa programação durante este período da tarde. Que o Senhor abençoe, meu Deus, as famílias que ouvirão. Que o Senhor abençoe cada ouvinte que agora está ligado, ouvindo, se alimentando da palavra, se alimentando dos louvores, se alimentando da adoração. Que o Senhor venha abençoar, meu Deus, os de perto, os de longe. Que o Senhor venha abençoar, meu Deus, aqueles que estão agora ouvindo este programa, e que eles sejam tocados, transformados. A Tua palavra por si só, ela tem o poder para transformar. Ela tem o poder para curar. Que a Tua palavra venha curar, Senhor. Que a Tua palavra venha tocar, meu Pai. Abençoe cada vida. Que o Senhor possa entrar em lares, em casas agora. É o meu pedido em nome de Jesus. Amém, Senhor. Você está ouvindo o programa A Voz da Libertação. Nós já oramos, já clamamos a Deus. E eu quero novamente agradecer pela sua audiência, agradecer pela sua presença. Eu quero rapidamente lembrar você que daqui a pouco nós temos o culto da noite na nossa sede estadual, que está na rua Anitta Garibaldi, número 100. Hoje é o culto da família, o culto em favor do lar, da casa, e é o culto realizado pela juventude, é o culto com expansão jovem. E hoje, pregando a palavra de Deus, o operador Ronaldo, ele que vai estar juntamente com a sua esposa, irmã Joelma. Este casal abençoado estará presente pregando a palavra do Senhor, e Deus vai falar conosco por meio da vida dos seus servos. Nós estaremos a partir das 19 horas com as portas da nossa sede estadual abertas, E estaremos esperando você, esperando a sua família, esperando a sua casa, esperando seus amigos para vir cultuar conosco. Daqui a pouco, 19 horas, o operador Ronaldo Genzen no culto com a mocidade, o culto com a juventude, a mocidade forte e valente, que você sempre acompanha eles adorando a Deus aqui na nossa programação. Eles estarão hoje aqui na sede estadual, na rua Anitta Garibaldi, adorando e glorificando a Deus. Hoje, culto com os jovens. Você está convidado, você não pode perder de forma alguma. Falando nisso, olha, nós vamos daqui a ouvir agora, durante a nossa programação, um pedacinho do culto da vigília. Você vai ouvir, hoje nós tivemos uma poderosa vigília, a vigília da Fundação Reviver. Você vai ouvir a transmissão agora ao vivo, vai ouvir a pregação da palavra, os louvores. Olha, quero novamente lembrar, daqui a pouco tem culto, não pode hoje, amanhã tem culto em três horários, 9, 14 e 19 horas. Lembrando que amanhã 9 horas, cooperador Moreira, 14 horas, cooperador Vanderlei, e às 19 horas é o culto com as mulheres de fé, a irmã Patrícia, juntamente com a equipe de fé, a equipe das mulheres, estão nas segundas à noite, adorando, glorificando a Deus, sendo instrumento de Deus para cura, salvação e libertação. Venha ou hoje, ou amanhã, ou terça, ainda, ou quarta, ou quinta, Deus tem uma palavra para sua vida. Você vai ouvir agora um pedacinho da vigília, daqui a pouco, 17 horas, 17:30, nós já teremos, nós vamos voltar para conversarmos um pouquinho mais sobre a palavra de Deus. Uma boa tarde e, claro, que o bom Deus venha te abençoar. A paz do Senhor Jesus.

do Ponta Grossense também. Convido os irmãos a estar aqui conosco no altar do Senhor esta madrugada, né? É uma madrugada de solidariedade, uma madrugada de amor, de empenho. E quando você chegou já aqui nesta madrugada, automaticamente você já está ajudando a obra do Senhor com a tua presença. Quem está feliz de estar aqui nessa madrugada? Aleluia! Quem aqui nos visita a Igreja Pentecostal Deus e Amor pela primeira vez? Tem alguém que está visitando a Igreja Deus e Amor pela primeira vez? Temos um irmão, seja bem-vindo, meu irmão. Que Deus te abençoe, se sinta bem neste lugar. Onde estão os queridos irmãos de outras denominações evangélicas, comunidades evangélicas? Deus abençoe a nossa querida irmã. Toda quinta-feira ela está aqui conosco também, no culto da Fundação Reviver. Quem é da Igreja Pentecostal Deus e Amor, levanta a mão. Aleluia! Olha, irmãos, eu não vou citar nome, né? Porque a gente esquece de alguém e essa pessoa fica triste. Mas algo em nome aqui da Fundação Reviver eu quero dizer. Estou muito feliz, estou vendo tantos irmãos dirigentes, né? Irmãos obreiros, irmãs obreiras, irmãos lá, irmãs do Departamento Mulheres de Fé, aleluia, irmãos aqui do Reviver. E nós se alegramos, porque não é sobre nós, irmãos. Não é sobre o líder do departamento. Isso aqui é sobre a Igreja do Senhor. E quando a Igreja do Senhor se ajunta, né, para adorar, para aclamar, o inferno estremece. Quem crê que o inferno estremece da glória?

Pode subir aqui as mulheres de Deus, irmã Luana, pastor Jonathan também. Sobe aqui, irmãos, vem aqui, pastor Cleiton, logo mais vai estar também aí, o presbítero Noel, os irmãos, sinta a vontade, né? Está aqui conosco também o pastor Altair, né? Ali, o irmão Ailton, ó, já estou trocando aqui os pastores. Irmão Ailton, lá da Igreja do Ouro Verde, Deus abençoe. Sintam-se à vontade, irmãos, para assumir aqui a tribuna. Pastor lá do Los Angeles, fiquem à vontade, irmãos, tá bom? A gente vai vendo aí, eu vou lembrando, né? Às vezes nós não vê assim diretamente, mas os irmãos são convidados nessa madrugada a estarem aqui, tem um lugarzinho para os irmãos, vocês são bem-vindos e toda a igreja é bem-vinda neste lugar, irmãos. E nós vamos ficar de pé para nós receber todos os irmãos e as irmãs com alegria, tá bom, irmãos? O trabalho da Fundação Reviver, nós tem por costume todo culto da Fundação Reviver, nós recebemos nossos irmãos com um sorriso, aleluia! Quem chegou triste hoje na vigília? Alguém vai ter que fazer uma cosquinha em você, meu irmão, porque não pode ficar triste aqui nesse culto, tá bom? Tem que dar um sorriso, nós da Reviver, nós sorrimos. Nós somos alegres em nome de Jesus. Então, ó, qual que é o desafio aqui nessa madrugada? O desafio é você olhar para uma pessoa e dar um sorriso. Vou dar um tempo aí, vou dar uns 2 minutinhos. Vamos lá? Olha para alguém e dá um sorriso. Ô, glória. Agora o segundo desafio, o primeiro foi fácil, né? Porque o primeiro você olhou para teu esposo, olhou para a irmã de sangue, olhou lá para o vizinho. Agora o segundo desafio é para olhar para alguém que você não conhece, que você não tem tanta intimidade, e dar um sorriso. Vamos ver se vocês acham alguém aí para dar um sorriso? Aleluia! Oh, glória! Isso, irmão, daí fica mais difícil, né? Mas que Deus abençoe. Levanta a tua mão e diga assim: sejam todos bem-vindos! Em nome do Pai, do Filho e do Espírito Santo de Deus. Não importa se você veio de perto, se você veio de longe, não importa de onde você veio, importa que você chegou e Deus tem uma bênção especial para você. Então, enquanto nós louvamos, tá bom? Aqueles que são assim, né, irmãos, mais entrão, mais cheio da graça, eles vão dar uma passada por aí. Tem uns que ficam paradinhos, a gente também não fala nada. Mas tem outros, né? Tem outros que vai aí, quer te saudar com a paz do Senhor, saude com alegria, se sentir de dar um abraço nessa irmã D, talvez esse dia que passou, né? Talvez esse sábado, durante o dia, quem sabe essa pessoa recebeu uma notícia triste, quem sabe aconteceu um problema na família, e o teu abraço, o teu aperto de mão vai fazer a diferença. Quando você o faz, você está dizendo para ele e para ela: olha, conte com as minhas orações, eu estou aqui para orar por você e com você. Amém? Vamos louvar ao Senhor? Cristo

Jesus. Aleluia! Podem se assentar e glorifique o nome santo do Senhor. Aleluia! Louvado seja o nome.

Nome do Senhor. Irmãos, vamos já ouvir a irmã Luana, serva de Deus, já está aqui para louvar ao Senhor. Logo após nós vamos ouvir o reviver lá da igreja do São Francisco, e logo após o São Francisco, o Ouro Verde também, né? Já se prepara para louvar ao Senhor também. Está aqui o pastor Ailton, o irmão Robson, né? Até o Mateus veio, Mateus, deu um sinal com a mão. Mateus é corajoso, né? Uma criança, mas está aqui na vigília. A irmã Sara também que está aqui, o irmão Pedro, a irmã Lucy. Então nós vamos ouvir a irmã Luana, daí já vem na sequência a igreja do São Francisco e na sequência a igreja do Ouro Verde, já para louvar ao Senhor, para nós já ganharmos tempo. Amém, irmãos? Vamos receber com alegria a serva de Deus batendo palmas e louvando o nome santo do Senhor.

Jesus. Aleluia, glorifica o Senhor. Palmas de vitória para Jesus. Vamos ouvir, irmãos, aleluia. A congregação ali do Ouro Verde, né? O pastor Ailton que está aqui, os servos de Deus, a irmã Sara, irmão Robson, irmã Leia também, irmã Ana Lucy, né? Irmão Pedro, um prazer receber todas essas famílias aqui em nome de Jesus. Vamos receber batendo palmas e glorificando o nome santo do Senhor.

0: Curitiba.
1: Glória a Deus. Congregação do Ouro Verde cumprimenta a mãe da igreja com
2: a paz do Senhor Jesus.
1: Mais palma para Jesus, igreja.

0: obrigada em nome de Jesus.
1: Aleluia, irmã Elisama está com a oportunidade e logo após nós vamos ouvir o grupo de Palmeiras louvar ao Senhor. Irmã Eva já está ali, né? Aleluia, vamos só ouvir também. Vamos receber a irmã Elisama com palmas de alegria para Jesus. Bem forte, irmãos, as palmas.
2: Glória a Deus, cumprimento a amada igreja com a paz do Senhor Jesus, amém? Mais palmas para Jesus. Glória a Deus, vou pedir para a igreja se colocar de pé. Vamos estar louvando um louvor bastante conhecido.

Glória a Deus. Mais palmas para Jesus.

0: é o Deus dos deuses e ele está aqui, aleluia. Irmã Eva, aleluia, está com a palavra, né? Vai louvar ao Senhor. Pode vir aqui, irmã, já estão em cima do altar, né? Pode ficar à vontade, a serva do Senhor. Cadê as outras duas irmãs lá de Palmeira? Venham, irmãs, aleluia, são bem-vindos, irmão também. Pode subir aqui no altar do Senhor, irmãos, para louvar, né? A serva do Senhor já está aqui, aleluia, para adorar ao Senhor Jesus. Glória a Deus. As palmas são de alegria para Jesus.
1: Glória a Deus, aleluia, Jesus. Eu cumprimento a amada igreja com a paz do Senhor, amém? Quem está alegre, diga glória a Deus. Aleluia, Jesus está aqui, né, igreja? Já podemos sentir a presença do Senhor aqui neste lugar. Aleluia! Nós não estamos aqui em poucos, né, igreja? O ciclo de oração hoje não vem, né? Só vem nós mesmo adorar, exaltar o nome do Senhor. Nem ensaiamos, né? Mas seja para a honra e glória do Senhor. Aleluia, nós vamos louvar aqui o hino 141 da nossa harpa cristã.

0: Os irmãos que tiveram a harpa também podem nos ajudar, né? Fazer um coral lindo aqui para a honra e glória do nome do Senhor. Aleluia! Aleluia! 141 da nossa harpa cristã. Aleluia! Glória a Deus!
1: Glória a Deus!
0: Aleluia, Jesus! Vamos adorar ao Senhor bem alegre. Aleluia!

Aleluia, Deus abençoe. Irmãos, eu quero que toda a igreja se coloque de pé, né? Nós vamos, depois, irmão, nós estamos aqui já monitorando as horas, né? Mas depois nós já vamos ouvir na sequência a irmã Marlene, a irmã Karine e a irmã Leia, tá bom? Já fica aí. Irmãos, eu quero que vocês levantem a mão, nós vamos orar. E essa oração, irmãos, nós vamos orar por um país chamado Venezuela. Quem sabe que já foram encontradas mais de 2.000 pessoas mortas. Tem pessoas soterradas ainda, que talvez as famílias talvez nunca receberão o corpo. Tem milhares de pessoas enfermas, doentes, e nós vamos orar. E vocês sabiam que o projeto da Fundação Reviver está lá na Venezuela já? Vocês sabiam que a igreja já enviou e já mandou donativos lá para a Venezuela? E o melhor, você sabia que a Igreja Pentecostal Deus e Amor está lá na Venezuela também? E nós vamos orar pelo aquele povo, irmãos. Nós vamos orar. Crianças, né, que perderam a vida. É além do terremoto de magnitude maior, houve outros abalos, né? Então, quando eles iam para socorrer, vinha outros abalos e até pessoas que estavam tentando salvar vidas morreram com os outros abalos. E era um país que já estava num problema econômico muito grande. O seu presidente, né, está preso nos Estados Unidos e a população já vinha sofrendo. E daí, além disso, esse terremoto. Mas a igreja vai clamar pela Venezuela nessa madrugada. Quem quer clamar pela Venezuela? Levanta a tua mão. Senhor, tenha misericórdia da Venezuela. Senhor, oramos, ó Pai, pelos nossos irmãos e irmãs que estão ali, Senhor.

Amém. Aleluia, glória a Deus. Louvado seja o nome santo do Senhor. Pode assentar, irmãos. Pode assentar. Aleluia. Glória a Deus. Nós vamos ouvir as irmãs. Mas antes nós ouvir as irmãs, irmãos, eu tive três sonhos em seguida. Aleluia. Três sonhos em seguida. O primeiro eu pensei que era por ter ouvido as notícias da Venezuela. E as três vezes eu falei, não, eu devo ter sonhado, porque eu estava ali escutando as notícias, né, e os acontecimentos. No segundo dia sonhei de novo. Era eu, tinha muita criança, tinha muitas pessoas, e eu olhava pela janela e o céu estava laranja, todo laranja. E eu dizia, alguma coisa está acontecendo, porque o céu está com uma cor diferente. E eu lembrava na minha cabeça, quando isso a gente aprende, né? Eu aprendi lá quando era criança, que se acontecer alguma coisa, algum tipo de tragédia, você procura a peça da tua casa que tem laje. E diz que eu pegava aquelas crianças, chamava aquelas crianças, chamava aquelas pessoas, e eu dizia, o banheiro é pequeno, mas vamos para lá, é o único lugar onde tem laje. Sonhei. Quando eu acordei, eu tremia na cama, porque tanto que eu me agarrava nas paredes, porque eu sentia aquilo fazendo assim. Na segunda noite eu sonhei o mesmo sonho, só que dessa vez o céu não estava laranja, dessa vez o céu era um cinza petróleo, um cinza negro, e a mesma coisa. E eu olhava e dizia para aquelas pessoas, vamos nos esconder, porque alguma coisa vai acontecer. E de repente eu ouvia o vento que uivava, e eu tentava me agarrar nas paredes e salvar aquelas pessoas que estavam perto de mim. E eu disse, não, deve ser porque eu estou ouvindo. Pelo terceiro dia eu sonhei de novo. O céu não era laranja, o céu não era cinza, o céu agora era cor de sangue. E na

o braço para livrar. Mas livrarei aqueles que estiverem na minha presença. Irmãos, eu devo estar mais ou menos, hoje está fazendo uns 14 dias. Que eu fecho os olhos, quando eu cheguei aqui na igreja, que eu fechei os olhos aqui na cadeira, me vem de novo. E eu sinto tudo balançando, mas não é de labirintite. E o Senhor dizia, ora. O Brasil não é uma terra conhecida com terremotos, com grandes tragédias. Nossos problemas são enchentes, são chuvas, são, né, um sistema muitas vezes de esgoto que não é muito bom. Mas o Senhor fala, tem coisas que eu permitirei vir sobre a nação brasileira, para que esse povo se volte ao meu nome e à minha presença.

você ainda não entendeu que nós temos que se achegar a Deus, que você entenda de uma vez por todas, irmãos. Você não está aqui na igreja somente para um passeio. Ah, eu não tenho nada que fazer na minha casa à madrugada. Não. Você veio aqui hoje com uma fidelidade, com uma finalidade. E essa finalidade é se encher do Espírito Santo. Só vai vencer a tribulação. A Bíblia diz que tem uma igreja que venceu a tribulação. E essa igreja foi Filadélfia. Mesmo tendo pouca força, mas guardaste o meu nome. Nós achamos que somos fracos, mas o Espírito Santo de Deus nos capacita. E é nessa força que nós vamos vencer até a volta de Jesus voltar. Quem está esperando com ansiedade? Aleluia! Vamos já ouvir a irmã Karine, daí na sequência já a irmã Marlene, também a irmã Leia, e já, irmão servo de Deus, né? O pastor Amadir já está ansioso para pregar a palavra de Deus. Quem está com sede de ouvir a palavra do Senhor? Aleluia! Já, o irmão Emanuel aqui também, e Deus tem coisas maravilhosas. Tem alguém dormindo aí do teu lado? Cutuque ele assim, cutuque, né? Fala, irmão, não durma, não durma, não durma. Aleluia. Vamos.

0: ouvir. Palmas para Jesus, bem alegre.
1: Glórias a Deus. Saudos, irmãos e irmãs, com a paz do Senhor Jesus, igreja. As palmas que glorificam e exaltam o nome do Senhor. Sentimos a presença do Pai na casa. Aleluias. Oh, glórias. Vamos louvar ao Senhor. Quem souber este louvor, glorifica. Aleluias. Cante juntamente comigo. Aleluias.

0: Aleluia, irmã Marlene está com a oportunidade. Palma para Jesus, irmãos. Bem alegre, bem louvo, né? Vem louvar e adorar juntamente conosco.
1: Glória a Deus, aleluia. Cumprimento o povo de Deus com a paz do Senhor Jesus. Mais palmas de vitória para Jesus, igreja. Aleluia, Jesus. É uma alegria imensa estar aqui adorando a Deus, né, igreja? E tá gostoso essa vigília. Eu vou convidar minha filha Amanda para me ajudar no louvor. Glória a Deus. Tudo para honra e glória do Senhor Jesus.

0: Jesus. Aleluia, Jesus. Santo é teu nome, Senhor. Mais palmas de vitória para Jesus, igreja.
1: Cumprimento a igreja com a paz do Senhor Jesus. Amém? Mais palmas para Jesus. Amém.

Senhor com mais um louvor. Aleluia, Jesus. Louvado seja teu nome. Vamos aproveitar que estamos na presença do Senhor, né, na igreja. E sentir a presença do Senhor através dos louvores, através da oração e através do clamor, né? Glória a Deus.

0: mais palmas para Jesus.
1: Aleluia, glória a Deus. A irmã Leia está com a oportunidade, irmãos. E daí, irmãos, eu vou encerrar, né, a nossa parte aqui. O Jonatas com a Keila vão louvar ao Senhor. E nós já estamos, né, passando a palavra. O irmão Emanuel vai fazer a oração de avivamento. O pastor já está ali também para pregar a palavra do Senhor. E eu quero, irmãos, também, né, no final, mediante ao servo do Senhor, está aqui conosco também o pastor lá de Tupã, pastor Amadir, pastor Rafael. Levante a mão aí, pastor Rafael. Pastor Rafael, um jovem de Ponta Grossa, né? Há muito tempo participou do Conjunto El Shaddai, hoje é pastor da igreja em Tupã, São Paulo, está aí mediante que o irmão sentiu do Espírito Santo, né? Depois, irmão concede uma oportunidade, é o servo do Senhor, e nós se orgulhamos desses jovens que um dia passaram por aqui, aprenderam, e hoje estão pastoreando a igreja. Vamos dar uma saudação de bem-vindo ao pastor Rafael? Diga assim, pastor Rafael, seja bem-vindo em nosso meio, amém, aleluia. Tá ali a sua mamãe, a irmã Lourdes Campos também, é uma alegria tê-la aqui nessa madrugada, que Deus abençoe, palmas para Jesus.
2: Glória a Deus. Cumprimento mais uma vez a igreja na paz do Senhor Jesus, amém.
3: Glória a Deus, cumprimento a amada igreja na paz do Senhor Jesus, amém. Palmas que exaltam o nome do Senhor Jesus.
2: Eu sei

Aleluia. Enquanto, irmãos, a outra dupla aqui se aproxima, né, para louvar a Deus, a irmã Clemair vai vir aqui, irmã Clemair. Irmã Clemair está lá no Reviver, lá do São Francisco, irmãos. Uma bênção de Deus. Toda quarta-feira ela está lá, reunida com o povo. E eu vou pedir para a irmã Clemair fazer oração, né? Pelos alimentos. Olha, até na vigília, né, irmãos? Os irmãos têm trazido alimento. Que Deus abençoe os irmãos, as irmãs que estão trazendo o alimento. Se coloca de pé, irmão. Se coloca de pé. Toda quinta-feira, irmãos, no culto da noite, os irmãos estão aqui trazendo alimento para ajudar. O Agosto Verde está

0: aproximando, dia 23 de agosto, e nós estamos uma meta aí de arrecadar 5 mil quilos de alimentos, amém? Vamos receber a serva de Deus, a irmã Clemair vai orar, para que Deus venha abençoar as mãos que têm ajudado. Esse alimento tem chegado lá na mesa daquela pessoa que tem fome, daquela pessoa que está desempregada, está doente, né? Com carinho, os irmãos vêm aqui, procuram a igreja, procuram o pastor, e a igreja tem ofertado esse alimento com alegria. Palmas para Jesus.
1: Glórias a Deus. Eu desejo cumprimentar o povo de Deus com a paz do Senhor Jesus. Quem tem essa paz? Quem tem essa paz? Louva a Deus, louva a Deus, louva a Deus, louva a Deus, louva a Deus, louva a Deus, porque ele merece. Alabaçurianda. Aleluia, oh glória, oh maravilha, glória a Deus, aleluia, que maravilha. Neste momento nós vamos orar em favor das pessoas que ajudaram, trouxeram a campanha do quilo. É maravilhoso quando nós, aleluia, vemos o povo de Deus sendo que nem uma formiguinha, como diz a Madilene, trazendo a campanha do quilo para ajudar. Porque sempre eu gosto de frisar que ao nosso lado, nós não precisamos, mas alguém do nosso lado está precisando. Então por isso, cada um que vocês ajudam, pode ter certeza, como diz a palavra de Deus, aleluia, lança o pão sobre as águas, depois de muito tempo você vai achar, porque sabemos que quando nós ajudamos nosso próximo, Deus do céu se alegra, porque a palavra de Deus diz, aleluia, amar ao nosso próximo como nós mesmos, amém? Aleluia, é maravilhoso esse trabalho, né? Aleluia, nós estamos ali, glória a Deus, também no começo, aprendendo também, mas aprendendo com Jesus, tá bom? Aleluia, então vamos fazer uma oração, especialmente em favor daqueles que doaram o quilo de alimento. Você que trouxe, você que não trouxe, vai trazer também, porque você está ajudando alguém que está precisando. Porque sabemos que quando nós ajudamos nosso próximo, Deus do céu se alegra, porque o amor é, em primeiro lugar, amar a Deus acima de todas as coisas, e o nosso próximo como nós mesmos. Então vamos ajudarmos, é maravilhoso nós ajudar o próximo, aleluia. Vamos fazer uma oração especial, não vou tomar muito tempo, glória a Deus, que maravilha, aleluia. Vamos orar ao Senhor, fecha os teus olhos, levanta a mão para cá, levanta suas mãos santas para cá, aleluia, para nós, aleluia, orarmos em favor desses alimentos que estão aqui e também das pessoas que doaram e também as pessoas que vão doar. Quem vai doar? Quem vai doar? Quem vai trazer o seu quilo de alimento? Traz-me mesmo, então vamos orar, aleluia. Começa dando glória agora, soberano Deus eterno Pai, neste momento glorioso de oração, essa oração a Deus, especialmente ó Pai, em favor ó Deus, deste irmão, desta irmã, o qual trouxe Senhor meu Pai, esse alimento Senhor, ó meu Deus e meu Pai, ó Deus, com amor para ajudar aqueles que precisam, aqueles que necessitam Senhor, porque eles abriram a mão para ajudar meu Pai, ó meu Deus, assim te rogamos a bênção, meu Deus, que o Senhor prospera no caminho deste homem, desta mulher, meu Pai, ó meu Deus, abençoa o trabalho, meu Deus, que nunca vão ter falta, porque quando ajudamos sabemos que o Senhor se agrada, porque é um mandamento que nós estamos, ó Deus, cumprindo aqui na terra, Senhor, que maravilha, Pai, nós te adoramos, nós te glorificamos pela vida de cada irmão, de cada irmã, ó Deus, que o trabalho de cada irmão seja uma bênção, porque eles possam ajudar mais e mais a tua obra, Senhor. Também, ó Pai, as pessoas, Senhor, que estão sendo ajudadas, meu Pai, meu Deus, sejam todos abençoados, que aonde for esse alimento, sirva, meu Pai, de remédio, meu Pai, aleluia, para os doentes, alassimi cantalassirianda, ai, clamandassi, oh, meu Deus poderoso, meu Deus e meu Pai, que essa casa que entra se alimenta, essa pessoa que precisa, aqueles, ó Deus, que toma posse desse alimento, ó Pai, sejam todos abençoados, meu Pai. Também, ó Deus, te pedi uma bênção em favor de cada um, ó Pai, que está, Senhor, meu Deus, incluído, meu Pai, desse trabalho, ali do São Francisco, meu Pai, todos os irmãos e as irmãs que estão unidos ali, ó Pai, eu creio, Senhor, que através, ó Pai, aleluia, da ajuda, muitas almas se chegam aos pés do Senhor. Também a Madilene aqui, ó Pai, pastor, a Nadir e a sua família e todos os cooperadores, ó meu Pai, ó meu Deus, da Fundação Reviver e todos aqueles que ajuda, apresentamos diante de ti nessa madrugada, certo da tua resposta, certo da tua bênção, em nome do teu filho amado, Jesus Cristo. Pode louvar a Deus, possa sentar e dar glória ao Senhor. Aleluia, que maravilha, glória a Deus, aleluia, louvado seja o nome do Senhor. Rapidamente, nós já vamos voltar à palavra consagrada, mulher.

0: De Deus, aleluia, louvado seja Deus. Sobre eu senti somente frisar alguma coisa só, aleluia. O alimento, nós, quando nós doamos com amor, com alegria, a cura, porque eu sou testemunha fiel disso. Nós levamos a campanha do quilo para uma pessoa que estava mais de 3 anos numa cama. Nós levamos e apresentemos ao Senhor. Quando nós começamos a orar em favor dessa pessoa e também levando alimento, ajudando, e nós começamos a orar: Senhor, Senhor, o que nós queríamos ver essa mulher em pé, glória a Deus. Eu até cheguei e falei para ela: olha, outra vez que eu vim aqui, quando eu vim aqui, você vai estar cuidando da sua casa, da sua família, do seu esposo, que o nosso Deus te deu. Ela disse: amém, irmã. Então, quando nós de repente chego em casa, ela me liga dizendo assim: olha aqui, irmã, através da sua fé, através da tua ajuda, aleluia. Eu falei: não fui eu que ajudei, foram os meus irmãos que ajudaram, e ali nós apresentamos a você. Ela disse: olha, mas através da sua fé, aleluia, veja aqui, eu já estou andando. Começou a andar, levantar e andar, aleluia. Mostrou o alimento que estava na sala, que nós tinha levado, estava lá, ainda nem tinha guardado. Aleluia. E ela começou a andar. Ela disse: irmã, esse alimento que entrou para dentro da minha casa foi a cura para a minha enfermidade. Aleluia. Então ajude, meus irmãos. Ajude, aleluia, as pessoas necessitadas. Porque através da ajuda podemos ganhar muitas almas para o reino do Senhor. Amém? Aleluia. Todos em pé, por gentileza. Todos em pé. Não vou tomar tempo, porque eu sei que o tempo é corrido, também sei. Aleluia. Mas todos em pé, com a mão para o céu. Para o céu, para nós. Voltar a palavra consagrada à mulher de Deus, com as palmas para Jesus. Isso é para Jesus, é bem forte, bem feliz.
1: Aleluia, Deus abençoe a serva de Deus. Podeis assentar, irmãos. Nós já vamos ouvir ali a dupla, né? O pastor está concedendo também uma oportunidade para o irmão Pedro, com a irmã Ana Lucy. Então já fique aí na sequência já para louvar. E eu quero pedir para os irmãos, viu, irmãos? Vocês vieram para uma vigília, né, irmãos? Então, olha, no finalzinho aí tem um Nescau quentinho, tem um bolinho ali que as irmãs prepararam também. Então, irmãos, não, eu sei que às vezes o sono aperta, né? Mas não vá embora, não. Não vá. Você saiu da tua casa com compromisso, né? Você saiu da tua casa com compromisso de vir numa vigília. E venha. E olha que as nossas vigílias, né, irmãos? Antigamente, quem é das antigas aí também? Nós ia lá na vigília do Chapada. Nós saía de lá, o sol tava alto, 7:30. 7:30 os demônios estavam caindo, 8 horas. Eu vinha de lá 8 horas, irmão. Só chegava na casa, dormia um pouquinho, voltava na confraternização, ficava para de noite. E olha que a vigília começava 11 horas. 7:30 os demônios rolando. Quem é testemunha lá? Que os demônios caíam por terra, né? 7 horas. Todo mundo lá expulsando. Queima, queima. Então, irmão, você saiu da tua casa com um propósito de passar uma madrugada com Deus.

0: Jonatas e Keila, e já na sequência então, irmãos, e o irmão Emanuel já assume aqui antes de passar para o pastor também, para fazer mais uma oração de avivamento, servo do Senhor. Amém? Palmas para Jesus!
1: Glória a Deus, eu cumprimento a igreja com a paz do Senhor Jesus. As palmas para Jesus.
2: Graças a Deus, aleluia. Quero cumprimentar uma igreja com a paz do Senhor Jesus. Amém, igreja? Palmas bem forte, bem alegre, que é para Jesus. Aleluias. Nós não vamos louvar o Senhor com um hino bem conhecido aqui, aleluias. Você que sabe vai louvar juntamente conosco, amém? Nós estamos para adorar o Senhor todos juntos. E o Senhor, ele vai derramar as suas bênçãos do céu, como já tem derramado, amém?

0: aplausinho forte para Jesus.
1: Aleluia, irmão Pedro com a irmã Ana Lucy, louvar ao Senhor Jesus, glória a Deus. Na sequência, o Manuel já pode subir aqui no altar do Senhor, aleluia. Vamos receber com alegria, irmãos, batendo palmas.

0: Glória a Deus. Aumentamos a igreja que presente com a paz do Senhor Jesus. Amém. Glória a Jesus, aleluia. Santo é o nome do Senhor. Nós vamos louvar o Senhor e as palmas são bem alegres para o Rei Jesus, igreja.
1: Cantar um hino bastante conhecido da igreja. Jesus procura.

0: Glória a Deus. A igreja se coloca de pé, irmãos, todos os irmãos. O irmão Emanuel já está aqui, né? Radialista do programa Voz da Libertação. Um dos locutores também, né? Do programa de rádio. Está aqui na mídia também. E ele, irmãos, vai fazer uma oração com a igreja. Aquilo que Deus tocar no seu coração já estará passando para o pastor. E tenho certeza, irmãos, quarta-feira também, já quero avisar a igreja que na quarta-feira também, né? Nós, a irmã Lúcia, mais irmãs, estamos lá na rádio, no programa também da Reviver, tá bom? Nos ouça lá, Antena Sul, 102,7, 21 hora, estaremos lá contando o que Jesus tem feito através desse trabalho. As palmas bem forte, batendo pra Jesus.
1: Cumprimento a igreja do Senhor nessa noite com a paz do Senhor Jesus, amém? Quem tá feliz com o Senhor diz amém. Então adore ao Senhor com a melhor salva de palmas que você tem, a melhor, aleluia. Nós vamos fazer um momento de oração, e eu quero orar subordinado a um tema, Êxodo capítulo 3, João capítulo 15, a Bíblia diz, Jesus disse, se as minhas palavras estiverem em vós, vocês pedirão o que vocês quiserem, e será vos dado. Se nós queremos que nossas orações sejam respondidas, nós precisamos orar a palavra. Nós precisamos pedir o que está na palavra. Então as nossas orações serão respondidas. Êxodo capítulo 3, versículo 2. Vamos ler o verso 1 para efeito de contexto. Êxodo, segundo livro da Bíblia, um livro muito conhecido. A história que nós vamos ler, esses pequenos versículos, poucos versículos, eu sei que vocês conhecem de cor e salteado, mas há princípios valiosos para nós nesta noite. Êxodo 3, versículo 1. E apacentava Moisés o rebanho de Jetro, seu sogro, sacerdote em Midiã, e levou o rebanho atrás do deserto, e veio ao monte de Deus, ao Horeb, e apareceu-lhe o anjo do Senhor em uma chama de fogo, em meio de uma sarça, e olhou, e eis que a sarça ardia, e a sarça não se consumia. E Moisés disse, agora me virarei para lá, verei esta grande visão, porque a sarça não se queima. E vendo o Senhor que se virava para lá, bradou Deus a ele no meio da sarça, e disse, Moisés, Moisés. E ele disse, eis-me aqui. Ainda em pé, nós vamos orar para que Deus derrame a unção da diferença sobre as nossas vidas. Moisés estava no Horeb, ele apacentava ovelhas que não eram suas, e ele contempla uma cena que é comum no deserto. Deserto, sarça pegar fogo é algo extremamente comum. Deserto, a sarça era uma espécie de arbusto, arbustos pegarem fogo no deserto era algo extremamente comum. Moisés olha a cena e ele vê algo comum acontecendo, mas de repente, se você olhar o texto tem uma vírgula, a sarça queimava, vírgula, mas não se consumia. A sarça era algo comum, mas de repente ela não se queima. Ele olha a sarça de novo, vou virar para ver essa visão, porque isso não é comum. A voz de Deus começa a bradar, a sarça começa a falar, não é comum. Você já parou para pensar que a Bíblia às vezes nos compara como ervas? Já parou para pensar que talvez esta sarça seja um representativo meu e seu? Tem muita gente que canta, tem muita gente que prega, tem muita gente que faz alguma coisa para Deus. É algo comum, você vem na igreja, tem um monte de gente cantando, um monte de gente orando, mas você quer ser a sarça do capítulo 3 do Êxodo? A sarça que as pessoas olham e dizem tem algo diferente aí. O fogo está sobre ela, mas ela não se consome. Deus tem coisa diferente para mim e para você. Deus tem unções diferentes para mim e para você. E é isso que nós vamos buscar. Tem muita gente que é sarça que queima. Sarça que queima, você olha, passa por ela. Mas a sarça que queima e não se consome, isso é para poucos. Eu quero convidar quem quer se encher do Espírito.

Espírito Santo aqui na frente. Nós vamos orar, eu vou pedir a unção, a ajuda dos presbíteros, dos obreiros, dos diáconos. E nós vamos colocar as mãos sobre a cabeça dos irmãos e o Senhor vai renovar. Aqui na frente, eu quero convidar todos vocês, aqui na frente. Nós precisamos orar diante do altar de Deus. As irmãs obreiras, as irmãs da Fundação Rever, irmã Dirlene, as demais irmãs, se quiserem colocar as mãos sobre a cabeça desse povo, vocês têm total liberdade. Você que deseja cantar, não seja mais um que canta, peça algo diferente. Senhor, eu quero uma unção diferente. Senhor, todo mundo ora por dom de revelação, eu quero ser a diferença. A Bíblia diz que Deus deu dons maravilhosos aos quatro jovens que estavam na Babilônia, mas a Daniel, o Senhor,

passava, os enfermos eram curados. Paulo, pelos seus lenços, a Bíblia diz que as pessoas levantavam seus lenços, levam lenço para Paulo ungir. A Bíblia diz que Eliseu havia unção nos seus ossos. A Bíblia diz que Elias era o profeta que invocava fogo do céu, porque Deus tem coisas diferenciadas para mim e para você. Eu desejaria viver a unção de Moisés, mas infelizmente o que Deus tinha para Moisés era só para Moisés. Mas Deus tem coisa diferente para mim e para você. Agora a pergunta que Deus te faz é: o que você está fazendo diferente? Tem gente que quer a diferença. O que é que você está fazendo diferente de todo mundo? A Bíblia diz que João contemplou o Apocalipse. Ninguém mais contemplou o que ele contemplou, mas olha o que ele fez. A Bíblia diz nos evangelhos que enquanto a maioria fugiu, João estava ao pé da cruz. Quem fica ao pé da cruz, quando todo mundo vai embora, tem a honra de ver o que ninguém jamais viu. Deus tem coisa diferente para você. É por isso que Deus cobra de você o que ele não cobra da maioria. Deus está dizendo para alguém. Tem alguém dizendo: por que que o Senhor pesa sobre mim?

Deus reina, aia, Deus reina, aia, aleluia. Vem, ó Espírito de Deus, e batiza esse povo agora. Vem, ó Espírito de Deus, e batiza.

aperfeiçoa agora, aperfeiçoa o dom da visão, meu Deus, unge as cordas vocais agora, vem, ó Espírito de Deus, vem, ó Espírito de Deus, vem, ó Espírito de Deus,

Deus, e toma, toma, toma, ó Espírito de Deus. Senhor, se o Senhor quiser arrebatar alguém em sentidos, arrebata agora. Se o Senhor quiser levar a primeira, a segunda ou a terceira dimensão, que assim seja. Se porventura quiseres abrir os olhos de alguém para contemplar visões,

0: Muito bem, ouvintes, nesse momento entra no ar mais uma edição local desse programa abençoado por Deus, programa A Voz da Libertação.
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0: Programa este, uma ferramenta de divulgação e de comunicação pertencente à Igreja Pentecostal Deus é Amor.
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0: Igreja essa que tem a sua sede mundial localizada na Avenida do Estado, número 4568, no bairro da Liberdade, em São Paulo, capital, na responsabilidade da serva de Deus, irmã Ereni Miranda. E aqui na cidade de Ponta Grossa, a princesa dos Campos Gerais, a nossa igreja Deus e Amor sede, a nossa sede estadual, ela está localizada na rua Anita Garibaldi, número 100, no bairro do Nova Rússia, na inteira responsabilidade do servo de Deus, pastor Amadir Lemos. E nesse momento, quem tem o prazer de cumprimentar a todos vocês que estão na audiência dessa programação e que também irei com vocês até o horário das 19 horas, é o seu irmão e amigo em Cristo, cooperador Daniel Fertes. Fiquem todos conosco que até às 19 horas temos uma programação abençoada com belos louvores, com os anúncios, as divulgações dos trabalhos que estão sendo realizados na Igreja Deus e Amor. Teremos oração por você, pela sua família. Também estaremos soltando alguns louvores para sua edificação espiritual. A tua audiência, a tua sintonia, para nós é um prazer. E nada melhor do que nós iniciarmos essa belíssima programação com um momento de oração, apresentando esse programa a Deus, apresentando a toda a nossa nobre audiência, aonde está chegando as ondas amigas da Rádio Antena Sul FM. Oremos todos agora.
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0: Querido Deus e Pai que está no céu, queremos entrar na tua santa presença nessa tarde de domingo, te agradecendo por todas as coisas que o Senhor tem feito em nossa vida. Reconheço que não sou merecedor, ó Pai, mas te agradeço por ter nos escolhido, por ter nos limpado, nos santificado, e aqui estamos para a honra e para a glória do teu santo nome. Meu Deus, eu quero iniciar essa programação orando por todos os ouvintes que neste momento já estão nos honrando com a sua nobre audiência, aonde estiver chegando as ondas amigas da Rádio Antena Sul FM, ó Pai, que venha chegar junto também o seu milagre, a cura divina que esta pessoa está precisando, a libertação, ó Pai, a solução desse problema, seja ele qual for, ó Pai, entra nessa casa, entra nesse lar, aonde tem, ó Pai, um ouvinte ouvindo, talvez ele não tenha mais esperança, Senhor, talvez ele ligou este rádio nesta tarde como o seu último insistência, como a sua última tentativa

0: ouvir Deus falar com ele. Abraça essa alma agora, Espírito Santo, abraça essa vida, meu Deus, venha libertar, venha salvar, venha entrar nesse lar. Abençoa, Senhor, ao programa Voz da Libertação, abençoa, meu Deus, ao nosso amigo Mauro, que está aqui na mesa do som, aonde chegar, ó Pai, as ondas amigas da rádio Antena Sul FM, que também venha chegar, meu Deus, a tua graça, a tua presença, a tua cura, o teu milagre. Senhor, permaneça conosco. O Senhor tem liberdade, ó Pai, para estar conosco. Fica conosco, é o que nós te pedimos em nome de Jesus.
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0: São 17 horas com mais 8 minutos, marcam os ponteiros digitais aqui da Rádio Antena Sul FM. E esse é o meu, esse é o seu, esse é o nosso programa, A Voz da Libertação. A minha pergunta para você nessa tarde é: você já falou com Deus hoje? Você já sentiu a presença de Deus hoje? Você já louvou a Deus pela vida, pelo ar, pela sua família, por todas as coisas que Ele tem feito por você? Se você ainda não o fez, ainda dá tempo de você agradecer a Deus, ainda dá tempo de você buscar ao Senhor. Vamos iniciar esse programa também com um louvor. Nosso amigo Mauro, Deus abençoe o Mauro, que está nos ajudando aqui na mesa do som. Já vai para nós aí ponhar na nossa playlist aqui o louvor Aos Pés do Rádio Chorei, na voz do cantor Ivan Luiz. E você vai ouvir, Deus vai te edificar, porque esse rádio é uma bênção de Deus, esse rádio é uma dádiva de Deus, essa programação é uma dádiva de Deus. Agora com todos nós, chega até o teu lar, até a tua casa, Aos Pés do Rádio Chorei, na voz de Ivan Luiz.

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2: São 17 horas com mais 13 minutos. Você está ouvindo aqui pela Antena Sul FM o programa A Voz da Libertação. Lembrando que estamos com a nossa sede aqui de Ponta Grossa, a nossa sede mãe, a nossa sede estadual. Nós estamos com ela localizada na rua Anita Garibaldi, número 100, aqui na região do Nova Rússia, uma região de acesso fácil, uma região bem localizada. Temos estacionamento, é um lugar fácil de você achar. E nós estamos tendo culto diariamente em 3 oportunidades. Quais são os horários, irmão Daniel? O primeiro culto nós temos a partir das 9 horas da manhã. Já tem um homem de Deus, já tem uma mulher de Deus, em santo jejum, em santa consagração, ali no altar, e Deus operando grandes obras. Às 14 horas da tarde nós temos o segundo culto, né? Muitas pessoas que trabalham à noite, pessoas que não conseguem talvez vir no culto da noite, nós temos essas duas opções: temos o culto da tarde, temos o culto da manhã, e também nós temos o culto às 19 horas. Então são culto em 3 horários para você vir buscar a Deus, trazer a sua casa, trazer a sua família, a partir das 9 horas da manhã, às 14 horas da tarde e também às 19 horas da noite. Qual é o endereço, irmão Daniel? Você que pode, anote aí, um endereço muito fácil: rua Anita Garibaldi, número 100, ali na região do Nova Rússia, próximo ao Colégio Presidente Kennedy, próximo à Avenida Ernesto Vilela. É um dos pontos fáceis aqui de Ponta Grossa, próximo ao centro da cidade. Você vai encontrar a Igreja Deus e Amor, vai estar lá o pastor Amadir, uma equipe de obreiros para te recepcionarem, para cuidarem do seu carro, da sua moto, e você vai cultuar a Deus com tranquilidade, com segurança. Você e a sua casa serão abençoados por Deus. E falando em cultos, já quero anunciar o culto de hoje à noite. Hoje à noite, a partir das 19 horas, nós temos o culto oficial do Expansão Jovem. O que é o Expansão Jovem? O Expansão Jovem é o Ministério Jovem da Igreja Deus e Amor. O Departamento Jovem são jovens usados por Deus, na palavra, na libertação, nas curas divinas. E você que é jovem, que está me ouvindo nesse momento, eu quero lhe estender esse convite para você, para sua família, um ambiente acolhedor, um ambiente onde você vai ouvir a palavra de Deus, a genuína palavra de Deus, e você vai ser abençoado. A Bíblia nos diz para nós lembrarmos-nos de Deus nos dias da nossa mocidade. Então, se nós temos a força, o ímpeto que a juventude nos proporciona, vamos se esforçar para Deus, vamos desempenhar

partir de 9 horas, nós teremos aquele culto abençoado com o Ministério Jovem da Igreja Pentecostal. A partir das 19 horas, você e a sua família são os nossos convidados. E nessa noite, quem vai estar conosco nesse culto abençoado por Deus é o pastor Ronaldo. Ele mesmo, um homem muito usado por Deus, um homem abençoado por Deus, juntamente com a sua esposa, a irmã Joelma. São um casal abençoado por Deus. Eles vão estar hoje ali na sede, trazendo a palavra de Deus, orando por mim, por você, pela tua família. Então hoje, a partir das 19 horas, nós temos aquele culto especial, nós temos aquele culto abençoado, o culto do Ministério Expansão Jovem. É, queridos ouvintes, quero já mencionar a todos que nós estamos vivendo um período de avivamento espiritual aqui na cidade de Ponta Grossa. Estamos vivendo um período de renovo espiritual, aonde o Senhor nos presenteou, né? Para estarmos na liderança, debaixo da liderança do pastor Amadir, um homem de Deus, um homem de oração, de jejum. E Deus tem demonstrado que está na vida do teu servo, e os frutos estão aí. Daqui a pouco mais já soltaremos alguns testemunhos do que Deus tem feito na Igreja Pentecostal Deus e Amor aqui de Ponta Grossa. Estamos vivendo dias de avivamento espiritual aqui em Ponta Grossa. Estamos vivendo um período que você vai para o culto, você sente a atmosfera espiritual diferente. Isso aí é tudo fruto da oração, do jejum da igreja. Deus tem nos abençoado. Deus tem mostrado que é na vida do teu servo. Temos o ministério das irmãs, as mulheres de fé que tem orado. Temos o ministério dos irmãos, os varões de fé. O ministério do Expansão Jovem, os jovens. Temos ali também o departamento da Reviver, na liderança da irmã Dirlene, o qual tem sido uma bênção de Deus. Então, quero mais uma vez aqui te convidar para hoje à noite, a partir das 19 horas, já tem alguém no altar orando por você e pela tua família. E mais tarde, trazendo a palavra de Deus, pastor Ronaldo, juntamente com a sua esposa, a irmã Joelma. Qual é o endereço, irmão Daniel? O endereço é Rua Anita Garibaldi, número 100, aqui no Nova Rússia, na cidade de Ponta Grossa. Você e sua casa são bem-vindos. Já estamos aqui preparando mais uma faixa musical. Já estamos aqui preparando mais uma vez aqui o louvor, o toque da cura, na voz de Débora Miranda. Mas enquanto isso, já quero agradecer a todos os ouvintes que estão participando dessa programação. Esse programa, ele só é possível com a sua audiência e com a sua participação. Deus abençoe o jovem Pedro, lá de Prudentópolis, ouvindo essa programação. Deus abençoe ele, Deus abençoe a sua família, a sua casa. Então, com todos nós agora, louvor, o toque da cura, na voz de Débora Miranda. Música.

Muito bem, ouvintes, nós ouvimos, acabamos de ouvir essa bela faixa musical, O Toque da Cura. E o nosso Deus, ele não mudou. O mesmo Deus que fala lá no livro do Êxodo, eu sou o Senhor que te sara, ele continua sarando, ele continua curando, ele continua libertando, porque o escritor aos Hebreus, no capítulo 13, verso 8, vai dizer: Jesus Cristo é o mesmo ontem, hoje e eternamente. E essa palavra, será que tem peso para você, meu irmão? Será que tem peso para você que está me ouvindo nesse momento? Será que tem peso para você, você que já procurou a solução para sua vida em outras formas? Talvez você está perdido, não sabe de onde vem, quem você é, para onde você vai. E quando nós abrimos a Bíblia Sagrada e quando nós meditamos dela, ela nos mostra o caminho, ela nos soluciona todas as nossas dúvidas, porque ela é a palavra de Deus. Lembrando a todos os ouvintes que amanhã, segunda-feira, nós temos 3 cultos abençoados por Deus. O primeiro culto às 9 horas da manhã estará ali com todos nós pregando a palavra de Deus, o diácono Moreira. Ele mesmo, servo de Deus, que Deus usa na palavra, nas revelações.

0: Deus tem usado ele grandemente ali na segunda-feira. Então, já quero convidar você que pode vir amanhã cedo, né? Nada melhor que nós pegarmos essa segunda-feira, obviamente você que não trabalha, e dedicarmos esse dia cedo para nós buscarmos ao Senhor. Então amanhã, no horário das 9 horas da manhã, Diácono Moreira orando por todos nós, pregando a palavra de Deus e Deus nos abençoando. Também se faz necessário avisar a todos que a partir das 14 horas da tarde, nós temos ali o cooperador Vanderlei, também outro servo de Deus usado na libertação, usado na revelação, estará com todos nós ali no segundo culto a partir das 14 horas da tarde. E para nós encerrarmos o dia de segunda-feira, nós temos aquele culto em especial às 19 horas da noite, e amanhã, nessa ocasião, o culto estará na total responsabilidade do Departamento Mulheres de Fé, mulheres na peleja, mulheres de oração, mulheres que buscam ao Senhor, que têm orado, que têm jejuado, ali na liderança da consagrada mulher de Deus, irmã Patrícia. Então amanhã, segunda-feira forte, segunda-feira abençoado por Deus, aquele culto em especial, o culto das mulheres de fé. E eu já quero aqui soltar ao vivo para vocês aquele convite especial das mulheres de fé, que contam com a sua presença amanhã.
1: A paz do Senhor a todos os ouvintes do programa Voz da Libertação. É com muita alegria que eu convido a todos os irmãos e as irmãs para amanhã o nosso culto Mulheres de Fé, aonde vai estar conosco a nossa irmã cooperadora Dirlene, pregando a palavra do Senhor e orando em nosso favor, aonde vai dar-se início a poderosa campanha Eu Vim por Causa das Tuas Palavras. E eu tenho a certeza que Deus tem uma palavra especial para você. Deus tem uma bênção preparada para você neste dia, segunda-feira, o grande culto com as mulheres de fé de Ponta Grossa. O endereço é muito fácil, é Avenida Anita Garibaldi, número 100. Não falte, venha você e a sua família para receber as bênçãos de Deus.
0: Você ouviu, amado ouvinte? Você ouviu esse convite abençoado da irmã Daniele, já convidando você, convidando para a sua família, para amanhã, a partir das 19 horas, estará ali as mulheres de fé, mulheres que estão na oração, mulheres que estão no jejum, mulheres que realmente são um círculo de oração. Porque muitas vezes nós vemos círculo da confusão, mas aqui na Igreja Deus e Amor nós temos mulheres que oram, mulheres que se consagram, e como consequência, como fruto de tudo isso, Deus tem operado através do Ministério das Mulheres de Fé. São 17 horas com mais 30 minutos no horário de Brasília. Eu sou seu irmão e amigo em Cristo, cooperador Daniel Fertes, e iremos com todos vocês até as 19 horas. Já quero agradecer aqui a todos os ouvintes que já estão sintonizados na Antena Sul FM, seja no rádio, seja no celular, seja talvez na internet, porque hoje, com o advento da internet, em qualquer lugar aqui do planeta você pode ouvir a rádio Antena Sul, essa rádio que vai mais longe, a rádio que praticamente está na sintonia de um terço das cidades paranaense, alcança também algumas cidades de São Paulo, de Santa Catarina, e também pelas ondas amigas aí da internet. É uma rádio que tem um alcance mundial. Então que Deus abençoe você que está nos ouvindo, talvez esteja pelas estradas do nosso imenso Brasil, talvez esteja viajando no seu caminhão, no seu carro, talvez você esteja no seu trabalho, né? Porque temos pessoas que trabalham no domingo. Então que Deus abençoe a sua audiência, Deus abençoe você que está nos ouvindo. Já quero aqui passar o número da Rádio Antena Sul. Você que quiser mandar mensagem aqui para nós, para pedir oração por você, pela sua família, no decorrer do final dessa programação, nós iremos separar alguns minutos para orarmos por você. Qual é o número da Rádio Antena Sul, irmão Daniel? O número é muito fácil. O código é 42-8409-1431. 42-8409-1431. Esse é a Rádio Antena Sul FM, esse é a rádio que vai até você trazendo essa belíssima programação, A Voz da Libertação.

0: paz do Senhor, queridos irmãos, ouvintes e internautas. Esse quem vos cumprimenta é o seu irmão em Cristo, pastor Amadir Lemos, pastor responsável pela Igreja Pentecostal Deus e Amor. E eu tenho um convite todo especial para você para o mês de agosto. Isso mesmo, a partir do dia 4 do mês de agosto, dia 4 será uma terça-feira. Nós entraremos em 7 dias de campanha, oração, jejum e a palavra. E esta campanha terá a temática A Semana da Conquista. O Espírito Santo de Deus trouxe esta revelação ao meu coração para no mês de agosto nós entrar em 7 dias, aonde terça-feira, o primeiro culto, nós vamos abrir a Semana da Conquista com oração e jejum e uma palavra profética. A Bíblia diz, porque para Deus nada é impossível. E esta Semana da Conquista será a semana que você que está me ouvindo, pastor, eu quero sair do aluguel, quero comprar a minha casa própria. Nós vamos jejuar, Deus vai te dar a condição. Nós vamos sair, você quer sair dessa enfermidade que está atrapalhando a sua vida, nós vamos orar, traga os seus exames, serão 7 dias consecutivos e nós vamos orar em teu favor. Nestes 7 dias da Semana da Conquista, você vai conquistar o impossível de Deus. Nós estaremos fazendo um formulário e neste formulário você vai fazer o seu pedido de oração. E nós estaremos orando durante esses 7 dias pelas causas impossíveis. Empresas que estão em falência, casamentos que estão sendo destruídos, serão restaurados, porque o nosso Deus vai fazer você conquistar o extraordinário. Do dia 4 de agosto, terça-feira, ao dia 10 de agosto, que será numa segunda-feira. 7 dias de oração, jejum e palavra. E eu tenho certeza que o nosso Deus abrirá as comportas dos céus. 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Espero você e a sua família.
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3: É isso aí, ouvinte, você ouviu a chamada do nosso pastor Amadir Lemos, homem de Deus de oração, de jejum, e nós temos a certeza que este propósito para o mês de agosto já foi assinado no céu.

0: com o decreto do nosso Deus. Deus abençoe a sua audiência, Deus abençoe a minha esposa que está ouvindo, Deus abençoe os meus sogros lá da cidade de Nova Londrina, a quase 600 quilômetros daqui, que estão na audiência dessa programação. Deus abençoe, que o Senhor Jesus venha estender as mãos e vos recompensar. São 17 horas com 37 minutos. Lembrando a todos que o endereço da nossa sede estadual é muito fácil. É rua Anita Garibaldi, número 100, aqui na cidade de Ponta Grossa, na responsabilidade do homem de Deus, pastor Amadir Lemos. Vamos ouvir mais um louvor, você que está nos ouvindo. Vamos ouvir mais um louvor para o seu elevo, para a sua edificação espiritual. Vamos ouvir agora o louvor Tu És Precioso, na voz de Débora Miranda. Um louvor que fala da nossa devoção ao Senhor nosso Deus. Com todos nós agora, às 17 horas e 38 minutos, na voz de Débora e Miranda, louvor, Cristo, Tu és precioso.
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1: Muito bem, ouvintes, já são 17 horas com 43 minutos aqui na cidade de Ponta Grossa. E estamos ao vivo com vocês no programa A Voz da Libertação. Lembrando que ainda dá tempo de você participar do culto de hoje à noite, logo mais às 19 horas. Estará ali todo o departamento jovem, o departamento Expansão Jovem, aqui de Ponta Grossa. E nesta noite teremos um pastor muito abençoado por Deus, pastor Ronaldo, juntamente com a sua esposa, a irmã Joelma. Eles estarão aqui pregando a palavra de Deus, orando por todos nós e Deus nos abençoando. Então, quero convidar você, a tua casa, a tua família, para hoje à noite, venha cultuar conosco, venha conhecer a Igreja Deus e Amor, uma igreja abençoada por Deus, uma igreja que já está consolidada no Brasil e no mundo, através da oração, através do jejum, através da palavra, e como consequência de tudo isso, muitas almas, muitas vidas têm sido libertas, têm sido transformadas, têm sido abençoadas por Deus. Já vamos aqui soltar mais uma vez uma vinheta do convite para o propósito de agosto. Agosto estaremos naquele propósito abençoado por Deus, aonde será a Semana da Conquista. Serão 7 dias abençoados por Deus, aonde o pastor Amadir, juntamente com toda a equipe de pastores, de obreiros, obreiras, estarão em jejum, estarão em oração, para que grandes conquistas aconteçam na nossa vida. Nós sabemos que o nosso Deus, ele é onipotente. Ele tem esse atributo maravilhoso que é a onipotência. Lucas 1:39 diz que para Deus nada é impossível. Então, você que me ouve, basta nós termos fé. O apóstolo Tiago escreve que sem fé é impossível agradar a Deus. Então, faça esse propósito com nós, faça com Deus esse propósito. Eu não sei qual é a causa mais urgente da tua vida, seja financeira, seja no seu casamento, seja espiritual. Deus, ele tem todo o poder. E se nós tivermos 1% de fé, o Senhor, ele vai mostrar para nós que ele é o Deus da nossa vida. Então vamos ouvir mais uma vez essa chamada para o mês de agosto, com todos nós agora, pastor Amadir Lemos, fazendo essa chamada especial.
2: A paz do Senhor, queridos irmãos, ouvintes e internautas. Esse quem vos cumprimenta é o seu irmão em Cristo, pastor Amadir Lemos, pastor responsável pela Igreja Pentecostal Deus e Amor, e eu tenho um convite todo especial para você para o mês de agosto. 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Nós entraremos em 7 dias de campanha, oração, jejum e a palavra. E esta campanha terá a temática A Semana da Conquista. O Espírito Santo de Deus trouxe esta revelação ao meu coração para no mês de agosto nós entrar em 7 dias, aonde terça-feira, o primeiro culto, nós vamos abrir a Semana da Conquista com oração e jejum e uma palavra profética. A Bíblia diz, porque para Deus nada é impossível. E esta Semana da Conquista será a semana que você que está me ouvindo, pastor, eu quero sair do aluguel, quero comprar a minha casa própria. Nós vamos jejuar, Deus vai te dar a condição. Nós vamos sair, você quer sair dessa enfermidade que está atrapalhando a sua vida, nós vamos orar, traga os seus exames, serão 7 dias consecutivos e nós vamos orar em teu favor. Nestes 7 dias da semana da conquista, você vai conquistar o impossível de Deus. Nós estaremos fazendo um formulário e neste formulário você vai fazer o seu pedido de oração e nós estaremos orando durante esses 7 dias pelas causas impossível, empresas que estão em falência, casamentos que estão sendo destruídos, serão restaurados, porque o nosso Deus vai fazer você conquistar o extraordinário. Do dia 4 de agosto, terça-feira, ao dia 10 de agosto, que será numa segunda-feira, 7 dias de oração, jejum e palavra. E eu tenho certeza que o nosso Deus abrirá as comportas dos céus. Juanita Garibaldi, número 100, Igreja Pentecostal Deus e Amor, sede estadual de Ponta Grossa. Espero você e a sua família.
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1: Já são 17 horas com mais 49 minutos e todos nós já ouvimos aí esse convite especial. Essa semana que vai ser impactante aqui na cidade de Ponta Grossa. Eu já tenho a certeza que vamos ouvir muitos relatos, muitos testemunhos do que Deus vai fazer aqui nesse propósito de 7 dias intitulado A Semana da Conquista. Muito bem, ouvintes, são 17 horas com 50 minutos. Esse é o nosso programa Voz da Libertação. Um programa que pertence à Igreja Deus e Amor. Esta é uma edição local aqui da cidade de Ponta Grossa, onde temos culto diariamente em 3 horários. Às 9 horas da manhã, às 14 horas da tarde e também às 19 horas da noite. Você que trabalha de noite, você pode ir de manhã, você pode ir à tarde, ou você que trabalha no período diurno, você pode cultuar conosco no período da noite. Nós temos em especial ali também o culto de terça-feira. Já quero chamar a atenção de todos os membros, todos os obreiros, todos os dirigentes, os conselheiros, o pessoal das finanças, os financeiros, os jovens. Terça-feira nós temos aquele culto que nós não podemos faltar, que é o culto do ensinamento da palavra de Deus, aonde o pastor Amadir estará lá conosco, trazendo a palavra do Senhor, nos ensinando conforme as escrituras nos ensinam. Nós não podemos faltar, você membro, você obreiro, você dirigente. Se nós não sentarmos para aprender, nós nunca vamos poder levantar para ensinar alguém. Então esses cultos de terça-feira são cultos abençoados por Deus. Cada terça-feira que eu vou é uma concentração, tem

0: aquela oração forte, Deus usando o seu servo pastor Amadir nos dons da revelação, usando na palavra, enfim, são vários e vários os relatos de pessoas que são alcançadas por Deus, né? O nosso irmão e amigo Edson já vai estar achando para nós aqui alguns testemunhos do que Deus tem feito na igreja pentecostal Deus e Amor. Estamos vivendo um tempo de avivamento espiritual. Talvez a gente fique só olhando para a história, né? Analisando a cronologia bíblica, a cronologia da própria história. E quando nós analisamos, nós ficamos nos questionando: quando será que vai ter um avivamento para o período que estamos vivendo? Nós já vimos vários avivamentos desde o início da igreja primitiva até o final ali do século 20. Nós vimos muitos avivamentos, Deus levantando homens, reformadores, avivalistas, pré-reformadores, evangelistas, homens que marcaram a história, que marcaram a sua geração, que foram Elias de Deus para a sua época e para seu período. E talvez nós pensamos: será que para o nosso período, será que para o século que estamos vivendo, nós vamos viver um avivamento? Nós vamos experimentar o poder de Deus de uma forma plena, de uma forma sobrenatural? Eu tenho certeza que se todos nós tivermos no nosso coração a vontade, o desejo de orar, de chorar, de derramar lágrimas, de buscar a Deus pelas almas perdidas, o Senhor vai derramar um grande avivamento. Então vamos ouvir agora alguns relatos de testemunhos e milagres de Deus.
1: O Espírito Santo de Deus, ele me mostra que uma pessoa da revelação do céu, o Senhor me mostra que o diabo te toma com uma ansiedade e chega até te faltar o ar. O inimigo lança essa ansiedade em você, parece que você vai morrer. Aonde está essa pessoa? Vem aqui na frente. Aleluia. Faz tempo que a senhora sente isso? Faz tempo que a senhora sente isso? 8 anos? A senhora crê no milagre?
2: Creio.
1: Feche os seus olhos. Espírito de Deus toca sobre a vida dela. Ela nunca mais vai sentir isso. O Senhor vai tocar sobre a vida dela, ela vai ser livre disso. Toca do alto da cabeça até as pontas dos pés. E que essa ferramenta de Satanás venha ser destruída e o teu nome venha a ser glorificado aqui agora. Em nome de Jesus. Amém. Recebe o milagre de Deus.
3: Salve, Senhor, irmãos e irmãs da Rádio Pentecostal Deus Amor. Me chamo Thalita, moro aqui em Oficinas, Ponta Grossa. Tenho a relatar um testemunho que Deus fez na vida do meu filho, João Gabriel, de 13 anos. E tinha caído, chegou a bater a costela, né? No entanto, levando ele no médico, né, fizemos todos os exames, o médico especialista, né, ortopedista, relatou que ele tinha quebrado uma costela. Isso foi no domingo. Daí era só para fazer repouso, mas a gente crendo na vitória que Deus é maior em nossa vida, né, e a gente tendo fé em Deus, fomos na igreja na terça-feira, no culto de doutrina, onde o pastor Carlinhos estava ministrando a palavra de Deus, né? E eu falei pro meu filho: coloca a mão na sua costela e ora, porque a gente tem que ensinar eles, irmãos, usar a fé, né? Porque a gente cria os nossos filhos no caminho do Senhor, né? Sabendo que qualquer coisa que eles precisam, eles têm que recorrer a Jesus. E nisso, meus amados irmãos, ele orou ali no culto, né? Ele fez a oração dele para Deus. E eu falei pro meu esposo, eu vou levar ele em outro médico, porque, né, para ter acompanhamento, porque a costela dele tá quebrada. Marquei um médico na quinta-feira, levei ele na clínica, né, de especialista, ortopedista. Chegamos lá, o doutor fez novos raio-x, e a honra e glória no nome do Senhor Jesus, irmãos e irmãs que estão nos ouvindo, ele não tinha nenhuma costela quebrada. Até o médico falou: mãe, onde que a costela está quebrada? Não estou vendo costela quebrada em nenhum ângulo. Daí, glorifiquei a Deus, porque eu sei que naquele momento, na terça-feira à noite, quando meu filho colocou a mão na costela dele,

0: Ano, irmão, que olha, eu tenho 5 pastas, irmão, lá na minha casa, eu não trouxe porque eu esqueci. E tanto exame, mais de 20 exames, irmão. E o médico me tratava, eu, mas nem ele sabia, eu acho, que do que ele estava me tratando, porque até hoje eu também não sei do que ele me tratava. Era assim uma doença, irmão, que era instantâneo. Eu tava bem, de repente eu já ficava mal, assim, irmão, e me inchava instantâneo o olho e tudo, e eu tinha que tomar medicamento. Eu medicava, só dava aquela passadinha e de repente voltava. E ultimamente, irmão, era quase todo dia dava isso e eu passava mal. Meus filhos corriam comigo, irmão, pro médico. Teve uma vez que eles me levou, eu muito mal, 3 vezes no dia, irmão. 3 vezes no dia. E agora, eu não lembro o nome da campanha, que foi o último dia da campanha que eu tive aqui. Da... que estava sendo feita, né? Isso. Então, eu entrei aqui, irmão, só Deus sabia como que eu tinha entrado. Até que vim meio assim, com medo de passar mal. E quando eu cheguei aqui, o Senhor usou, irmão, e eu fui revelado que ali eu tinha uma doença, né, que me atacava e eu passava muito mal, mas não disse também que doença que era, irmão. E tá, irmão, aí quando foi na hora que nós veio aqui na frente, que o irmão veio orar, irmão, eu senti assim como se um gelo gelou assim o meu corpo todo, minhas pernas, tudo, irmão. E ali eu fiquei preocupado, meu Deus, o que será que tá acontecendo? Dali um pouco começou a esquentar a sola do meu pé, foi subindo, nunca mais, nem remédio eu não tomei.
1: Glória a Deus,
0: eu recebi o milagre, tô curado em nome de Jesus.
1: Glória a Deus. Quem curou a irmã?
0: Jesus Cristo, nosso Deus.
1: O Espírito Santo de Deus, ele me mostra que uma pessoa que do lado direito a sua visão está muito fraca, e o Senhor está tocando na tua visão aqui hoje. Aonde está essa pessoa? Meu Deus, lá levantou a mão, pode receber de Deus, pode glorificar a Deus.
2: Não tinha ninguém que batalhasse. Escute, hoje o pai não é Jessé, hoje o pai é o que está nas alturas. Ele está dizendo assim: pega esse alimento e vai levar para os teus irmãos que estão em guerra. Tem pessoas da sua família que estão em guerra, tem pessoas no seu lar que estão em guerra, tem familiares teus que estão prestes a se separar, tem gente que está prestes a tirar a vida, mas você vai lá levar alimento. Alimento é a palavra. E quando você chega lá, você vai se deparar com o diabo desafiando os teus, mas eu quero te dizer que eu vou te usar para você colocar o gigante por terra através desse dia. Marca bem esse dia. Quem crê nessa palavra, levante a mão. A Bíblia vai dizer que quando de Davi disseram assim: olha, o que você está fazendo aqui, rapaz? Com quem tu deixou aquelas pouquinhas ovelhas? Você é um simples pastorzinho, o que você está fazendo aqui? E Davi levou o alimento e disse assim: eu quero saber como é que está a guerra. O que que você quer saber de guerra? De guerra você não entende. Mas ele não sabia que o Senhor dos Exércitos estava com Davi. A Bíblia vai dizer que naquele momento Davi vai descobrir como é que está a guerra. E naquele instante ele vê um homem por 40 dias desafiando o povo de Deus. Ninguém vai para a batalha. E Davi disse: eu entro nessa batalha. Eu me disponho a entrar nessa batalha. Quem se dispõe a lutar pela sua causa, pela causa da sua família, levante a mão. Você não vai entrar para perder, você vai entrar para minar o inferno. Talvez o diabo já fez morar dia lá dentro da sua casa, lá dentro do seu lar. Tem pessoas que estão depressivas, mas a partir de hoje o Espírito de Deus está me dizendo, para dizer para você que você está sendo enviado para voltar para dentro da sua casa e dizer assim: eu fui ungido na tarde de sexta-feira, o dia 29, com uma unção diferenciada para vencer.
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4: Muito bem, ouvintes, nós acabamos de ouvir aí relatos de fé, relatos de milagres, de pessoas que foram alcançadas por Deus na Igreja Pentecostal, Deus é amor. E você pode ser a próxima pessoa a ser alcançada, a tua família pode ser a próxima pessoa a ser liberta por Deus. Basta você

confiar e comparecer em uma igreja pentecostal, Deus é amor. Aqui na cidade de Ponta Grossa, nós temos várias igrejas em determinados bairros, mas a nossa sede mãe, a nossa sede estadual, ela está localizada na rua Anita Garibaldi, número 100. Nós temos culto em três horários, pela manhã, pela tarde e pela noite. Esta aqui é uma obra que está na responsabilidade, na administração do homem de Deus, pastor Amadir Lemos. São 18 horas já, 18 horas com 3 minutos, estaremos com todos vocês até as 19 horas. E nesse momento já vamos preparar um louvor na voz de Pedro, Paulo e Gabriel, louvor Desistir Jamais. Um louvor antigo aí da rádio Deus é Amor, mas um louvor que vai falar com você, que vai falar ao seu coração. Já quero agradecer você que está nos honrando com a sua visita. Aonde chegar as ondas amigas do Rádio Antena Sul FM, onde chega as ondas amigas da Rádio Antena Sul FM, que Deus abençoe a sua audiência, que Deus abençoe a sua família. Fica conosco até as 19 horas. Nesse momento, sobe ao som aqui da Rádio Antena Sul FM, na voz de Pedro, Paulo e Gabriel, louvor Desistir Jamais.

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1: É, queridos ouvintes, nós acabamos de ouvir essa belíssima faixa musical na voz de Pedro, Paulo e Gabriel, louvor Desistir Jamais. E realmente desistir é uma palavra que não pode estar no vocabulário de nós cristãos, porque Jesus falou que todas as coisas cooperam para o bem daqueles que amam a Deus. Muitas das vezes passamos por problemas, por dificuldades, muitas das vezes passamos por desertos, por vendavais, mas o importante é nós saber que se nós aceitemos a Jesus, que se nós entregamos a nossa vida, o nosso coração para Ele, Ele está cuidando de nós. Ele não vai nos abandonar, mas Ele vai ser conosco. Vale lembrar aos irmãos que hoje à noite, a partir das 19 horas, hein? Ainda dá tempo de você se preparar, de você se arrumar e comparecer hoje à noite ali no culto do Expansão Jovem, aquele culto jovem abençoado por Deus, aonde vai estar ali o projeto Expansão Jovem, o departamento jovem da Igreja Deus e Amor, jovens abençoados por Deus, que vão estar ali te recebendo, recebendo a sua família, recebendo a sua casa, trazendo uma palavra de Deus ao seu coração, e você e sua família vão ser abençoados por Deus. E hoje, nessa ocasião, neste domingo, dia 19 de julho, neste domingo abençoado, estará conosco a partir das 19 horas, trazendo a palavra de Deus, o pastor Ronaldo. Ele, juntamente com a sua esposa, é um homem abençoado por Deus, que Deus usa no louvor, Deus usa na palavra, e hoje não será diferente, mas hoje vai ser um culto abençoado por Deus. Qual é o endereço, irmão Daniel? O endereço é muito fácil: Rua Anita Garibaldi, número 100, aqui na região do Nova Rússia, uma região de fácil acesso, uma região próxima ao centro. Temos estacionamento, temos obreiros ali para cuidar do seu carro, para cuidar da sua moto. Temos também ali o departamento infantil, né? A escolinha O Pequeno Galileu, onde tem mulheres de Deus, as professoras capacitadas para ensinar as crianças ali no caminho que ela deve andar, para transmitir a palavra de Deus na linguagem infantil. Porque nós sabemos que a criança, elas necessitam de uma linguagem especial para aprenderem a palavra de Deus. Na cultura judaica, uma criança com 5 anos de idade, ele já começa a estudar as leis de Moisés. Ele já começa a estudar ali o Decálogo, os 10 mandamentos, o nosso Antigo Testamento, da nossa Bíblia. E por volta de estudo mais ou menos uns 10 anos. E aí eles já começam, se quiserem, já começam se especializar, se tornar especialistas na lei de Moisés em si. Então, quando as crianças lá de Israel tinham 5 anos, já começavam a estudar, a aprender a palavra de Deus. Muitos fariseus, saduceus, porque os judeus entendiam que já desde pequeno a criança já tinha que ter intimidade com a palavra de Deus. Então, nós vivemos nesse período tão difícil, tão triste. Eu olho hoje em dia, eu fico triste, porque nós vemos hoje que as crianças estão entregues ao entretenimento, estão entregues à internet, entregues aos celulares, né? Os irmãos ouvintes vão de concordar comigo que hoje em dia as crianças não brincam mais, não desenvolvem mais as atividades de antigamente, mas estão presas no celular, e muitas das vezes o pai e a mãe não vê o que a criança está vendo, não cuida. né, para se livrar ali da criança. Mas se você é um homem de Deus, uma mulher de Deus, eu te convido, por favor, cuida do teu filho, tenha amor pelo teu filho, porque a Bíblia nos fala que para ensinar o menino no caminho que ele deve andar. Então, ensine a tua criança a buscar a Deus, é claro que da forma dela, do jeito dela, não roubando a infância daquela criança. E Deus vai abençoar você, ele vai ser um adulto abençoado por Deus, vai seguir os teus passos. Eu tenho certeza disso. Então, mais uma vez, convidando vocês, na igreja Deus é Amor, nós temos culto todos os dias, em 3 horários, às 9 horas da manhã, às 14 horas da tarde e também às 19 horas da noite. Quero já convidar também para amanhã, hein? Em especial, às 19 horas, estará ali a equipe das mulheres de fé, mulheres que oram, mulheres que jejuam, mulheres que buscam a Deus. Amanhã, a partir das 19 horas, já estará no Santo Altar do Senhor, uma mulher de Deus orando por você, pela tua família. E amanhã também pregando a palavra de Deus, a cooperadora Dirlene Jensen. Você mulher, é óbvio que não é somente um culto para mulheres, mas em especial você mulher, venha para você acompanhar o trabalho que está sendo desenvolvido ali juntamente com a irmã Patrícia, irmã Daniela, que estão desenvolvendo esse brilhante trabalho com as mulheres de Deus, mulheres de oração. Mulheres que oram, que buscam a Deus pela sua família e como consequência Deus tem nos abençoado. Todos nós estamos aqui porque somos fruto de pessoas que oraram por nós, seja uma mãe, seja uma esposa, seja um pai, enfim, estamos aqui porque alguém ora por nós. Que Deus abençoe a você que está na audiência dessa programação. Já vamos ouvir mais um louvor. Louvor é A Última Lágrima, na voz de Débora Ileia. Você ouvinte vai ouvindo essa programação, já vai preparando a sua palavra, que daqui a pouco mais estaremos transmitindo uma palavra de Deus. Agora com todos nós, na voz de Débora Miranda, o louvor A Última Lágrima.

0: irmãos do programa Voz da Libertação, que tem imenso prazer de saudar a todos. É sua irmã Cris, irmã Patrícia, onde eu quero deixar um convite especial para amanhã, no dia 20 de julho, onde estará ali dando início a uma poderosa campanha, onde a serva do Senhor, a nossa irmã cooperadora Dirlene, vai estar ministrando a palavra do Senhor. Eu queria convidar todos para você vir junto conosco ali, receber a bênção das mãos do Senhor, aonde o endereço fica muito fácil, fica na rua Anitta Garibaldi, número 100, no Nova Rússia. Venha receber a bênção do Senhor, as servas do Senhor, estamos todas ali, vamos adorar o Senhor, louvar a Deus, orar em teu favor, vai ser um prazer receber você e toda a sua família. Venha junto conosco fazer essa campanha, porque eu creio que o Senhor tem coisas grandes através dessa campanha a realizar a vida de todos vocês. Talvez você está aí triste, angustiado, desanimado, venha, porque o Senhor tem uma vitória para a tua vida. Recebo a bênção das mãos do Senhor e um abraço em Cristo Jesus e a paz do Senhor Jesus.
1: Muito bem, ouvintes, já são 18h20 e todos nós já ouvimos aí esse abençoado convite da serva de Deus, irmã Patrícia. Então, mais uma vez, né, convidar vocês para amanhã ali, temos esse culto especial com as mulheres de fé, mulheres que oram, mulheres que jejuam e como consequência Deus faz milagres. Lembrando a todos que Deus, ele ainda não mudou. Deus, ele não mudou, ele não vai mudar a sua essência. Ele continua sendo onipotente, onipresente, onisciente. Ele é eterno, ele é imutável. Ele é um Deus todo poderoso. E por mais que exista uma linha teológica que defenda que os dons espirituais já se cessaram ali com a igreja primitiva, temos essa linha teológica que defende, mas nós não cremos nisso. Nós cremos que os dons ainda continuam a operar nos dias de hoje. Nós cremos que nos dias de hoje Jesus cura, Jesus salva, Jesus liberta, Jesus fala com a igreja através dos dons de línguas estranhas, do dom de profecias. Em muitos sinais que acontecia na igreja primitiva, ainda acontecem no dia de hoje. O nosso evangelho não é um evangelho cessacionista, não. Nós cremos nos milagres, nós cremos nos dons, nós cremos que uma igreja sem o Espírito Santo, sem a operação do Espírito Santo, é apenas um clube social. É apenas uma ortodoxia morta, é apenas uma palestra sobre a Bíblia. Sem o Espírito Santo, como é que o pecador vai ser convencido a entregar a sua vida para Jesus? Sem o Espírito Santo, quem é que vai convencer o pecador a largar os seus maus caminhos, a parar de adulterar, a parar de roubar, de prostituir? É o Espírito Santo que convence o homem do pecado, da justiça e do juízo. Também o Espírito Santo, conhecido como Paráclito, ele é o nosso advogado, intercessor, que nos defende diante de Deus. A Bíblia nos fala que nós temos um acusador chamado Satanás, mas ao mesmo instante nós temos também o nosso defensor, o nosso advogado, que é o Espírito Santo de Deus. Eu me lembro de Davi no Salmo de número 51. Ele, em outras palavras aqui, conjecturando o que ele falou, parafraseando, ele vai dizer: Senhor, pode tirar de mim o meu reino, pode tirar o meu exército, as minhas conquistas, tudo que eu conquistei durante o período que eu já administrei aqui o reino de Israel, podem ser tirado da minha mão. Mas, por favor, não retire de mim o teu Espírito Santo. Não afaste de mim a tua presença. Porque para Davi o Espírito Santo era mais valioso, mais precioso do que os tesouros, do que as conquistas. Porque o Espírito Santo, ele tem um valor. 18h24 e vamos ouvir agora pela última vez aquela chamada do nosso pastor Amadir para o mês de agosto. Talvez você sintonizou o teu rádio agora e ainda não ouviu, mas mês de agosto está chegando. E chegando o mês de agosto, nós teremos esse propósito especial intitulado A Semana da Conquista. Preste atenção, ouça com atenção o que Deus preparou para a Igreja Deus e Amor aqui de Ponta Grossa. Com todos nós agora, o homem de Deus, pastor Amadir, convidando nós para este grande propósito. E logo na sequência, voltamos com todos vocês.
2: A paz do Senhor, queridos irmãos, ouvintes e internautas, esse quem vos cumprimenta é o seu irmão em Cristo, pastor Amadir Lemos, pastor responsável pela Igreja Pentecostal Deus e Amor, e eu tenho um convite todo especial para você para o mês de agosto. 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E esta Semana da Conquista será a semana que você que está me ouvindo, pastor, eu quero sair do aluguel, quero comprar a minha casa própria. 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Nestes 7 dias,

0: da Semana da Conquista, você vai conquistar o impossível de Deus. Nós estaremos fazendo um formulário e neste formulário você vai fazer o seu pedido de oração. 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
3: Muito bem, ouvintes, já ouvimos aí esse convite, essa convocação para o mês de agosto. A Semana da Conquista, aonde Deus vai operar em diversas causas em que nós precisamos. E é óbvio que nós temos que ter essa fé de abrir o coração para Deus. A palavra do Senhor diz, buscar-me-eis e me achareis, quando me buscardes de todo o vosso coração. Então o segredo para nós alcançarmos o favor imerecido de Deus, a graça, é nós buscarmos a Ele com o coração. Este tem que ser o nível, esta tem que ser a sintonia da nossa busca com o coração. Não apenas com a garganta, não apenas com a nossa voz, mas com o nosso coração. Que Deus abençoe, já são 18 horas mais 29 minutos. E vamos nesse momento entrar na palavra de Deus. A minha Bíblia está aberta aqui no livro de Lamentações de Jeremias, capítulo de número 3 e verso de número 29. Livro de Lamentações de Jeremias. Número 3, verso 29, está escrito assim a palavra do Senhor: ponha a boca no pó, talvez assim haja esperança. Vamos ler novamente: ponha a boca no pó, talvez assim haja esperança. Queridos irmãos que nos ouvem nesse momento, essa passagem, ela escrita pelo grande profeta de Deus chamado Jeremias, o famoso profeta chorão da Bíblia. O livro de Lamentações, ele foi escrito por Jeremias em um período de caos, em um período de adversidades, aonde no livro próprio que tem o seu nome, Jeremias, ele já tinha avisado Israel, ou melhor, tinha avisado o Reino do Sul, o Reino de Judá, que se Judá não se convertesse, se Judá não voltasse novamente para Deus, pois eles estavam longe de Deus, eles iriam ser cativos, eles iriam ser levados cativos pela grande nação que se levantava em ascendência, a nação da Babilônia. E a Bíblia nos fala, quando nós analisamos o contexto bíblico, por mais que Deus usou Jeremias e também outros profetas para avisar do eminente cativeiro babilônico, o povo de Judá não se arrependeram. O povo de

Judá não deixaram os seus pecados. O povo de Judá não abandonou as suas práticas delituosas. Então, como consequência a tudo isso, Deus vai permitir que a nação da Babilônia, liderada pelo rei Nabucodonosor e pelo seu general Nebuzaradã, cerquem a cidade, sitiem a cidade de Jerusalém, e em cerca de três grandes investidas, três grandes levas, eles conquistem essa cidade. Eles vão derrubar os muros de Jerusalém, eles vão queimar as moradias, os palácios, o templo de Jerusalém, o local sagrado, supremo, sagrado para os judeus. E então agora Israel vai ser levado, Judá vai ser levado cativo para a Babilônia. Jovens, mulheres, políticos, todos foram. A Bíblia nos fala que só ficou em Jerusalém, em meio às cinzas da cidade, aqueles mais pobres que viviam na mendigância. Então, quando Isaías vê que ele falou e o povo não deu bola, e como consequência chegou o castigo de Deus, ele vai começar a chorar, ele vai começar a se lamentar. Então ele escreve o livro de Lamentações como uma forma de expressar o seu sofrimento, uma forma de expressar o seu choro, uma forma de expressar os sentimentos da alma desse profeta. Então a Bíblia nos fala que Jeremias, olhando todo esse cenário, ele é inspirado pelo Espírito Santo, ele vai escrever: põe a boca no pó, porque talvez assim haja esperança. O que Jeremias estava tentando nos falar? Ele estava tentando nos falar que é para nós descer do nosso salto e se humilharmos, ponharmos a boca no pó. Em segundo lugar, ele vai tentar nos falar que nós temos que voltar para a oração. Ele nos fala através desta palavra que nós temos que voltar a buscar a Deus, voltar a buscar a glória, buscar a presença de Deus, porque assim a esperança vai voltar. Não há outro caminho, não há outra forma, não há outra saída, não há outro conselho, não há outra ordem, não há outra forma a não ser se voltar novamente para Deus. Porque o povo de Judá agora estavam cativos, Jerusalém destruída. Mas todas as vezes que o homem se volta para Deus e se arrepende dos seus pecados, o céu faz festa. Então a Bíblia nos mostra que Jeremias vai se lamentar pela cidade de Jerusalém. Uma cidade que foi, outra hora, uma cidade luxuosa, uma cidade que era a capital da religiosidade judaica, era uma cidade de luxo, onde só tinha nobres, onde só tinha intelectuais. Agora estava em cinzas, agora estava no pó. Então, a solução para a nossa vida, estamos vivendo períodos semelhantes ao período de Israel, ao período de Judá, momentos de muitos que estão virando as costas para Deus. E quando viramos as costas para Deus, todas as áreas da nossa vida, elas entram em decadência. Mas ainda há uma solução para mim, uma solução para você. Dá tempo de nós dobrarmos os nossos joelhos, ponharmos a nossa boca no pó, levantarmos a mão e reconhecermos que sem Deus nós não somos nada.
Ainda dá tempo de nós orarmos pela nossa nação, pela nossa cidade, pelo mundo que precisa de Deus, esse mundo perverso, esse mundo idólatra, esse mundo pagão, esse mundo que virou as costas para Deus, que adora mais a criatura do que o Criador. E nós, como cristãos, temos que ser a luz para esse mundo, o sal para a terra e a luz para esse mundo. Temos que levar essa palavra para o mundo, que o mundo precisa se voltar para Deus, que precisam voltar os olhares novamente para o Criador, porque assim talvez a esperança volte para nós, assim o renovo espiritual volte para nós, assim Deus se volte para nós e como consequência iremos ser abençoados novamente. Faz quanto tempo que você já se esqueceu de Deus, meu irmão? Muitas das vezes nós não temos mais tempo para passar com Deus. Não temos mais tempo para buscar o nosso Deus. Temos um dia de 24 horas e não dedicamos nenhuma hora para Deus. Ler a Bíblia, não lemos mais, orar, não oramos mais, jejuar, não queremos mais. Nós queremos só o que nos é cômodo. Ficar sentado mexendo em um celular. Muitos assistindo uma televisão. É coisas cômodas, coisas que não nos causem desconforto. É por isso que vivemos uma geração tão longe de Deus. Uma geração entregue aos entretenimentos do mundo secular. Uma geração entregue a Netflix, entregue a tantas coisas que desagradam a Deus. Mas tempo para Deus não temos mais. Mas quando vem uma enfermidade na nossa vida, aí se lembramos de Deus. Quando temos algum familiar internado, aí se lembramos de Deus. Aí se lembramos do jejum, aí se lembramos da oração. Mas Deus está chamando eu e você nessa tarde para voltar a orar, para voltar a jejuar, para voltar a ler a Bíblia, para voltar a buscar a comunhão com Deus, para desligar a televisão e abrir o coração para Deus no seu quarto em oração, porque assim Deus vai voltar para nós novamente e como consequência seremos abençoados, como consequências viveremos o sobrenatural de Deus, como consequência Deus voltará a falar conosco, Deus voltará a nos usar, mas depende do nosso esforço, depende do nosso sacrifício, de sairmos dessas redes sociais que são como se fosse uma areia movediça digital que está te puxando para longe de Deus, porque você não tem mais tempo para orar, você não tem mais tempo para jejuar, você não tem mais tempo de ler a Bíblia e você não está conseguindo enxergar que tudo isso está te afastando de Deus. Mas ainda dá tempo de você se voltar para Deus novamente. Ponhamos a nossa boca no pó. Senhores e senhoras, jovens que me ouvem, ponhamos a nossa esperança novamente em Jesus Cristo, porque Ele é a solução para a nossa vida. Ele é a solução para a nossa alma. A nossa esperança não está no Supremo Tribunal Federal. A nossa esperança não está no Exército Brasileiro. A nossa esperança não está nem no Executivo, nem no Legislativo, nem no Judiciário. A nossa esperança continua mesmo a saber Jesus Cristo de Nazaré. Que Deus abençoe você, que Deus abençoe a tua casa, que Deus abençoe a tua família. Eu quero soltar aqui mais um louvor e depois nós vamos entrar com todos vocês em oração. Vamos ouvir agora na voz de Débora e Leia, o choro.

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1: São 18 horas com 47 minutos. Esse é o meu, esse é o seu, esse é o nosso programa, A Voz da Libertação. Que Deus abençoe aonde está chegando agora as ondas amigas da rádio Antena Sul FM. Eu já quero convidar você, viu? Prepara na sua casa aí um copo com água, põe aí no seu próximo ao seu rádio, próximo aonde está chegando aí as ondas amigas da rádio Antena Sul FM. Talvez uma peça de roupa de alguém que se precisa que ore. E nesse momento já vamos se preparar para a oração. Mas antes eu quero aqui mais uma vez avisá-los que nós temos culto todos os dias na nossa Igreja Deus e Amor aqui de Ponta Grossa. Às 14 horas da tarde, às 9 horas da manhã e às 19 da noite. O endereço é muito fácil. Rua Anita Garibaldi, número 100, aqui no Nova Rússia. Na responsabilidade ali do homem de Deus, pastor Amadir Lemos. Vamos orar, ouvintes, vamos buscar a Deus pela tua casa, pela tua família, pelo nosso lar. Senhor, meu Deus e meu Pai, mais uma vez, Senhor, eu quero te adorar, quero te agradecer por essa oportunidade, por esse privilégio de falar do Senhor, de falar da tua palavra, de falar do teu amor, de falar dos teus atributos, ó Pai. O meu pedido, Senhor, mais uma vez é que o Senhor, nesta tarde de domingo, venha alcançar esse ouvinte que nos ouviu, que tanto precisa, Pai, de uma ajuda. Alcança a sua família nesse momento, alcança a sua casa, alcança aqueles ouvintes que nos mandaram mensagem pedindo oração. Alcança cada um deles, ó Pai. Alcança as suas famílias, Senhor. Pessoas que necessitam do toque das mãos amigas de Jesus. Mas em nome do Senhor, que você venha ser curado agora. Que você venha ser liberto agora. Receba aí na tua casa a cura. Receba na tua casa a libertação. Receba aí na tua casa o milagre agora. Em o nome de Jesus Cristo, pode receber. Em o nome do Senhor, pode receber, pode receber. Porque Deus já está curando. Deus já está transformando. Deus já está libertando. Ó, Pai, eu oro agora por esse ouvinte, Pai, por esta pessoa. Talvez não seja um ouvinte, mas eu oro por esta alma, Pai. Que tudo que ele mais precisa nesse momento é alguns minutinhos, alguns instantes para falar com o Senhor. Talvez seja a última coisa que ele vai fazer na vida dele. Talvez ele está num hospital, talvez está numa cadeia, talvez ele está num acidente, prestes a partir para a eternidade. Mas concede a essa pessoa, Pai, esse tempo, esse minuto, para ela orar, para ela falar com o Senhor, para ela se arrepender. Concede a ele, Pai. Talvez ele está numa UTI, Senhor, entubado, que não consegue movimentar nem os olhos, mas a sua consciência está ativa. Concede a essa pessoa, Pai, essa oportunidade. Salva essa alma, Pai, livra ela do inferno. Liberta essa alma das drogas, ó Pai. Almas que estão sendo aprisionadas no crack, na cocaína, na prostituição, nesses jogos de azar, nesses jogos de apostas. Liberta esta alma, Senhor. A tua palavra diz que o Senhor se manifestou para desfazer as obras das trevas. E a tua palavra diz: conhecereis a verdade e ela vos libertará. Jesus, tu és a verdade, tu és o caminho, ó Pai. Tenha misericórdia de todos nós, ó Pai. Somos tão falhos, somos reclamões. Somos pessoas, ó Pai, que reclamam da vida, que reclamamos do frio, que reclamamos do calor, reclamamos de ter só a mesma carne todo dia, mas

0: Tenha misericórdia de nós, Senhor. Nos ajude a olharmos para nós mesmos e reconhecermos que o Senhor é maravilhoso para nós e que o simples fato de estarmos vivos já devemos levantar as mãos para cima e te adorar. Abençoa, Senhor, toda esta nobre audiência, aonde chegou as ondas amigas da rádio Antena Sul FM, ó Pai. O Senhor tem poder de curar, o Senhor tem poder de salvar, o Senhor tem poder de transformar. Abençoa, Senhor, os políticos desse país, ó Pai. Repreenda todo esse demônio que paira sobre eles, esse demônio da corrupção, que desviam dinheiro, Pai, de pessoas que precisam. Tenha misericórdia da nossa nação, ó Pai. Fica conosco, Pai, durante essa semana que se inicia. Receba a cura, receba o milagre de Deus na tua casa agora, em o nome de Jesus Cristo.
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0: Muito bem, ouvintes, já quero aqui, já vamos encerrar esta programação, estamos caminhando para o final de mais uma edição do programa Voz da Libertação, mas antes eu quero orar por você, você que quer aceitar Jesus, você que quer reconciliar, talvez escutou essa palavra, esse programação e Deus tocou na tua vida. Então a minha oração nesse momento é: Senhor, abençoa esta pessoa, Pai. Apaga os seus pecados, ó Pai. Reescreve o nome dela no livro da vida. Dá forças para ela vencer todo o mal. Ajuda essa pessoa, Senhor. Recebe essa pessoa, meu Deus. Deus poderoso, essa pessoa que te aceitou, essa pessoa que recebeu o Senhor novamente, confirma a vitória, dá forças para ela prosseguir, em o nome de Jesus. Você que aceitou Jesus, você que reconciliou, eu quero te convidar a procurar uma igreja pentecostal Deus e Amor, a procurar um pastor para ele orar por você, pela tua família, e logo logo você fará parte desta grande família, a família IPDA. Quem teve o prazer de estar com todos vocês durante essas duas horas foi o seu irmão e amigo em Cristo, Daniel Fertes. Mais uma vez lembrando a vocês que a nossa sede aqui de Ponta Grossa está localizada na rua Anita Garibaldi, número 100, aqui no Nova Rússia, na responsabilidade do pastor Amadir Lemos. Temos culto todos os dias a partir das 9 da manhã, às 14 horas da tarde e também às 19 horas da noite. Que Deus abençoe você, a tua família. Eu se despeço de todos vocês na paz do Senhor Jesus e até uma próxima oportunidade. Para a glória do Senhor.
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0: Prossegue no ar o meu, o seu, o nosso querido programa, programa Voz da Libertação. Programa esse pertencente às igrejas Pentecostal Deus é Amor. E a nossa sede central aqui na cidade de Castro está na rua Adília de Melo Beck, número 78, Jardim das Araucárias 2.
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0: Na responsabilidade geral do presbítero José. E na apresentação dessa programação, esse dia de hoje, da sua irmã
2: Daphne e também do irmão
0: Diácono Alcibias, e nos trabalhos técnicos, nosso amigo Calmon Lima. Deus abençoe nosso irmão Daniel, que esteve conosco até exato momento. Já queremos convidar todos os nossos amados ouvintes para

colocamos diante da sua presença, para entregar essa programação sobre as tuas mãos. Mas primeiramente eu te peço perdão de todos os meus pecados e de todas as minhas falhas, pois eu reconheço que sou pecadora, porém arrependida. Reconheço que necessito do seu perdão e da sua misericórdia. Senhor, te agradecemos por mais um dia, te agradecemos por todas as bênçãos, vitórias, milagres, por tudo que o Senhor tem concedido sobre minha vida, sobre a vida da minha família. As palavras não conseguem expressar quão grande a nossa gratidão, e podemos dizer grandes coisas fez o Senhor por nós, e é por isso que estamos alegres. Senhor, te entregamos essa programação sobre tuas mãos e agradecemos porque através dela muitas vidas, muitas famílias têm sido alcançadas, curadas, libertadas, resgatadas. Te agradecemos porque ela tem sido canal de bênção sobre muitas vidas. E entregamos ela sobre tuas mãos. Continua falando poderosamente em nossos corações. Abençoa minha vida, minha família que aqui se encontra. Abençoa nosso amigo Calmon Lima, que juntos temos levado a sua palavra até esse amado ouvinte. Alcança todos que estão na audiência do programa Voz da Libertação, aqueles que são de perto, os de longe, que todos possam ser alcançados. Olha quantos que talvez necessitam de uma cura. Olha, muitas vidas necessitam de uma libertação, de uma transformação. O Senhor pode, e o Senhor tem o poder de concretizar o milagre. Talvez eu clamo, Senhor, para quantas pessoas que estão tristes, abatidas, angustiadas por conta da situação, por conta dos problemas, da circunstância, o desespero, a aflição tomou conta desse coração, mas sabemos que o Senhor é a verdadeira alegria. É somente em ti que encontramos o descanso para nossa alma. E sabemos que o Senhor pode, o Senhor tem o poder de solucionar todos os problemas. E não importa o tamanho da dificuldade, se nós tiver fé, veremos a glória do Senhor. E se essa pessoa tiver fé, o impossível torna possível na vida de todos aqueles que crê. Nós cremos o seu milagre. Alcance esse amado ouvinte. Continua falando sobre nossos corações. Entrega a bênção e o milagre. É o que nós te pedimos.

0: neste momento já queremos chamar a atenção do povo de Deus aqui da cidade de Castro, juventude, também os nossos irmãos, nossas irmãs, um culto de família, culto também da expansão, e já no agradecimento daquela poderosa campanha Crê no Senhor Jesus Cristo e será salvo tu e a tua casa, tá ali em Atos capítulo 16, versículo 31, com a operadora Lidiane Prado pregando a palavra do Senhor, orando por todos nós. Eu tenho certeza do milagre do Senhor em sua vida. Então venha estar conosco, não fica de fora. São 19 horas com mais 2 minutinhos. Então dá tempo do meu irmão, da minha irmã estar conosco. E a vitória é certa em nome do Senhor Jesus. Serva de Deus também tem um convite especial para todos os ouvintes. A paz do Senhor, irmã.
1: Nós que já temos. A paz do Senhor, irmãos. A paz do Senhor, irmãs. Venho neste domingo convidar a todos os irmãos e as irmãs para vir conosco no agradecimento da campanha Crê no Senhor Jesus e será salvo tu e a tua casa. Venham todos, aleluia, glórias a Deus, receber uma bênção, uma vitória especial do Senhor, né? Aleluia, glórias a Deus, o Senhor tem uma bênção especial e maravilhosa para cada um de nós e o Senhor nos

0: espera de braços abertos, né? Todos estão convidados. Venha, convida a sua família. Venha, aleluia, glórias a Deus, né? Ouvir a palavra do Senhor, aleluia, glórias a Deus. Começando a nossa semana, né, irmãos? Abençoada, louvando e agradecendo o nome do nosso Deus. Amém, irmãos? Fiquem todos na paz do Senhor Jesus. Quem se despede é sua irmã em Cristo, Lidiane Prado.
1: Que maravilha, ouvinte. Está aí a serva de Deus convidando o povo de Deus. Então vem estar conosco, né? Porque o Dr. Jesus é aquele que garante o milagre em sua vida, né? O endereço da bênção, o endereço da vitória é muito fácil. É Rua Adília de Melo Beck, número 78, Jardim das Araucárias 2. O endereço da bênção, o endereço da sua vitória, né? Os irmãos já estão ali, já ensaiando, os irmãos já estão dando início também ao culto. Eu tenho certeza que em nome do Senhor Jesus, hoje é noite de milagre, hoje é noite de bênção em sua vida, né? E como sempre eu falo aos irmãos, o culto começa onde? Começa lá na nossa casa, né? Desde a maneira que nós sentimos, olha, hoje eu vou na casa do Pai. E aquela irmã, aquele irmão vai determinado, ele vai disposto a receber o milagre de Deus. E o Senhor Jesus, ele opera o milagre nas mãos dele em seu favor, né? Porque o Senhor, ele te ama, e não tem ninguém nesse mundo que ame tanto a minha irmã, meu irmão, como o nosso grande Deus.

Deus abençoe, amados ouvintes do programa Voz da Libertação. E nesse momento ouviremos um belíssimo louvor. Mil motivos ouça para o seu elevo espiritual.

0: Maravilha, ouvintes. Deus abençoe os nossos amados e queridos ouvintes do programa Voz da Libertação. Deus abençoe os nossos irmãos aqui da cidade, os irmãos do sítio, da chácara, da fazenda, aonde é que os nossos irmãos estejam, receba a nossa saudação, né? Deus abençoe os nossos irmãos que já estão confirmando a audiência no programa Voz da Libertação. E neste momento já vamos para os endereços das nossas IPDAs aqui do campo da cidade de Castro. Que não se
1: abala. IPDA Central está localizada no bairro Jardim das Araucárias 2, na rua Adília de Melo Beck, número 78. Cultos domingo às 19 horas, terça-feira às 19 horas, quarta-feira em dois horários às 14 horas e também às 19 horas, quinta-feira e sexta-feira às 19 horas. 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

0: Que maravilha, ouvintes, né? Tá aí os endereços, tá aí esses louvores abençoados por Deus que fala aos nossos corações. Neste momento já queremos chamar também a atenção do povo de Deus. Então hoje é agradecimento à poderosa campanha Crer no Senhor Jesus e será salvo tu e a tua casa. Cooperadora Lidiane Prado pregando a palavra do Senhor e orando por todos nós. E a vitória é certa em nome do Senhor Jesus. Terça-feira, no horário das 19h, aquele culto de oração, culto de ensinamento, presbítero José com todo o povo de Deus, e tem o tema, vivemos pela fé e não pelo que vemos. Então venha estar conosco no horário das 19h. Quarta-feira em dois horários, às 14h, marchando em meio ao deserto, Marcos capítulo 6, versículo 50. Operador João Hélito com todo o povo de Deus, pregando a palavra do Senhor orando por todos. Venha estar conosco no horário das 14h. Talvez meu irmão, minha irmã não tenha possibilidade de estar à noite. No horário das 19h, Deus preparou esse horário das 14h para estar na casa do Senhor, cultuando a Ele. E quarta-feira, no horário das 19h. Aquela campanha em favor dos casais, cooperador Denilson Machado com todo o povo de Deus. Então venha estar conosco, porque o Senhor Jesus ele tem um milagre para a sua vida. Quinta-feira, prosseguimento daquela poderosa campanha, vinde a mim todos os que estáis cansados e oprimido, que eu vos aliviarei. Cooperador João Hélito, juntamente com o cooperador Eugênio. Então venha estar conosco nessa quinta-feira, no horário das 19h. Sexta-feira também, prosseguimento daquela campanha, louvemos ao Senhor, cooperadora Eliane de Oliveira, pregando a palavra do Senhor, orando por todos, quer lhe comparecer. Eu endereço mais uma vez a nossa central aqui na cidade de Castro, é muito fácil, Rua Adília de Melo Beck, número 78, Jardim das Araucárias 2, próximo ali, o material de construção Lins, né? Não fica de fora não, né? Venha estar conosco no horário das 19h, quarta-feira também no horário das 14h e também às 19h. Deus, ele tem um milagre para a sua vida. E neste momento, para não ficar somente em nossas palavras, vamos ouvir testemunho de bênção, testemunho de milagre, o que o Senhor tem operado em nosso meio.
1: Passando aqui, irmãos, para testificar o que Deus fez na minha vida. Eu era cometida de uma enfermidade, irmãos, no meu intestino, que me constrangia, que me deixava envergonhada, irmãos, porque a minha barriga se estendia, ela crescia, já amanhecia, irmão, a minha barriga inchada, meu abdômen inchado, parecendo mesmo, irmão, uma gestante. Onde muitos me perguntavam, irmãos, se eu estava gestante, eu dizia não. Mas não falava para ninguém que eu estava enferma. Só eu e Deus sabia o que estava passando, irmãos. E então, e indo na casa do Senhor, o Senhor sempre ali me dizendo que me concedeu a vitória, que estava me curando daquela enfermidade. E eu indo ao médico, irmãos, ali o doutor me passou exames, me passou alguns medicamentos. E então, depois desse exame, ele me falou que eu teria que passar por uma cirurgia. E me disse mais, que talvez após a cirurgia eu teria que estar usando ali a bolsa de colostomia e remédios para ir conter, porque eu ia ficar diarreica, irmãos, o resto da minha vida. E também ele disse assim que era para mim estar fazendo a biópsia, porque no meu caso poderia sim estar com câncer. Mas, irmãos, me deixou assustada. Eu falei para ele que eu não queria estar usando a bolsa de colostomia, mas eu coloquei nas mãos do Senhor, porque eu sabia que o Senhor ia fazer a grande obra, irmãos. E então foi marcado o dia da minha cirurgia. Eu fiz, irmãos, não foi fácil. Após ali a cirurgia, muitas dores, sofri, irmãos, sofri bastante. E a igreja do Senhor estava orando por mim. E Deus fez a grande obra. Quando ali eu acordei daquela cirurgia, irmãos, eu não estava com a bolsa de colostomia. Igreja do Senhor, o Senhor fez a grande obra na minha vida. Apesar das dores, irmãos, eu estava grata ao Senhor pela tua infinita misericórdia, porque o Senhor nosso Deus, ele é fiel para cumprir em nossa vida aquilo que ele prometeu. Glória a Deus, louvado é o nome do Senhor Jesus. E sou grata ao Senhor pelo grande livramento, irmãos. E fazendo ali a biópsia, levando para o doutor, ali eu também não estava com câncer, irmãos. Grande livramento o Senhor me deu, igreja do Senhor, porque ele disse que poderia sim ser um câncer, mas Deus me deu a grande vitória. E, irmãos, sou grata ao Senhor, à igreja do Senhor, que orou por mim naquele momento. Então, irmãos, estou aqui para testificar das grandes maravilhas que o Senhor fez na minha vida. E tem feito, irmãos, são muitas as bênçãos, muitas vitórias eu tenho recebido das mãos do Senhor. Meu nome é Silmara, congrego aqui, irmãos, na Igreja Pentecostal da Vila do Rosário, Castro, Paraná, na rua Juraci, moro na rua Juraci Gonçalves, Laroca, número 119. Amém.

Agra, hein? Assim como Deus pelejou para nossa irmã Silmara, Deus, ele tem poder para pelejar na sua vida também. Nós vemos aí a serva de Deus hoje, alegre, feliz com Deus. Aquela tempestade passou, aquele momento passou. Mas como que ela venceu? Ela foi até a igreja, ela pediu oração aos irmãos, ela colocou a sua fé em ação, ela clamou a Deus e ela determinou o milagre do Senhor em sua vida. Como está a sua vida aí, meu irmão? Como que está a sua vida aí, minha irmã? Talvez você está também no deserto, numa tempestade, e está sem direção, sem saber para onde ir. E nós estamos aqui para te dizer, tenho certeza que o Senhor falou contigo através desse louvor, através desse testemunho, né? Nós vemos aqui até mesmo a irmã relatando quantas vezes as pessoas chegavam para ela, perguntava se ela estava gestante, né? E ela não. Falava que não estava, mas somente ela e Deus sabia da situação que ela estava passando. E graças a Deus, para a honra e para a glória do Senhor Jesus, o milagre aconteceu na vida da nossa irmã. Assim também vai acontecer na sua vida também. Creia, confia no Senhor, porque Ele é o nosso pastor e nada nos faltará, né? Deus abençoe nossa irmã Silmara e toda a sua família.

0: Que maravilha, ouvintes! O milagre não cessou, ele continua operando em nosso meio, Dr. Jesus, né? Neste momento, já vamos ouvir um belíssimo louvor, já quero oferecer para todos os irmãos que estão na audiência do programa Voz da Libertação, quero oferecer também esse louvor para todos os irmãos ali do São Luís, né? Prometi aos irmãos que no dia de hoje nós rodaria esse louvor do milagre na cidade de Mogi das Cruzes, né? E também vamos oferecer também para...
1: Deus abençoe todos os nossos amados ouvintes do programa Voz da Libertação. Deus abençoe minha avó que está na audiência ali na Chácara Maracanã. Deus abençoe o irmão Ezequiel, a irmã Suelen, a Maria na audiência ali no Abapã. Deus abençoe o irmão Alex, a irmã Suziele, a Melissa que estão na audiência ali no bairro das Pedras. Deus abençoe tia Irini, o tio Alcebides e toda a família na audiência na cidade de Carambeí. Deus abençoe o irmão Bastião, a irmã Nardir, toda a família na audiência ali no bairro Cantagalo. Deus abençoe o tio Jeronil, tia Zélia e toda a família na audiência ali na cidade de Carambeí. Deus abençoe o irmão Domingos, o tio Antenor, o irmão João Martins e todos os familiares na audiência ali no bairro do Quaraguatá. Deus abençoe o irmão Pedro, a irmã Aparecida e toda a família que estão na audiência. Deus abençoe a irmã Jocené Andrade, o irmão Marcos e toda a família na audiência da programação. Deus abençoe o irmão Lucas e toda a família na audiência do programa Vozes da Libertação na Vila São Luís. Deus abençoe todos os nossos amados ouvintes. E nesse momento ouviremos esse belíssimo louvor, ouça para o seu elevo espiritual.

Que maravilha, ouvintes, está aí o que o nosso Deus faz, né? Milagres, livramentos, somente o nosso bondoso é quem pode fazer na vida de cada um que tiver fé no Senhor Jesus. Nesse momento, vamos também chamando atenção e convidar os irmãos ali do Bela Vista, para os cultos. Temos a Igreja Deus e Amor ali no Bela Vista, com os cultos na segunda-feira, quarta-feira e também sexta-feira, no horário das 19 horas. Segunda-feira, aquele culto de ensinamento, né? Culto também da oração. E tem um tema: conhecereis a verdade e a verdade vos libertará. Estarei o servo de Deus pregando a palavra do Senhor e orando por todos. Eu tenho certeza do milagre do Senhor Jesus. Quarta-feira, início de uma poderosa campanha com o cooperador Eugênio. Então vem estar conosco, né? Entra nesse propósito, porque o Senhor tem um milagre para a sua vida. E sexta-feira também, aquela uma poderosa campanha com o cooperador Luiz Carlos. Então vem estar conosco, né? Porque quem garante o milagre é o Senhor Jesus. E o endereço é muito fácil, é Rua Ana Miller, número 130. O endereço da bênção, o endereço da sua vitória. E neste momento também queremos chamar a atenção dos irmãos das Campinas para amanhã. Amanhã, permitindo o bondoso Deus, né? Estará conosco aí o diácono Ezequiel Maciel, né? Pregando a palavra do Senhor e orando por todo o povo de Deus. E a nossa Igreja Deus e Amor aí nas Campinas está na Rua Jordânia, sem número, próximo ali à chácara do nosso irmão Geraldo Beric, né? Queremos mandar uma saudação para todos os irmãos que estiveram conosco nessa segunda-feira, numa só fé, num só amor e no objetivo de adorar a Deus. Que Deus abençoe os irmãos. Tenho certeza que os irmãos, as irmãs estão aí do outro lado, ligadinho no programa Voz da Libertação. Então, amanhã, permitindo o Senhor Jesus, diácono Ezequiel com todo o povo de Deus, pregando a palavra do Senhor, orando por todos e o milagre do Senhor sendo concretizado na vida de todos que ali comparecer. E neste momento também eu quero chamar a atenção dos nossos irmãos aí do São Luís, né? Para essa terça-feira, culto de oração, culto de ensinamento. Temos também ali, né? Com o mesmo tema: conhecereis a verdade vos libertará. João capítulo 8, versículo 32, né? Permitindo o bondoso Deus, eu mesmo estarei com todo o povo de Deus, pregando a palavra do Senhor e orando por todos. Eu tenho certeza do milagre do Senhor em nossas vidas. Quarta-feira, no horário das 19 horas, aquela poderosa campanha, prosseguimento, uma carta para Deus, né? Tenho certeza que o Senhor tem pelejado nos seus projetos, nos seus desejos, no seu coração, né? O sonho é sonho, projeto a gente batalha e luta e conquista ele, né? Se for da vontade do bondoso Deus. Então não fica de fora não, né? Estamos no início dessa poderosa campanha, dá tempo do meu irmão estar conosco. Vem aí, escreva a sua carta, né? Estaremos juntamente com a igreja orando. Grandes milagres o Senhor já tem operado em nosso meio. Eu tenho certeza, se o meu irmão, se a minha irmã também usar a sua fé, o meu irmão pode ser o próximo a destificar as providências de Deus em sua vida. Nessa feita estará conosco a operadora Jenner, pregando a palavra do Senhor e orando por cada um de nós. E nós temos a certeza do milagre do Senhor em nossas vidas. Sexta-feira também, né? O primeiro passo daquela poderosa campanha debaixo do esconderijo do Altíssimo, baseado ali em Salmos 91, né? Então vem estar conosco, permitindo o bondoso Deus, diácono Ezequiel, pregando a palavra do Senhor e orando por todos nós, e tenho certeza da providência de Deus, o milagre do Senhor em nossas vidas. O endereço da bênção, o endereço da vitória é muito fácil. A nossa Igreja Deus e Amor, ali na Vila do São Luís, está na rodovia Engenheiro Ângelo Lopes, PR-090, no quilômetro 98, né? Todos são bem-vindos em nome do Senhor Jesus.

Deus abençoe, amados ouvintes do programa Voz da Libertação. Deus abençoe a família Ruten na audiência ali no bairro do Lago. Deus abençoe a irmã Zenir, irmão Raimundo e toda a família na audiência do Olho d'Água das Grutas. Deus abençoe o irmão Pedro Correia, irmã Maria do Carmo, na audiência da programação ali na cidade de Fernandes Pinheiro. Deus abençoe o irmão José, irmã Elzi do Lago. Deus abençoe o Manuel Ferreira, do bairro dos Melo. Deus abençoe o Pedro Ferreira, do bairro dos Martins. Deus abençoe o Jair, da Vila Santa Cruz. Deus abençoe o Manuel Melo. Deus abençoe o irmão Ailton, a irmã Ceni, na audiência ali no Jardim Arapongas. Deus abençoe a irmã Leuzina e toda a família na audiência do programa Voz da Libertação. E nesse momento, vamos ouvir um belíssimo louvor.

cantador. Que maravilha, ouvintes, Deus abençoe. Povo de Deus que está na audiência do programa Voz da Libertação, os abençoe nossos irmãos evangélicos, nossos irmãos católicos, os irmãos que até mesmo não professam nenhum credo religioso, mas têm estado conosco, nos acompanhando na audiência do programa Voz da Libertação. Neste momento, queremos mais uma vez chamar a atenção para as campanhas durante a semana na nossa central, né? Então, hoje, prosseguimento já, agradecimento ao poderoso culto, crê no Senhor Jesus.

0: Jesus, que será salvo tu e a tua casa, né? Operadora Lidiane Prado, pregando a palavra do Senhor, orando por todos, e o milagre do Senhor sendo concretizado na vida dos irmãos que ali compareceram. Terça-feira, né? Culto de oração, culto de ensinamento, e também com aquele tema, vivemos pela fé e não pelo que vemos. Presbítero José com todo o povo de Deus, pregando a palavra do Senhor, orando por todos, e nós temos a certeza das providências do Senhor em nosso meio.
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0: Quarta-feira também em dois horários, às 14 horas, cooperador João Hélito, no prosseguimento daquela poderosa campanha Marchando em Meio ao Deserto, baseado ali no livro de Marcos, capítulo 6, versículo 50. Então vem estar conosco, né? Talvez o meu irmão, minha irmã, não tenha a possibilidade de estar à noite. Deus preparou esse horário para que os meus irmãos, para que minhas irmãs venham estar na casa do Senhor, né? Quarta-feira, no horário das 14 horas. E também na quarta-feira, no horário das 19 horas, prosseguimento daquela poderosa campanha em favor dos casais. Cooperador de Nilson, com todo o povo de Deus, orando em favor dos casais. Eu tenho certeza da bênção do Senhor na vida dos irmãos. Quinta-feira também, né? Prosseguimento daquela poderosa campanha, vinde a mim, todos os que estáis cansados e oprimidos, que eu vos aliviarei. Cooperador João Hélito, juntamente com o cooperador Eugênio, né, pregando a palavra do Senhor, orando por todos os irmãos, e nós temos certeza do milagre do Senhor na vida dos irmãos que estiveram ali presente, cultuando a Deus nessa quinta-feira. E sexta-feira também, prosseguimento daquela campanha Louvemos ao Senhor, cooperadora Eliana de Oliveira, pregando a palavra do Senhor e orando por todos, e a vitória certa em nome do Senhor Jesus. O endereço é muito fácil, Rua Adília de Melo Beck, número 78, o endereço da bênção, o endereço da vitória. Deus abençoe também Diácono Ezequiel na audiência do programa Voz da Libertação, nossa irmã Débora. Deus possa abençoar poderosamente a vida dos irmãos que estão aí nos acompanhando essa programação maravilhosa.

Deus abençoe o jovem Pedro, a sua mãe Júlia e toda a família na audiência ali na cidade de Prudentópolis. Deus abençoe o Flavinho, a Joyce, a Sofia, o Estevão na audiência da programação ali no bairro Conceição. Deus abençoe Magali Carneiro e toda a família na audiência ali na cidade de Carambeí. Deus abençoe o irmão João Martins e toda a família. Deus abençoe todos os nossos irmãos do Abapã, da Vila São Luís, do Olho d'Água das Grutas, do Ribeirãozinho, enfim, aonde você estiver, que Deus venha te abençoar grandiosamente. E nesse momento ouviremos um belíssimo louvor, oferecemos para o irmão João Martins, para toda a família. Ele também oferece para o irmão Pedro, para a irmã Aparecida, e oferecemos esse louvor para todos os nossos amados ouvintes.

0: Maravilha, ouvintes, o nosso Deus, ele ressuscitou, ele está presente, pronto para pelejar por nós, né? Não importa a sua necessidade, o importante é que seu meu irmão, minha irmã, crê nele e amar a ele, verás a glória dele ao seu favor e o nome dele será exaltado e glorificado.
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0: Deus abençoe os irmãos, as irmãs que estão, né? No outro lado aí, nos acompanhando, nossos irmãos talvez no seu trabalho, viajando juntamente com a sua família em suas casas, os irmãos vindo para a igreja, que Deus possa abençoar poderosamente. Mais uma vez, eu chamo a atenção dos irmãos para estar conosco nesta noite, né? Vem estar conosco no grande culto de agradecimento a Deus, numa poderosa campanha, crer no Senhor Jesus e será salvo tu e a tua casa. Serva de Deus já está presente com todo o povo de Deus, eu tenho certeza do milagre do Senhor em sua vida. Neste momento já vamos já se preparar também já para orar a Deus, para falar com Deus, né? Prepara aí uma peça de roupa, uma fotografia, um documento, uma vasilha com água. Use a sua fé. A palavra de Deus é dizer que tudo é possível àquele que crê. E se nós crer, veremos a glória de Deus, né? Tenho certeza que o meu irmão, minha irmã tem orado, tem buscado do Senhor, tem pedido a direção de Deus, porque nós precisamos da proteção divina todos os momentos da nossa vida, porque sem o Senhor nós não somos nada e nada nós poderemos fazer também, mas com o Senhor Jesus em nosso lado, nosso barquinho, a tempestade vem, os ventos vêm, mas nós vamos vencendo, porque o Senhor é aquele que garante que está conosco todos os dias. Então, meu irmão, então minha irmã, né? Abraça o Senhor Jesus enquanto há oportunidade, viva para ele, tenha certeza que ele está contigo nessa tua trajetória, nessa tua viagem. Talvez você está aí do outro lado triste, abatido, já não sabe mais o que fazer, mas nós estamos aqui para te dizer que ainda há solução para ti, ainda há solução

Porque o nosso Deus, ele é um Deus do impossível. O nosso Deus é um Deus que não vacila. O nosso Deus é um Deus que não dorme. O nosso Deus é um Deus que faz, que transforma, que realiza. A palavra de Deus vai dizer que só tem uma maneira de ser impedido, de ele não agir. É nós não crendo nele. É o ser humano não dando liberdade para Deus. Quando meu irmão, quando a minha irmã crê no Senhor, obedece ao Senhor, vive para ele, o impossível torna possível. O milagre, ele acontece na sua vida e na vida da sua família, né? Quantas pessoas sofrendo há anos, há muito tempo, mas por quê? Porque ele vive do jeito que ele quer viver, não do jeito que a palavra de Deus orienta a ser vivido, né? E nós precisamos viver não como nós queremos, mas viver como ele nos orienta, amar a ele, buscar ele em primeiro lugar, que as demais coisas vos serão acrescentadas. Então, meu irmão, então, minha irmã, levante a sua cabeça, né? Abraça o Senhor Jesus e creia que em nome do Senhor Jesus tu vai vencer. Em nome do Senhor Jesus tu vai passar para o outro lado cantando o hino da vitória. Mas já falaram para mim que não tem mais jeito. Falaram para mim já que não tenho mais valor, ninguém me ama. Eu estou dizendo aqui que tem alguém que te ama de verdade. Tem alguém que te ama de verdade. A palavra de Deus é dizer: maldito o homem que confia no homem, mas bem-aventurado o homem, a mulher, que ponha no Senhor a sua confiança. Quem você tem ponhado a sua confiança? Quem você tem acreditado, né? Acredita em Deus, confia em Deus e verás o milagre do Senhor acontecer em sua vida e também na vida dos seus e também de toda a sua família. Então vamos falar com Deus nesse momento. Prepare-se aí para determinar o milagre do Senhor em sua vida.

Soberano Deus, maravilhoso e eterno Pai, é neste momento, Senhor, que mais uma vez nos colocamos em oração para pedir perdão de nossos pecados, falhas, erros, porque reconhecemos que somos falhos, somos pecador, reconhecemos, meu Pai, que somos falhos. O Senhor é perfeito, o Senhor é maravilhoso. E neste momento nós pedimos ao Senhor, vai encontro agora, na vida desse irmão, desta irmã, desse jovem, desse adolescente, desta criança, desse pai, dessa mãe, dessa família, Senhor. Alcança cada irmão, cada irmã, os nossos irmãos evangélicos, os nossos irmãos católicos, os irmãos que estão precisando de um socorro urgente de Ti, porque talvez, meu Pai, estão vivendo momentos de grandes tristezas, talvez receberam uma notícia triste e abalou a sua vida. Quantas pessoas enfermas, hospitalizadas, quantas pessoas, Senhor, que durante essa semana vão passar por cirurgias, meu Deus, vão passar por momentos que somente o Senhor para cuidá-la delas. Cuida desse irmão, cuida dessa irmã, Senhor, vem abençoar, meu Pai, meu Deus, todos os pedidos de oração que têm chegado até nós, aqui, meu Pai, em particular, nos grupos, na igreja, quantas situações, uma diferente da outra, mas nós cremos no Seu poder e na Sua misericórdia, nós cremos no Seu agir, meu Pai, venha mesmo abençoando, curando, libertando, transformando, meu Pai, se és uma cura, o Senhor tem a cura, se és uma libertação, o Senhor também tem o poder para libertar o oprimido, o Senhor tem o poder de transformar corações, vidas, meu Pai, alcança essa pessoa, Senhor, alcança, Senhor, neste momento, essa pessoa que até mesmo, meu Pai, ora conosco, com a mão no seu rádio, até mesmo, Senhor, pedindo ao Senhor força, pedindo para o Senhor ajuda, pedindo ao Senhor a cura, porque se ele pede a Ti, meu Pai, é porque ele sabe que só o Senhor tem poder no céu, na terra e no mar. Peleja por esse irmão, peleja por essa irmã, vai encontrar agora também, meu Pai, nossa irmã Jocineia Andrade, nosso irmão Marcos e toda a sua família, pelejando pelos teus filhos, ao encontro também do jovem Pedro, meu Pai, também a sua mãe Júlia e toda a sua família, visita nossa irmã Maria, meu Deus.

roupa. Unge, Senhor, essa fotografia. Unge, Senhor, essa vasilha com água. Ao esse irmão, a essa irmã fazer uso na fé do Senhor, o milagre do Senhor venha a ser concretizado e o teu nome venha a ser glorificado. Já queremos te agradecer, papai, certo e confiante do milagre e da resposta do Senhor em nossas vidas. Amém e amém, Jesus.

0: Vendo ouvintes, chegamos nos minutos finais do programa Voz da Libertação, mas amanhã, no horário das 21 horas, nessa mesma emissora, teremos o programa Voz da Libertação. Venha nos ouvir e receber as bênçãos do Senhor, né? Quem se despede com a paz do Senhor Jesus é sua irmã
1: Daphne e o irmão
0: Diácono Alcibias, e nos trabalhos técnicos nosso amigo Calmon Lima. Fiquem todos na paz do Senhor Jesus.

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Opa! Boa noite, meu povo! ZYD46, canal 274, 102,7, Antena Sul FM, programa Arena Country, 25 anos no ar! Calma, Lima, chegando por aqui comigo os meus patrocinadores oficiais Arena Country, chega pra cá! 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

Tchê. Legal demais. Boa noite, meu povo. Calma, Lima chegando por aqui com as melhores das melhores intenções. Deixa de lado a tristeza, manda embora o desânimo, deu um pontapé no baixo astral. Porque a partir de agora é só alegria. E eu vou convidando você, claro. Vem!

Legal, legal, legal demais. Chega pra cá, você também ajuda a Calma Lima a fazer a programação. Vem comigo, Arena Country, 25 anos no ar. Este é original. A apresentação é minha, Calma Lima, até as 9. Quero convidar você pra fazer parte da programação a partir de agora. Vem pra cá, tá valendo o WhatsApp 999241904. 999241904. Tá valendo também, você que é amigo do Calma Lima, várias formas de você mandar abraços por aqui. E chegar pra cá, hein? Tem o Messenger ali no Facebook, tem a chamadinha também no Facebook e tem a live ao vivo e a cores pra você chegar por aqui. A live, vamos fazer o seguinte, vamos combinar uma coisa, na live ali você vai mandar coraçãozinho, vai mandar um joinha, vai mandar qualquer coisa, pra gente deixar colorida essa live, deixar bonitinha. Combinado, simbora comigo? São as formas de você chegar pra cá e eu terei o maior prazer em atender você. Combinado, simbora comigo? 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Boa noite aí pra você que está dando carona pra Calma Lima nas ruas lindas de Castro. Está com seu carango por aí? Aumenta o volume, fica comigo também. 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

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Boa noite, boa noite, boa noite aí pra você que está dando carona pra Calmo Lima nas rodovias, este meu Paranazão lindo demais. Está com seu caminhão, com seu carango aí pelas rodovias desse nosso Paranazão lindo demais? É, vai com Deus, meu irmão. Leva 102,7 aí no painel do seu caminhão, do seu carro, do lado esquerdo do peito, leva junto o Calmo Lima desse jeito. Nós seguimos juntos e proteja nós, São Cristóvão, simbora!

0: Boa noite, boa noite, boa noite aí pra você que deixa como lembra de entrar pra sua casa neste momento, fazer parte da sua família. O meu boa noite, que Deus abençoe e fica comigo também.
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0: Espanha. Argentina. A Argentina ficou difícil, hein? A Espanha campeã mundial. Ah, muita gente feliz, né? Meu Deus do céu, os irmãos ficaram em segundo lugar e eu também. Eu tava torcendo pra Argentina, pode brigar comigo. Gente do céu, mandaram até e na hora que eu coloquei lá a bandeirinha da Argentina, falaram, João Camão Lima, vai embora, Brasil, vai lá pra Argentina, você tem cara de argentino mesmo, vai pra lá. Pois é. Não adianta brigar. É futebol bonito pra quem gosta de futebol, né? Eu tava torcendo pra Argentina mesmo. Não tem problema. Brigue comigo quanto quiser. Ficamos em segundo, simbora. Agora tira o chapéu da cabeça em sinal de respeito, porque vamos orar um pouquinho? Vamos pedir pra Nossa Senhora Aparecida fazer parte da nossa vida? Vem pra cá, a minha padroeira, a padroeira do Brasil, a padroeira do programa Arena Country, vem pra cá, minha mãezinha querida. Ô, minha Nossa Senhora Aparecida.
2: 300.
0: Nesta noite, humildemente, eu venho pedir a sua intercessão junto a Deus Pai, junto a Deus Filho também. 300. Intercede por este meu Brasil, este meu Paranazão, esta minha cidade de Castro também.
2: Nossa Senhora.
0: Intercede, mãe. Intercede pelas famílias, pelas crianças, por este povão menos favorecido também.
2: Brasil.
0: Intercede por este povão sertanejo, este povão caipira ligado comigo. Por este povão que leva a imagem de Nossa Senhora Aparecida adiante, de frente de seus eventos também. Os peões, as comitivas, os rodeios, este povão que te respeita demais. Intercede por cada um também. Intercede pelos nossos equipamentos por aqui. Pela equipe Antena Sul FM, pelo programa Arena Country. Pela minha saúde, mãe. Pela minha garganta, mãe. Passa na minha frente. Intercede por cada um de nós, por aqui também. Intercede também, minha mãe, por cada um que está do outro lado do rádio agora. Seja o aperto de mão, olhar nos olhos, simples carinho, sorriso para este teu filho, essa tua filha. E tá triste, solitário e deprimido também. Mãe Aparecida. E este teu filho, esta tua filha que está no seu leito de dor agora. Eu quero te pedir juntamente com eles que a senhora faça parte da vida deles. Visita cada um agora. Pega os pedidos, as súplicas

e leva junto a Deus Pai, junto a Deus Filho e intercede. Intercede junto a Deus Pai, junto a Deus Filho por cada filho, por cada filha que neste momento está no seu leito de dor. E neste momento está no seu desespero. Mãe Aparecida, visita cada um agora. Mãe Aparecida, leva junto a Deus Pai, junto a Deus Filho e traz a resposta. Traz um milagre, coloca na vida de cada um agora. Traga a esperança, a vontade de viver, a alegria de volta. Traz, mãe, a esperança. Visita cada um neste momento que está no seu leito de dor. Enxuga as lágrimas deste teu filho que chora. Coloca a mão onde dói e tira a dor. Coloca a mão onde tem a doença e cura. Coloca a mão onde tem o câncer, cura, desaparece. Coloca as suas mãos sobre os resultados destes exames e muda também o resultado destes exames. Mãe Aparecida, cura o seu filho e a sua filha neste momento da síndrome do pânico, da depressão, da ansiedade, de tantas coisas psicológicas, mãe. Visita cada um, cura, traz o milagre, coloca na vida de cada filho e de cada filha. Filha, filho, sabe aquele momento mais difícil da sua vida? Aquele momento, aquele deserto, aquela tempestade que você passou? Você blasfemou tanto, falou que estava sozinho, falou que Deus não existe, que não existe milagre. Falou tanta coisa, filho. Mas foi a sua oração mais sincera que saiu do seu coração. É nesse momento que eu, sua mãe, te carregava no colo, te cuidava com carinho de mãe, enxugava suas lágrimas, acalmava sua dor. Neste momento eu ouvi as suas preces, o seu desespero, as suas orações mais sinceras. E levei junto a Deus Pai, junto a Deus Filho, e trouxe o milagre e coloquei na sua vida. Eu intercedi, filho, coloquei na sua vida o milagre da cura. Então, filho, acredita, coragem, você está curado. Levanta deste leito de dor agora, levanta desta cama, deste sofá, desta cadeira de rodas. Levanta, filho, coragem. Dá um grito de liberdade, abre a porta, a janela, olha que mundo lindo tem lá fora te esperando. Você está curado. Você está curada. Acredita? Sabe por quê? Porque você me pediu com fé. E eu intercedi junto a Deus Pai, junto a Deus Filho. E trouxe o milagre e coloquei na sua vida.

0: hoje.
1: Oh, coisa linda demais.
2: Oh, minha Nossa Senhora Aparecida, a senhora que é padroeira do meu Brasil, rogai, rogai por nós. E a minha homenagem é com meu berrante deste jeito. Tchê, tchê, tchê, tchê. Coisa linda demais. Quero aproveitar aqui e convidar você para fazer parte da caravana de oração para Aparecida do Norte no dia 15 de janeiro. Tá chegando, tá chegando. E tem vagas. Pouquinhas vagas, mas tem ainda, tá bom? Quer ir junto? Fazer parte dessa caravana para Aparecida do Norte? Simbora então, dia 15 de janeiro? Entra em contato com o Calmon Lima, tá bom então? Simbora comigo? Vamos, Ju! Muita gente chegando de todas as formas por aqui. É no Messenger, é no WhatsApp, aqui na chamadinha do Facebook, na live ao vivo e a cores. Chega pra cá. É um prazer ter vocês por aqui, tá bom? Então, simbora comigo? Pra minha viola é mais ou menos assim.

0: Começa o batidão, simbora.
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0: Vamos começar em alto estilo, galera, entre 25 anos no ar. Este é original. Aumenta o som, DJ! É modão que vocês querem? Então toma! 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

0: Juliano, cadê você, linda demais? Pra começar em alto estilo, muito bem, Arena Country, 25 anos no ar!
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0: Alô, Giovanni Mendes, boa noite! Alô, Irondina Almeida, boa noite também, tamo ligado aqui no Bairro dos Lança, Irondina e família, obrigado pela companhia, obrigado pelo carinho, alô, Luciane Marcondes, ligado comigo também, alô, Nilce Meira, boa noite, Calmon Lima, tamo ligado aqui na Santa Leopoldina, o Nilce, obrigado pela companhia, alô, Calmon Lima, tudo bem, tamo assistindo o jogo aqui, aí ele mandou um pouquinho antes a mensagem, né? E tamo junto no programa Arena Castro também. Alô, Moacir Gomes, obrigado pela companhia, Moacir. Alô, a Rosana Lara, Guto Alves ligado comigo. Alô, Adão Antônio também. Boa noite, Calmon Lima, tamo ligado aqui no Araucária 3, o Darley Lopes. Abraço, Darley, toda a galera do Araucária. Alô, Maria Sajinski, ligado comigo lá no Maracanã, seu Luiz Sajinski também. Obrigado pela companhia, obrigado pelo carinho. Alô, a Terezinha Aparecida Nunes, a Irondina Almeida, todo mundo ligado. 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

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Alô, Josnei, alô, Franciele, todo mundo ligado por lá.

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Guilherme e Gustavo, uma das melhores duplas que eu conheço, meu Deus, o Limita. Boa noite, Cão Lima, tudo bem? Tamo ligado em Canambém. Alô, Denir. Alô, Amara Almeida, obrigado pela companhia, obrigado pelo carinho, tá ligado comigo também. Boa noite, Cão Lima, tudo bem? Deus abençoe sempre, tamo ligado. Manda pra todo mundo que tá ligado. Alô, Dilas Rivas. Ô, Dila, obrigado pela companhia, toda a família por aí, obrigado pelo carinho também.

0: Neylor Lopes. Não, Neylor Poli. Ô, Neylor, quero dar os parabéns pra você atrasar pela passagem do seu aniversário. Deus abençoe, muita saúde, muita paz. Alô, Marli de Oliveira, boa noite. Tá ligado comigo também? Boa noite, Calmon Lima, tudo bem? Manda os parabéns aí pro meu irmão Wesley. Lá em Piraí do Sul, está de aniversário. Alô, Wesley, parabéns, parabéns. Quem tá mandando é a Cristiana Aparecida Félix, toda a galera ali das pedras também, ela tá mandando a programação inteira pra galera, obrigado pela companhia, Cristiane. Alô, Danilo, boa noite, Calmon Lima, tudo bem? Tamo ligado, manda pra minha esposa aí, Azul Mara, isso. Danilão, obrigado pela companhia, obrigado pelo carinho também, a programação inteira pra vocês por aí. Boa noite, Calmon Lima, tudo bem? Tamo ligado aqui em Carambeí. Alô, a Silmara Ávila, obrigado pela companhia, Silmara. Programação inteira pra vocês por aí. Alô, Fábio. Ô, Fábio Bogado, obrigado pela companhia, Fabião. Programação inteira pra vocês por aí também. É modão que vocês querem?
1: Então.

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0: Zezé de Camargo, Luciano. Linda demais. Alô, Josiane Marcondes, obrigado pela companhia. Alô, Calma Lima, tamo ligado aqui no bairro do Limitão. Alô, Mocir Gomes. Alô, Irondina Almeida. Tem mais gente ligada.

Alô, Paulo Gonçalves, boa noite, meu irmão. Tá ouvindo aqui em Guaratuba, Paulão, né? Esse é Paulo Gonçalves, gente boa demais. Obrigado pela companhia, meu irmão, tá lá no litoral. Com certeza, tomando uma água gelada, né, Paulo? Abraço, meu irmão. Toma uma por mim, por aí. Obrigado pela companhia, obrigado pelo carinho também. 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

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Vamos mandar um abraço aqui, quero mandar um abraço aqui especialmente lá no São Luís Machado, Posse Lindo, gente boa demais, a sua esposa Valdelice ligado comigo, obrigado pela companhia, programação inteira pra vocês por aí. O Acelino, ele mandou aqui um joinha pra mim, só porque só faltou colocar a bandeirinha da Argentina, tá me pegando no pé desde o primeiro jogo da Argentina, já, né, Acelino? Abraço, meu irmão, obrigado pela companhia aí. Tem mensagem chegando por aqui, vamos lá, cadê? Boa noite, Camão Lima, tudo bem? Tamo na escuta, Idália, Espanha. Manda tortilho negro pra nós aí. Alô, Mozart Lopes, obrigado pela companhia, obrigado pelo carinho. Alô, Valmiro, ligado comigo também. Programação inteira pra vocês por aí. Tem mais gente ligado, vamos lá, tem gente por aqui também.

Mari Marcondes, obrigado pela companhia, obrigado pelo carinho. Alô, os amigos do Calmon Lima, obrigado pela companhia, obrigado pelo carinho também. Alô, Giovanni. Alô, boa noite, Calmon Lima, tudo bem? Manda abraço aí pro Alisson, Heitor, a Sara, minhas irmãs, o meu pai Jango, meus irmãos também, todo mundo ligado. Luciane Marcondes, obrigado pela companhia, obrigado pelo carinho também. Alô, Jefferson do Jardim Primavera, do Jardim Nossa Senhora das Graças, né? Ô Jefferson, Nossa Senhora das Graças, obrigado pela companhia, obrigado pelo carinho. Alô, Calmon Lima, tudo bem? Manda lá. Os Filhos do Rio Grande, a música aí, meu juramento. Manda pra toda a minha família. Alô, seu Natal da Cachoeira, Dona Maria também, obrigado pela companhia, obrigado pelo carinho, a programação inteira pra vocês por aí. Alô, Calmon Lima, tamo junto, sempre. Moacir, lá do Limitão, obrigado pela companhia. Alô, seu João, a Esté, todo mundo ligado, obrigado pela companhia, seu João. Calmon Lima, cadê meu boné? Uma hora a gente conversa aí, tá bom? Obrigado pela companhia, obrigado pelo carinho também, a programação inteira pra vocês por aí. Alô, Nadir Rodrigues e toda a família lá na Lagoa dos Alves, obrigado pela companhia, obrigado pelo carinho também. Tem mais gente, alô, Zé Ayrton, ligado comigo lá no bairro do Luiz, tá mandando pra toda a família, parentes, irmãos, pra todo mundo que tá ligado por lá no bairro dos Luiz. Alô, José Ayrton, obrigado pela companhia, obrigado pelo carinho também. Alô, João Rodrigues, obrigado pela companhia. Alô, Legário, obrigado pela companhia. Boa noite, Calmon Lima, estamos escutando aqui em Pontal do Paraná. É todo mundo praiano, Legário, obrigado pela companhia. A galera pediu, é modão que vocês querem? Então toma. Os Serranos por aqui. Cadê o dança do paredão. Eu não sou muito bom pra cantar música gaúcha, então vamos deixar os homens cantar. Simbora.

É desse jeito, Tordilho Negro, linda demais. Esse é um clássico da música gaúcha, né? Alô, João Rodrigues, obrigado pela companhia, obrigado pelo carinho, a programação inteira pra vocês por aí.

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1: Como estão vivendo?
0: Quero mandar a programação inteira também.

0: Lá pro Isaías, lá em Piraí do Sul, lá no bairro das Brotas. Alô, Piraí, alô, bairro das Brotas. Alô, Isaías, obrigado pela companhia, obrigado pelo carinho também, sempre ligado comigo. 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
0: 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Fica ligado, já já eu volto por aqui com mais moda.

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4: Ô, potência!
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4: Alô, a família Poli, Calmolima, tamo ouvindo a programação. É tempo aí, toca pra nós aí, essa música aí, o Picasso Velho. Programação inteira pra vocês por aí, toda a família Poli. Mandaram até um videozinho, tão ouvindo eu lá. Obrigado pela companhia, hein? Alô, Alessandra Rodrigues. Obrigado pela companhia. A Tati Zvierkowski, né? Obrigado pela companhia também, tá ligado comigo. Boa noite, Calmolima, tamo na escuta. O Neir do Socavão, ô Neir, obrigado pela companhia. Calmolima, manda abraço pra nós. A Janina, tamo ligado.
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4: Tem mais gente?
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4: Tem sim. Tem mais uma mensagem aqui, ó.
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4: Não chegou ainda, né? A galera tá pedindo moda aí, eu quero tocar uma música aqui que eu acho uma das mais lindas.
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4: Uma das mais lindas que eu já toquei aqui na programação e hoje ainda, agora há pouco, né? Tava rodando ela aqui.
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4: É essa aqui, ó.
3: Calma, seu amigo sertanejo.
4: É modão que vocês querem? Essa aí serve ou não?
7: Sim.

Essa música do vídeo aí que mandei pra toda a minha, toda a família Lima, meus avós, a Maria, o Luiz, o Marcão, o Sidney lá no Abapan, o Júnior César aqui, Júnior César do Lajeado, obrigado pela companhia. Júnior, tem que mandar pra mim o nome da música e se tiver no sistema, aí eu consigo tocar ela pra você, tá bom? Então, olha essa aqui, gente, é Crioulo e Juvenal. Olha só que

0: Luciana. Obrigado pela companhia, Luciana. Programação inteira pra vocês por aí, a Luciana Lima.
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0: Criolo e Juvenal, toalha molhada, linda demais. Show, né?
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0: Alô, João Rodrigues, obrigado pela companhia. Obrigado.

partida. Vambora, vambora. Tô indo embora prometendo voltar, sem Deus assim, permitindo, o próximo domingo. Com mais uma edição do programa Arena Country. 25 anos no ar. Obrigado pela companhia, obrigado pelo carinho. Fui, tchau. E a gente se encontra por aí. Simbora.